0: Vai se apagando a chama no galpão, mas fica aceso o calor no peito e no coração. Por aqui ficamos mais uma edição do Galpão 102. Converso, conto e verdade, música nativista, prosa boa e saudade. Desejamos a ti, vivente, uma noite abençoada e que na próxima ronda a escuta seja retomada.
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3: Olá, boa noite.
4: Boa noite para você que nos acompanha em todo o país.
3: Quinta-feira, 18 de junho de 2026.
4: Vamos ao destaque do dia, saúde em casa.
3: Governo do Brasil lança programa de atenção domiciliar à pessoa idosa, o PAD Brasil.
4: Equipes vão atuar junto com os profissionais de saúde da família para atender em casa os idosos e diminuir a necessidade de hospitalizações.
3: E mais 21 cidades pequenas vão receber o programa Melhor em Casa, que leva atendimento contínuo do SUS no domicílio. Pablo Mundim.
5: O atendimento é destinado principalmente a pacientes que receberam alta hospitalar, mas ainda precisam de acompanhamento intensivo para recuperar movimentos, autonomia e independência.
4: E ainda, direitos de crianças e adolescentes.
3: Combate ao trabalho infantil teve mais de 10 ações de fiscalização em 2025 e retirou mais de 4.300 crianças de condições laborais inapropriadas.
4: Por outro lado, o trabalho legal para jovens aprendizes cresceu e chegou a 726 mil contratos ativos.
3: E nós vamos falar também de combate às casas ilegais de apostas.
4: Operação Conto da Sorte mira em esquema de bets irregulares e pode ter movimentado 50 bilhões de reais em 3 estados. Nazi Brum.
6: Segundo as investigações, além de movimentação financeira incompatível com rendimentos declarados, existem indícios de lavagem de dinheiro e sonegação fiscal.
3: Hoje na apresentação da Voz do Brasil, Mariana Jungmann e Luciano Seixas.
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3: A Receita Federal coordena uma operação para investigar empresas que atuavam de forma ilegal no mercado de apostas, as chamadas bets.
4: A suspeita é que o grupo movimentou cerca de 50 bilhões de reais em esquemas de fraudes em 3 estados.
3: Entre os crimes apurados estão sonegação e lavagem de dinheiro.
6: A Operação Conto da Sorte foi realizada nos estados de Pernambuco, Ceará e São Paulo. E nesse primeiro momento, foca na obtenção de documentos e provas. Para isso, foram cumpridos 14 mandados de busca e apreensão. A investigação começou após a Secretaria de Prêmios e Apostas do Ministério da Fazenda fazer uma análise técnica numa autarquia criada pela Prefeitura de Bodó, no Rio Grande do Norte, que autorizava o funcionamento de empresas de apostas. A autarquia foi fechada por determinação do Supremo Tribunal Federal, mas as bets ilegais continuaram atuando. De acordo com o ministro da Fazenda, Dario Durigan, a movimentação ilegal pode chegar a 50 bilhões de reais.
7: A gente identificou um grupo de 37 empresas que atuavam no ramo das bets ilegais. Houve uma movimentação, a princípio, de 50 bilhões de reais. Essa é uma das várias operações que serão feitas para combater bet ilegal, rigor total, tolerância zero, melhor dizendo, com as bets ilegais.
6: Segundo as investigações, além de movimentação financeira incompatível com rendimentos declarados, existem indícios de lavagem de dinheiro e sonegação fiscal. Na ação, os agentes estão apreendendo documentos, celulares, computadores, dinheiro em espécie e passaportes dos envolvidos. A operação envolve 9 auditores fiscais, 6 promotores de justiça, 10 servidores da Receita Federal, além de 28 policiais civis e militares. Reportagem Nazi Brum.
4: Para garantir a vida de meninas e mulheres, o governo do Brasil tem implementado diversas ações integradas de prevenção, fortalecimento das redes de proteção e punição dos agressores.
3: E os resultados começam a aparecer. Os meses de abril e maio apresentaram redução de feminicídios no Brasil.
8: O número de feminicídios no país caiu nos meses de abril e maio deste ano, quando comparado ao mesmo período de 2025. Nesses dois meses do ano passado, 262 mulheres foram mortas por machismo, possessividade dos companheiros ou outras razões relacionadas ao simples fato de serem mulheres. Nesse ano, foram 232 mulheres assassinadas nessas condições, uma redução de 11,45%. Em fevereiro, uma iniciativa do governo federal mobilizou os três poderes, executivo, legislativo e judiciário, para lançar o Pacto Nacional Brasil contra o Feminicídio. Na avaliação do secretário nacional de Segurança Pública, Chico Lucas, ações como essa contribuíram para que o Brasil apresentasse uma tendência de queda após dois anos seguidos de aumento desse crime.
9: Quando há consolidação dos dados de janeiro a maio, a queda é da ordem de 0,47, o que mostra uma reversão da tendência de aumento e agora nós estamos, de fato, tendo uma diminuição do número de feminicídios.
8: Também está em andamento a Operação Mulher Segura, coordenada pelo Ministério da Justiça e Segurança Pública, em parceria com o Ministério das Mulheres, secretarias estaduais e municipais e as forças de segurança. A ação tem como objetivo cumprir, até o fim do ano, todos os mandados de prisão em aberto por crimes contra as mulheres. O secretário nacional de Segurança Pública, Chico Lucas, ressaltou os principais números da operação, que já está na segunda fase.
9: Só no mês de março e abril foram 6 mil prisões realizadas daqueles que descumpriam medidas protetivas ou tinham mandado de prisão em aberto. E as operações continuam. Na fase 2, agora no mês de junho, os 15 primeiros dias, já cumprimos centenas de mandados de prisão e fiscalizamos por milhares de agentes policiais as medidas protetivas de urgência.
8: Nos primeiros três meses desse ano, o Ligue 180, Central de Atendimento à Mulher, registrou um aumento de 24% nas denúncias de violência contra mulheres e 14% nos atendimentos, quando comparado ao mesmo período do ano passado. Reportagem Natália Koslick.
4: O Ministério da Saúde está ampliando os cuidados domiciliares no Brasil.
3: Foram habilitadas novas equipes do programa Melhor em Casa, que vão apoiar a reabilitação de pacientes.
4: Hoje, mais de 1.000 municípios já são beneficiados pelo programa em todo o país.
5: Depois de uma internação, o desafio nem sempre termina quando o paciente recebe alta. Para quem precisa de reabilitação e acompanhamento especializado, sair de casa pode ser difícil e muitas vezes inviável. É o caso do Carlos Henrique, que sofreu uma parada cardiorrespiratória e desde então precisa de cuidados contínuos. A esposa, Luciene Sibela, conta como o atendimento domiciliar fez diferença na rotina da sua família.
10: Eu acho que a primeira palavra que me vem é segurança. Segurança de saber que você não está só e que você está com profissionais que vai te apoiar. Você veja hoje, eles chegaram aqui e já resolveram muitas coisas, né? E isso para nós é uma segurança muito grande, saber que você pode contar.
5: Para ampliar esse cuidado e reduzir as dificuldades enfrentadas pelas famílias, o Sistema Único de Saúde está fortalecendo o atendimento domiciliar realizado pelo programa Melhor em Casa. Foram habilitadas novas equipes multiprofissionais especializadas para apoio à reabilitação, que vão atender 21 municípios com menos de 20 mil habitantes. São profissionais de diferentes áreas da saúde. O coordenador-geral de atenção domiciliar do Ministério da Saúde, Tarcísio Nema de Aquino, explica que tipo de cuidados serão oferecidos.
11: Então é fisioterapeuta, terapeuta ocupacional, fonoaudiólogo, cirurgião dentista, farmacêutico, psicólogo, assistente social, nutricionista. Então são profissionais que integram a equipe para levar a reabilitação, né, a recuperação do paciente, o cuidado de nível especializado dentro do domicílio.
5: O atendimento é destinado principalmente a pacientes que receberam alta hospitalar, mas ainda precisam de acompanhamento intensivo para recuperar movimentos, autonomia e independência. O cuidado também ajuda a evitar novas internações e garante a continuidade do tratamento perto da família, explica Eliana Peixoto, fonoaudióloga da equipe de atendimento em Brasília.
12: A gente faz esse atendimento dando qualidade de vida para o paciente, melhorando a condição de atendimento dentro da família, ajustando a vida daquela família com aquela nova realidade de paciente, né, acamado, instruindo. A nossa atividade dentro do lar do paciente é uma atividade de educação continuada.
5: A expansão das equipes do Melhor em Casa contou com investimento anual de R$3.400.000. Hoje, mais de 1.000 municípios já são beneficiados pelo programa em todo o país. Reportagem Pablo Mundim.
3: E como ouvimos aí na reportagem, o programa Melhor em Casa é fundamental para diminuir a hospitalização de pacientes em todo o país.
4: Mas o governo do Brasil identificou uma lacuna no cuidado continuado de uma parcela específica da população, os idosos.
3: Atualmente são 36 milhões de pessoas idosas, sendo 3 milhões com dificuldades de locomoção ou que têm restrição para sair de casa. Isso representa 10% da população idosa.
4: E para garantir um envelhecimento saudável, o Ministério da Saúde lançou hoje o Programa de Atenção Domiciliar à Pessoa Idosa, o PAD Brasil.
3: O investimento será de R$163.200.000 em 2026, com projeção de mais de R$329 milhões no próximo ano.
4: Na prática, o programa vai funcionar com equipes multiprofissionais, trabalhando em conjunto com as equipes de saúde da família.
3: O ministro da Saúde, Alexandre Padilha, detalhou como essas equipes vão atuar para dar suporte a pacientes e aos seus familiares.
13: Essas equipes vão lá, vão cuidar desse idoso que está acamado. Então, elas têm uma relação direta com os médicos, a família e comunidade, com os profissionais da atenção primária em saúde, mas passam a ter o papel específico de, todo dia, pegar o automóvel do programa, visitar o idoso acamado. Ou seja, com isso você consegue colocar mais um time para dar conta dessas visitas ao idoso acamado, que muitas vezes não sai de casa, não tem condições de sair de casa, muitas vezes o cuidador tem que ficar o tempo todo com ele lá. Então, essas equipes vão fazer essas visitas, orientar melhor o cuidador, também cuidar do cuidador de uma certa forma.
4: Além do PAD Brasil, também foi lançada a Caderneta Brasileira da Pessoa Idosa.
3: O documento já está disponível em formato digital dentro da plataforma Meu SUS Digital, integrada à conta gov.br, e permite o acompanhamento dos dados de saúde do idoso.
4: Pesquisadores e startups da área de saúde agora contam com um novo guia para ajudar a transformar tecnologias em soluções disponíveis no SUS.
3: Os dispositivos médicos fazem parte da rotina dos serviços de saúde e incluem desde curativos e ataduras até próteses e tecnologias com inteligência artificial.
4: Atualmente, existem mais de 2 milhões de tipos diferentes desses dispositivos no mundo.
3: Segundo o Ministério da Saúde, o avanço tecnológico amplia as possibilidades de atendimento e contribui para melhorar a qualidade de vida dos pacientes.
4: A publicação reúne orientações sobre financiamento, pesquisa, desenvolvimento, regulação e incorporação dos dispositivos na rede pública de saúde.
3: O material está disponível gratuitamente para consulta em gov.br/saúde.
4: As ações de combate ao trabalho infantil alcançaram o melhor resultado da última década.
3: Mais de 4 mil crianças e adolescentes foram afastados dessa condição, especialmente as que estavam mais vulneráveis.
14: No Brasil, o trabalho infantil é proibido de forma geral para quem tem menos de 16 anos. Quem tem mais de 14 anos pode atuar, mas na condição de aprendiz. Para fazer cumprir a lei, os órgãos de fiscalização brasileiros têm trabalhado cada vez mais. Em 2025, 4.318 crianças e adolescentes foram afastados do trabalho infantil no Brasil. É o melhor desempenho dos últimos 10 anos, resultado das mais de 10 mil ações de fiscalização realizadas pelos auditores fiscais do trabalho. Os primeiros 4 meses de 2026 demonstram a continuidade desse trabalho, como explicou o coordenador de erradicação e fiscalização do trabalho infantil, Roberto Padilha.
15: Os dados parciais de 2026 apontam mais de 1.100 crianças e adolescentes afastadas do trabalho infantil, dados parciais até abril. Nesse mês de junho, estamos realizando um grande operativo nacional de combate ao trabalho infantil. Já estamos recebendo dados da fiscalização em diversos estados e com certeza teremos realmente um aumento nesses números de crianças e adolescentes retirados do trabalho infantil.
14: O foco é o combate aos casos mais graves. Esse trabalho é um esforço integrado do governo federal com redes de proteção social, conselhos tutelares e instituições parceiras. E as ações vão além de tirar as crianças e adolescentes de situações de trabalho. Elas garantem o direito básico dos menores menores de 18 anos de crescerem e se desenvolverem, livres de exploração ou violência. Michele Antunes, líder de projetos de uma fundação que luta pela defesa dos direitos da criança e do adolescente, explica a importância dessa medida.
16: A criança, ela precisa estar na escola, ela precisa estar brincando, ela precisa estar se desenvolvendo de uma forma muito saudável. Então, quando ela está dentro desse ambiente do trabalho infantil e sofrendo essa violação, consequentemente ela vai ter sim um desenvolvimento extremamente prejudicado e ela vai estar muito mais vulnerável a sofrer outros tipos de violação, outros tipos de violência, né?
14: Para denúncias de casos de trabalho infantil, o Ministério do Trabalho e Emprego disponibiliza um canal exclusivo, o sistema IP Trabalho Infantil, que pode ser acessado pelo endereço iptrabalhoinfantil.trabalho.gov.br. Reportagem Márcia Fernandes.
4: E é sempre bom lembrar, denúncias de casos de trabalho infantil também podem ser feitas pelo Disque 100, que é o canal de denúncias de violações de direitos humanos oficial do governo federal.
3: O presidente da República em exercício, Geraldo Alckmin, vetou integralmente o projeto que instituía o contrato do primeiro emprego.
4: Na prática, a proposta reduzia encargos trabalhistas e previdenciários para empregadores que contratassem jovens entre 18 e 29 anos sem experiência formal no mercado de trabalho.
3: De acordo com o veto publicado hoje no Diário Oficial da União, o projeto de lei era inconstitucional e contrariava o interesse público na formação educacional de jovens.
17: O presidente em exercício, Geraldo Alckmin, vetou integralmente o projeto de lei que criava o chamado contrato do primeiro emprego para jovens de 18 a 29 anos. A mensagem de veto foi publicada no Diário Oficial da União desta quinta-feira, 18 de junho. Segundo o governo federal, a proposta previa jornada de até 44 horas semanais, o que contraria a defesa da redução da carga horária de trabalho e dificultaria a conciliação entre emprego e estudo. O texto também concedia benefícios tributários e previdenciários aos empregadores, sem oferecer garantias adicionais aos jovens trabalhadores. Outro argumento apresentado é que a medida poderia desestimular a contratação por meio da Lei da Aprendizagem, considerada uma das principais portas de entrada para o mercado formal de trabalho. De acordo com o Ministério do Trabalho e Emprego, mais de 6 milhões de jovens já foram beneficiados pela modalidade nos últimos 26 anos. Em março deste ano, o país registrou mais de 700 mil contratos ativos de aprendizagem, o maior número da série histórica. Lucília Araújo para a Voz do Brasil.
4: Pois é, como nós acabamos de ouvir na reportagem de Lucília Araújo, a Lei de Aprendizagem Profissional é a principal porta de entrada para jovens sem experiência no mercado de trabalho e ela vem registrando crescimento.
3: Segundo dados do novo Caged, só entre janeiro e abril deste ano foram quase 55 mil novas contratações.
4: O resultado foi impulsionado pela indústria e pelo fortalecimento de políticas de aprendizagem profissional, que respeita os horários escolares e os direitos dos adolescentes e jovens adultos.
18: O Brasil alcançou um recorde histórico. 726 mil jovens aprendizes com contratos ativos. Só nos quatro primeiros meses do ano foi registrado um saldo positivo de quase 55 mil novas contratações. A indústria liderou a geração de vagas, seguido pelos setores de serviços, comércio, construção civil e agropecuária. Os dados reforçam o crescimento da aprendizagem profissional como principal porta de entrada dos jovens no mercado de trabalho. A contratação é obrigatória para estabelecimentos de qualquer setor que tenham pelo menos 7 empregados em funções que demandem a formação profissional. Essas empresas devem preencher entre 5 a 15% do seu quadro de funcionários com jovens aprendizes. Podem participar quem tem entre 14 e 24 anos incompletos. De acordo com a Lei da Aprendizagem, o contrato tem caráter especial e duração máxima de 2 anos. O jovem aprendiz tem carteira de trabalho assinada e a garantia de direitos trabalhistas e previdenciários, além de proteções específicas. Cleide Lopes, para a Voz do Brasil.
3: Mais de 55 milhões de brasileiros já emitiram a carteira de identidade nacional.
4: O documento, que está substituindo gradualmente o RG, é mais moderno, seguro e completo.
3: E vale em todo o território nacional, com o CPF como número único de identificação.
19: No Brasil, mais de 1 milhão de carteiras de identidade nacional são emitidas por mês, segundo dados divulgados pelo Ministério da Justiça e Segurança Pública. O novo modelo está disponível desde 2022 e a emissão do documento pode ser agendada nos institutos de identificação dos estados e do Distrito Federal. O maranhense Alcemir Chaves de Araújo conseguiu marcar o atendimento com a ajuda da filha. Aos 74 anos, ele diz que quer trocar o documento para ter mais tranquilidade.
20: Aí a minha filha achou melhor tirar logo essa identidade nova, né? Porque a velha estava boa, né? Mas eu me apressei logo, digo, bora logo tirar logo isso. Aí acabei, fiquei logo livre, de cabeça fria. Né?
19: Assim como Alcemir, mais de 55 milhões de brasileiros já emitiram a carteira de identidade nacional em todo o Brasil. A troca é obrigatória, mas o modelo antigo vale até 2032. Para a coordenadora-geral de Modernização Tecnológica do Ministério da Justiça e Segurança Pública, Beatriz Figueiredo, a grande vantagem da carteira de identidade nacional é a utilização do CPF como número único de identificação.
21: Ela traz de novo uma identidade mais integrada, mais segura e mais moderna, porque ela substitui, vai substituir gradualmente o antigo RG, ela sim, que usa um número único, que é o número do CPF, que vai ser válido em todo o Brasil. Então a gente acaba com aquela possibilidade de ter um número de RG diferente em cada estado, e isso vai unificar a identificação pelo CPF, né? Que a gente tem um CPF único. Então isso reduz a duplicidade e aumenta muito a segurança dos nossos dados.
19: A versão digital da carteira, integrada ao gov.br, permite incluir outros documentos e registros do cidadão, como CNH, título de eleitor, dispensa militar, carteira de trabalho e cartão SUS. Para tirar o documento, é só acessar gov.br/identidade e agendar a expedição. É preciso apresentar a certidão de nascimento ou de casamento. A primeira via do documento é gratuita. Reportagem Gabriela Noronha.
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4: Previsões do Instituto Nacional de Meteorologia, o INMET, confirmam que este ano vai ocorrer o fenômeno El Niño.
3: Isso significa risco de seca na faixa norte das regiões norte e nordeste, enquanto favorece grandes volumes de chuva no sul do país.
4: Por isso, o Brasil já está se preparando para eventos extremos. É o que afirmou o ministro Valdez Góes da Integração e do Desenvolvimento Regional durante o programa Bom Dia Ministro, produzido pela Empresa Brasil de Comunicação, nesta quinta-feira.
22: Nós estamos com uma sala de situação já montada pelo governo federal, já existem 20 ministérios mobilizados, a Defesa Civil Nacional, o SEMADEM, o IMET e o INPE fazem reuniões frequentes, inclusive com as defesas civis estaduais e municipais de norte a sul deste país, ou seja, toda uma experiência já acumulada e uma preparação e uma determinação do governo do presidente Lula de que a vigilância, o monitoramento e a mobilização e os planos de contingência e a relação e proximidade com os estados e municípios está em curso.
3: Valdez Góes afirmou que o El Niño deve chegar ao Brasil a partir de julho e a Defesa Civil Nacional e seus sistemas de alerta estão de prontidão.
4: Órgãos ambientais como o IBAMA e o ICMBio também vêm trabalhando na prevenção aos incêndios florestais com a contratação de profissionais e a orientação a fazendeiros sobre o não uso de fogo.
3: Mais de 3 milhões de reais investidos na aquisição de alimentos para impulsionar a agricultura familiar e o abastecimento no estado do Pará.
4: A iniciativa da Conab, em parceria com os Ministérios do Desenvolvimento Social e do Desenvolvimento Agrário, busca combater a insegurança alimentar e nutricional no âmbito do Programa de Aquisição de Alimentos, o PA.
3: O presidente da Conab, Silvio Porto, destaca o impacto dessas medidas na segurança alimentar da região.
0: São 96 milhões de reais que nós investimos na aquisição de alimentos dos mais diversos aqui do estado do Pará, valorizando a cultura, a produção e a alimentação regional. Nós estamos, dessa forma, conseguindo valorizar essa produção que vem de assentamentos, da agricultura familiar, de extrativistas e indígenas.
4: Com os investimentos, mais de 140 toneladas de alimentos produzidos no estado serão destinadas a cozinhas solidárias e redes socioassistenciais, combatendo diretamente a fome na região.
3: Outro destaque é a modernização da unidade armazenadora de Ananindeua, que recebeu melhorias na estrutura e teve a capacidade ampliada para mais de 17 mil toneladas, como detalha Silvio Porto.
0: Nós saímos de 3.500 toneladas para 21 mil toneladas. Essa unidade armazenadora, ela se torna um polo relevante do ponto de vista do abastecimento aqui para o Pará, mas também para a região da Amazônia.
4: E essas foram as notícias do governo do Brasil.
3: Uma realização da Secretaria de Comunicação Social da Presidência da República.
4: Com produção da empresa Brasil de Comunicação.
3: Fique agora com as notícias do Poder Judiciário e do Congresso Nacional. Boa noite.
4: Boa noite para você e até amanhã.
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7: STF decide que é inadmissível a validade de provas em processo envolvendo crime sexual quando ocorrer constrangimento da vítima durante a audiência de instrução.
23: Crime da 113 Sul. STJ inicia sessão virtual para julgamento de recurso do Ministério Público.
7: O presidente do TSE afirma que discurso de ódio ameaça a democracia.
23: Boa noite, eu sou Marcela Luiza.
7: Eu sou Walter Lima.
23: Por unanimidade, o plenário do Supremo Tribunal Federal reconheceu a nulidade de provas produzidas em audiências sobre crimes sexuais quando a vítima é submetida a humilhações, constrangimentos e violações da dignidade.
7: O caso chegou ao Supremo em março do ano passado. O recurso foi apresentado pela defesa da vítima, que questionava a decisão do Superior Tribunal de Justiça, que rejeitou o pedido de nulidade da audiência de instrução.
23: O ponto central no STF foi sobre definir se uma prova produzida em ambiente de violação à dignidade da vítima pode ser considerada válida.
7: Com o reconhecimento da nulidade da audiência, o processo foi anulado e o caso deve retomar a fase de instrução na primeira instância.
23: STJ começa a sessão virtual de julgamento de recurso sobre o caso conhecido como crime da 113 Sul.
7: Esse crime se refere ao assassinato em 2009 do ex-ministro do TSE, José Guilherme Vilela, da esposa dele, Maria Carvalho Mendes Vilela, e da empregada da família, Francisca Nascimento da Silva. Repórter Fátima Uchoa.
24: O crime ocorreu no apartamento da família, na quadra 113 Sul, em Brasília. Adriana Vilela, filha do casal, foi condenada por júri popular a 61 anos de prisão, acusada de ser a mandante dos assassinatos. Em 2025, a sexta turma do STJ anulou a condenação, acolhendo a alegação de cerceamento de defesa. O Ministério Público do DF recorreu desse entendimento e pediu agora que a condenação fosse restaurada e que a ré cumprisse imediatamente a pena. Mas vale ressaltar, na sessão virtual, os ministros da sexta turma não discutem a culpa ou a inocência de Adriana Vilela. O ministro relator Sebastião Reis Júnior votou para manter anulada a condenação. Se não houver pedidos de adiamento, a sessão virtual de julgamento deve permanecer aberta por 7 dias.
23: Presidente do Tribunal Superior Eleitoral afirma que discurso de ódio ameaça a democracia.
7: Ministro Cássio Nunes Marques reforça compromisso com eleições livres, inclusivas e seguras. Fábio Ruas.
25: A afirmação do ministro Cássio Nunes Marques foi durante a sessão plenária do TSE desta quinta-feira. Antes de iniciar os julgamentos, o presidente do TSE mencionou o Dia Internacional de Combate ao Discurso de Ódio, data instituída pela Assembleia Geral da ONU em 2021. Disse que a divergência de ideias é legítima e necessária, mas não pode ser confundida com ataques à honra, práticas discriminatórias ou tentativas de desumanizar adversários políticos.
23: O último dia da itinerância da Justiça do Trabalho na aldeia Manga, em Oiapoque.
7: Teve audiências judiciais e outros serviços de cidadania, tudo de graça. Rafael Silva.
6: A Justiça do Trabalho realizou 28 audiências judiciais presenciais, híbridas e virtuais na aldeia Manga nesse último dia de itinerância cidadania aqui com você. Indígenas de outras comunidades enfrentaram até 6 horas de barco para colocar um ponto final nesses processos trabalhistas, que envolvem questões como férias não pagas, saque de FGTS e recebimento de verbas rescisórias. Além disso, o polo de saúde da aldeia Manga ficou lotado ao oferecer atendimento médico, fisioterapêutico, psicológico e odontológico especializado. Neste sábado e domingo, vai ser a vez de levar esses serviços à população da aldeia Espírito Santo, na mesma região. Para chegar lá, dessa vez, só de barco. O mutirão pretende fazer até 2.000 atendimentos.
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23: Uma boa noite.
7: E até amanhã.
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8: Eu sou Paula Groba.
3: E eu sou Humberto Pinheiro.
8: E estes são os destaques de hoje do Jornal do Senado, que começa agora.
3: PEC do Banco Central terá calendário de votação definido nos próximos dias.
8: Avança a fiscalização mais rígida de pagamento mínimo por fretes rodoviários.
3: Senador defende escala 4x3 para profissionais da segurança e da saúde.
8: Boa noite.
3: Boa noite.
8: Avançou no Congresso a proposta que cria novas regras para garantir o pagamento do piso mínimo do frete rodoviário. O texto, que tem origem em uma medida provisória, foi aprovado pela comissão mista que analisa a MP.
3: A proposta seguiu para análise da Câmara dos Deputados. Repórter Marcela Cunha.
9: A proposta torna obrigatório o registro prévio das operações no Código Identificador da Operação de Transporte, o CIOT, com informações sobre carga, trajeto, valor e prazo de pagamento. O sistema deverá bloquear fretes abaixo do piso da Agência Nacional de Transportes Terrestres, que existe desde 2018, mas é frequentemente descumprido segundo os caminhoneiros. O senador Carlos Fávaro, do PSD de Mato Grosso, que presidiu os trabalhos da comissão mista que analisou a MP, afirmou que o texto busca equilibrar a valorização dos caminhoneiros e os custos do setor.
10: Tenho certeza, teremos a partir então da conversão em lei dessa medida provisória, nós teremos um outro momento do transporte do Brasil, com segurança jurídica, com estabilidade financeira, com a satisfação dos transportadores e também das empresas que transportam.
9: O piso será reajustado quando os combustíveis variarem pelo menos 5%. Para o consumidor, o aumento dos preços não é automático, mas as empresas podem ter custos maiores e repassá-los aos produtos. O texto também cria piso salarial de R$5.000 para motoristas empregados em viagens longas e mantém a anulação de multas civis e administrativas por manifestações e bloqueios de 2022.
8: O senador Oriovisto Guimarães, do PSDB do Paraná, manifestou preocupação com a proposta de redução da jornada de trabalho da escala 6x1 para 5x2. O parlamentar afirmou que a mudança pode gerar impactos econômicos em setores que operam de forma contínua, como a agropecuária.
3: Oriovisto também argumentou que a medida poderia elevar custos de produção e influenciar os preços de produtos e serviços. O senador defendeu que o tema seja analisado com mais profundidade pelo Senado antes de uma deliberação.
11: Os países do Mercosul que passaram para essa escala fizeram transição em todos eles 8 anos. Nós queremos fazer em 1 mês ou 2. O que é de mais grave nisso tudo é que essa medida vai fazer com que a população mais humilde do nosso país trabalhe mais.
8: Já o senador Carlos Viana, do PSD de Minas Gerais, anunciou que vai apresentar uma emenda para garantir a escala 4x3 a profissionais da segurança pública e da saúde, como policiais, bombeiros
24: parceiros médicos e enfermeiros.
5: Segundo ele, a medida busca valorizar categorias que exercem atividades essenciais e de alta responsabilidade. Repórter Lana Dias.
12: O senador Carlos Viana, do PSD de Minas Gerais, anunciou que vai propor a escala 4x3 para profissionais da segurança pública e da saúde, em forma de emenda a uma das propostas de emenda à Constituição, que trata da jornada de trabalho no país. Ele explicou que o objetivo é valorizar a atuação de trabalhadores como policiais, bombeiros, médicos e enfermeiros.
13: Eles há muito tempo pedem uma escala que seja mais humana, uma escala que seja mais suportável. Então é o momento, eu entendo, para que a gente possa valorizar as forças de segurança, principalmente valorizar o pessoal da saúde e dar a eles a possibilidade de discussão e chamar a atenção sobre essa escala que é muito pesada hoje em dia para a maior parte dessas categorias.
12: A princípio, a emenda seria apresentada à PEC, já aprovada na Câmara dos Deputados, que diminui a jornada para 40 horas semanais, com 2 dias de descanso. Mas Carlos Viana não descartou a possibilidade de incluir a sugestão na proposta da oposição, que permite acordos para a jornada de trabalho flexível, baseada em horas, limitada a 44 horas semanais.
24: Por falta de entendimento sobre os vetos presidenciais, foi cancelada a sessão do Congresso que estava marcada para hoje. O anúncio foi feito pelo presidente do Senado, Davi Alcolumbre.
5: 90 vetos estavam na pauta. Mais detalhes com o repórter Márcio Maturana.
14: Foi cancelada a sessão do Congresso que estava marcada para esta quinta-feira, dia 18, com cerca de 90 vetos presidenciais, com 924 dispositivos e 11 projetos de lei do Congresso Nacional. O cancelamento foi explicado pelo presidente do Congresso, Davi Alcolumbre, numa entrevista coletiva.
15: Os líderes partidários da Câmara e do Senado não conseguiram se reunir para tratar especificamente dessa sessão do Congresso que estava marcada com 30 dias de antecedência. E temos um outro problema. Líderes da Câmara e líderes do Senado, do mesmo partido às vezes, estão pedindo para o governo pela manutenção do veto numa liderança e na liderança na outra casa pela derrubada do veto.
14: A pauta deve ser dividida em 3 sessões do Congresso, sendo a primeira em 15 dias, segundo Davi, e vai acontecer após reuniões com os líderes partidários.
24: E a proposta que amplia a autonomia operacional e financeira do Banco Central deve voltar aos debates no Senado. Após a aprovação do texto na Comissão de Constituição e Justiça, senadores passaram a cobrar a análise da matéria em plenário.
5: O presidente do Senado, Davi Alcolumbre, afirmou que vai definir nos próximos dias o calendário de votação da proposta. Repórter Bruno Lourenço.
16: O autor da PEC, senador Vanderlan Cardoso, do PSD de Goiás, lembrou que a Comissão de Constituição e Justiça votou a proposta em 10 de junho e o governo, que pediu de 1 a 2 semanas para analisar o texto, após 2 anos de reuniões com os senadores, já teve o tempo necessário para os eventuais ajustes.
26: Para que o Banco Central não pare, não entre em total colapso operacional, com prejuízos diretos à fiscalização do sistema financeiro nacional e do PIX, que atende de forma importante a todos os cidadãos brasileiros.
16: O presidente do Senado, Davi Alcolumbre, se comprometeu a definir um calendário de votação para a PEC até esta sexta-feira, dia 19.
27: Eu vou conversar com esses atores e vou tomar uma decisão na condição de presidente do Senado para ver qual é a data que eu vou colocar essa PEC para deliberação aqui no plenário.
16: A proposta de emenda à Constituição precisa passar por 2 turnos de votação no plenário, onde terá que receber a aprovação de 49 dos 81 senadores.
24: A senadora Damaris Alves, do Republicanos do Distrito Federal, alertou para o aumento dos casos de violência contra pessoas idosas no Brasil. Em referência ao Dia Mundial de Combate à Violência contra a Pessoa Idosa e à campanha Junho Violeta, ela citou dados de órgãos oficiais que apontam crescimento das denúncias de agressões, negligência, abandono e violência patrimonial.
5: A senadora também chamou atenção para casos de violência sexual contra idosos e defendeu o fortalecimento das políticas públicas de proteção, além do endurecimento das penas para agressores e fraudadores, que tem como alvo aposentados e pensionistas.
28: E sabe aonde essas coisas acontecem? Especialmente a violência sexual? Nos abrigos, nos lares de acolhimento e dentro de casa, na hora do banho, na hora de trocar a fralda. O idoso muitas vezes não consegue falar, não consegue pedir socorro e sofre essa monstruosidade calado.
24: E especialistas e parlamentares discutiram no Senado um projeto que cria uma política nacional de enfrentamento à violência
8: violência contra a mulher e transforma em lei medidas de proteção já adotadas no país.
5: O objetivo é garantir a permanência dessas políticas de proteção, mesmo com as mudanças de governo. A reportagem é de Patrícia Oliveira.
0: O Brasil registra uma média de 4 mulheres assassinadas por dia e esse número está aumentando. Só no primeiro trimestre deste ano, os casos de feminicídio cresceram 7,5% em relação ao mesmo período do ano passado. Um projeto transforma em lei e amplia as ações que já são executadas hoje para garantir a permanência dessas políticas de proteção, mesmo com as mudanças de governo. Para a gestora pública Mia Costa, apesar dos avanços na legislação, as medidas protetivas têm sido mais uma reação do que um impedimento à violência contra as mulheres.
2: Nós não estamos conseguindo chegar a tempo de impedir que essa violência aconteça.
0: A proposta do senador Paulo Paim, do PT do Rio Grande do Sul, prevê a integração dos serviços de atendimento, mais acesso ao acompanhamento psicossocial, a capacitação de profissionais e ações de prevenção.
4: É necessário construir uma política de Estado permanente, integrada e estruturada.
0: Entre as medidas previstas estão a expansão das unidades da Casa da Mulher Brasileira, a criação de unidades móveis para atender regiões sem serviço especializado e campanhas permanentes de conscientização.
5: Com edição de Paula Groba e trabalhos técnicos de João Lira, o Jornal do Senado fica por aqui. Acompanhe agora as notícias da Câmara dos Deputados. Boa noite.
8: Boa noite e até amanhã.
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17: Câmara aprova a criação de política industrial e tecnológica para o país.
19: Comissões proíbem graduação à distância para cursos na área da saúde.
17: Proposta de criminalização da misoginia pode ser votada ainda este mês.
20: Boa noite. A relatora do projeto que criminaliza a misoginia anunciou a votação da proposta para a última semana de junho. A repórter Maria Neves explica a versão atual da proposta.
21: De acordo com a coordenadora do grupo de trabalho que analisou o projeto sobre criminalização da misoginia, deputada Tabata Amaral, do PSB de São Paulo, há acordo com os líderes partidários para votar a proposta no plenário da Câmara na semana do dia 29 deste mês. A parlamentar apresentou as alterações propostas ao texto que já foi aprovado no Senado. A principal mudança foi instituir penas para disseminação de ódio contra as mulheres pela internet. Para defender a importância da medida, Tabata Amaral lembrou o caso da jovem que morreu após ser jogada de uma ponte sem corda durante uma prática esportiva conhecida como rope jump em São Paulo e que, mesmo depois de morta, foi atacada nas redes.
22: Uma jovem de 21 anos foi morta de uma maneira absolutamente horrorosa, pavorosa. E nas horas seguintes, o que a gente viu na internet não é o que a gente aprendeu e a gente cresceu vendo, que é a solidariedade, que são as orações, que é a tristeza. A gente viu uma família, amigos enlutados, terem que lidar com pessoas criminosas. As redes sociais sugerir atos de violência, de estupro, de necrofilia. Fica mais um reforço da urgência desse projeto.
21: A proposta equipara a misoginia ao racismo, que dessa forma passa a ser um crime inafiançável e que não prescreve. A punição também é a mesma, reclusão de 2 a 5 anos e multa. Caso o crime seja cometido por meio da internet com o objetivo de obter vantagem econômica, a pena aumenta. A prática será punida com reclusão, que pode ir de 3 a 10 anos, mais multa. É

0: De partidos de oposição foram contrárias ao projeto e argumentam que a medida pode ferir direitos fundamentais. A deputada Júlia Zanatta, do PL de Santa Catarina, sustenta que o projeto é um perigo para a liberdade de expressão e para a liberdade religiosa.
1: O texto admite punir manifestação contra mulheres enquanto grupo social, sem uma vítima determinada. Ninguém precisa ter sido ofendido, basta alguém entender que uma frase, um vídeo, uma pregação menosprezou as mulheres como coletivo. Isso que vão fazer aqui, se esse texto passar da forma que está, vai ser institucionalizar o crime de opinião sob o manto da defesa das mulheres.
0: Na versão aprovada, a misoginia é definida como prática, indução ou incitação de violência, de restrição ao pleno exercício de direitos ou de ofensa à dignidade da mulher em razão da condição de mulher. A expressão menosprezo às mulheres, que constava na versão anterior, foi retirada. Da Rádio Câmara de Brasília, Maria Neves.
2: Alexandre Lindemaia, do PT do Rio Grande do Sul, defende o fortalecimento de ações de combate ao feminicídio e à violência contra as mulheres, citando os 1.470 feminicídios registrados em 2025, perfazendo uma média de 4 por dia, com possível subnotificação de casos.
3: Alexandre Lindemaia cobra uma mudança cultural entre os homens, sublinha políticas públicas como o programa Mulher Viver Sem Violência e conclama a sociedade a se manter em permanente mobilização, além de exigir uma ação conjunta dos governos contra a violência.
4: Justiça.
2: A Procuradoria-Geral da República pediu e o STF confirmou a condenação do ex-deputado Eduardo Bolsonaro por coação no curso do processo sobre tentativa de golpe de Estado em 2022. Paulão, do PT de Alagoas, entende que a decisão assegura o respeito à soberania nacional e ao Estado de Direito.
3: Paulão avaliou que o STF analisou o processo com base na legislação e nas provas apresentadas. Para ele, nenhum agente político tem o direito de pressionar integrantes do Supremo ou de questionar ações das instituições brasileiras.
2: Marcel Van Hatten, do Novo, do Rio Grande do Sul, volta a defender a revisão dos processos relacionados aos condenados pelos atos de 8 de janeiro de 2023. Ele considera que há pessoas submetidas a punições desproporcionais e cobra a apuração de supostos abusos de autoridade.
3: Marcel Van Hatten também questiona a demora na análise de medidas aprovadas pelo Congresso para alterar a dosimetria das penas aplicadas aos condenados. De acordo com ele, a situação gera insegurança jurídica e sofrimento para as pessoas afetadas pelos processos.
2: Glauber Braga, do PSOL do Rio de Janeiro, retoma seu mandato após 6 meses de afastamento. Sua primeira providência foi solicitar ao STF a apuração de denúncias envolvendo o orçamento secreto e a responsabilização dos envolvidos, caso as irregularidades sejam confirmadas.
3: Glauber Braga solicita também à Corregedoria da Câmara que investigue a origem de mais de R$ 460 mil reais encontrados com um parlamentar. Ele reafirma seu compromisso de continuar fiscalizando e cobrando mais transparência na Câmara.
4: Votação.
2: A Câmara aprovou um projeto que cria política industrial para o país. O repórter Antônio Vital tem os detalhes de como será a medida.
5: A Câmara dos Deputados aprovou o projeto que cria uma política industrial para o país, com previsão de subsídios para empresas, preferência para aquisições de produtos nacionais pelo governo, metas de produção e eficiência e linhas de financiamento. O projeto, apresentado pelo deputado Heitor Xu, do PSD do Rio Grande do Sul, estabelece que cada presidente da República terá que elaborar uma política industrial, tecnológica e de comércio exterior, com objetivos e metas. Essas prioridades deverão ser aprovadas pelo Congresso Nacional. O texto estabelece que a política será elaborada levando em conta a redução das emissões de gases do efeito estufa e a transição para fontes renováveis de energia. Prevê ainda que serão definidos indicadores para mensurar se os objetivos estão sendo atingidos. De acordo com o relator da proposta, deputado Rodrigo Hollenberg, do PSB do Distrito Federal, as principais economias do mundo têm políticas de incentivo para a indústria, enquanto no Brasil a participação do setor no Produto Interno Bruto caiu nos últimos 40 anos. Em 1985, a indústria representava 36% do PIB, percentual que caiu para 12% em 2020. No plenário, o projeto foi criticado por deputados do Novo e do Missão. Para o deputado Kim Kataguiri, do Missão de São Paulo, a proposta dá poder ao governo de beneficiar as empresas e setores que quiser com incentivos fiscais ineficientes.
6: Eu chamaria esse projeto ou de bolsa atraso ou de bolsa milionário.

0: Primeiro, do porquê Bolsa Milionária. A gente já tem 200 bilhões de reais em privilégios tributários concedidos para grandes empresários que têm poder de lobby dentro desse Congresso Nacional e no Palácio do Planalto. E uma das principais políticas colocadas aqui são justamente as subvenções e as desonerações fiscais que fracassaram como política pública no nosso país.
1: Além de prever subsídios e linhas de financiamento para empresas que produzem conteúdos nacionais, a proposta dá preferência de até 30% nas licitações públicas para produtos feitos no Brasil. Também reforça o direito do país retaliar na mesma moeda países que impuserem taxas injustificadas para a produção nacional. O relator do projeto, o deputado Rodrigo Hollenberg, defendeu a necessidade de uma política de Estado para a indústria.
2: Os Estados Unidos têm política industrial, a União Europeia tem política industrial, a China tem política industrial, a Índia tem política industrial e nós não podemos ter política industrial. Nós queremos aqui ter uma política industrial de Estado e não de governo. Foi ouvindo o setor industrial que considera esse projeto um marco para o desenvolvimento da indústria nacional.
1: O projeto que cria uma política industrial para o país seguiu para análise do Senado. Da Rádio Câmara de Brasília, Antônio Vital.
3: Economia. Zé Vitor, do PL de Minas Gerais, afirma que indicadores de endividamento das famílias, inadimplência de consumidores e empresas e o aumento da dívida pública e da carga tributária desmontam o discurso do governo sobre o possível ciclo virtuoso da economia brasileira.
4: No entendimento do parlamentar, a atual gestão manipula dados para maquiar os problemas econômicos cuja origem está na má administração do Estado. Zé Vitor defende o protagonismo do parlamento para redirecionar o país com base na responsabilidade fiscal e na eficiência.
3: Em seu discurso de posse, Santim Roveda, do União do Paraná, defende uma gestão pública com menos impostos, corte de gastos e privilégios, estímulo ao desenvolvimento econômico e apoio ao empreendedorismo. Ele alertou ainda para o endividamento das empresas e dos brasileiros.
4: Santim Roveda afirmou que a população espera resultados concretos dos governos com a geração de oportunidades, renda e melhoria na qualidade de vida. Como exemplo de ação administrativa positiva, ele cita a redução do IPVA em seu estado, com retorno de dinheiro para o bolso do cidadão.
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3: Transportes. Os deputados aprovaram a obrigação de pagamento do piso mínimo de frete para caminhoneiros. O repórter Marcelo Larcher nos conta quais as medidas previstas na proposta do governo e as modificações.
6: A Câmara dos Deputados aprovou medida provisória que obriga o cumprimento do peso mínimo do frete por quem contratar caminhoneiros autônomos. Além de reforçar os mecanismos de fiscalização do pagamento do frete, o texto aprovado institui um piso salarial nacional de R$5.000 por mês para motoristas de longa distância. O texto final, apresentado pelo relator, deputado Zé Trovão, do PL de Santa Catarina, também prevê anistia das multas aplicadas a transportadores de cargas, empresas e motoristas que participaram das manifestações e bloqueios ocorridos depois das eleições de 2022. A medida provisória está em vigor desde março, mas precisa ser votada pela Câmara e pelo Senado para virar lei. A proposta do governo reforça a fiscalização da política nacional de pisos mínimos do transporte rodoviário de cargas. Obriga o registro de todas as operações de frete por meio de um código identificador, com informações sobre o contratante, o transportador, a origem e o destino da carga, bem como o valor do frete. Se esse valor do frete for abaixo do permitido, o sistema impede o registro. O texto também assegura aos transportadores autônomos de cargas o adiantamento de pelo menos 70% do valor do frete no momento da contratação, com pagamento do restante em até 3 dias úteis após a entrega da carga. O relator, deputado Zé Trovão, diz que a medida provisória vai impedir a atuação de intermediários, que ficam com parte do valor do frete.
7: E hoje, nós estamos nessa casa votando algo que definitivamente tira o caminhoneiro autônomo da escravidão, do jugo daqueles que sempre roubaram o caminhoneiro na cara dura. E de quem eu estou falando? Do famoso, o homem que não tem um caminhão, que nunca dirigiu um caminhão, mas que leva 30, 40, 50% do frete do caminhoneiro.
6: O texto final da medida provisória também dá prioridade para transportadores autônomos de cargas e cooperativas de transporte de cargas no acesso a financiamentos e incentivos do Procargas, o programa criado para estimular o setor de transportes. Depois de aprovada pela Câmara, a medida provisória seguiu para análise do Senado. Da Rádio Câmara de Brasília, com informações de Antônio Vital, Marcelo Larcher.
8: Desenvolvimento Regional.
4: Marcon do PT comemora ações do governo federal para a reconstrução do Rio Grande do Sul, ressaltando a entrega de moradias em Viamão e a assinatura de ordens para a construção de mais de 2.000 casas em municípios gaúchos.
3: Marcon ressalta que as cidades contempladas foram atendidas independentemente das posições ideológicas de suas lideranças, demonstrando o compromisso da atual gestão com o Estado, fortemente atingido por eventos climáticos e com a população que necessita de habitação.
4: Valdenor Pereira, do PT da Bahia, comemorou os 37 anos de emancipação de Bom Jesus da Serra, Lagoa Real e Mirante, os 146 anos de Jacaraci e os 149 anos de Brumado, municípios vinculados à área de atuação de seu mandato.
3: Valdenor Pereira saudou moradores, lideranças e representantes dos poderes municipais pelas comemorações entre os dias 7 e 13 de junho. Ele cumprimentou ainda os participantes da plenária virtual sobre violência de gênero e políticas públicas voltadas para as mulheres.
4: Ao assumir o mandato, Paulo Soares, do Podemos de São Paulo, declarou representar os municípios do interior paulista. O parlamentar garante que vai atuar em defesa da saúde pública, das instituições filantrópicas, das APAES e de uma maior descentralização dos recursos públicos.
3: Paulo Soares também defende medidas para reduzir filas de espera por consultas, exames e cirurgias no Sistema Único de Saúde. Segundo o deputado, é necessário fortalecer hospitais filantrópicos e atualizar a tabela do SUS para ampliar a capacidade de atendimento à população.
8: Educação.
4: Soraya Santos, do PL do Rio de Janeiro, cobra a aplicação de leis de combate à violência escolar. Ela cita casos recentes de agressão e defende que as escolas registrem as ocorrências junto aos órgãos competentes para garantir proteção aos estudantes.
3: A congressista se preocupa com os estímulos à violência e com a formação de gangues entre jovens. Soraya Santos recorda que a segurança escolar passou a ser uma meta específica da educação e defende a conscientização da população como instrumento para enfrentar o problema.
8: Saúde.
4: A Comissão de Constituição e Justiça aprovou proposta que proíbe graduação à distância para cursos da área da saúde. A repórter Paula Bittar acompanhou a discussão sobre a matéria.
9: A Comissão de Constituição e Justiça da Câmara aprovou uma proposta que proíbe a realização de cursos de graduação da área da saúde e de educação física na modalidade de ensino à distância. O relator na comissão, deputado Orlando Silva, do PCdoB de São Paulo, ressaltou o direito à saúde previsto na Constituição e afirmou que os cursos da área exigem o desenvolvimento de habilidades que são ligadas ao contato direto com o paciente, materiais biológicos ou ambiente clínico, e que o modelo à distância, mesmo que preveja momentos práticos, pode se mostrar deficiente em proporcionar uma experiência supervisionada indispensável para a segurança do paciente e a qualidade dos serviços. A deputada Cris Tonietto, do PL do Rio de Janeiro, por outro lado, disse que a proibição pode prejudicar muitas pessoas.
10: Impedir uma modalidade de ensino à distância, isso pode ser um cerceamento, inclusive, da própria liberdade de muitos de quererem fazer e adotar esse tipo de modalidade, até por situações específicas. Tem, por exemplo, que pessoas que trabalham fora, que talvez não tenham condições de estarem ali em loco na faculdade e podem muito bem querer adotar essa modalidade EAD.
9: Já a deputada Talíria Petroni, do PSOL do Rio de Janeiro, se posicionou de forma contrária ao ensino à distância para esses casos.
11: Acho que isso pode, muitas vezes, popularizar o acesso ao ensino superior, garantir uma ampliação do acesso à educação, mas nos casos de saúde É algo que eu não consigo compreender como há um grupo que acha natural que você tenha médicos se formando por EAD, enfermeiras se formando por EAD.
9: A proposta que proíbe a realização de cursos de graduação da área da saúde e de educação física na modalidade de ensino à distância já pode seguir para análise do Senado, a não ser que haja recurso para votação pelo plenário. Da Rádio Câmara, de Brasília, Paula Bittar.
8: Homenagem.
3: Fernando Máximo, do PL de Rondônia, presta homenagem aos 115 anos da Assembleia de Deus no Brasil, comemorados hoje. Ele realça a atuação da Igreja na transformação espiritual e social e fala do apoio a famílias e pessoas em situação de vulnerabilidade.
4: Doutor Fernando Máximo elogiou a atuação de lideranças religiosas de seu estado e do país, destacando o trabalho desenvolvido em benefício das comunidades e manifestou seu desejo de que a instituição continue expandindo suas atividades e alcançando mais pessoas.
8: Relações Exteriores.
3: Chico Alencar, do pessoal do Rio de Janeiro, defende uma solução diplomática para o conflito no Oriente Médio. O parlamentar analisa que ações militares durante acordos de paz agravam a instabilidade na região.
4: Chico Alencar também critica posições adotadas pelo governo norte-americano em política externa e imigração. Ele pede respeito à soberania dos países, à democracia e aos direitos humanos como princípios fundamentais para as relações internacionais.
3: Termina agora o Jornal Câmara dos Deputados, produzido pela Rádio Câmara, com trabalhos técnicos de Wellington Teles e apresentação de Val Monteiro e Márcio Aquilissardi. Uma boa noite para você.
4: A Voz do Brasil volta amanhã. Boa noite.
8: 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Boa noite.

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0: Marília Tavares.
1: Olá, muito obrigada, tá em tchau.
0: Coisa mais linda. Obrigada de coração, viu?
1: Obrigada a eu.
2: Ouça.

0: caminhoneirada de todo o Brasil! Salve, salve! Tudo certo por aí? Cruzados em cá, tudo bom também! É o Fernando Riquetti, turma, ó, ticando o farol, jogando seta pra esquerda, pedindo passagem. E é carga de horário, viu? Ó, tô com moda boa, dicas de segurança, dicas de economia, recados estradeiros e informação das rodovias. Vamos botar marcha junto? Então bora lá. Aperta o cinto que o programa tá só começando. Brasil Caminhoneiro tá no ar. Quem chega nas grandes cidades ou roda por grandes avenidas tá mais que acostumado com a presença do chapa. A maioria da turma que segue para a beira da pista vai mesmo por falta de opção. Enfrentam uma série de dificuldades por desenvolver uma atividade que não é reconhecida e pouco menos valorizada. É, mas é possível encontrar gente que está nessa profissão aí, ó, há muito tempo. O seu Jaime de Souza, por exemplo, está nessa lida aí, ó, há 15 anos, na Marginal Pinheiros, em São Paulo. Já foi caminhoneiro, taxista e hoje usa o seu conhecimento para ajudar o estradeiro. Mas para se orientar, nada de tecnologia. Usa apenas o bom e velho guia de papel. Garante que não se engana. Só confunde o nome do aparelho que aos poucos vai minguando o seu ganha-pão.
1: Esse aparelho de CPF, aí arruinou mais ainda.
2: Diminuiu o trabalho.
1: Diminuiu o trabalho.
0: E a turma do trecho? Será que eles acham que com a chegada da tecnologia, os chapas vão perder o seu espaço? Para o estradeiro José Juventino, da cidade de Castelo, no Espírito Santo, por mais que a informática esteja presente no dia a dia, não dá para dispensar o trabalho do chapa, não.
3: Às vezes depende dele, né, para ajudar a fazer o trabalho do carro, da descarga. Quando é carga batida, a gente paga a descarga, eles descarregam tudo na mão.
0: Outro capixaba, o Alexander de Albuquerque, também acredita que o chapa dificilmente vai sumir da beira da pista.
4: É, a parte de mão de obra não tem como você dispensar ela. E também o GPS pode te ajudar muito, mas num lugar igual São Paulo, que é tudo muito tenso, né? Então fica difícil você ir pro GPS.
0: É, turma, os chapas ainda são indispensáveis. Dá mais agilidade na carga, na descarga, ajudam a reduzir o tempo parado, tem o menor desgaste físico do motorista, porque muitos caminhoneiros, gente, enfrentam longas jornadas. E descarregar sozinho pode causar dores, lesões e fadiga. E muitos chapas, ó, conhecem regras de acesso, horários e funcionamento de empresas, facilitando as entregas.
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0: Bom, turma, a gente sabe que a Polícia Militar trabalha em várias frentes, né? Tendo que, para isso, utilizar um veículo apropriado para cada operação. E quem conta tudo pra gente sobre o assunto é o nosso repórter Francisco Garonce. Fala, Garonce!
8: Vocês sabiam que existem caminhoneiros que fazem parte das tropas das polícias militares em todo o Brasil? É, e hoje nós vamos conhecer quem são esses profissionais que comandam os caminhões militares da segurança pública. Existe, assim, uma formação que é específica, própria, para essa pessoa que está na tropa e que vai conduzir?
9: Além de ser um policial militar, quase sempre eles eram caminhoneiros antes. Eles fazem o curso de policial militar combatente e depois ele faz o curso de condutor de veículos de emergência aqui dentro. Tem que ter a categoria específica do caminhão que ele vai dirigir.
8: E quais são as unidades aqui da polícia que mais empregam caminhoneiros?
9: As duas principais é a cavalaria. Tem caminhões grandes lá para transportar os cavalos e a tropa. E também o BP Choque, que transporta a tropa para manifestações e outras operações que eles fazem aqui.
10: Então aqui eu costumo dizer que a gente entra em um serviço, às vezes, muito tranquilo, e no desenrolar do serviço nós estamos na esplanada dos ministérios.
8: E precisa ser um bom caminhoneiro para exercer essa sua atividade?
10: Ah, precisa sim, porque nós atuamos em terrenos hostis. Então muitas vezes a gente está trabalhando com a manifestação, a reintegração de posse, e a gente precisa adentrar locais, porque a gente é que conduz a tropa até o local da operação. Então o operador, o condutor e o operador, ele tem que ter essa expertise. Né, que é para a gente algo muito importante hoje, porque a segurança da tropa, principalmente no CDC, está nas mãos do condutor. Dependendo do local que eu deixar a tropa, ela pode já estar em risco iminente.
8: E quanto tempo leva para esse condutor estar pronto para poder realmente conduzir um caminhão desse?
10: Hoje nós temos o processo tradicional de habilitação. Esse veículo especificamente é um veículo que vai exigir categoria C. Depois ele vai fazer o curso de condutor de veículo de emergência, que é uma previsão legal hoje, e fazer o curso da unidade, que é o curso de policiamento montado, que hoje é um curso que tem uma duração média de 4 meses.
8: Nós vimos que o condutor desse caminhão aqui tem que ser bom no volante, para cuidar bem da tropa e dos cavalos, para que eles tenham condições de cumprir a missão quando chegam ao destino. Nós conseguimos uma autorização especial e vamos entrar no batalhão de choque, uma das unidades mais reservadas e protegidas da Polícia Militar. Aqui ficam de prontidão 24 horas as tropas, prontas para agir no caso de controle de distúrbios civis. E aqui nós vamos ter a oportunidade de conhecer um dos caminhões de choque mais modernos do Brasil, que acabou recebendo o apelido de Caveirão. Mas, na realidade, o nome dele é Centurion. Muitas características desse veículo, elas são mantidas em absoluto sigilo para a proteção de quem trabalha com ele. Mas nós vamos tentar descobrir algumas informações, e quem nos recebe aqui é o Sargento Lima Dourado, que pilota essas máquinas aqui há mais de 20 anos. Como que se deu essa sua preparação para hoje ser um dos operadores mais experientes aí do Centurion?
11: Bom, eu trago uma experiência aí de Forças Armadas, né? Eu já dirigia veículos grandes quando servi o Exército Brasileiro e entrei na Polícia Militar através de concurso, né? E me especializei nessa área de condução de veículos blindados, né?
8: A aparência desse veículo de choque realmente impressiona. E ele foi projetado para isso. É todo coberto por uma couraça de blindagem, não só na estrutura, mas também nos vidros e acessos. O Centurion pode chegar em situações especiais a 120 km por hora. O que você diria para esse colega nosso que se animou com a história?
11: Venham fazer parte da nossa equipe aí. A gente está de braços abertos aí, é só fazer o concurso da PMDF e vir se especializar em algum dos cursos que nós temos aqui no nosso batalhão, né?
8: Conhecer esses caminhões e principalmente as pessoas que os operam, que são os caminhoneiros militares, é uma oportunidade excelente para enxergarmos mais um caminho dentro da profissão, que nesse caso específico é para promover segurança pública.
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1: Os comandos da Polícia Rodoviária têm um papel fundamental na segurança das estradas, principalmente para motoristas profissionais como os caminhoneiros. Eles ajudam a prevenir acidentes, combater irregularidades e aumentar a sensação de proteção nas rodovias. O inspetor Gerson, da Polícia Rodoviária Federal, fala sobre a importância da fiscalização.
4: A fiscalização ela tem que ser atuante. Quanto mais atuante for a fiscalização, mais seguro vai ser o transporte. Nos últimos anos, aí, nós tivemos diversas ocorrências onde ocorreram o vazamento em virtude da má conservação do veículo e não adequação do veículo à situação normal da via, né?
1: É, para trabalhar no puxa do químico, primeiro tem que fazer o curso MOP. Mas tem gente aí que quer bancar o esperto e, na base do jeitinho, se credencia ao trabalho de uma forma não muito honesta.
4: Infelizmente, muitos motoristas estão adquirindo esse certificado MOP de forma irregular, proveniente de situações obscuras. Desde um MOP que não tem procedência nenhuma, que é realmente falso, até mesmo de instituições credenciadas que certificam essa pessoa de uma forma fraudulenta. Quer dizer, de vez ele fazer um curso de 40 horas, ele fica 8 horas na empresa e recebe esse certificado mediante um pagamento de uma quantia um pouco maior. Só que na hora que acontece a emergência, a gente detecta isso, porque o motorista não sabe o que fazer no local.
1: É, e com isso, o estradeiro pode ser processado e dificilmente consegue trabalhar de novo no ramo. A dica então, parceiro, é a seguinte: se o curso for muito barato, desconfie, fuja dele. Procure instituições sérias como o SESC Senat, porque investir na qualificação é a melhor forma de se destacar no mercado de trabalho. E quem procura um atalho pode descobrir tarde demais que o barato acabou saindo aí, ó, bem caro.
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4: E o diesel na veia de hoje é com o Flávio. O Flávio está ancorado aqui no Aldo Locatelli, bem pertinho aqui do Rodoparque, esperando aí o horário do agendamento para poder descarregar. E ele está vindo junto com o pai. Flávio, seu gato aí é a tua grande influência para você seguir na profissão, companheiro?
5: É, foi, né? Que aprendeu com ele, né? O pai tá com 45 anos aí de profissão, eu tô com 22 anos na estrada e aprendemos com ele aí, né? Estamos seguindo a vida aí.
4: Qual que é os grandes ensinamentos que o teu pai passou para você, rapaz? Tanto para você tocar a tua vida como motorista, quanto na formação da sua personalidade quanto cidadão.
5: Ah, o pai ensinou o trabalho, trabalho honesto, né? Ensinou como trabalhar, como dirigir, como que comanda o caminhão, né? Essas coisas e o importante aí é a honestidade, né? Bom, é trabalho honesto, né? Com as coisas, né? Sempre honestidade.
4: Fica aqui um pouquinho, vou conversar com o pai. Vem cá, gato. No início de profissão, a gente sabe que a tua vida era completamente diferente do que tá hoje, né? Como é que você vê hoje aí? Tem orgulho de estar rodando com o filho? É a profissão que você desejava para ele seguir ou não?
6: Não é todo filho que segue a profissão do pai. Só que eles preferiram seguir a profissão minha, de gosta, dar a vida em cima de caminhão. E o incentivo foi eles que escolheram a profissão. Que todo... Eu tenho orgulho desse, que seguiu minha profissão, que hoje não é todos os filhos que vai onde o pai vai, né, faz.
4: Agora o fato de você viajar junto com o filho, né, acaba formando uma amizade tão bacana, acho que não deve ter segredo entre vocês dois aí não, né?
6: Não, nós aqui nós é um livro aberto, sabe? Então a gente sempre foi assim, desde quando, né, começou a viajar, a gente sempre foi livro aberto, não tem... Se faz algum negócio, eu participo, se eles vão fazer algum negócio, pai, tem que fazer isso, fazer aquilo, dá certo fazer, não vão fazer, tudo é assim. Tudo é combinado, né?
4: Flávio, esse pai aqui merece um abraço ou não merece?
5: Merece.
4: Um abraço esse velho. Então. Cena bonita de ver, viu, que Sérgio? Sabe, entrosamento, esse relacionamento de pai com o filho, um com orgulho do outro, um sempre tá aprendendo com o outro. É isso que faz a gente acreditar na profissão, que fazem a gente acontecer, o transporte acontecer. Para que o gato tem mais uma palavrinha aqui.
6: E hoje é o seguinte, eu ensinei isso no passado, hoje estão me ensinando no presente, porque as coisas mudaram, então as coisas, né, vai sempre...
4: Sempre uma troca de informação, né, gato?
6: É, então, informação, então, vai que é mais novo, a cabeça é outra, né?
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4: Mais música pra vocês.

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4: Bom dia, meus amigos, meus familiares aí da casinha, viu? Bom dia, de A a Z, pra não esquecer de ninguém, hein? Eu por cá, viu? Desfilando aqui na 101, em busca aqui da Concrecon, Jaboatão, Muribeca, cuida. Fazer o desenche, já. Daqui a pipoco.
1: Valeu, Caralaca, aquele abraço pra você, meu irmão. Obrigado pelo carinho, tamo junto sempre, viu? Fazer o desenche, vai lá descarregar o cargueiro, daqui a pouco acelerando de novo. É isso aí. O ciclo não para. Um abraço pra você, meu irmão, tamo junto. Tem mais recado de áudio aí, professor? Tem? Então solta, manda bala, vamos ouvir.
5: Eita, bom dia, família Rota. Bom dia, eu por cá, 175 da casinha. Todo mundo sabe, é o índio, viu? Um bom dia renovado aí, abençoado. Fernando Riquetti, marcando a presença aí no grupamento. É o primeiraço. Que Deus te abençoe, te dê um bom dia. Ótimo dia de trabalho aí pra você, viu?
1: Opa, pra você também, viu, Índio? Um abraço pra você, sempre é uma honra, sempre é uma alegria estar fazendo parte aí do grupamento e recebendo o alôzinho de vocês, viu, meu irmão? Aquele abraço, tamo junto sempre. Aproveitar, viu, Paulinho, mandar um abraço aqui pra outros componentes aí dos grupamentos aí também, pessoal do grupo Em Bola Rodas, o grupo GAC, grupo Amor por Caminhão também aqui com a gente, galera aí da Tropa do Alho, aí no estado do Paraná, sempre conosco também, obrigado pelo carinho, fora aí a pessoal que de forma independente e também manda seus alunos aqui pra gente. É muito recado que vem. Só tá faltando o seu, viu? Manda pra cá, manda. DDD 11 São Paulo 96082-5819. DDD 11 96082-5819.
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1: E o Brasil Caminhoneiro vai ficando por aqui nessa sexta-feira. Sextou. Que seu fim de semana seja produtivo, seguro e cheio de alegria. Seja na boleia ou em casa, né? Com o kit família. Legal? A gente agradece demais, viu, turma, pela sua companhia nessa semana inteira. Segunda-feira, ó, tamo de volta com tudo. Brasil Caminhoneiro é uma produção da Cobran, Companhia Brasileira de Marketing. Bom descanso, turma. Boa viagem e até segunda.

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5: Pai, tá com frio.
6: Quieto, minha azada, não tá tão frio hoje. Olha, olha, 4:30, eu falei ontem que hoje, 4:30, eu tava de volta. Não é que Deus tá me dando mais uma oportunidade, por isso eu vou agradecer, eu abraço com todo carinho, né? Estamos chegando mais uma vez de bem. Boa vida, obrigado Deus, obrigado nossa mãe, Nossa Senhora de Aparecida. Hoje é sexta-feira, hoje é dia 19, né? 19 de junho de 2000. É 26, né? Tempo bom, se choveu, aviso, temperatura 13 graus, aumentou, e aumentou louco de bom, de especial, mas que tal, vivendo e veio. Por isso nós agradecemos a Deus, né? Ao nosso Pai, ao nosso poderoso, obrigado Deus, obrigado nossa mãe, Nossa Senhora, pelo dia de ontem, pela noite, por esse amanhecer, pelo muito, pelo pouco que a gente tem. Deus é bom, Deus é maravilhoso, Deus é Pai nosso, que estais no céu santificado, venha a nós o vosso reino, e seja feita a vossa vontade, assim na terra como no céu. O pão nosso cada dia nos dai hoje, perdoai as nossas ofensas, assim como nós perdoamos a quem tem ofendido, e não deixeis que a tentação, mas livrai-nos de todo esse mal. Porque eu creio em Deus Pai, que foi o único criador desse imenso universo de meu Deus. Bom dia, meu Deus. Obrigado, minha mãe, Nossa Senhora, por mais esse momento de alegria.
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6: Ele é mesmo, de bem, com a vida em nome da farmácia, aliás, da borracharia, cidade alta, funerária, ou do posto, amigão, metalúrgica, do Tico de Correio, ou da Unique, Lucas Duarte, farmácia do Rabel, Crete Laus, padaria Vitória Eletrônica, Escar, então, bom dia. Vem com a gente, 988156435, é sexta aqui, ó. Benção em mim. Pensa em mim, mas nessa casa tem sorteio.

0: Olá, Negue, não corta essa bênção da família ninguém. Olha o galo do Ita, que alemão! Tá fraco o galo, Ita. Ô, Ito, isso nem é galo, homem. Que é isso, Ito? Canta, galo. Aí o galo do Ito aí, alemão, pelo amor de Deus. Bom dia, bom dia, seu Oswaldo. Bom dia, alemão, Jalim, Paulo Lopes. Bom dia, alemão. Como é que
1: ô,
0: tá?
1: Ô, Márcio Pedro, acordou cedo, alemão. Sexta pra nós aí.
0: Ah, tudo nós, né?
1: Consegue botar a música na programação aí pra
0: você,
1: nós aí.
0: Qual é que você
1: pode quer? Ser telefone mudo
0: meu
1: hoje.
0: Meu Deus do céu.
1: Valeu, meu amigo.
2: Bom dia
1: pra nós aí. Nosso amigo Ito, eu nem vou perguntar dele.
0: Não, deu um sinal de comércio já.
1: Tá sem celular, eu acho.
0: Aham, beleza, faz tempo. Faz tempo que o Ita tá sem celular, faz anos já, anos, meu amigo velho, pelo amor de Deus, que tu analisa do Ito?
3: Essa

0: Você vai discar várias vezes e o Ito não vai nem falar. Viu, alemão? O Ito não vai nem falar, não adianta.
1: Vai discar várias vezes, telefone mudo, não pode chamar.
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0: falar, né? Hoje é que sextou, vai ter muita condição, vai ter muito trabalho de novo, né? Sextou com S de saudade, né? Verdade. Deixa eu mandar uns abraços aqui pro tio Oswaldo Velho. Tio Ito, tá lá, deixou gravar de ontem ainda, viu, do Malvito, nem, né, né, né, né. Bom dia, Ito, compadizeu também. Tio Li da Cordiona, como é que tá, tio Li, tudo
1: bom
0: bem?
1: Bom dia,
0: tio Li, tudo bem?
2: Que tá, tio da Gaita, mas eu prefiro que você rodasse cerca de
3: espinho.
2: Oferecer pra todos meus amigos da manhã do chimarrão e tá bom?
4: Mas que coisa linda!
2: Um abraço pro senhor. Tudo de bom, agradeço se for atendido. Bueno,
0: isso aí, tio Li, a gente mandando pra todo mundo aí, todo mundo se sente versado, né? Isso, tio Li, velho, tio Li, como aprender, ela tá chorando, acho. Mas a tio Li.
4: Mas o Pedro.
0: Oi.
4: A cuca vem pegar.
0: Coitada, tio Li, da cuca e vem pegar o tio Li, né? Não, piazada, pelo amor de Deus, né? Ô, seu Li, velho, obrigado aí, meu irmão. É isso aí, né? Vamos que vamos dele, que dele. Ah, o alemão vem, uma cerca de espinha. É bom também, alemão. Tem cuidado, alemão, que tem lá na baiuca do Ito. Tem cerca de espinha. Eita, estamos acordando. Bom dia, Márcio, bem, tudo bem? Aqui é o Vilmar Chefe, aqui da Ninha Pinheira e Pira. Eu queria a música Teodoro Sampaio Macaco, Ganancioso é o Leiteiro, né? Bom, nós rodamos sim, mas tá chegando uma do Teodoro já.

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0: Alemão, demais, mas que tal, homem do céu? O alemão, o alemão!
1: O alemão! O tio Ito ali, eu acho que consegui convencer a mulher e devolver o celular pra ele.
0: Devolveu, devolveu.
1: Deu sinal de fumaça
0: deu,
1: aqui.
0: Deu.
1: Ó, ele arrumou um telefone aí diferente, emprestado com alguém aí.
0: Ele pegou
1: mas emprestado. Deu sinal de fumaça, tá?
0: Deu. Ô, oh, Ito, bem, vamos, Ito.
2: Bom dia, companheiro. Vamos, Ito. Amanhã eu vou botar tudo vocês no cabo da enxada ali pra mandioca.
0: Sim,
2: vai só ficar bom. Depois do almoço, a barriga, tudo no cabo da enxada.
0: Não.
2: A sobremesa vai ser a enxada
0: também. Não, Ito.
2: Já comprei uma enxada bem boa pro alemão, aquelas sapas bem boca eita, larga. Aquelas boas, que rende isso. É, tô aqui na rádio cortando cana já faz desde uma hora da madrugada mentir, e vocês aí, agora o Márcio Pedro chegou na rádio.
0: Eu, Ito, eu na minha época aniversário tinha que ter bolo, Ito, não vem de rolo, Ito, né, seu
3: Lito? Mas se eu penso no por enquanto, você manda a piazada pra mim aí que amanhã eu vou levar eles.
0: Vai levar tudo a piazada.
3: Eu vou levar lá pro Machadinho. Vou levar lá no CTG do Neto.
4: Velho!
3: Pra eles comerem, pra ver se eles ficarem bem quietinhos, tá bom, Machadinho?
4: Larga do meu pé, chulé! Larga do meu pé, chulé!
0: Para, piazada! Para, tio Lê, essa tua piazada aí. Pelo amor de Deus, né, tio Lê? Meu amigo, tô velho do mato também. Bom dia, Guto.
5: Bom dia,
0: tamo, mano, velho. Tô bonito.
5: Tamo aí ouvindo o programa aí. Que nem o teu. É difícil de sair um programa assim.
0: Obrigado.
5: Aí o caçador de Viena, que manda pra toda a turma do chimarrão aí. Tamo com o rádio velho no 12 aí, macho Pedro.
0: Obrigado, meu amigo.
5: Que Deus abençoe nós. Mais uma sexta-feira aí, vamos pegar pela vida.
0: Já tá abençoando.
5: Tamo junto.
0: Tá abençoando, né, tio Lee? Obrigado aí pelo carinho. A dona Claudete da Silva também. Bom dia, manda música Felipe Falcão pra mim ouvir, né? Abençoada sexta-feira pra todos nós, né? E vem chuva com certeza. Meu amigo Vanderlei Carlos de Souza em Piratuba pediu mandar pro barco de longe também. Se chama de Capão, né? Vamos amar de longe, né? Ah, tá chegando mais uma, meu amigo Firmar. Pediu por que eu não gosto? Que eu arrote preto. Eita, o nós sampaio água no leite, na água, mais ou menos.

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1: Mas que tal? Eu achei que o Oswaldo era gente boa, viu? Mas agora depois fiquei sabendo, eu já tinha calculado, viu? Diz que ontem parece que o Oswaldo recebeu uma visita meio dia e pouquinho. Tudo bem que depois de meio dia na casa do outro não é hora de ir também, né? Mas, coitado do Sabino, tinha curado o pneu do carro e coisa tudo. Chegou lá o Oswaldo, nem um copo d'água não conheceu. Estavam comendo, tirou toda a comida da mesa e escondeu. Não, Oswaldo, pelo amor de Deus, homem, não me faça isso, Oswaldo, mas... Ô, Patrão Dias, bom dia!
2: Dia, Márcio Pedro, bom dia, estamos na sintonia do chimarrão. Mas, toca pra Patrão, nós aí, se for possível, homem, velho, Baile da Serra, mas... Porca Velho Bertucci, e ofereça esses nossos amigos que estão nos escutando, da manhã e da tarde. Tio Lauri de Mato e o Patrão Elia estão com cadeado e dobradícia já na cabeça.
1: Que deu?
2: E o chifre já tá lá nas costas.
1: Mas o que deu?
2: Não se entregamos, pô, pra miséria. Um bom dia abençoado e me apeio.
1: E o tio Guto sabe fazer e almoço?
2: E o Guto faz uma comida de qualidade aí. Não vamos pensar que o Guto não sabe fazer uma comida. Tem
1: mas
2: qualidade a comida
1: dele.
2: Mas
1: agora tô velho, né? Ô, então, Oswaldo, negar comida pro Sabino, não tem nem vergonha.
3: Da Vila União, ele se sabe, né?
1: Para, Oswaldo.
3: Na oração aí.
1: Para, Oswaldo.
3: Bota nós no ranchão, eu e a dona Roseli. Minha esposa. E a música hoje aí pode ser uma da programação.
1: Sim, tem uma estrice pra nós rodar.
3: Ofereci lá pra aquele alemão lá de
1: Paulo Lopes.
3: Lá, não sei como é que é.
1: Mais ou menos, gente, é boa.
3: Ali pro Sabino Prestes, pra dona Nair.
1: Como é que tu negou o almoço pra ele?
3: Seu Fracaro, Pringuinho, seu Adão.
1: Aham.
3: Guardomir da Rosa. Beleza, Marcia Pedro?
1: Beleza.
3: Abraço. Pessoal, sexta-feira pra todos nós, gente.
1: Valeu, quero mandar um abraço aqui pro meu grande amigo, Mano Garcia. Dia, tudo bem, Mano Velho? Como é que tá?
4: Pra nós hoje, os pontinhos com o Amado Batista.
1: Boa pedida, Mano.
4: Toda a turma da madrugada do Chimarão aí.
1: Já,
4: que Deus abençoe o nosso
1: já
4: dia pra
1: tá
4: vocês
1: dar. Já tá abençoando, né? E tudo, depois nós vamos rodar o caçador de tatu, né?
5: Olha aí o Chuchu, mas Pedro.
1: O Chuchu tá falando.
3: Aí,
5: um abraço pro Chuchu aí, que Deus abençoe ele e a família dele.
1: Não, o Chuchu, velho, o Chuchu não é craco, né? É Zé Oswaldo Burgo, Chuchuzinho. Tá aí um caçador liviano, olha a hora, 4h49, 11h05, bom dia. 13 graus, choveu o aviso. Fica

0: Acabar não, não acaba não, não.
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0: Bom dia, já vamos atender então meu mano Garcia, velho. Vamos dizer, se você toca que a música é Berço de Deus, boa pedida. Osvaldo, não vem aqui se explicar, você negou comida pro Sabino, tá bom? Olha aí, ó. Baixa

0: Pedro.
1: Ó, não vendeu?
0: Agora não é mais chuchu.
1: O que,
0: agora
1: que é?
0: Eu quero ver se cabo uns maracujá.
1: Lá no Ito tem. Tem,
0: não. Senhor Lacerdópolis ali.
1: Lá no Ito
0: tem. Não sei quem que é ali, mas é. Diz que tem um parerar.
1: É, vamos um tirar parerar lá.
0: De
1: maracujá.
0: Vamos ver se pegamos maracujá dele.
1: Ai, validade.
0: É. Desde comer chuchu, vamos.
1: É, bem melhor,
0: suco
1: bem.
0: De maracujá.
1: Eita, bondão. É isso aí, amigo. Aí, mano, Garcia, você é bonito, é amado, mais amado do Brasil. Dona Claudete, já vai ter um que picar o cão, tá bom? Mas por enquanto vai indo essa. Daqui a pouco tem o caçador de tatu com o Itó, véio. E assim vamos indo, moça. De água e sempre. Cabanão Mundão, 4h56, 4h65, 13 graus. Bom dia.

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1: Ah, tem de mignon, claro que tem de mignon, né? Dona Claudete, já já nós vamos rodear essa aí pra senhora, que pena, né? Dona Claudete, um abraço pra senhora, pro esposo, o pessoal acompanha nós, mas eu, acabou, nós vamos com um beijo de Deus. Ó, gente, eu não vou conseguir atender todas as modas aí de repente, mas vamos mandando um abraço, Tilo Moreno, a Marta do Lampião, o João Melancia também. Ô, João Melancia.
2: Bom dia,
1: Marcelo. João Melancia. Tá, como é que você tá?
2: Tá por aí, como é que passa a noite?
1: Passei acordado. De cama?
2: Passa, vamos roubar com o Tonico e Tinoco. Abre a porta ou a janela. Eu venho ali, quem é que eu sou? Sou aquele desprezado que você me desprezou.
1: Ah, quem desprezou? Ô, Jundiávio. Ô, Jundiávio. Vamos mandar pra todos os amigos daí, né, João? Isto. Vamos lá comigo com a Daiane, discutiu ali, né? A gente, quanto mais curtinho mandar os áudios, fica melhor, gente. De repente manda assim, igual o Tio Li fez igual de manhã, ó. Bom dia, essa tal música, manda pra todos os amigos do Chimarrão aí da manhã e da tarde, que daí quanto, porque se você vai mandar pra todos os amigos sabem que são nossos amigos mesmo. Então, quanto mais curto nós conseguir mandar, olha o tempo que eu posso rodear de moda pra vocês. Às vezes fico devendo as modas. Tá bom, gente? E sei que vocês vão compreender, né? Acho que ninguém vai embrabar, né? Mas se embrabar, eu vou fazer o quê também?
3: Exatamente.
1: Ai, Vanderlei. Vanderlei Arnucci, um abraço, tio Vanderlei. Bom dia! Como é que tá, meu amigo? Pediu o Amado Batista, secretário. Já rodei do Amado, eu vou rodar depois o beijo de Deus pra vocês, tá bom?

0: Mas que tal que se entendam, né, tio José? Dá luz também com a gente. Obrigado, tio José. Coisada aí do, do Econômico Atacadão. Meu Deus, vocês estão trolhendo até agora, né, tio José? Alô, meu amigo João da Silva.
1: Bom dia, João da Silva. Como é que tá o tal?
0: Tô bonito, João. Mais bonito, como
1: você. Mandar uns aços pra nós aqui.
0: Mas,
1: da, carcula.
0: Carcula.
1: Já temos aqui de pé na patroa, homem.
0: É.
1: Um velho no doce, tá,
0: meu
1: problema aí.
0: Obrigado, meu amor.
1: E me roda é a música Loira do Caro Branco.
0: A Loira do Caro Preto,
1: manda
0: não.
1: Manda um abraço para nosso amigo Garcia, que está de pé desde as 4 horas da manhã.
0: Sim, Garcia já está, isso.
1: E um abraço pro amigo aí, tudo de bom. Sextou, né?
0: Macarcula.
1: Hoje é dia de tomar gole.
0: Hoje é dia de dar uma volta por aí, tá bom? Um abraço, meu amigo João. Vamos trazer agora o caçador, tá tudo apuito, depois tem besta de Deus, depois vai ter. Essa aí tem mais. Essa que eu vou mandar pro Patrão Dias. Ô, Patrão Dias, vamos caçar uns tatu junto nós dois, hein? Tio Vanderlei Arnucci, eu já rodei antes uma do Amado Batista, eu não vou rodar agora esses outros modelos. Quer ver que o João Maria mandou mais aqui ainda, né, João Maria?
2: O que quer falar? É o homem do bigode.
0: Ah, o João Maria, que mais quem que não sabe que é o João Maria, né, de bigode, né? Tem cuida aí, tem cuida, João Maria! Aí caçar tatu, louco, velho. Ô, tio Osmar, vamos caçar tatu lá na Baiuca do Ito, lá. Mas que tal, louco, velho? Olha, olha, 5 horas, 6 minutos. A nossa colega Barro Pedro Nacedoni. Ô, padre nego, velho, comandei, diz que tá com o rádio meio estragado lá no Erechim, velho. Mas que tal?
3: Vai caçar tatu,
0: louco, velho. Cadê?

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2: Vai, vai, caçada, tudo correio. Ei, minha amiga Alexandre lá de Pira, um abraço, um bom dia, Rodizar. Tá aí, ó, milionário e Zé Rico. Um beijo de Deus. 5:09, bom dia. 13 graus, choveu o aviso.

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0: Mas que tal? Quero mandar um abraço, meu amigo Agostinho, lá da Barra do Leão. Bom dia, seu Agostinho.
2: Bom dia, Marcelo.
0: Como é que o senhor está? Tá bem? Tudo certo, graças a Deus.
2: Aqui é o Agostinho da Barra do Leão.
0: Mas, Agostinho,
2: eu queria ver contigo.
0: Diga lá.
2: Aquela música da mãe, que canta mãe.
0: Mãe do Amado Batista.
2: Eu ofereço pra Valéria aí.
0: Mãe amorosa.
2: Que é o filho dela, né? Aqui. Ofereço pra Catarina Basotti e pra Ângela da Silva.
0: Isto.
2: Com muito amor e carinho. Aí são mãe, né? Se puder rodar, eu não sei como é que é o nome dos cantores, mas se puder rodar, eu agradeço.
0: Eu vou fazer o seguinte, eu vou rodar uma.
2: Tenha um bom dia.
0: Obrigado, uma mais bonita pra você lá, pra dona Balé, pra toda a turma, que é cobaitar com o valor que uma mãe tem, viu? O valor que uma mãe tem, com certeza. E como tem valor, aí só depois que você perde, às vezes, que vai saber mais ainda, né? Antes, Bandeirinha, obrigado aí, tá bom? Meu amigo, o Ernesto, apaixonado de Ipira, tá lá em Ipira, o Alexandre. Ô,
3: bom
0: Alexandre,
3: dia, bom dia.
0: Boa noite, Alexandre. Como é que tá?
3: Eu gostaria de tirar a música do Crioulo do Pampa. Não grite comigo. Vamos agradecer pra todo mundo que tá da Chimarão, beleza?
0: Vamos ver se eu achar essas são rodotas do crioulo pra ti, porque às vezes tem algumas que a gente não tem no momento aí, né? Vai ter marca no bilhete pra poder rodear outro dia, né? Aô, meu amigo João da Doa aí, da Leonardo Spadino. Mas, tio João, velho. Vamos que vamos, tio João. Homem bem não é fraco, gosto mais longe do carro branco, né? 5 horas, 15 minutos, 5 e 15. Bom dia, bom acordando. É sexta-feira, compadre velho. Isso aqui é o tio Vanderlei Arnold, gosta também.

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0: Pedro. Amigo, homem mais bonito que um tomo de gaveta, meu amigo, sim, lá da Barra do Leão. Então já vou rodear você o valor que uma mãe tem, tá bom? É muito bom. Eita, meu amigo Virmar também, o pessoal aqui da Anchieta, como é que o senhor tá, Virmarzinho da Anchieta? Bom dia, meu guri, tudo certo?
2: Bom dia, Márcio Pedro.
0: Tudo bem?
2: Uma música pra nós, hein?
0: Uhum.
2: Os pianos amarelos aí, tá porradão aí, os dois irmãos dele, o Tchaca aí, o João Maria aí, o Adão aí tá pegando pau aí.
0: Mas Adão.
2: Vai ter uma carpinha. Olha a música aí, pra nós, hein? Boa aí. Beleza?
0: Vamos mandar assim, é o pessoal da GM Serviços aí, né, em geral, mas gurizada, velha. Mandar uma vez pra todos eles, né? Pra aquela turma querida, vou rodar a boate azul, me pediu esse dia o time, a turma, tudo que tava na rua lá limpando, pedindo pra mim rodear a boate azul. Quando eu vou mandar especialmente pro José Almeida. José hoje tá de férias ainda. Mas José, velho, que bom, né? Aí, ó, Agostinho, ó, valor que uma mãe tem, né? Eu
3: ofereço de todo
0: o corpo. Ah, tá bom, dá, velho. Lembrando que domingo tem matinezão no Sítio dos Lagos, início 2 da tarde. Trio, transação, 25 conto. Alô, seu Ademar.

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1: Vamos lá, né? Amanhecer de tempo bom na região, temperatura 13 graus neste momento, né? Lembrando que às 7 horas dentro do Jornal 102, aí com o Jardel, tem a previsão do tempo atualizada aqui na Capinzal FM.
2: 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Nota de falecimento.
1: Os familiares comunicam o pesar com a descendente de Maria Aparecida Jelinski, ocorrido ontem em sua residência aos 57 anos. O corpo está sendo velado na sala mortuária do cemitério de Capinzal. Celebração de despedida hoje, sexta-feira, às 9 horas, no mesmo local e logo após o sepultamento no cemitério municipal de Capinzal. Comunicamos com o pesar com a descendente de Maria Aparecida Jelinski, onde ocorrido o serviço a cargo da funerária Ouro. Aos familiares e amigos, as condolências da Capinzal FM.
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1: Mas com certeza dá uma agorizada aí na GM, serviços em geral, limpeza, mulherada velha varrendo as ruas, agorizada velha toda na carpina, na enxada. Piazada, banco cheio sexta-feira, né? Aí dá pra dar uma descanso, mas trabalho no sábado também, seu piazada. Mas que tal, piazada velha? Então, pra todos vocês. Especialmente o Taipa também, meu Deus do céu. O mais namorador de todos, né?

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2: 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Ó. Já marcando a agenda, dia 15 de novembro, não tá tão longe não, 15 de novembro, a grande tradicional festa em Clodão da Serra, e lá vai ter produtos da padaria Vitor. Mas que tal, gurizada, vem? Um abraço. Eita, meu amigo Dércio, homem que eu acho que vai trazer a Bruna Viola lá pra tocar lá, tá bom, Dércio? Um abraço, obrigado, bom dia.
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0: menina velha, olha são 5:35, bom dia, vamos acordando pra vida, né? Meu amigo Barbosa, pessoal de Vidal Ramos, um abraço, seu Barbosa. Também, ô, meu amigo Alexandre de Pida, vou rodar outra do Crioulo dos Pampa, tá bom? Deixa eu mandar uma vez aqui pro Ricardinho Novo também, como é que tá, Ricardinho?
1: Bom dia,
0: Marcos, tudo bem, Ricardinho? Tá bem?
1: Rodei uma moda aí pra nós aí.
0: Manda aí que você quer.
1: Eu sei qualquer uma aí do Tchão Carreiro e Pardinho.
0: Vamos achar muito.
1: Toda a galera aí.
0: Beleza, meu amigo. Beleza,
1: meu amigo. Ouvindo a programação aí.
0: Obrigado, meu amigo.
1: Um abraço, amigo.
0: Mas que pro Jair Zanon, estamos na escuta, né? No mate. Mandei uma música matando e pitando mais arte o Jair, velho. Vamos aí, ó. Criou nos pampas a pedido de um amigo. Mas que tal vivendo? 5:38, 22:06. Bom dia, sexta-feira, dia 19 de junho. Se chover, eu aviso.

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1: Mas é aqui mesmo, compadre. É por aqui mesmo, né? Já já vamos rodar o seu carreiro de pardinha, flor do baile. Daqui a pouco vamos marchar e pitar só de tudo mais, né? Matando e pitando mais, que tal, né? Olha o 10-5-10-42-18-6. Vamos acertando o tempo pelo nosso, compadre. Mas que tal esse estar? Que demais, final de semana tá chegando, né?
2: Seja velho ou seja.
1: E daí?
2: Prova por aí.
1: Vai, prova por aí, por bem, né?
2: Não tem

0: E eu sou, mas não sou bobo.
1: Mas olha aí, sou grosso, mas não sou bobo. Daí a moda. Bom dia, dona Luísa, tudo certo com a senhora? Bom dia.
2: Bom dia, moço Pedro. Como é que vai sexta-feira? Sextou, né? Quer dizer que tá muito frio? Que nem eu falei ontem, eu tenho um aquecedor aqui no meu quartinho. Mas depois se der tempo, roda um zerciano. Uma sexta-feira fica muito legal. Beleza? Um abraço.
1: Vamos lá, gente. Olha a hora, são 5h43. Tchau, carreira de pardinho. Caba não, mundão. Eita, mundão, velho. É, eu estava...

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0: Come, mo vedo cuscone, 5h49, 11 minutos, 11 minutos, 6, bom dia, acordando pra vida, né? Um abraço que o Bruno ali na crema com a gente, vamos ver quem mais tá com nós, bom dia.
1: Bom dia, Márcio Pedro aí. Manda música velho com o Pedro aí, pessoal que tá na escuta, o pessoal da rodagem. Tô indo pra Viteira aí, levar um Pérez aí. Tô levando a rádio na...
0: Ah, exato, irmão, né? Obrigado.
1: Acredito, agradeço e tenha uma bom dia, Márcio.
0: Obrigado, meu amigo, né? E tô bem, tá acordado?
2: Já? Tá chovendo aí, aqui tá chovendo.
0: Aqui, vamos ver se...
2: E frio.
0: E frio, chuva e frio ainda, vai, barilha, né? E tô, ó, os monarcas matando e pitando, já tem o Zezé e Luciano. Mas que tal, meu amigo, levando a nó de carona pra Videira, ó. Isso aqui é boa também, matando e pitando os monarcas do Erechim, velho. Faltando 10 para 6, bom dia, trabalhador 13 graus, né?

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2: Quero mandar um abraço pro meu amigo Odair, a dona Márcia da Lavação e Miol, lá em Lacerdópolis. Mandou um abraço pro Bucha. Quando eu rodar o Tonique Tinoco, mais agudizada veia, né? Um abraço aí, meu amigo Odair, um abraço, dona Márcia, olha lá, no quadrado. Lembrando, gente, que até sábado, até amanhã, o automóvel veículo quer dar 60 contas e 50 pila. Se colar que veio na rádio, né? E se você tiver alguma carreta, alguma coisa que lavar aqui de capinzal, vai pra lá, pode ir que ele faz um desconto também, tá bom? Não vai ter problema nenhum, né? Meu amigo Lucas aí, da Lucas Duarte, Rapanagem, como é que tá? Ele veio, o Nelode, tá valendo ou não tá? Eu tinha um carro de pardinho, já vai ter um Zezé e Luciano, e assim nós vamos indo, né? Mondão, velho. Amanhã, se eu for lá no Ita, vou lá visitar de tarde lá o da Ilha Márcia. Deve ter alguma mistura aí pra nós, né?

0: Vamos lá, né? Um abraço aí pro nosso amigo Polonho Tonini, também gostado da companhia nossa Edina. Eita, mundão, velho. Adeus, Zezé e Camargo e Luciano. Um abraço pro Ernesto. Um abraço, Sirlei. Ô, oh, Sirlei, bom dia. Daqui vai ter Conchado Velho, vai ter Tonique Tinoco. Vai ter muita moda ainda, né? Porque nós conseguimos atender a todos até 6:30. São 10 de manhã, vai de tarde depois. Deixa eu ver o aviso. Faltando 3 para 6. Bom dia. Vamos acordando a lotérica Massola, meninada aí da Ola Única. Um abraço. Meu parente tem um velho lá no Maratá. Como é que tá, meu parente? Será que vai chover aí, parente velho ou não? Acho que vai, né?
1: Bom dia, parente.
0: Bom dia,
1: velho.
0: Tudo bem? Como é que tá, meu?
1: Mandar um alô pro pessoal do Grátis, da BLF ali, pro Mota também ali na.
0: Na Vila União.
1: Isso é Vila União.
0: É Vila União.
1: Que mora ali.
0: O Mota é Vila União.
1: Um amigo nosso também.
0: Mas, cara,
1: um abraço pra vocês todos.
0: Obrigado, parente velho. Odeno, Zilhoton, Odeno deu saldo com massa.

0: Carvanel, Mondão, Zezé de Camargo, Luciano, meu amigo, né? Como é que tá o Lacer Lopes aí? Bom dia.
1: Márcio Pedro, bom dia.
0: Bom tudo dia, bem? Tudo Eu, bem, você?
1: Márcio Pedro, é? Só para esclarecer um detalhe aí, bem, diga, pra ficar bem certo.
0: Diga lá, meu
1: irmão. Eu anunciei carreta a 350. Bitrem, que daí chegou um cliente ontem, passou ali para lavar um bitrem.
0: Aham.
1: E os que anunciaram para ele falaram que é 350. Não, bitrem é R$400, né? Porque ele é um pouco maior, então tem um pouco mais de gasto. É, mas não. Carreta é 350. Bitrem é R$400.
0: Ah, sim, beleza? É maior,
1: só
0: né,
1: para deixar bem esclarecido que chegou ontem para lavar um ali. E acabando não se acertando por esse detalhe, porque, como eu falei, expliquei pra ele, né? No anúncio tá carreta, né?
0: Não
1: tá
0: não bitrem, tem né? Bitrem, bitrem é um pouco maior tem, aí.
1: É esse valor, mesmo. Beleza? Só pra esclarecer.
0: Mas, homem, que abraço, bom, obrigado. Que bom, Oda, que bom.
1: Daí se for bitrem caçamba, que é de lata e coisa assim, eu consigo fazer 350. Mas se for bitrem de madeira, que daí encarne um pouco mais, suja um pouco mais.
0: Com certeza.
1: Aí eu tenho que cobrar R$400, beleza? Deixar bem claro pro pessoal aí.
0: Oh, yeah, gostei.
1: Ficar sabendo aí.
0: Gostei. É que a gente não tava divulgando, né, o bitrem, somente até carreta aqui, né? Então, assim, o bitrem, se for, né, lá na lavação MO, lá do nosso amigo Oda, se for o bitrem aí de caçamba, de lata, enfim, lá, consegue fazer 350. Mas se for de madeira, carroceria de madeira, então, 400 pila. Mas, homem do céu, é barato ainda, né, Oda? Porque olha a servição que deve dar isso aí. Pelo amor de Deus, né? 6:02, bom dia!
2: Das lindas coisas. Bom dia, filhos amados. Bom dia, povo de Deus querido, nessa sexta-feira. Vamos juntos rezar, pedir e suplicar a Deus as graças necessárias, as bênçãos de Deus sobre nós. Jesus misericordioso, olhai para o peso de nossos fardos e o jugo de nossa vida. Libertai-nos, Senhor, Pai, Filho e Espírito Santo. Amém. Jesus misericordioso, eu confio e professo na tua misericórdia. E é movido por este desejo que apresento neste momento de oração minhas preces, súplicas, mas principalmente minha ação de graças. Graças recebidas, não por ser merecedor, pois tenho consciência que não sou digno, mas fruto de tua bondade e de tua infinita misericórdia, Jesus. Louvado sejas por todas as bênçãos derramadas. Jesus, o dia começa. E entrego todo este dia pedindo a vossa misericórdia. Fortalece-me, ajude-me no discernimento e mesmo nos momentos de dificuldades, que a vossa misericórdia seja maior que os problemas. Quero colocar, Senhor, este dia diante de teus olhos. Quero apresentar minhas queixas, dificuldades, sofrimentos, unindo-me a todas as pessoas que sofrem e que confiam no teu poder misericordioso. Jesus, movido pela misericórdia, acolheste as multidões. Tomado de compaixão, atendestes a todos e a cada um, libertando-os, curando-os. É por isso, Jesus, que coloco o dia de hoje, cada passo, cada decisão, cada agir, movido pela mesma compaixão, Senhor. Atenda as minhas preces, escute os meus apelos. Jesus, acolhe de modo particular os doentes, os acamados, os que vão para a cirurgia, os que se recomendaram às orações. Misericórdia, Jesus, para com os desempregados. Misericórdia, Jesus, para os que estão em crise de matrimônio. Misericórdia, Jesus, para os que estão depressivos. Jesus, eu confio na vossa misericórdia. Pai nosso, que estais no céu, santificado seja o vosso nome, venha a nós o vosso reino, seja feita a vossa vontade, assim na terra como no céu. O pão nosso de cada dia nos dai hoje, perdoai-nos nas nossas ofensas, assim como nós perdoamos a quem nos tem ofendido. E não nos deixeis cair em tentação, mas livrai-nos do mal. Amém. Jesus, eu confio na vossa misericórdia. Bom dia a todos.
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0: 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Bom dia, 6 e 9.
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0: Olá, quero mandar um abraço ao grande amigo Adãozinho, 1500% jamais. Adãozinho, velho. Como é que tá, meu irmão? Um abraço pro Comate também com a gente. A dona Inês, a parceira da moto. O Débora Bosch, pediu pra rodar um modão. O Valdecir Melo, lá do Pomerode, velho. Mas, tio Valdecir, como é que tá no estado de Pomerode aí? Tá tudo bem, seu Valdecir? Bom dia.
5: E aí, Márcio?
0: Como é que tá o
5: Pedro,
0: amigo? Tudo bem?
5: Bom dia, tudo mal, bem?
0: Mal, homem, tamo
5: escuta.
0: Bem maluco,
5: Debão. Essa música louco. Com Tonico Tinoco. Carro de boi.
0: Vou rodar depois de Tonico
5: Tinoco, sim. Amigos de Capinzal e Ouro, pro meu amigo Nelson Volta.
0: Mas, Nelson, velho.
5: Pra toda a família Melo que tá nessa sintonia.
0: Eita,
5: mano. E pra minha esposa Lúcia que tá escutando o programa também.
0: Beleza, né? Vamos lá, são 6h11, 6h11, bom dia. Bom dia, pessoal de Piratuba e Pirei toda a região, né?
6: Nós é doido por muito.
0: Vamos lá, né? Vamos rodar com o chuado, né, tio Ito? Depois nós temos Tonico Tinoco, que assim nós vamos indo, né? Tem vida, coxado, velho. Vai pro Guto, velho. Meu amigo Aguinaldo Carvalho também. Curizada, velho. Todo mundo com o rádio no 12. Sabino, Tonho Cacado. Se vira, coxado, velho. Esse frio, Bide no pé do muro. Aí o frio, Bide, velho. Mas vamos se esquentar nós dois, né?
7: É claro que é eu e o acolchoado, velho.

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1: Os familiares comunicam com pesar por descendente de Maria Aparecida Gelins, que ocorreu ontem em sua residência aos 57 anos. O corpo está sendo velado na sala mortuária do cemitério municipal de Capinzal. Celebração de despedida hoje, sexta-feira, às 9 horas, no mesmo local, e logo após, vai seguirá para o cemitério municipal de Capinzal. Comunicamos com pesar o falecimento de Maria Aparecida Gelins, que ontem ocorrido serviço a cargo da funerária Ouro. Aos familiares e amigos, as condolências da Capinzal FM.
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1: Mas é que tal que se enganam, né? É comigo mesmo, né? Olha, já vai ter Tom de Quitino com couro, carro de boi, né? E assim vamos indo 6h22, já, meu Deus do céu, 13 graus, bom dia, choveu o aviso. Ô, comadre, compadre, lembrei de então que nesse final de semana, domingo, tem matinezão no sítio dos lagos, início 14 horas de animação, trio, transação, 25 conto. Como é que tá, seu Ademar? Tô acordado aí já ou não? Olha, seu Ademar, todo cruzado no sítio dos lagos, no estado de Lacerdó, beleza?

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4: Vamos lá, gente. É o teu, meu, nosso bom dia. 5:25. Tava acordando pra vida. Eita, né? Como a tio veio. Alguém me falou.

0: Olá, né? Na Percizemo, partindo. Alô, Xandão, velho, como é que tá?
1: Ô, meu patrão, bom dia. Não sei se dá tempo, mas se der, toque pra mim a vaquinha preta. Por favor, pelo menos um pedacinho. Ótima quinta-feira, Deus abençoe. Sextou!
0: Sextou, meu Deus do céu. O que deu que sextou aí no olho também, mas. Ah, Xandão, velho.

Vamos lá, aí, Gazão, umas vaquinhas pretas nessa plástica Schmidt. Eita, mudão, 6h28, chegando ao finalzinho, quase. Mas o teu, meu, nosso bom dia da alegria, né? Longe de... Oi, mudão, velho, pedaço da minha vida, mas já pedaço velho. É, comate, te cuida, comate, ô, velho.

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0: 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Um abraço aí para o Adriano Arnucci, também acompanha nós, né, Adriano? Mas que tal, homem do céu, né? Sempre com o Radinho no 12, lá o pessoal da família Tonini, lá o Polônia, então toda gurizada. 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Um abraço e lembre, Deus é por nós, quem é contra nós?
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0: Olá, gente, o nosso WhatsApp é 988156435. Manhã, então, de sexta-feira, dia 19, tempo nublado nesse momento, né? Temperatura 13 graus, né? Lembrando que às 7 horas com o Coutinho temos a previsão atualizada para você, tá bom? 6 horas e 35 minutos, né? 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Gente, olha, vai chover aí, plantar umas mudas, isso é coisa boa mesmo. 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Vamos aqui, deixa eu ver o que tem pra nós, é. Vende-se 12 metros de assoalho novo e duas escadas grandes no 99954-1952. 5 janelas de ferro com vidro de 1x1,20, né? Porta de vidro de ferro de 2x10x80, né? 999-37-9668. Vende-se galinhas caipira já batida 20 mil quilo, 99908-1776. Vende-se toda a mobília de uma casa. Inclusive também ferramenta para você trabalhar e fazer cerca, máquina para sair vendendo e muito mais, né? 999-560-333. Precisa de telhas brasileiras para doação, 999-938-993. Precisa de mobília para uma casa para doação, se alguém de repente quiser ajudar com alguma coisa, 92-985-56-6406. Precisa de roupeiro e campo para doação no 998-32-2652. É, troca-se casa no Parisoto por outra casa com lote maior em qualquer região aí, tá bom? 99998-4122 é o telefone. 6 horas 38 minutos. 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

0: Vamos lá, gente, são 6:38, no 6:38, né? 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Um abração lá pro Arceu e toda a turma lá, tá bom? Gente, olha, bom dia! Eu gostaria de anunciar, estou à procura de uma casa, kitnet ou porão para alugar só para uma, para um casal. Não tem filhos e nem tem pet. Em Capinzal Ouro. Olha aí, ó. 998-22-9305. 998-22-9305. Então o pessoal está procurando aí. Tomara que apareça, que tá bem difícil aí, né? Bem difícil mesmo. É, o pessoal, muita procura e pouca oferta, né? 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São 6:41, 6:41, né? Deixa eu ver aqui também, né? É, vende-se um televisor de 32 polegadas, marca Philips, com Sky Gato, 998-369-427, Lotte Lindenberg, 999-25-2876, porão, né? Pensei de porão ou casa para lugar com urgência por uma pessoa de preferência no Parque Jardim Ouro Próximo. É 999-456573. Também precisa de casa próximo ao centro de Capinzal Ouro. 998-12-2615. Compra-se roda d'água com bomba. 998-16-5323. E compra-se casco de botijão de gás aí vazio. O pessoal quer encher para doar para uma família que está precisando. 988-330088. Compra-se fogão a lenha número 1. Canos do lado esquerdo e calhas usadas. 999-639-6507. É o telefone.
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0: Olha, o meu amigo aí que pediu a casa, aí te passei o número aí, tem uma kitnet muito boa aí que serve para duas pessoas, tá bom? Pode entrar em contato nesse número aí, tá certo? 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Gente, lembrando que nós aluga-se barracão novo de 400 metros e uma casa com 3 quartos, 100 metros quadrados no Parque Jardim Ouro, 999-936950. Sede mesa, copeiro, balcão para alimentos, para doação, 999-4290-88. Também, né, nós temos aqui para venda, vende-se uma caminha de bebê, né, seminova, com colchão e travesseiro, 999-104365, casa no loteamento João Lanha, 988-646755, se de casa alugar no 999-003743, casa para alugar no Centro de Capinzal, 999-364610, casa para alugar no 998-171886. Vence 10 terneiros em média de 120 quilos e uma novilha. 48 é o código, o telefone é 996449847. Vence uma lavadora Electrolux 8 quilos, 99-98-3713, lenha nativa de eucalipto vermelho, 99-801-3984, lenha picada aqui, ó, isso, 98-845-5633, portas de 2 e 10 por 60, são duas folhas, tá bom? E também uma betoneira, 999-328690, caixa de som para carro, módulo e duas cornetas, 750 pila, 99-05-1443, também vende-se um rompedor Bosch profissional, 99978-8218, lavador Electrolux, 14 quilos, 600 pila, 99-90-4476 é o telefone.
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0: 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Mulher precisa de doação de móveis e utensílios para casa em geral, 999-4939-12 é o telefone, né? Pessoal, muita gente precisando de coisa aí, né? Mas vamos tentar ver se nós conseguimos arrumar, né? Porque não tá quase o negócio aí, né? Eita, aluga-se uma sala comercial na Rua Carmelo Zocchi, 248, em frente à Rádio Capinzal. 988-615-967 com o Luiz no Uno 3550-1804. Mas qualquer coisa já vem direto aí, já prosseguir com o homem ali mesmo e já dá uma olhada na sala, já vem visitar nós aqui na rádio. Que tal nós ficar vizinho aí, tá bom? 6 horas e 48 minutos. Capinzal.

0: 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Estamos chegando quase ao finalzinho já do Capizal Negócio, mais uma semana, sexta-feira. Lembrando você que aproveitar hoje, né? 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Um abraço a todos, já nós temos os 5 minutos com Jesus, depois o Jardel aí, o Jornal 102, com todas as informações para você, tá bom? Deixa eu ver aqui, ó. Marley precisa de uma kitnet imobiliada ou uma casa. Já vou te passar um número aí, tá bom, Marley? Vou te passar um número aí também, um senhor aí que tem aí, de repente, vai que dê liga aí para vocês, tá bom, Marley? Um abraço aí, né? Isso aqui nós tentamos ajudar todo mundo que nós conseguir, nós ajuda por aqui, tá certo? Então, um abraço aí pra Marley Justino, né? Vamos passar pra você, tá bom, Marley? Um abraço, já vamos passar então pra você esse número aí, tá certo? 6:51, um abraço!
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3: Nesta sexta-feira, dia 19 de junho, inicialmente saúdo a você que está me ouvindo, me acompanhando. Que momento especial por nós estarmos aqui juntos em torno da Palavra de Deus. E hoje vamos meditar sobre o tema: Deus nos diz, estou aqui. Deus nos diz, eu estou aqui. Baseado nas palavras do profeta Isaías, capítulo 65, versículo 1, que diz:

0: está aqui, eu estou aqui. O profeta Isaías retrata a prontidão de Deus para atender às necessidades do seu povo. O Senhor está esperando que eles busquem sua orientação, ajuda e presença. No entanto, o povo se encontra imerso em seus pecados, levando as suas preocupações e medos, esquecendo-se de recorrer ao Deus que diz: eu estava pronto para atender o meu povo, mas eles não pediram a minha ajuda. Estava pronto para ser achado, mas eles não me procuraram. Um povo que não orou a mim, eu disse: estou aqui, estou aqui. Assim como o povo de Israel, muitas vezes nós também rejeitamos a Deus por rebeldia. Vivemos imersos nos nossos pecados, sofrendo com o medo e o desespero. Infelizmente, a consequência de viver aqui longe de Deus será o afastamento dele por toda a eternidade. Meu amigo, minha amiga, assim como Deus agiu com o povo de Israel, também age conosco, está sempre pronto para ajudar. E aí Jesus vem para nos socorrer e salvar, mostrando a sua fidelidade e amor. Clame sempre pela ajuda do Senhor, pois ele diz: eu estou aqui, estou aqui. Senhor Deus, perdoa-me por tantas vezes querer caminhar sozinho e não pedir a tua ajuda. Que guiado pelo teu Espírito Santo, eu ouça a tua voz de amor: estou aqui, estou aqui. Amém. Deus nos diz: estou aqui. Que bênção nós lembrarmos deste cuidado que Deus tem a cada um de nós. A exemplo daquela criança que na escuridão da noite, no desespero, começou a soluçar, chorar. E o pai veio e disse: estou aqui, estou aqui. Deus também está sempre do nosso lado. Ele é o nosso Deus. Ele nos cuida, ele nos ama através de Jesus. E ele acompanha cada um de nós em nossas vidas, neste mundo, a eternidade. Com isso em nossas mentes, em nossos corações, vamos em frente. Um feliz e abençoado dia. Um grande abraço. Amém.
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6: Olá, muito bom dia. Estamos na sexta-feira hoje, 19 do mês de junho de 2026. Tempo bom aqui no Baixo Vale, um pouco de nebulosidade, temperatura marcando 13 graus no centro de Capinzal e Ouro. Você confere agora em mais um Jornal 102. Homem é condenado a 8 anos por tentativa de homicídio contra a mulher. Em Piratuba, jurados afastaram a qualificadora de feminicídio e fixaram pena em regime semiaberto. Sessão foi marcada por incidente envolvendo réu e vítima. Prefeitura de Ouro intensifica a limpeza de rios e córregos para prevenir enchentes. Diante das previsões de chuvas intensas associadas ao El Niño, a administração ourense realiza intervenções em pontos críticos e reforça ações de drenagem para reduzir riscos à população. Capinzal abre credenciamento de academias para projeto de atividades físicas voltada aos idosos. Secretária avalia primeiros dias de atendimento estendido na Unidade Central de Saúde do município de Ouro. Na entrevista ao vivo de hoje, vamos receber o secretário da Infraestrutura de Capinzal, Jairo Hoffmann, para avaliar as frentes de trabalho do nosso município. Boletim de Brasília, especialistas condenam projeto de lei em discussão que permite emissão de CNH aos 16 anos. Segurança Pública, Justiça da Comarca de Campos Novos condena a professora por maus tratos contra criança autista em creche. Polícia Civil instaura inquérito para apurar morte de idosa no interior de Capinzal. Mulher é atropelada em faixa de pedestre e motorista foge sem prestar socorro no bairro São Cristóvão. Polícia Militar flagra motociclista com sinais de embriaguez no centro de Capinzal. Homem foi encaminhado para a delegacia de polícia. Renato Gaúcho é demitido do Vasco. Clube afirma que decisão foi tomada em comum acordo. Treinador balançava o cargo por problemas de relacionamento com o elenco. Última rodada será decisiva para o futsal de Capinzal nos joguinhos abertos em Caçador. México é o primeiro classificado para a segunda fase da Copa do Mundo. Brasil enfrenta hoje o Haiti. Eu sou Jardel Martinazzi e apresento essas e outras informações agora no Jornal 102. Produção, Departamento de Jornalismo da Capinzal FM, na direção de Luiz Pedro Scarton. 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
6: Para que você possa se organizar no dia que está começando e, é claro, também no final de semana. 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Ronaldo Coutinho do Prado, como é que vai ser o clima hoje, final de semana? Tudo bem? Bom dia.
8: Bom dia. É, o dia segue aí com frio, provavelmente com mínimas aí entre 7 e 9 graus, um pouco mais, um pouco menos, faz frio. À tarde não passa muito dos 15. De manhã a chance de chuva é pequena. Entre a tarde e a noite pode ter alguma chuva ou trovada na região. Considerem, ao longo da sexta-feira, o tempo mudando. Quem tem que fazer alguma coisa é de manhã com risco. Já no decorrer ali da, provavelmente, do sábado, está indicando aí condições de tempo assim, no geral, aproveitável na região, com mais à tarde. Começa com um céu nublado, alguma chuva ou garoa, depois vai melhorando gradativamente. E teremos no sábado uma melhor à tarde, frio também. Domingo, tempo bom, faz frio, pode ficar abaixo de 4, 5 graus, agradável à tarde. Segunda tem chuva, trovada. E muito frio a partir de terça. Da Climaterra, Ronaldo Coutinho.
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6: Olha, acabamos de publicar aí algumas imagens aqui da área central de Capinzal deste amanhecer de sexta-feira. Vai lá, confere no nosso Instagram, no nosso Facebook. Você que faz parte dos grupos de informação, são mais de 21 grupos de informação da Capinzal. Inclusive, através desses grupos, você que faz parte, pode ser o nosso ouvinte repórter, encaminha pra gente aí as informações, encaminha pra gente aí tudo sobre o que vai acontecer, né, nesse dia, o que já está acontecendo, aliás, nesse amanhecer, um fato que você acha relevante, compartilha com a gente aí, 988156435. Chegamos na sexta, dia amanhecendo, e olha, agradecer, primeiro de tudo, né, pela sua audiência, e você já agradeceu pelo dom da vida, pelas conquistas da semana. Olha, é o dia de você aprender com os desafios e renovar a esperança para o que virá pela frente. Lembre-se que nem sempre vemos os resultados imediatos dos nossos esforços, mas cada passo dado com dedicação nos aproxima dos nossos objetivos. A vida, ela é construída diariamente através das pequenas atitudes, da persistência, da fé. Que essa sexta seja marcada pela gratidão, pela serenidade e pela clareza de que sempre existe uma nova oportunidade esperando por cada um de nós. E o desejo sempre de saúde, sucesso e sabedoria. Hoje é o dia do cinema brasileiro, dia do migrante, dia internacional para a eliminação da violência sexual em conflito, dia mundial de conscientização sobre doença falciforme, dia nacional do luto e dia mundial do albatroz. Tá em casa, tá no trabalho, tá tomando seu café da manhã, seu chimarrão, tá no transporte, indo para o seu trabalho, voltando dele, você que trabalhou de madrugada, seja bem-vindo aqui a Capinzal. Primeiras informações do seu começo de manhã.
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6: Caixa Econômica Federal realizou ontem o sorteio do concurso 3020 da Mega Sena, com um prêmio que estava em pouco mais de 33 milhões. As seis dezenas sorteadas foram 06, 09, 17, 27, 29 e 45. Ninguém acertou as seis dezenas, com isso acumulou para 42 milhões. Essa estimativa é para o sorteio que será realizado amanhã, às 21 horas. Dos jogos feitos, 59 apostas fizeram a quina e levarão 26.657,14 cada um. 4.314 apostas fizeram a quadra. Bom, das apostas ganhadoras, no caso da quina, dos cinco números, nós tivemos em Santa Catarina, nas cidades de Balneário Camboriú, Caçador, São José. Foram as cidades que tiveram ganhadores. Loto Fácil, concurso 3.714, 15 acertos, 6 apostas ganhadoras. Essas, cada uma está levando, perdão, 1.590.000. Então, mais de 1,5 milhão, que saiu para Aracati, Ceará, Imperatriz, Maranhão, Belo Horizonte, Minas Gerais, Maringá, Paraná, Bauru, São Paulo e São Bernardo do Campo, São Paulo. Então são seis ganhadores, 1.590.000 para cada um. E lembrando que a quina de São João está valendo, né? 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
6: Sete da manhã com 11 minutos, estamos no mês de junho e com ele a alegria de celebrar bons momentos da vida, mas a verdadeira festa acontece dentro de você quando recupera o prazer de sorrir e a confiança de viver plenamente. 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A ampliação do horário de atendimento da Unidade Central de Saúde de Ouro vai completar 2 semanas na próxima segunda. Desde o dia 8 de junho, o posto atende de segunda a sexta, das 6 da tarde até as 10 da noite, oferecendo mais uma opção de atendimento para a população que necessite. Nós conversamos ontem com a secretária da Saúde, a Gabriela Minx. Ela fez uma avaliação e diz que a medida já contribuiu para reduzir o movimento durante o dia e pode ajudar a desafogar o pronto-socorro do Hospital Nossa Senhora das Dores. Dados estão sendo coletados para fazer um comparativo do que era antes atendido e do que agora vem sendo realizado.
20: A gente fez agora um balanço preliminar, estamos apurando também ainda alguns dados, né, inclusive de atendimento também no hospital em relação ao nosso horário estendido, para também a gente saber qual que também foi o impacto, né? Então a gente solicitou alguns relatórios, principalmente com horários de atendimento, para a gente ver também qual que foi o impacto também em relação à questão do hospital, que do nosso desejo enquanto a instituição desse plantão todos os dias também é a gente não sobrecarregar tanto o atendimento no hospital. Já tivemos uma mudança, sim, significativa. A gente percebeu durante o dia que o dia foi mais tranquilo, mais calmo aqui na nossa unidade. Não sei se é porque as pessoas também sabem que se tiver alguma situação também podem vir estar vindo no horário noturno, mas a gente já percebeu também essa mudança. Vimos também algumas coisas que já tivemos que fazer algumas alterações, né? Por exemplo, o agendamento da recepção do dia, né? Tivemos que trocar o celular ali para um número exclusivo para o agendamento à noite, para a gente não ter nenhum problema de repente de alguma informação desencontrada. Então, alguns ajustes que a gente vai fazendo, né, durante o dia. Mas, no mais, assim, com certeza esse balanço inicial é positivo.
21: Secretária, o fluxo das pessoas buscando atendimento gira mais em que fator, o que atendimento que eles buscam?
20: Geralmente no emergencial, geralmente são agora mais sazonal as gripes, né? Então, a gente tá com bastante pacientes em relação com quadros, né, de síndromes respiratórias. Então, consequentemente, a gente tem um aumento maior em relação a isso. Questão de hipertensão, muitas vezes, né? Alguns problemas gastrointestinais. Então, são situações, assim, que a gente recebe mais aqui na nossa unidade. Uma das coisas que a gente gostaria de ressaltar é a importância que as pessoas procurem o nosso atendimento em primeiro momento, né? Que vai ser, com certeza, mais rápido, que é o atendimento muitas vezes no hospital em relação à espera, e sem contar também que, como é uma questão mais emergencial lá, a pessoa vai estar menos exposta também em relação ao ambiente hospitalar. Então a gente pede para que as pessoas realmente procurem o nosso atendimento em primeiro momento, que está aqui, né, das 18 às 22 horas. Então todos os quadros leves a moderados são atendidos aqui, só casos graves realmente que são referenciados então para o hospital. Então a gente tem essa demanda espontânea aqui. A gente pede também, Jorge, em relação à questão das consultas agendadas, que as pessoas procurem vir, né, no dia que está agendado, com o agendamento certinho, para que a gente, ou que avise pelo menos com antecedência, que leve a sério essa questão, que se a pessoa ela avisar com antecedência, a gente consegue colocar outra pessoa, né, que esteja precisando no lugar. Então a gente pede, que às vezes a gente vê que tem algumas pessoas que agendam e acabam não vindo, né, então, e não avisando. Então isso gera um transtorno grande, né? Eu digo não só também na nossa questão do horário estendido, mas em todos os exames a gente tem um abstenceísmo, que a gente fala, uma falta importante, vamos dizer assim, e a gente pede atenção, porque se a pessoa não avisa, então alguém vai ficar sem o atendimento e a clínica vai ficar com aquela vaga e não vai estar recebendo pelo procedimento. Então acaba gerando um problema para todos nós. Então a gente pede porque as pessoas realmente, quando agendarem, confirmarem que vão, que elas vão realmente, ou se não, pelo menos elas avisem com antecedência, que a gente possa estar agendando outra pessoa no lugar.
6: E em resposta às previsões meteorológicas que indicam chuvas intensas para os próximos meses devido à atuação do fenômeno El Niño, Prefeitura de Ouro já está adotando algumas ações preventivas. O foco principal da administração é a limpeza dos rios e córregos para mitigar riscos de enchentes, transbordos. O prefeito Claudir Duarte conversou com a reportagem ontem, detalhando as frentes de trabalho em andamento e as planejadas para o curto prazo, destacando a preocupação com o volume de água esperado para a sequência deste ano. As ações estão concentradas nos pontos mais críticos.
0: Nós estamos também preocupados demais com essa situação, de toda essa previsão, né? Todos os dias ela vai se confirmando, conforme os meteorologistas. Eu estive em Florianópolis, conversei com a meteorologista responsável da Defesa Civil Estadual, numa reunião com ela. Ela me passou as previsões também, que a princípio vai se confirmando. Conversei bastante com o governador Jorginho também, muito preocupado com essa situação de todo o estado. A nossa região não é diferente, é uma região que tem esses córregos aí, esses lajeados, o Rio do Peixe, que as nossas comunidades estão aí do lado do Rio do Peixe, então a preocupação é bem grande e constante. Nós temos o Rio Leãozinho, Jorginho, que nós já temos autorização do IMA, estamos fazendo uma limpeza nele, tanto ali da altura de perto do Novo Porto Alegre, descendo até aqui para baixo do Termas, que numa outra ocasião passou por dentro de algumas casas aqui no, do lado no loteamento novo ali, do lado do Termas ali. Então teve bastante prejuízo, graças a Deus não teve vítima assim, mas o prejuízo foi grande. Nós temos o Rio Coxilha, que nós precisamos aqui, vamos dizer, para cima do Mercado Maçom, nós precisamos fazer uma limpeza boa na recepção dele, dessa galeria que tem ali, que vem para a galeria que passa aqui embaixo das empresas aqui do centro da cidade, que passa embaixo da praça. A praça nós já fizemos uma estrutura boa ali para suportar, reformulamos algumas situações, estendemos a tubulação, tudo pensando numa situação bem grande de volume de água. Outra situação, Jorginho, nós temos uma possibilidade de fazer uma tubulação ao lado do Mercado Maçom para ter uma segunda vazão de água, mas não chegamos a um consenso ainda com o proprietário daquele terreno. Então nós estamos preocupados, tomara que essa previsão não se confirme, porque nós vamos ter grandes problemas se acontecer isso. Então vamos seguir firme trabalhando, limpando esses córregos, o Rio do Peixe na saída aqui, ao lado da Ponte Pena, nós vamos fazer uma limpeza também no córrego ali, porque ele tem a vazão mais rápida, e vamos tentar fazer o nosso melhor e esperar que Deus possa nos aliviar aí nessa situação, dessas previsões tão ruins que tem. Os demais está tranquilo, né? Nunca teve uma ocasião, um evento que tivesse trazido grandes transtornos assim para a comunidade. Claro, estraga a tubulação, deteriora a ponte, nós temos o Rio do Pinheiro Alto que passa, que desce, o Rio Pinheiro que corta ali também, sempre traz bastante transtorno, mas nada de prejuízo para propriedades, né? Até que a gente saiba. Mas a nossa preocupação é grande se as pessoas tenham essa visão de que possa algum desses outros rios que cortam o nosso município trazer problema, pode nos informar. Tem pessoas que moram aqui uma vida inteira e que conhecem, né, o deslocamento dessas águas, então pode estar nos ajudando. Mas estamos preocupados, monitorando toda a situação da Defesa Civil e nos organizando também para enfrentar o pior, né? Que isso não aconteça, mas se acontecer, nós vamos fazer o nosso máximo para amenizar os impactos aí dessas previsões muito ruins que tem para todo o Brasil, vamos dizer assim.
6: 7 da manhã com mais 20 minutos, Prefeitura de Capinzal publicou edital de credenciamento para academias interessadas em participar do projeto Ritmo de Vida, que é destinado à promoção de atividades físicas aos idosos, iniciativa coordenada pelo Fundo Municipal do Idoso, prevê investimento estimado em 72 mil. O credenciamento vai ficar aberto até o dia 16 e exige que as academias atendam aos critérios jurídicos, fiscais e técnicos, incluindo atuação de profissionais habilitados e registros de CREF. Lembrando que é até o dia 16 de junho do ano que vem. Então, esse prazo fica aberto, esse credenciamento. A contratação das instituições ocorrerá conforme a demanda da administração municipal e a adesão dos participantes. Conversamos com o vice-prefeito Tiago de Oliveira Luz, ele explicou a iniciativa e convidou a comunidade idosa a participar.
1: É um programa que está sendo utilizado aí com recursos do Fundo do Idoso, que é aquele recurso que, certo dia, eu postei um vídeo até nas redes sociais aí, para a pessoa fazer a doação para o Fundo da Criança e Adolescente e também para o Fundo do Idoso.
22: Então, do Imposto de Renda.
1: Do Imposto de Renda, né? Então, esse recurso está voltando para a nossa população, né? Então, abriu esse credenciamento para as academias que têm um interesse de estar participando, o valor de R$ 72 mil, que será investido na saúde pública na saúde da melhor idade, né? Que é um período que as pessoas estão um pouquinho mais acomodadas. Então, aqui é uma forma de incentivo ao exercício físico para melhorar a qualidade de vida dessas pessoas. Então, destaco aqui a importância da doação, parte do imposto de renda que todo cidadão pode fazer e também empresas do lucro real também podem fazer, né? Então, aqui estamos dando o retorno, né, dessa doação do imposto de renda que está sendo retido aqui no município de Capinzal e está sendo investido no bem-estar de toda a nossa população idosa.
2: Importante o público-alvo dar a contrapartida e participar efetivamente.
1: Com certeza. Se tem o programa, é para as pessoas participarem, né? Então, as pessoas têm que procurar também a coordenação, né? Quem vai ser responsável por estar fazendo esse agendamento, né? Para que possa usufruir aí do benefício. É um benefício feito para a população, mas a população tem que participar. Então, você idoso, procure a secretaria do município, da assistência social, né? Por intermédio da dona Lainir e a Carla, que são as coordenadoras aí dos idosos, que certamente vão estar sendo aí monitorados, mapeados e atendidos e beneficiados com esse recurso do fundo do idoso, que é o recurso do imposto de renda, né? É o imposto do capinzalense ficando aqui em Capinzal.
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22: Vamos à capital do poder com o nosso correspondente Paulo Otarã. 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Paulo Otarã e os detalhes direto de Brasília.
23: Tem um projeto de lei polêmico em tramitação no Congresso. Primeiro na Câmara, depois vai para o Senado. A proposta libera a Carteira Nacional de Habilitação para menores de 18 anos e propõe mudanças significativas no Código de Trânsito Brasileiro. A proposta é resultado da junção de 270 projetos de lei em tramitação no Congresso que tratam de mudanças no trânsito, entre as quais permitir a emissão da CNH para adolescentes a partir de 16 anos. Pelo texto, eles poderão dirigir em perímetro urbano entre 5 da manhã e meia-noite e sempre acompanhados de um adulto habilitado. O deputado Áureo Ribeiro defende a proposta de modernização.
24: Não é simplesmente você dirigir aos 16 anos, mas é você ter uma direção acompanhada, com uma pessoa habilitada, com uma pessoa que pode ali influenciar na qualidade da formação desse jovem.
23: A ideia, no entanto, não agrada especialistas. Estimativas da Secretaria Nacional de Trânsito indicam que aproximadamente 20 milhões de pessoas dirigem sem CNH. Especialistas como Rodolfo Risotto, da ONG SOS Estradas, fazem um alerta.
25: A possibilidade de menores de idade terem acesso à habilitação, uma loucura total, mas o problema é que esses políticos que estabelecem essas leis vão usufruir o benefício político. E na hora da tragédia, que as estatísticas consolidarem os dados e mostrarem que vão aumentar o número de mortes e feridos, ninguém vai responsabilizá-las, porque sequer vão lembrar disso.
23: Mas e se um menor provocar uma tragédia, de quem é a responsabilidade, a culpa? É o que questiona o advogado especialista em direito de trânsito, Maurício Januzzi.
26: Esse menor que já não é punido em crimes que ele cometa, que são muito mais graves do que os de trânsito, que são na maioria culposos, também não vai responder, vai responder por um ato infracional se ele matar alguém. Então essa é a pergunta que fica no ar. Eu penso que os legisladores poderiam pensar em soluções mais práticas sobre isso.
23: Um pedido de vista coletivo adiou a discussão e a votação do parecer pela comissão especial, que deverá retornar à análise do texto no dia 7 de julho, em reunião marcada para as 14h. De Brasília, Paulo Otarã.
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22: Sete da manhã com mais 28 minutos, Hora Oficial do Brasil, parceria de Êxito Contadores. 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Estamos vivendo a Copa do Mundo. 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O Brasil joga hoje, hein? 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Daqui a pouquinho o Jorginho vai trazer os detalhes sobre, né, o Brasil no confronto de hoje. Estamos na véspera, né, do inverno. A gente vai começar final de semana, próximo domingo, dia 21, o inverno oficialmente começa. Ele já está trazendo, né, as baixas temperaturas agora na estação. 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Bom, nossa entrevista especial desta manhã, vamos falar sobre infraestrutura, um setor grande, de grande importância para o nosso município, para o desenvolvimento das ações, né, para tornar os ambientes aí mais, digamos que acessíveis, sejam nas estradas rurais, estradas municipais e também, é claro, outras questões que englobam essa pasta. E para tanto recebo com satisfação o secretário de Infraestrutura, Jairo Hoffmann. Seja muito bem-vindo aqui a Capinzal. Tudo bem, Jairo? Bom dia.
10: Bom dia, Jardel. Bom dia aos ouvintes da Rádio Capinzal. Então, um prazer muito grande poder estar participando mais uma vez no Jornal 102, né? Onde que a gente tem a oportunidade de estar levando as informações da Secretaria da Infraestrutura, Agricultura, também Habitação, a toda a nossa população.
22: Como eu falei, é uma pasta que engloba aí vários, não somente melhorar as estradas, mas são outros tantos fatores, iluminação pública, você falou também da própria agricultura, quer dizer, tem vários leques que se abrem dentro dessa secretaria, né?
10: Com certeza, né? Como a gente está à frente aí, né? Junto com a equipe da Secretaria da Infraestrutura, Agricultura e Habitação. Então, são várias ações, né, que precisam ser desenvolvidas para que a gente possa estar atendendo a nossa população da melhor forma possível.
22: Vamos começar a falar sobre pavimentações. Como é que está o cronograma das pavimentações aqui em Capinzal?
10: Então, Jardel, nós temos algumas obras de pavimentação que já estão andando, né? Outras nós temos aí ordens de serviço para ser dada na sequência, outras nós temos projeto e recurso já garantido para execução também durante o ano. E nós podemos falar aqui a questão da rua Romeu Gasser, ali no loteamento Parisotto, Creto Aldo, Fiorino Lovison, onde a empresa já está atuando, né, executando essa obra de pavimentação, parte dela em concreto, parte dela em pavimentação asfáltica. Nós temos projeto e recurso garantido para algumas ruas lá do loteamento Recanto dos Pássaros também. Nós temos o projeto, recurso garantido, já listado também, parte da pavimentação lá da área industrial. Nós temos recurso garantido já, está em fase de elaboração de projeto da Rua dos Almeidas, que aqui é a rua próxima ao ginásio Dileto Bertaioli, que é uma demanda de muito tempo também que a população tem trazido para nós, tem cobrado essa melhoria. Nós temos já recurso garantido também em fase de elaboração de projeto da Rua Luiz Carlos Flex, lá na Vila 7 de Julho, também é uma demanda de muitos e muitos anos. Nós temos já recurso garantido também e está em fase de elaboração de projeto de partes de algumas ruas ali do loteamento São Roque, também é uma demanda de muito tempo. Nós temos, se não me engano, saiu ontem a licitação da pavimentação lá da rua principal da comunidade da Vila União. Nós temos já
22: aquele calçamento, né?
10: Aquele calçamento, isso mesmo. Mas
22: inclusive,
10: lá
22: eu passei lá para ir no evento do Consegue, realmente aquele calçamento lá, preocupante, né?
10: Preocupante, bem crítica a situação, Jardel. Lá a gente vai fazer um trabalho bem, bem legal lá. A gente vai retirar todo aquele material, todo aquele calçamento, vai fazer toda a questão da drenagem pluvial nova. Então vai ser uma obra muito bem feita.
22: Vai ganhar muito a comunidade,
10: com
22: né?
10: Com certeza, né? Então saiu a licitação, como falei, se não me engano, na data de ontem. E agora o próximo passo é esperar a questão documental por parte da empresa, né? Na sequência a gente dá ordem de serviço para que a empresa possa iniciar tão breve também essa obra. Nós temos bem encaminhado também já projeto com relação à final da Carmelo Zócoli, que a população tem descobrado bastante também. Inclusive ali nós estamos trabalhando, Jardel, a desapropriação de forma amigável ali de um terreno para que a gente possa ter um acesso da rua Carmelo Zócoli diretamente para a rua Ernesto Acuma, porque ali a Carmelo Zócoli, acho que a população, a grande maioria, conhece, né? Ela é uma rua bastante estreita, então a intenção é fazer via mão única e tendo esse acesso direto ali para a rua Ernesto Acuma. Então,
22: o pessoal vai por ali?
10: Isso, e já desce direto para a rua Ernesto Acuma. Então está bem encaminhada essa situação, em parceria aí com o CIMAI. Nós precisamos fazer também a questão da retratamento de esgoto, então a gente vai unificar, né?
22: Primeiro faz o tratamento, isso, né? Para depois aí não afetar o asfalto novo,
10: na sequência
22: novo, né?
10: Já fizemos a pavimentação e essa ligação direta ali. Nós temos também solicitação de projeto das ruas lá do loteamento Verdes Campos, nós temos algumas ruas lá do Lar Imóveis, inclusive estamos executando lá aquele acesso ali que liga a rua Valcir Amélio Moreto, ali a SC 467, aquele pedaço de rua que tinha ali, sempre com problema, a população tendo dificuldade, nós estamos executando com recursos próprios, então a nossa equipe está fazendo parte ali da base e a SD está executando essa obra. Nós temos também já previsto, e na sequência estaremos iniciando lá na comunidade do Vista Alegre, aquele acesso lá, Jardel, que dá acesso lá à caixa d'água, à fossa comunitária, também é um problema crítico de muitos anos, que a gente vai estar resolvendo. E temos também andando aí o programa Estrada Boa Rural, que o município de Capinzal, dentro dos 14 municípios da MOC, será o primeiro, né, a dar essa ordem de serviço aí, a primeira etapa que estará acontecendo ali junto à comunidade de autorresidência. Então são várias obras que estarão acontecendo, né, em todo o município, cidade baixa, cidade alta, interior do nosso município, com relação a pavimentações.
22: Agora, um outro setor que também engloba a sua responsabilidade, a sua pasta, a iluminação pública. Inclusive, nessa semana a gente falou sobre um caso lá de Vidal Ramos, né? O pessoal está fazendo abaixo-assinado, pedindo algumas melhorias, tanto lá e, é claro, né? Há com certeza outras demandas que vocês recebem de outros locais, né, Jairo?
10: Com certeza, né, Jardel? Iluminação pública é um setor importante, né? Porque se a cidade está bem iluminada, a gente evita muitos outros problemas, né? E desde que nós assumimos, a gente tem trabalhado muito forte na questão da modernização, buscando manter o sistema em funcionamento. E realmente nós tivemos lá, inclusive eu estive ontem à noite, Jardel, lá na comunidade do Vidal Ramos, dando uma olhada lá. Grande parte, 98% da modernização já foi executada junto à comunidade do Vidal Ramos. E existem algumas necessidades, né, que precisam ser feitas, né, ser atendidas, mas é com relação à extensão de rede, né, novos pontos. Isso é um trabalho um pouco mais moroso, precisa fazer a elaboração de projeto de rede baixa, né, e a gente está olhando com carinho essa situação, com certeza, né. E por isso, Jardel, que eu sempre falo, quando nós lançamos alguma informação para a nossa população, principalmente nós que estamos aí à frente de secretaria, diretoria, a questão dos vereadores, nós temos que ter muita responsabilidade. Eu lembro que alguns dias atrás foi comentado, né, de que a comunidade do Lindenberg foi a última comunidade a ser atendida com relação à modernização. Isso não é verdade, isso não é verídico, porque nós ainda não finalizamos o processo de modernização. Eu posso citar aqui, nós temos a comunidade do Ricardópolis, do Havaí, que não foi finalizada a modernização. Nós temos aqui junto à linha Pitoca, que não foi feita a modernização. Nós temos aqui na Vila 7 de Julho, ali próximo àquele sítio ali da família Lima, que não foi feita a modernização. Então a gente tem que ter muito cuidado, porque às vezes a impressão que fica, a comunidade do Lindenberg foi a última a ser atendida com relação à modernização. Isso não é verídico, né? Claro que foi dentro daquilo do planejamento, demorou um pouco para acontecer, mas a gente ainda não finalizou e não foi a última comunidade a ser atendida. Então, como falei, tem outras demandas. Mas a gente trabalhando muito forte, nós tínhamos feito um planejamento para que até o mês 6, agora, final do mês 6, nós pudéssemos fazer a finalização dessa modernização, mas a gente depende do fornecedor. O fornecedor teve alguns problemas com mão de obra, teve que fazer a contratação de novos profissionais, aí tem toda a parte do treinamento que acaba demorando um pouco. Então acredito que a empresa vai demorar um pouquinho mais, a gente não vai conseguir atender até o mês 6 agora, mas a gente é muito franco, é muito claro, muito transparente para a nossa população. Então a gente vai daqui a pouco ter que trabalhar um pouquinho mais, até metade de mês de julho, final do mês de julho, que a gente possa realmente finalizar o processo de modernização da iluminação pública.
11: E aquela questão de pessoa que se deparar com algum problema na iluminação, a orientação qual que seria para essa pessoa, para esse morador?
10: Nós temos a linha direta, né, Jardel? O telefone da secretaria, o 3555-3343, que também é WhatsApp. Então a pessoa pode ir lá, tem uma lâmpada queimada num poste. Pega a localização pelo celular, manda direto para o WhatsApp da secretaria, que a gente já faz o cadastro e faz a solicitação do conserto.
11: Certo. Vamos falar um pouquinho agora mais das estradas aí, das estradas, e já englobando também, porque para você recuperar uma estrada você precisa de um equipamento, elencando essas duas situações.
10: Então, Jardel, nós temos focado, né, nosso trabalho com relação à manutenção das estradas, principalmente as estradas vicinais, as estradas do nosso interior, do nosso município, graças a Deus, com o esforço de toda a equipe, na coordenação do nosso diretor, Valdir Padilha, a gente tem conseguido avançar e avançar muito. Nós fizemos, né, hoje dá para se dizer que nós estamos com mais de 90% de todas as estradas do interior do nosso município em boas condições. Estamos praticamente finalizando, né, essa primeira pegada, que é fazer a manutenção nas estradas. Tem alguns pontos que nós já fizemos uma, duas, três vezes para a gente manter essas estradas em boas condições. E aqui eu quero ressaltar, né, Jardel, que não é só fazer o patrulhamento, o cascalhamento, a britagem. Nós temos trabalhado muito forte com relação a drenagem pluvial, a questão de novas tubulações, que é isso que garante, né, uma estrada do interior em boas condições. Então, nós ainda, nessa última semana, nós fizemos uma melhoria lá com relação ao acesso à Grande das Avós, na comunidade Fazenda Santo Antônio. O pessoal que mora na região ali sabe, conhece o que eu vou falar agora, ali próximo à propriedade do Biso. Ali tinha um problema de muitos anos. Então, quando dava uma chuva um pouco mais, um volume um pouco mais grande de chuva, tinha problema de acesso ali, porque a água transbordava por cima. Então, nós aumentamos a dimensão da tubulação para resolver esse problema. Então, como falei, a gente tá bem encaminhado a questão das estradas do interior, até porque nós entramos agora num período de inverno, né?
11: Chove então, bastante.
10: Chove bastante, a gente acaba tendo bastante dificuldade e nós queremos entrar com boas condições nas nossas estradas. Questão de estrutura, maquinários, né? Hoje nós estamos com uma estrutura muito boa, tem um alinhamento muito grande com o nosso prefeito Aguinaldo, sempre sempre falamos, né, que a gente tem que criar um guarda-chuva. Mas esse guarda-chuva não é para a gente se esconder dos problemas, é para que a gente possa ter resolução para os problemas, né? Então, nós, esse guarda-chuva, o que é? É ter uma boa estrutura de maquinários, comprar novos equipamentos e também nós termos a possibilidade da terceirização, né? Então, eu lembro que quando nós iniciamos, nós tínhamos dois rolos compactador, né? Em alguns momentos, acabava tendo problema de manutenção, que isso é normal, máquina sempre vai dar problema de manutenção, e nós ficávamos sem o equipamento. Então, comprometia todo o nosso trabalho. Hoje, nós temos terceirizado, nós temos rolo compactador, nós temos draga, nós temos trator de esteira, nós temos mini escavadeira, nós temos caminhão basculante. Então, ocorreu um problema de manutenção com o nosso maquinário próprio,
11: a terceirização é uma opção.
10: A gente chama a terceirização, porque a gente possa dar continuidade no nosso trabalho. É isso que dá celeridade na manutenção das estradas do nosso interior.
11: E é claro, com acompanhamento de perto, né? Porque não que a gente não tenha, a empresa não tenha aquela mesma responsabilidade, mas é interessante a secretaria estar atenta com o que está acontecendo.
10: Com certeza, né, Jardel? A gente faz esse acompanhamento diariamente, o acompanhamento, a questão de registro de horas, início, final de manhã, início, final de tarde, que a gente tenha, digamos assim, a entrega garantida desse serviço por parte da terceirizada.
11: Bom, um setor que é a agricultura depende muito do trabalho da infraestrutura, acessos, enfim. Como é que está sendo trabalhado isso, você que também está à frente a esse setor?
10: Nós temos uma parceria muito grande, né, com o setor da agricultura, na coordenação do nosso diretor, o Alexandre Tomás e Vargas, também do Leonardo Guimarães, né? E essa questão do atendimento, principalmente quando se fala em maquinários, né, eu vejo que a nossa população está muito bem atendida. Nós temos efetuado muito trabalho, iniciando lá pela silagem, né, que é o atendimento da colheita da silagem, que começa final de dezembro, início de janeiro. Aí nós temos aquele atendimento com as retas escavadeiras, fazendo aquelas melhorias, limpeza de açude, abertura de bebedouros, por exemplo, terraplanagem para construção de unidades habitacionais, junto ao interior, uma melhoria que o agricultor quer fazer. Além disso, nós temos o atendimento com relação a drago, trator de esteira. Então, a gente tem atendido muitas pessoas, Jardel. Se você, a gente, às vezes eu me deparo, fico dando uma olhada lá, cara, o número é muito grande de atendimento. Hoje, se nós analisarmos assim, o que nós temos de pendência hoje no município inteiro? De solicitação, por exemplo, com máquina, com draga, trator de esteira, é muito pequeno a pendência que nós temos hoje. Eu acredito que seja em torno de... Não chegamos a 30 solicitações que nós temos pendente. E isso que nós tivemos vários problemas de maquinário, por exemplo, com trator de esteira, que nós tivemos que fazer manutenção, com draga que estava lá encostada junto ao parque de exposição, quando nós assumimos, e a gente foi melhorando essa condição e a gente tem, graças a Deus, atendido os nossos agricultores de uma forma muito eficiente.
11: Agora, um dos pedidos que a gente acompanha direto, aí até na própria Câmara de Vereadores, onde você já atuou, né, como vereador, é a questão de lombadas, redutores de velocidade. Tem quem é contra, quem é a favor, enfim, vamos encher a cidade de lombada. A tua visão a respeito disso e o trabalho que é executado, de que maneira que isso é implantado?
10: Nós temos uma demanda muito grande, solicitação por parte de lombada, né? Eu vejo assim, Jardel, que a lombada por si própria não resolve o problema de segurança no trânsito, tem que haver conscientização das pessoas. E a gente tem trabalhado em conjunto, parceria com a Comissão de Trânsito. Então, a gente identificando de que realmente precisa, né? Tem uma extensão grande de uma via. Então, a gente está fazendo essas instalações. Nós temos a questão das lombadas eletrônicas que está para ser instalado ali junto à serra, né? Então foi contratado um estudo técnico, esse estudo nos orienta de que realmente nós precisamos fazer a instalação e nós vamos fazer, né? É um compromisso que nós temos. Então a gente já está trabalhando em cima do processo licitatório para efetivamente instalar essas lombadas eletrônicas ali junto à serra. Nós temos também já licitado e gerado a F para aquelas duas lombadas móveis, as quais nós estaremos instalando ali próxima à sinaleira que liga o município de Capinzal com Ouro, ali a Ernesto Acuma, Nereu Ramos, para a gente fazer o teste, né, ver como é que vai se comportar. Então, são trabalhos que a gente vai, durante o passar dos dias, a gente vai buscando adequar da melhor forma possível.
11: Você acha que essa questão da serra, né, e como é que foi a partir do momento aí a impressão da prefeitura em que foi cogitado justamente a implantação desse sistema? Como é que foi a receptividade de vocês por parte da população?
10: Olha, Jardel, tem aquelas pessoas que são a favor, tem aquelas pessoas que são contra, mas quando a gente tá à frente de um processo, à frente de uma secretaria, a gente tem que tomar algumas decisões, né? Decisões, claro, que baseadas em dados, ali ocorreu acidente gravíssimo, o qual ceifou a vida de duas pessoas, então a gente, o que pesa na hora de a gente tomar uma decisão é sempre pensando na coletividade.
11: Sim, e aí a fase, como é que está essa fase para o pessoal entender? É possível esse ano ainda ter, esse estudo foi executado, concluído, como é que está?
10: É um processo amoroso, porque primeiro nós contratamos um estudo técnico, né? Para ver se realmente era viável. Então, essa fase já foi superada e agora nós estamos trabalhando em cima da documentação para licitação das lombadas, né? Então, certo. Acredito que em torno de 60 dias a gente tenha superado também essa etapa e pós esse momento, então, inicia-se a instalação. Então, a gente tem expectativa que até o final do ano a gente possa já está iniciando a instalação dessas lombadas.
11: E das lombadas as móveis, ali próximo à ponte?
10: As lombadas móveis, então, o que acontece, Jardel? Como que funciona o processo? Foi licitado, houve o fornecedor vencedor do processo, a gente gera a F e o fornecedor tem 30 dias para nos atender. Não atendendo em 30 dias, ele pode pedir mais 30 dias. Então, nós temos um período de 60 dias para que, desde que nós geramos a F, até a finalização desse processo. Fornecedor não entregando o produto, a gente notifica para que o fornecedor possa entregar o mais rápido possível.
11: Perfeito. Para executar todo esse trabalho, recuperação de estradas, pavimentações e outras demandas, iluminação, há de se ter uma situação financeira boa. Como é que está hoje a saúde financeira da Secretaria da Infraestrutura?
10: A gente tem trabalhado, né, Jardel, com muita responsabilidade, sempre com muito planejamento. O ano 2025 foi um ano muito bom e o ano 2026 continua da mesma forma. É claro que nós temos intensificado esse ano 2026, até pensando nas previsões climáticas que nós temos para os próximos meses aí. Nós precisamos acelerar um pouquinho mais o nosso trabalho, porque a gente pudesse avançar, né, com relação às manutenções de estrada, algumas melhorias também na área urbana. Mas, graças a Deus, a saúde financeira da Secretaria da Infraestrutura, Agricultura, ela é muito boa e a gente, com certeza, vai fechar o ano dentro daquilo que nós planejamos lá no início de 2026.
11: E agora, a questão das ações sendo encaminhadas, projetadas para segundo semestre, prioridades, metas, desafios que você já imagina?
10: As nossas prioridades, metas e planejamento é basicamente isso que nós acabamos de falar, né, Jardel? Principalmente com relação às pavimentações, com ações relacionadas às previsões climáticas, a questão de urbanismo. Nós temos algumas ações ainda para ser executada, mas é mais ou menos dentro dessa explanação que nós acabamos de fazer.
11: Você acha que o principal desafio vai ser o El Niño, que está vindo por aí?
10: Se as previsões se concretizar, o nosso maior desafio 2026, e não é um desafio somente do município de Capinzal, é de todos os municípios do estado de Santa Catarina, é nós passarmos esse momento crítico que as previsões têm digamos assim, preocupado.
11: Algumas ações já foram desenvolvidas, inclusive.
10: Com certeza, né, Jardim? Nós iniciamos aí a questão da limpeza do rio Capinzal, nós estamos, inclusive, atuando ainda nesse trabalho, começamos ali próximo à primeira sinaleira, estamos descendo, vamos descer até o Rio do Peixe. Depois a gente retorna mais na parte alta aí do rio Capinzal. Nós já temos também planejado ações lá junto à comunidade do Lindenberg, que é também fazer a limpeza do riacho que nós temos lá. Então são ações que estão acontecendo em todo o município, desde se pensar assim, a limpeza de uma boca de lobo, de um bueiro. Isso são ações que ali na frente com certeza vai minimizar o impacto se as previsões viessem concretizar.
11: Estamos recebendo aqui no Jornal 102, secretário de Infraestrutura de Capinzal, Jair Hoffmann, que daqui a pouco vai participar de uma reunião importante lá na MOC em Joaçaba. Qual vai ser o assunto debatido, Jair?
10: Então, nós temos uma reunião no colegiado da MOC, né, da Agricultura. Então, são dois assuntos os quais estarão sendo debatidos agora a partir das 8h30 da manhã. O primeiro deles é com relação à questão do borrachudo, né? A larvicida, né? A eficiência desse produto que está sendo utilizado, não só pelo nosso município de Capinzal, mas o município de Capinzal ele é pioneiro com relação a esse tratamento, né? Então são experiências, trocas de experiência que a gente faz no colegiado da MOC. E o segundo assunto é um problema que nos preocupa bastante, que é a destinação final das carcaças, né, de animais que acabam morrendo, né, vindo a óbito aqui no município. Então a gente precisa, em conjunto com a MOC, né, a gente achar uma solução. A gente precisa continuar atendendo a nossa população, mas atendendo de uma forma muito responsável, né? Então a gente precisa construir essa solução em conjunto com a MOC.
11: É porque hoje não é simplesmente você morrer um animal e enterrar, né? Tem que saber aonde, enfim, tem que seguir as regras, né?
10: É, com certeza, esse é o objetivo, nós acharmos, né, a melhor alternativa possível, ter um procedimento, né? E que esse procedimento, ele seja, né, a nível de estado, não só a nível municipal.
11: Certo. Jair, obrigado pela sua presença aqui no nosso jornal, mais alguma consideração, fique à vontade.
10: Olha, Jardel, a gente quer agradecer pela oportunidade, né? Só queria pontuar ainda a questão da estrutura da nossa secretaria, né? Acho que certo. Você deve lembrar que lá no início nós falávamos que nós estaríamos planejando, né, algumas ações visando melhorar a estrutura da nossa secretaria. E melhorar essa estrutura começa a questão de maquinário, a questão da estrutura física, né? Então nós iniciamos também a questão do treinamento de toda a equipe, nós instalamos câmaras de segurança em toda a Secretaria da Infraestrutura e nós estamos, Jardel, praticamente pronto com o nosso almoxarifado também da Secretaria da Infraestrutura. Uhum. Então, nos próximos dias, próximos meses, a gente vai estar com o nosso almoxarifado, tão sonhado almoxarifado, que a gente possa ter o controle de estoque, né, entrada e saída de insumos para uso da Secretaria. No mais, agradecer, Jardel, pela oportunidade, né, dizer para a nossa população que a gente está juntamente com a nossa equipe, quero aqui agradecer publicamente toda a nossa equipe de colaboradores, que é uma equipe muito proativa, uma equipe muito

0: Bom dia a você, muito bom dia aos nossos ouvintes. E o México é a primeira seleção com presença garantida na segunda fase da Copa do Mundo. O país sede garantiu a sua classificação ao vencer a Coreia do Sul por 1-0 ontem à noite. E também ontem, no segundo tempo da partida entre Canadá e Catar, pela segunda rodada do Grupo B, o meia-campista Coné deixou o campo com uma lesão grave na perna esquerda após sofrer uma falta dura do jogador da equipe do Catar, que inclusive foi expulso. Coné foi ao chão com uma fratura em uma imagem bastante chocante nesse jogo de ontem. Então, apesar desse grave incidente, a equipe canadense aplicou uma expressiva goleada por 6-0. Ainda ontem nós tivemos República Tcheca 1, África do Sul também 1, Suíça 4, Bósnia 1. E Carlos Ancelotti confirmou ontem, véspera da partida contra o Haiti, que irá fazer mudanças na seleção brasileira. O treinador, no entanto, manteve um mistério e não revelou qual a escalação titular. O italiano admitiu que o Brasil deixou a desejar em sua estreia no Mundial diante do Marrocos. Ele, contudo, minimizou o desempenho decepcionante e garantiu que a equipe vai evoluir ao longo do torneio. O Brasil joga hoje diante do Haiti às 21h30. Ainda hoje nós teremos Estados Unidos e Austrália, jogo marcado para as 16 horas. 19 horas tem Escócia e Marrocos. E já na madrugada deste sábado, Turquia enfrenta o Paraguai. E nessa quinta-feira, o Vasco da Gama anunciou a demissão do técnico Renato Gaúcho. Após cerca de 3 meses de trabalho, o técnico deixa o Cruz Maltino em meio à pausa nas competições de clubes para a disputa da Copa do Mundo. O Vasco da Gama anunciou oficialmente, então, que em comum acordo as duas equipes chegaram a essa definição. Em sua terceira passagem pelo Vasco, Renato comandou o time em 18 oportunidades, com 7 vitórias, 5 empates e 6 derrotas. E tem sequência nessa sexta-feira, fase regional centro-oeste dos Joguinhos Abertos de Santa Catarina, em Caçador. Na bocha masculina, ontem Ouro perdeu para Camão por 2-1, e à tarde perdeu para Ibirama também por 2-1 e encerrou assim a sua participação na competição. Já Capinzal ontem venceu Joaçaba por 2-1 pela manhã e à tarde perdeu para Rio do Sul por 2-1. Daqui a pouco Capinzal enfrenta Calmão em jogo eliminatório. No futebol masculino, ontem Ouro venceu Curitibanos por 3-1. E agora à tarde joga com Lages às 15 horas. No futsal masculino, ontem Capinzal perdeu para Campos Novos por 4-2. E agora pela manhã enfrenta Ituporanga. Ouro ontem perdeu para Curitibanos por 8-1. E agora pela manhã às 10h30 enfrenta Jaborá. No futsal feminino, Lacerdópolis perdeu para Curitibanos por 2-1 e hoje joga com Anitta Garibaldi às 16h30. No vôlei feminino, ontem, Ouro perdeu para Joaçaba por 3-0 e agora pela manhã encerra sua participação, então, diante de Fraiburgo. São essas as informações dessa manhã.
1: Muito obrigado, Jorge Luiz. Daqui a pouquinho tem segurança pública, movimentação das últimas horas. Tivemos ontem júri popular em Capinzal. Você confere os pormenores em seguida.
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3: 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Alexson Luiz, um resumo das últimas ocorrências, das últimas horas. Tudo bem?
5: Bom dia para você, Jardel. Tudo bem? Bom dia aos nossos ouvintes. Estamos chegando com esta movimentação. Destaco que a Polícia Civil aqui de Capinzal abriu um inquérito para investigar a morte da Neuci Antunes da Costa, 75 anos, encontrada sem vida aí na tarde da última quarta-feira na comunidade de Vidal Ramos, interior de Capinzal. De acordo com as informações da Polícia Militar, uma testemunha encontrou a idosa caída na valeta aí da estrada por volta das 17h20 e acionou o socorro, mas ela já estava sem sinais vitais e não apresentava lesões aparentes. As investigações começaram ainda no local, conforme a delegada Lorena de Macedo, com a coleta dessas informações preliminares e a preservação da cena. Também há câmeras de monitoramento em uma residência próxima, cujas imagens podem ajudar a esclarecer o caso. A causa da morte ainda não foi determinada. A Polícia Civil aguarda os laudos periciais e pretende ouvir testemunhas formalmente para definir se houve ou não algum tipo de violência. A Vara Criminal de Campos Novos condenou uma professora por maus tratos contra criança de 4 anos com transtorno do espectro autista, o TEA. O caso aconteceu no município, em um município aqui da nossa região, em julho de 2025, durante o período de descanso em um centro de educação infantil. Segundo o processo, a educadora usou a força física para obrigar o aluno a permanecer deitado, chegando a arrastá-lo pelos braços, pressioná-lo contra o chão e contê-lo com as pernas. As agressões foram registradas pelas câmeras da creche e resultaram escoriações e hematomas confirmados por perícia. Testemunhas afirmaram que a criança não era obrigada a dormir e que haviam tentativas aí para lidar com a situação. A professora alegou que tentou acalmá-la, mas foi condenada a 3 anos, 4 meses e 13 dias de reclusão em regime aberto, além do pagamento de R$5.000 em danos morais. Ontem pela manhã, uma mulher de 48 anos foi atropelada ao atravessar a faixa de pedestre na Cidade Alta, em frente à Escola São Cristóvão, no bairro São Cristóvão. O Corpo de Bombeiros encontrou a mulher consciente, sentada aí na calçada, apresentando dores na perna direita, especialmente no tornozelo. Segundo o relato da vítima, ela foi atingida por um carro enquanto atravessava a via e o motorista fugiu sem prestar socorro. Após atendimento inicial, ela foi levada ao Hospital Nossa Senhora das Dores. O caso deverá ser investigado aí para identificar o veículo e o condutor. O incêndio atingiu uma edificação comercial anexa a silos em Jaborá na tarde de ontem. As chamas foram controladas com apoio da Defesa Civil e bombeiros, que utilizaram cerca de 2.500 litros de água. Ninguém ficou ferido. A polícia militar abordou um motociclista em Capinzá e constatou sinais de embriaguez. Durante a ocorrência, no início da noite de ontem, ele também teria cometido resistência, desobediência e desacato. O homem foi levado à delegacia, a motocicleta foi apreendida. Uma colisão entre um Fiat Fiorino e um Hyundai HB20 foi registrado ontem no Parque Jardim Ouro. Também a ocorrência foi no início da noite. Ambos os veículos tiveram danos consideráveis. A polícia militar e um guincho foram acionados aí para atender a ocorrência. E o júri realizado, Tribunal de Júri da Comarca de Capinzal, condenou ontem o réu T.I.S. a 8 anos de prisão em regime semiaberto por tentativa de homicídio contra uma mulher de 30 anos. O crime aconteceu em abril de 2025 no município de Piratuba, quando a vítima foi atingida por 2 golpes de faca e sobreviveu após receber atendimento médico. Durante o julgamento realizado na Câmara de Vereadores de Capinzal, os jurados reconheceram a tentativa de homicídio, mas afastaram a qualificadora de feminicídio, entendendo que o crime não foi motivado por questões de gênero. O julgamento precisou ser interrompido no período da manhã, conforme nós estivemos informando aqui na programação, após a vítima, durante seu depoimento, fazer declarações direcionadas ao réu e tentar se aproximar dele após ser ouvida, sendo contida aí pela equipe de segurança. As autoridades analisaram as circunstâncias do ocorrido e possíveis medidas cabíveis. Após o encerramento dos trabalhos, a reportagem da Capinzal FM esteve ouvindo o promotor de justiça, o Felipe Rodrigues da Silva Sanches, que representou o Ministério Público e avaliou a decisão do Conselho de Sentença positivamente. Nós estaremos reproduzindo as entrevistas no Jornal do Meio-Dia. Os nossos ouvintes também podem conferir estas manifestações nas nossas redes sociais. Já a defesa considerou a sentença adequada e destacou a rejeição da tese de feminicídio como um dos principais pontos do julgamento. O advogado Luiz Fernando Bart ainda falou com relação à postura da vítima durante o júri e afirmou que o caso deverá seguir adiante aí com relação a estas ameaças. São as informações, Jardel.
3: Muito obrigado, Alexson. 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
3: E assim estamos concluindo mais uma edição do Jornal 102, produção, Departamento de Jornalismo da Capinzal FM, na direção de Luiz Pedro Escarton. Muito obrigado pela sua audiência. Ótima manhã, a gente se encontra no Jornal do Meio-Dia.
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17: Capinzal FM, são 8 horas com mais 10 minutos. Uma linda sexta-feira para você conectado com a ZYR989, canal 272-102.3. Ah, não deixe faltar alegria, não deixe faltar alto astral. Segue com Marlon Matiello aqui na Manhã da Capinzal.
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19: Muitas vezes aquilo que mais nos incomoda hoje será exatamente o que nos fortalecerá amanhã. Os conselhos, os limites, as correções e até aquelas cobranças que parecem exageradas são, na verdade, demonstrações de amor e também de cuidado. Pais não educam para o presente, eles educam para a vida. Eles nos ensinam a construir valores, caráter, responsabilidade e muito respeito. Qualidades que abrem portas e que fazem a diferença em qualquer lugar. Por isso, nesta manhã, valorize quem esteve ao seu lado ensinando, orientando e acreditando em você. Um dia entendemos que muitas das lições que recebemos não eram críticas, mas preparação para o futuro. Que o seu dia comece com gratidão no coração, respeito por quem te ensinou a caminhar e a certeza de que o amor verdadeiro também se manifesta através do cuidado e da orientação. Pense nisso e tenha uma maravilhosa manhã!

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Muitas das cobranças dos ensinamentos dos pais que incomodam na juventude se transformam no futuro nas maiores ferramentas para o sucesso da nossa vida. Esse é o tom inicial da manhã 102 que já está no ar. 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Bora, meu povo, despertando para mais uma linda sexta-feira. Sextou, é 19 de junho, 24ª semana do ano. Hoje é o Dia Internacional para a Eliminação da Violência Sexual em Conflito, Dia Mundial de Conscientização sobre a Doença Falciforme. Hoje é o Dia Mundial do Albatroz, também Dia Nacional do Luto, Dia do Cinema Brasileiro e também Dia do Migrante. Lua cheia, outono brasileiro, os católicos celebram São Romualdo. São 8:18 agora. Mauro Ribeiro é quem comanda a mesa de som na recepção, a Fernanda Alves Duarte, a direção de Luiz Pedro Escarton, e até 15 para o meio-dia tem Marlo Matiello e você comunicando para uma região de audiência. Antes de tudo a fé e depois de tudo a gratidão. 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Bom dia, muito obrigado pela sua preferência.

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3: 8 horas com 23 minutos, 8h23, salve meu povo, uma sexta-feira maravilhosa para você da cidade do interior, para você que está no carro, no trânsito, para você que está nas redes sociais acompanhando a 102, isso é muito bom, isso é maravilhoso. Segue com a gente até às 9, tem a hora 1 da manhã 102, cheia de atrações. 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Certinho? Conto com a sua participação por aqui, hein? Vamos às informações da Bolsa de Empregos, no oferecimento sempre da Renova Gestão e Desenvolvimento Humano. Oi, Fernanda, tudo bem?
10: Oi, bom dia, Marlo. Bom dia, ouvintes da Capinzal FM.
3: Começamos pelas vagas que o Cine tem hoje.
10: 3 vagas de ajudante de produção, 1 vaga de técnico de segurança do trabalho, 1 vaga de repositor, 1 vaga de operador de loja, 2 vagas de orientador de estacionamento, 10 vagas para avicultura de postura, 30 vagas para a empresa Ecofrigo, 50 vagas para a empresa BRF, 30 vagas para a empresa Aurora. Todas as terças-feiras, seleção BRF às 13 horas e quartas-feiras, seleção Ecofrigo às 13h30.
3: Uhum. Qual é a vaga de destaque hoje da Renova?
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3: Uhum. Todas as informações sempre atualizadas no portal capinzãofm.com.br e também você pode chamar a Fernanda na dúvida pelo 3555-1333. Esse é o WhatsApp da recepção. Muito obrigado e um excelente final de semana.
10: Para você e para todos os ouvintes também.
3: Valeu, Fernanda. Agora 8:26.
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3: 8:27, bem-vindos à Manhã 102.

0: 102.3 é uma rádio feita para você, às 8 horas com mais 29 minutos, 8:30 agora. Sejam bem-vindos à nossa programação toda especial feita para você. Dona Iria Savariz, muito obrigado pela sua participação. Bom dia para Rosilene Stirmer, agradecer a Joanete Bareta, nossa amiga Solange do Vista Alegre, que a senhora tem uma manhã muito especial. Bom dia para Dona Noêmia Broeto, na Vila 7 de Julho, a Leda Marapogli também, e a turma aqui da Prefeitura Municipal de Capinzão. Bom dia também a Dona Eva Formel, bom dia pro Wilson da Rocha, Dona Maria Leonise Souza aí do Santa Maria, que bom que a senhora participou também conosco da nossa programação 102.3. Eu quero aqui aproveitar o ensejo, mandar um abraço bem especial para Dona Tere Beber. Dona Tere, que é a matriarca da família Beber aí da Eletrônica Beber, tenho certeza que ela está acompanhando a nossa programação nesse momento. Contou para minha esposa que ouve a mensagem da manhã 102, Elia Sandra. Um abraço bem especial, Dona Tere, muita saúde e muita gratidão pela sua audiência de todas as manhãs aqui na Nereu Ramos, aqui no centro de Capinzal. Dona Tere, um abraço. 8:31.
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0: Capinzão FM, são 8 horas com mais 35 minutos. 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
0: Bora, meu povo, são 8 horas com mais 35 minutos. Bom dia pro seu Orlando Cruz, aí do bairro São Cristóvão. Gente, foi perdida a chave de uma moto Honda no trajeto do Sicoob até a churrascaria Riquete, aqui no centro de Capinzal. Caso você encontrou uma chave de moto, uma moto Honda, entre em contato conosco pelo 3555-1333 ou com o proprietário pelo 98889-9033. Foi perdida a chave de uma moto Honda entre o Sicoob e a churrascaria Riquete, um trecho curto aqui da 15 de novembro. Mais informações na recepção da 102.3. Dona Ivone Kaiser, que bom que a senhora participou. A Ivone Lopes Duarte também. A Lucimere, muito obrigado, Lucimere Cervelim, pela sua audiência nesta manhã. Dona Ivone Bete Charlie Cordeiro dos Santos, bom dia para Delize Frank, bom dia para Roseli Almeida, dona Vitória e o seu Chicão, bom dia para dona Neide, bom dia para o Novelli que nos acompanham em Ouro, a dona Juvelina e também a Generosa, muito obrigado. Um salve bem especial também para Madalena Lemes, abraço amiga, pessoal aí do município de Ouro, nosso amigo Mazinho em Jaborá também curtindo a 102.3. Daqui a pouco eu começo a veicular os áudios, é só carregar o tablet por aqui, daqui a pouquinho a gente traz essas participações dos ouvintes da 102.3. Por enquanto se fica com Daniel.

Capinzão FM é uma rádio feita pra você, com Daniel e a tampa da panela. Bom dia, gente. Muito obrigado pela sua audiência. Bom dia pra dona Ana Edith, do loteamento Parisoto. Bom dia pra dona Teire Valer, a de Lacerdópolis. Dona Teire, um grande abraço. Hoje à noite estaremos lá com Jorge Soldi no evento dos 30 anos da Idol Calçados. Alô, alô, pessoal da Idol Calçados também. César, Cade e toda o André, toda a equipe, então, da Idol Calçados. Uma festa para marcar, então, os 30 anos de atividades da Idol, que estaremos lá com Jorge Soldi, fazendo parte desse momento bem família, né, gente? Bom dia para dona Inês, bom dia para os seus Nimuraro que estão com a gente. Gratidão a todos vocês, tá bom? Vamos para onde? Às 8h40, de música para você, ouvinte da 102.3.

0: 17 minutos nos separam das 8 da manhã. O sucesso de Fernando e Sorocaba, Da Cor do Pecado. Gente, a mensagem da manhã 102 já está à sua disposição. Aproveite, recebeu nos grupos, nas redes sociais. Vai lá, curte, compartilhe, comente. Deixe o seu positivo para que a gente consiga fazer sempre mais, sempre melhor. Tá bom, gente? A Tatiane Cervelli está com a gente. A todos que nos acompanham lá no distrito de Santa Lúcia, muito obrigado. Foi encontrado ao lado da rodoviária, no chão, no ponto de ônibus, um cartão de alimentação da BRF, em nome de Jean-Rier Andrés. Encontra-se no CREAS, localizado aos fundos aí da rodoviária, tá? Lá com a equipe da Miriam. Foi encontrado, então, ao lado da rodoviária de Capinzal, no chão, no ponto de ônibus, um cartão do Vale Alimentação da BRF, em nome de Jean-Rier Andrés. Está no CREAS, que fica localizado aos fundos aí do terminal rodoviário de Capinzal. Dona Genesi Cabral, muito obrigado pela sua audiência. Dona Ida Bareta, muito obrigado pela sua participação por aqui também. O Noni, a Carmen, agradecer também a nossa audiência aqui com a dona Eva Belotto, seu Hernani, muito obrigado também a Marisa Silva, Adelina Nardi Bortoli, o Valdecir Inácio, conosco a Naldina Monteiro, do Centro de Ouro, a dona Deolinda Pair Gomes, gratidão também a dona Dilva Baldrini Antonello, a Marta da Luz, agradecer também a dona Vilma Bressan, dona Vilma, muito obrigado, a dona Iva Alf também, todos conectados aqui na audiência 102, junto com a dona Ofélia Lovatel D'Ambros. Conto com vocês em 998-14-13-33 para o Ranchão dos 500 e pelo 998-14-13-33. Aproveito o ensejo aqui para fazer um agradecimento muito especial ao pessoal do pronto-socorro do Hospital Nossa Senhora das Dores aqui de Capinzal, onde procurei atendimento ontem à noite. Uma atenção especial desde a dona Neiva, que me atende na recepção há muitos anos, né, dona Neiva? Um abraço para ela. A enfermeira que fez a triagem, a auxiliar que fez o procedimento, o doutor Cleuton, que me atendeu também, muito obrigado ao pessoal do Hospital Nossa Senhora das Dores. Falava aqui pro Mauro nos bastidores, um atendimento de primeira, como sempre, né? Eu sempre fui muito bem atendido no Hospital Nossa Senhora das Dores, e ontem eu precisei também, ontem à noite, mais uma vez, fui muito bem atendido. Então, muito obrigado aos profissionais que estavam ontem à noite no plantão do Hospital Nossa Senhora das Dores, tá bom, gente? 8:46 agora.
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1: Céu nublado neste momento aqui no centro de Capinzal e ouro. A tendência para hoje entre as 9 e as 18 horas é de chuva com intensidade entre 30 e 50 milímetros, acompanhada de rajadas de vento de até 60 km por hora, risco baixo para falta de energia elétrica, para queda de árvores, para alagamentos e também para descargas elétricas, ou seja, chuva com baixo risco de danos para a nossa região. Neste momento aqui no centro de Capinzal e ouro, 12 graus. 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
1: É reta final da nossa hora 1. 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Tá pintando a última da hora com Henrique Juliano. Abraço, bom dia, já já tem Capinzal Notícias.

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1: 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Capinzal. A Polícia Militar Ambiental deflagrou a Operação Predador Oculto em Ibiã, voltada ao combate à caça ilegal e crimes contra a fauna silvestre. Essa ação mobilizou 36 policiais e cumpriu 5 mandados de busca e apreensão, resultando na prisão em flagrante de 4 pessoas. Segundo a Polícia Militar Ambiental, a operação teve início após denúncias anônimas que indicavam a atuação de um grupo organizado e contou com investigação prévia da inteligência policial e autoridade judicial. Capinzal. A Polícia Civil investiga a morte da idosa de 75 anos, encontrada sem vida em Vidal Ramos, na última quarta-feira aqui em Capinzal. Ela foi encontrada caída no chão por uma testemunha, sem sinais aparentes de violência, e o local foi isolado para a perícia. A delegada Lorena de Macedo afirmou que as investigações começaram ainda no local da ocorrência e serão colhidos depoimentos de testemunhas, além da análise dos laudos da polícia científica. O caso segue em apuração, sem conclusão sobre possível violência. Capinzal. Na noite de ontem, Polícia Militar abordou um motociclista durante rondas próxima à rodoviária. O homem conduzia uma Honda CG 125 placas do município e, segundo a ocorrência, apresentava sinais de embriaguez. Ele foi encaminhado para a delegacia de Joaçaba e a motocicleta foi apreendida. Capinzal. E nesta sexta, a seleção brasileira enfrenta o Haiti pela segunda rodada da fase de grupos da Copa do Mundo 2026. A partida ocorre às 21h30, horário de Brasília, na Filadélfia. O duelo é válido pelo Grupo C e a chance do Brasil conquistar a primeira vitória na competição. Capinzal. 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
9: 9h08, está no ar a hora 2 da manhã 102, para que a sua sexta-feira seja simplesmente especial. 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Começamos com Zezé de Camargo e Luciano. Linda demais, né, gente? O dia em que eu saí de casa. Ótima sexta-feira!

0: 102.3 é uma rádio feita pra você com Zezé de Camargo e Luciano, Dia em que eu saí de casa, um dos clássicos do sertanejo recente. Na manhã 102, bom dia. Bom dia pra dona Eva Geni, que está acompanhando a Capinzal. A mãe Arlete oferecendo aí todo o programa de hoje pra filha Gabriela Masson, que está celebrando mais um ano de vida. Tô reservando aqui também pra intenção do padre. Grande abraço, Arlete. Parabéns aí pra Gabriela pelo seu aniversário hoje. Tudo de bom, agradecidos pelo carinho também da Adriana Borim. Bom dia também para Marise, bom dia para dona Jandira Lasta. Meu agradecimento a dona Jane Suzin. Abraço, dona Jane, muito obrigado. Um dia especial para a senhora e para todos que nos acompanham em toda a nossa imensa região. Bom dia para Márcia, bom dia para o Palinha. Mandar um abraço bem especial para a Vandréia Colombo, que está de aniversário hoje. Muitas felicidades. Em nome da Giovana, em nome de todos nós aqui da 102.3. Andréia, tudo de bom para você, amiga. É, muita saúde, muitas bênçãos em sua vida, tá? A Dejanira Padilha, lá do Recanto dos Pássaros, também está marcando presença na programação da 102. Dona Guinésia Gotardo, aquele abraço. A Jucimara da Luz também está conosco. Abraço lá para dona Gessi, melhoras da cirurgia. Bom dia também para dona Marli Alves, que está acompanhando a gente. Um ótimo fim de semana para vocês, amigos e amigas, sempre ligados na programação 102. Por falar nisso, tem Manhã 102 com seus ouvintes aqui na programação.
1: Bom dia, Marlon.
0: Bom dia, é Fracaro.
1: Onde José Fracaro, da linha lá no
0: Milito. Como é que tá, amigão? Tudo jóia?
1: Bom, é nóis, Oranchão. Tamo ligado. Ouvindo o programa do amigo.
0: Que beleza.
1: Maravilhosa mensagem.
0: Obrigado, amigão.
1: Tudo bom pra todos nós aí.
0: Tudo de bom pra ti, pessoal do Lauro Miller, tá?
1: Vou dar uma música boa da programação aí.
0: Vou tocar uma baguada aqui a pouco,
1: tá? Deus abençoe vocês todos aí da rádio. Um abraço, tudo é bom.
0: Pro senhor também, amigo, muito obrigado.
2: Bom dia, Matheus.
0: Bom dia, dona Andalina.
2: Aqui é Andalina Frisa.
0: Certo.
2: Tô tomando meu chimarrão aqui perto do fogo.
0: Tá melhor, dona Andalina?
2: Mas tô bem melhor da gripe, graças a Deus.
0: Que bom, que bom.
2: Quase boa.
0: Vai passar, né?
2: Um abraço, viu, Matheus? Quero participar aí do ranchão, tá?
0: Pra senhora também, tá? Muito obrigado pela sua audiência.
2: Queria que você tocasse uma música pra minha irmã hoje, que ela tá de aniversário, Iracema Scapini.
0: Dona Iracema, um abraço. Obrigado, tá? Pela audiência.
2: Um abraço, fica com Deus.
0: Pra senhora também, dona Andalina.
3: Bom dia, aqui é o filho da Linda Merda.
0: Oi, dona Altília.
3: Bom trabalho.
0: Obrigado, tá? Igualmente, tá?
3: E quero concorrer ao rancho.
0: Uhum, deixa pra nós, tá?
3: Nós escutamos, eu escuto a Capinzal
0: o dia inteiro. Isso, dona Altília.
3: Sempre lindo o programa, é muito linda.
0: Que bom.
3: Da Rádio Capinzal.
0: Graça em tanto, viu? Bom dia.
4: O Valdir saiu do centro.
0: Ô, seu Valdir, como é que tá?
4: Cadastro aí, Maria Luísa, no rancho na Capinzal. Uma boa... bom final de semana, boa sexta-feira a todos.
0: Para todos
4: uma
0: nós.
4: Música boa aqui para nós, aqui no bairro Navegante.
0: Deixa para nós.
4: Paz e bem a todos.
0: Paz um e bem, seu Valdir. Para o senhor também, tá? Muito obrigado. Fechou? Agora 9:15. E a Polícia Rodoviária Federal apreendeu uma carga de eletrônicos com suspeita de irregularidade fiscal na manhã de ontem, na BR-282, em Campos Novos. A abordagem ocorreu por volta das 11 horas, no quilômetro 331 da rodovia, e durante a fiscalização de um Audi Q3, os policiais encontraram diversos equipamentos eletrônicos, entre eles smartphones, notebooks e tablets de alto valor comercial. De acordo com a Polícia Rodoviária Federal, o motorista informou que retornava de Foz do Iguaçu transportando encomendas. Apesar de apresentar notas fiscais da mercadoria, consultas realizadas na Receita apontaram fortes indícios de fraude fiscal. As investigações preliminares indicam que a empresa responsável pela emissão dos documentos não possui registros compatíveis com a importação ou a comercialização dos produtos transportados. Diante da situação, toda a carga foi apreendida e encaminhada para a Receita Federal em Joaçaba, onde serão realizados os procedimentos fiscais necessários. O veículo foi liberado e o motorista deverá prestar esclarecimentos aos órgãos competentes. O caso segue sob investigação para apurar a origem e também a regularidade dos produtos apreendidos. Capizão.
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0: Capinzão FM, são 9 horas com 22 minutos. 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
0: Bom dia para o seu Plácio Clenchimente acompanhando a gente. Bom dia, seu Plácio, tudo bem? Muito obrigado pela sua audiência, pela sua participação. Para Juliana lá do Alto Alegre, a Cirlei dos Reis. Bom dia para o Valdemir Lopes. Bom dia também para Ângela Figueiredo e a Chiara Lalesca. Agradecer também a participação que nós temos, a Silvana Zene. Oi, Silvana. Bom dia para o João Bender do Novo Horizonte, a Ivete Durigon, a Loreni Duarte da Silva e o João Carlos também na Vila, a Jucimara da Luz. Quero agradecer também a participação da Vanice do loteamento Nova Capinzal, alô Nova Capinzal, Donivete Borsó e Spironello. Bom dia para Noeli Andrione Facim em Santa Lúcia. Bom dia também para tia Ângela. Bom dia, tia Ângela, muito obrigado pela sua audiência em todas as manhãs. Também seguimos às 9 horas com 24 minutos. Vamos de música boa.

0: Capinzão FM é uma rádio feita pra você com Chitãozinho e Chororó, brincar de ser feliz. Bom dia pra Dona Maria Lazarini em São Pedro, Lacerdópolis. Agradecer também Dona Claudete do Amaral, do Vidal Ramos. Bom dia pra Iraci Araújo. Bom dia pro Valmor. Bom dia também pra Dona Gessi Vieira de Melo, que nos acompanha aí no bairro Alvorada em Ouro. Quero aqui agradecer também a participação de Água Doce. Atenção, Água Doce. A música pro amigo Antônio Fancione, mais conhecido como Velho do Rio. A Sandra, quem está com a gente. Sandra, muito obrigado pela sua audiência. O pessoal que nos acompanha lá em Água Doce. Não consigo atender com essa música agora, nesse horário, mas toda a programação de hoje vai lá pro Antônio e para todos que nos acompanham em Água Doce. Sandra, muito obrigado. Tem participação do ouvinte na manhã da 102.
1: Bom dia, Marlon.
0: Bom dia.
1: Caça, oi, você Eliane. Participar do Rachando a Capinzão.
0: Claro, amiga. Eu que agradeço.
2: Bom dia, Marlon. Sou Gema Maçã. Gostaria
0: oi, dona
2: de participar
0: Gema.
2: Do Ranchão da Capinzal.
0: Claro.
2: E de dizer que a mensagem é muito linda.
0: Que bom que
2: todos
0: a senhora gosta.
2: As mensagens são lindas.
0: Gratidão, viu? Obrigado.
2: Tenha um bom dia.
0: Para a senhora também, dona Gema.
3: Bom dia, Marlon. Tudo
0: oi.
3: Bem?
0: Oi.
3: Me cadastro no Ranchão da Capinzal. Juliana da Luz.
0: Oi, Juliana.
3: Da minha mãe, Gessi Antunes da Luz.
0: Certo.
3: Minha filha, Ana Vitória da Luz Tiepo. E meu esposo, Gilmar Tiepo.
0: Todos cadastrados aqui, tá?
3: Sexta-feira.
0: Juliana, um bom fim de semana para você.
3: Um abraço.
0: Dona Elessi.
3: Uma ótima sexta-feira.
0: Para a senhora também, dona Elessi. Gratidão, tá? Mais? 9h29.
4: Bom dia, Marlon.
0: Bom dia,
4: como
0: dona
4: é que
0: Celíria.
4: Está? Tudo bem?
0: Graças a Deus, muito bem.
4: A Viu é a Celíria, cadrasta nós por Ranchão da Capinzal.
0: Um abraço pro seu João
4: Celíria
0: também, tá?
4: E João.
0: Uhum.
4: Tudo de bom para vocês.
0: Pra senhora
4: se
0: também,
4: cuide.
0: Tá?
4: E roda uma música bem bonita para nós, Marlon.
0: Vou tocar a próxima para vocês.
5: Bom dia, Marlon.
0: Bom dia, Cleusa. Como é que você tá, minha
5: manda
0: amiga?
5: Manda uma música para mim, pro Silvano. E cadastrei o Silvano do Rachão. Marlon, não tinha muito perdão.
0: Tá
6: bom
0: certo.
6: Bom dia, Marlon.
0: Bom dia.
6: Me põe no sorteio no Rachão de Capinzal.
0: Dona Rosalina.
6: O meu nome é Rosalina Perentino.
0: Claro.
6: No Capinzal.
0: Tá certo. Muito obrigado a todos vocês que estão sempre acompanhando a gente.
7: Bom dia, Marlon.
0: Oi, Ivonete.
7: Cadastro no Ranchão da Capinzal. Cadastro Kleber Sotoniello, Matheus Daniello, Lucas Piazza e sextamos com bom chimarrão.
0: Isso é bom demais, né, Ivonete? Muito obrigado. 9:30 em ponto.
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9: 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Paulo Taran e a informação.
10: Depois do episódio desta quinta-feira em que o senador Jacques Wagner passou a ser investigado pela Polícia Federal no processo que envolve o Banco Master, uma ala do Palácio do Planalto pede que o senador deixe imediatamente a liderança do governo. A ideia, no entanto, não é de agora, já que as sucessivas derrotas do governo no Congresso já haviam mobilizado uma mudança no cargo. Havia, inclusive, um alerta sobre o caso Master respingar no senador. Jacques Wagner, a princípio, tem apoio de seus pares, mesmo com o prosseguimento das investigações, como disse Randolfo Rodrigues.
11: Não haverá nem criminalização, nem favorecimento a quem quer que seja, esteja onde estiver, em que posição política tiver. A polícia, neste governo, a Polícia Federal não é coagida.
10: Na oposição, Isalci Lucas apoiou o colega, mas reiterou que a denúncia de envolvimento dele precisa ser apurada.
12: Evidente que tem que dar ao senador a liberdade para ele fazer a defesa, de justificar, mostrar, ter acesso, né, ao processo, acho que tudo isso é válido. Mas acho que fica difícil para ele conduzir as reuniões aqui com essa investigação.
10: No entanto, Jacques Wagner não demonstra, a princípio, a mínima disposição de deixar o cargo. E deixou isso muito claro ao afirmar que tem o respaldo do presidente Lula.
13: O presidente Lula ligou para mim para se solidarizar comigo, dizer que mantém absoluta confiança nele. Ele ligou, a gente se conhece há 48 anos, então ele só ligou para dizer, ó, fique firme, é uma tentativa de desestabilizar você, mas conte com a minha confiança. Então, até agora o que eu tenho do presidente Lula é a solidariedade ao ocorrido.
10: Caso haja necessidade de mudança na função, o senador Rogério Carvalho é um nome forte, já respaldado pela executiva para assumir imediatamente o posto. Mas isso depende da continuidade das investigações e o que aparecer a partir de então. De Brasília, Paulo Otarã.
9: Muito obrigado, Otarã, pelas informações. 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
0: Vamos lá, gente, 9 horas com mais 39 minutos, 9:39, 14 graus de temperatura. Bom dia para Paloma, que está curtindo a gente. Um abraço bem especial também pro Jean. A música, ela pediu a música Tatuagem do Jean Giovanni. Daqui a pouco a gente toca, tá, Paloma? Muito obrigado. A dona Celita Peters Marques, lá de Linha Serraria Piratuba. A dona Adelaide Dorine Crivilati. A Fátima Maschio, meu abraço especial também. Quem nos acompanha, dona Cleusa, lá do Lindenberg, a Marli Antonello, bom dia para o Adnelson Antônio Poira. Adnelson, um abraço, guri, muito obrigado pela sua participação na manhã da 102.3, uma rádio feita para você. Música.

0: 102.3 é uma rádio feita para você. Bom dia, gente. Muito obrigado pela sua audiência e também pela sua participação. Quero aqui mandar um salve bem especial para Clarice. Oi, Clarice, muito obrigado. Dona Irene Shoas Krause, lá de Empresa Velha. Meu grande abraço também para Dona Maria Leorato, para Nilva Córdova. Paz e bem para todos aí que nos acompanham no parque. Bom dia para Dona Dorothy e o seu Leopoldo em Zorteia. Um super abraço para vocês, amigos e amigas do rádio. Aquela gratidão de sempre, né? A Elisete Bortoli também faz parte da audiência 102. Noeli Borsoi, lá do Lar Imóveis, também. Dona Noeli, um grande abraço e obrigado pela companhia. Enfim, para todo mundo que está acompanhando a nossa programação de hoje. Um abraço lá para Elisângela, para o Nene, né? A Milene também, a Emily, mandando um abraço para Isabela de Oliveira, de aniversário hoje. Já estou reservando aqui também para a oração do padre. Elisângela, muito obrigado a todos aí do Alto Alegre que fazem parte do nosso dia a dia, da nossa manhã 102.3. Quem mais? Quem mais, gente? Mais gente mandando um abraço aqui. Dona Irene, obrigado pela sua participação. Bom dia para Marli Rênica da Silva, Dona Maria, lá de Presidente Castelo Branco. Gratidão pelo carinho. E mais esta participação 102, Dona Lena Arimangote e o seu Ari. Bom dia para Dilei Alves da Silva e tantos outros que estão curtindo a nossa programação 102, a Dona Maria de Lourdes Adame e também a Dona Ivete Spironello, lá na Santa Lúcia. Graça em tanto, 9:44 agora. Tem participação do 20, hein, Mauro? Você consegue colocar a participação do 20 da 102.3?
1: Bom dia, Marlon Marquinhos.
0: Bom dia. Como é que tá, guri?
1: Queria cadastrar o Tadeu da Silva, Marivone Nardi, do bairro Navegantes.
0: Certo.
1: Cadastrar no ranchão aí. Pediu uma música.
0: Eu vou tocar um...
1: Pode ser uma lá do Rio Grande.
0: Eu vou tocar uma meia-meia aqui, pode ser um Tchê Garotos com Bruno e Marrone.
2: Bom dia, Marlo, tudo bom bem?
0: Dia.
2: Terezinha Marizano da Silva.
0: Oi, dona Tere.
2: Participar do sorteio do ranchão.
0: Claro.
2: Um bom sexta-feira, um fim de semana para você.
0: Que
2: um
0: assim
2: abraço.
0: Seja, tá, amiga? Muito obrigado, hein? O Tadeu e a Marivone que levam os cachorro-quente pra gente lá no jogo do Hackman, né? Acompanham lá o nosso amigo Sadinardi, o domador. São ouvintes da 102.3. Marivone, Tadeu, muito obrigado a vocês pelo carinho, pela participação. Tizaldi também lá na linha Galdina conosco na manhã da Capinzal FM, uma rádio feita para você. Clarice, muito obrigado pela sua participação. Tá de folga hoje, tá tomando um chimarrão, mas que cuia bonita, menina. Obrigado pela sua audiência, tá, Clarice? Bora de música, faltando 15 minutos para as 10 da manhã.

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0: Bastante nebulosidade em toda a região, temperatura se mantém neste momento na casa dos 13 graus. 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
0: Dando 5 minutos para as 10 da manhã, um abraço especial para a Roseli Barbueno dos Santos da Silva, a dona Claudete do Amaral, o seu Ivo e a dona Jandira que nos acompanham em Catanduvas. Um abraço, família. Muito obrigado pela audiência, todos de Catanduvas. Muito obrigado também para a dona Délia Brandini, a dona Janete Ziliotto. Pede uma música da programação e está mandando para todos aqueles que acompanham a nossa 102.3. Janete, graças em tanto, muito obrigado. Quem mais, gente? Manda um abraço para minha amiga Bia, ela é do Maranhão, mas mora aqui no Lauro Miller, ouvindo a 102.3. E a Sandra de Almeida Ribas tá mandando um abraço bem especial para sua amiga Bia, que é maranhense, mas que mora no Lauro Miller aqui em Capinzal. Gratidão, amiga, pela sua parceria, pela sua participação. Vamos de música para fechar então a segunda hora, agradecendo ao Dorini Supermercado, Auto Elite, Estilo Joias, Mercado de Tecidos Leão, Cressol, Farmácias Medifarma, Oral Unique Capinzal, Multimóveis e também da Ouro Luz Acabamentos. Lembra dessa aqui, ó? Lembra dessa música? Ó. Ó. João Pedro e Cristiano, já tem experiência de Deus. Bom dia.

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1: 9:58, Experiência de Deus, padre Reginaldo Manzotti. Nós viramos a chave, vamos falar de fé.

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Participe da novena do padre pelo 3555-1333, pelo 988-1564-35. 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Sua participação por aqui é sempre muito bem-vinda. Até às 10h30, 3555-1333, pelo 988-1564-35. 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

Louvado seja nosso Senhor Jesus Cristo, para sempre seja louvado, queridos filhos e filhas. É sexta-feira da misericórdia divina. Jesus misericordioso, eu confio em vós. Misericórdia divina que brota do seio do Pai, eu confio em vós. Nós estamos no segundo dia da novena do Sagrado Coração de Jesus. Sagrado Coração de Jesus, fazei o nosso coração semelhante ao vosso. Segundo dia, qual a intenção que você quer colocar neste ano na novena do Sagrado Coração de Jesus? Quero saudar a todos. Saudar a todos a partir da Rádio Evangelizar, de onde tudo começa. As rádios irmãs, cujos nomes cito neste momento: Inzal FM. Saúdo a você pela TV Evangelizar, sinal digital em todo o país, em várias cidades, canal aberto. Pelo YouTube, Padre Manzotti Oficial. 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Amados filhos e filhas, vamos passar esta hora abençoada, mergulhando na Trindade Santa, porque estamos unidos em nome do Pai, do Filho e do Espírito Santo. Amém. Naquele tempo, disse Jesus a seus discípulos: não junteis tesouros aqui na terra, onde a traça e a ferrugem destroem. Os ladrões assaltam e roubam. Não junteis tesouro na terra, onde a traça e a ferrugem destrói e os ladrões assaltam e roubam. Ao contrário, continua Jesus, juntai tesouros no céu, onde nem a traça e a ferrugem destrói, nem os ladrões assaltam e roubam. E aqui vem uma máxima de nosso Senhor Jesus Cristo, que vale para o seu tempo e é atemporal, vale para sempre para nós. Onde está o teu tesouro, aí está também o teu coração. Onde está o teu tesouro, aí estará também o teu coração. Continua o Senhor: o olho é a lâmpada do corpo. Se o olho é sadio, todo o corpo ficará iluminado. Se o olho está doente, todo o corpo ficará na escuridão. Ora, se a luz que existe em ti é a escuridão, como será grande a escuridão? Fica-nos a pergunta: onde está o nosso coração? Será que está nos tesouros humanos, terrenos? O que é o tesouro hoje na tua vida, na minha vida? Onde está o teu tesouro, aí está o teu coração. O tesouro deveria ser Deus, as coisas de Deus, a busca de Deus. O tesouro, a família. Então não haveria lugar para nada que ferisse a família. Para quem é sacerdote, o tesouro é o sacerdócio. Para quem é casado, é o matrimônio. Então não haveria espaço para ação do inimigo. Onde está o teu tesouro,
Onde está o maior empenho de nossa vida? Juntar tesouro aqui na terra? Para quê? Para que além da sobrevivência, da subsistência, ladrões roubam, ferrugem destrói, traça corrói, juntar as coisas, a juntar para quê? Queridos irmãos, irmãs, o evangelho é muito claro. Para quem deixar as coisas? O quanto temos para viver? E ainda nesse processo de juntar, juntar, juntar. Então, o nosso coração está no lugar errado. E lá se transformou um ídolo em nossa vida. Jesus, ao contemplar as tuas santas chagas, pedimos esta luz redentora sobre nós. Pedimos esta luz redentora sobre nossa vida. Senhor Deus, do peito aberto, jorrou água e sangue de um Deus apaixonado. Estes raios curam, purificam, incendeiam. Então purifica, Senhor, a nossa forma de pensar. Onde está o nosso tesouro? É a grande pergunta do dia de hoje. Onde está o centro das nossas buscas e atenções? Ali reside nosso coração. Eu espero em vós, eu confio em vós, Jesus misericordioso, de onde nos vem as santas chagas de Jesus, o sangue redentor de nosso Deus, misericordioso, escute o nosso clamor e nossas preces, rezamos por todos os que mais precisam, os que se colocam às nossas intenções. Deus Santo, Deus Forte, Deus Imortal, tende piedade de nós e do mundo inteiro. Deus Santo, Deus Forte, Deus Imortal, tende piedade de nós e do mundo inteiro. Nós voltamos com a partilha de vida. Mas a pergunta continua: onde está o tesouro de nossa vida? Ali estará nosso coração. Eu volto já.

0: 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Padre está de volta, estou aguardando a sua intenção para a novena de hoje.
1: Louvado seja Deus pela libertação do seu filho. Louvado seja Deus pela graça recebida e que continue assim na sobriedade. Graça recebida, graça testemunhada. Rosângela, que a paz de Jesus esteja com você.
2: Bom dia, Padre, a sua bênção.
1: Deus abençoe, Rosângela. Você fala de onde?
2: De Rondônia.
1: Oi?
2: De Alta Floresta do Oeste, Rondônia.
1: Meu abraço, Alta Floresta do Oeste, Rondônia, minha saudação.
2: Que emoção, Padre, de falar com o senhor.
1: Hoje era seu dia, como é que você me acompanha aí?
2: Pela Rádio Planalto, de Novo Horizonte.
1: Tá bom, diga lá, Rosângela, a palavra é sua.
2: Padre, eu pedi oração para uma prima minha que perdeu o filho dela de 15 anos. É. E ele está muito perturbado, né? Foi muito de repente. Tá. Então eles estão muito perdidos.
1: Entendi. Como é que é o nome da prima? Oi?
2: Dirce.
1: Dirce.
2: É, e Edmar, o pai dele.
1: E o nome de quem faleceu?
2: Nicolas. Ele tinha apenas 15 anos, pai.
1: E o que aconteceu?
2: Não tem o diagnóstico assim certinho, né?
1: Entendi.
2: Sei que foi numa semana e tudo aconteceu.
1: Nossa, foi muito rápido, né?
2: Sim. Oh, e colocar ele, assim, especial, né, padre, que Sagrado Coração de Jesus ajude ele.
1: Claro, claro. E conforte a família, né?
2: Pela a sobrinha, a mãe da minha sobrinha também, padre, que ela tá numa fase bem difícil. E também quero colocar ela, Marli.
1: Marli.
2: Eu sou mensageira, padre.
1: Oh.
2: Sou sócia também.
1: Toca a corneta pra ela.
2: Senhor, padre.
1: Toca a corneta pra Rosângela, que é mensageira da Capelinha de Jesus das Santas Chagas.
2: Eu amo demais o senhor, padre.
1: Obrigado.
2: Coloca todas as mensageiras em oração.
1: Claro, sempre a gente reza. E pra senhora está sendo bom ser mensageira?
2: Muito bom, padre. Só tenho que agradecer ao senhor e todas elas, né, que estão, né, aceitando a capelinha nas casas.
1: Isso. E quanta bênção, né, Rosângela?
2: Muita bênção, padre. O padre coloca também a minha netinha Maria Vitória, que ela tem problema de audição.
1: Tá.
2: E que o Sagrado Coração de Jesus também abençoe ela, que ela pode ouvir naturalmente, né?
1: Tá bom. Todas as intenções estão aqui, Rosângela.
2: Coloca toda a minha família, padre, também. Minha cunhada Rita, o Cosmo, que faz tratamento de Hanseníase.
1: Tá.
2: Coloca eles em oração.
1: Certo.
2: Eu gosto muito do senhor, padre.
1: Muito
2: todo
1: obrigado.
2: Todo o senhor, a minha mãe, as minhas irmãs.
1: Como é que é o nome da mãezinha?
2: Maria Aparecida. Ela é sócia também, associei ela.
1: Tá certo. Muito obrigado, filha. Que Deus abençoe, continue sendo mensageira, continue levando esperança e esta devoção que cura e liberta. Rosângela, de Alta Floresta do Oeste, Rondônia, Rádio Planalto FM, de Novo Horizonte do Oeste, José Edilson, lá de Ji-Paraná, Dom Norbert Hans Christopher Foester. Ana Paula, que a paz de Jesus esteja com você, Ana Paula.
3: Com o senhor também, padre. Sua bênção.
1: Deus abençoe. De onde você fala?
3: Padre, eu falo de Lagoa Dourada, Minas Gerais.
1: Meu abraço ao povo de Minas, em especial Lagoa Dourada. E como é que você me acompanha ali?
3: Eu acompanho o senhor pela Rádio Dourada FM.
1: Tá
3: e
1: certo.
3: Pelo YouTube.
1: Diga lá, filha.
3: Padre, a minha vida, se eu for contar para o senhor, é feita de testemunhos.
1: Certo.
3: Porque Deus é muito presente na minha vida.
1: Pois não.
3: Eu amo Deus, eu tenho sede de Deus.
1: Amém.
3: Nossa Senhora é minha companheira e o Divino Espírito Santo é minha luz.
1: Amém. Que lindo.
3: Se não fosse eles, eu não estaria em pé hoje.
1: Eu imagino.
3: Padre, eu não sei se é pecado eu falar, mas acompanhando esse livro de Jó, a minha vida é a de Jó. Antes eu conhecia Jó por causa, assim, a paciência de Jó. Hoje não. Hoje eu vejo que, assim, a minha paciência é muita. Mas a minha vida de Jó é de sofrimento, muito sofrimento. Mas nunca perdi a fé em Deus.
1: Amém,
3: nunca.
1: É isso mesmo. Eu tenho falado que mais do que exaltar a paciência de Jó, é exaltar aquilo que motivou a paciência, que é a fé. Então é a fé de Jó.
3: Sim, padre.
1: E não é pecado não, Ana Paula. A vida, se você se identificou com Jó, também se identifique não só no sofrimento, mas nessa fé que faz confiar em Deus cegamente, totalmente.
3: Com certeza, padre, com certeza. E eu sou uma testemunha viva disso.
1: Pois
3: que
1: não.
3: É assim, é através da fé que a gente vê.
1: Isto.
3: Padre, eu tenho um testemunho muito bonito para contar, meu marido e meu irmão, do lado da bebida.
1: Certo.
3: Meu marido, eu já conheci ele já bebia. Só que tem 12 anos que nós fomos casados. Só que depois ele passou a beber mais e eu já não estava aguentando mais. Um dia eu falei com ele, eu falei assim, muda essa vida, senão eu não vou aguentar, eu não fui criada com bebida, é difícil para mim.
1: Sim.
3: Aí ele um dia falou assim comigo, nem meu pai e minha mãe não fez eu parar de beber, é só Deus que vai parar.
1: Sim.
3: Eu falei com ele, pois eu tenho fé que Deus vai te parar. Vai largar essa bebida.
1: Certo.
3: Padre, um dia, sem mais, sem menos, ele parou de beber e ele falava assim comigo. Nossa, que eu rezo o texto todas as noites. Ele falava assim comigo. Você não cansa de rezar, não? Eu falei, não. Enquanto eu estiver rezando por você, você está de pé. E você devia de aprender a rezar também todo dia. Padre, ele falava assim, desgruda desse padre um pouco. Pelo amor de Deus, toda hora eu entro aqui, você está conversando com o padre, eu converso com o senhor no rádio, padre.
1: Certo.
3: Aí ele passou a acompanhar o senhor, padre. Ele reza 3 terços das Santas Chagas todos os dias, padre.
1: Louvado seja Deus, Ana Paula.
3: Todos os dias. Ele largou a bebida, padre, por conta própria, não fez tratamento nenhum.
1: Deus seja louvado.
3: Hoje eu vejo, padre, que a sede dele é rezar o terço das Santas Chagas.
1: Que beleza.
3: Ele fica maluco se ele não rezar.
1: Que
3: ele
1: bom.
3: Reza 3 vezes ao dia.
1: Amém.
3: E o outro padre é o meu irmão. Meu irmão também bebia muito e ele é caminhoneiro. Aí um dia ele estava saindo de viagem, ele estava bêbado. E o que a gente não quer para os outros
1: com
3: também.
1: Com certeza.
3: Né? Eu fui chamei a polícia, padre.
1: Miserável.
3: Eu chamei a polícia para tirar a chave da mão dele e até o policial, porque nós moramos numa cidade pequena. O policial falou assim, mas ele nunca deu trabalho, eu conheço ele. Eu falei, não, policial, tem que tomar. Toma a chave dele. Padre, a partir desse dia, ele tomou um ódio de mim. Mas ele tomou um ódio de mim. Ele parou de conversar comigo. Ele desejava a minha morte. Passou uns anos, padre, ele sofreu um acidente. Ele me via, padre, ele cuspia. Ele virava a cara para outro lado, ele me xingava. Nós ficamos 28 anos, padre, sem conversar com o outro.
1: Misericórdia.
3: E eu de novena em novena, padre, eu pedia para ele voltar a conversar comigo.
1: Você continua, eu tenho que ir para o intervalo, você continua depois voltando, eu tenho que ir para o intervalo, eu volto já, volte comigo.
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0: Nós vamos para a leitura orante, mas eu estou com a Ana Paula, de Lagoa Dourada, e ela estava contando primeiro do marido, 12 anos casadas e com a graça de Deus, parou, fruto da oração, de beber, e hoje reza 3 terços da terço das Santas Chagas diariamente, não é verdade, Ana Paula?
1: Isso, padre, é verdade.
0: E aí você tava
1: bebeu, padre, mais de 30 anos.
0: Misericórdia. E aí você estava contando do teu irmão, que você está certíssima, viu que ele estava alcoolizado, chamou a polícia, tirou a chave, ficou 28 anos sem falar com você, é isso? 22?
1: Isso, padre, 28 anos.
0: 28
1: sem
0: anos.
1: Falar comigo.
0: E aí, filha?
1: E ele me via, cuspia, me xingava. Aí, quando a minha mãe faleceu, vai fazer 3 anos, quando a minha mãe faleceu, ele voltou a conversar comigo, eu acho que foi ela.
0: Certo.
1: Sem mais, sem menos. Mas eu também não toquei no assunto, não perguntei porque ele parou, porque ele me desejava mal. Hoje voltamos, padre, graças a
0: Amém.
1: Deus. Não sei falar qual novena, porque eu faço todas as novenas
0: Amém.
1: Com o senhor, padre. E eu tenho um outro testemunho, padre. Muito lindo também.
0: Pois
1: eu vi
0: não.
1: nas redes sociais um senhor muito humilde e ele estava para perder a perna dele por causa de uma ferida.
0: Sim.
1: Eu não conhecia, padre. Aqui é uma cidade pequena, mas ele morava na zona rural e eu não conhecia. Só que aquilo, padre, eu estava rezando, vi aquilo, me doeu.
0: Entendi.
1: Me doeu no coração. Aí eu pensei assim, gente, a minha mãe teve uma ferida. Eu consegui salvar a ferida da perna da minha mãe.
0: Amém.
1: Por que eu não posso ajudar esse
0: claro.
1: Senhor? Aí eu lembrei do médico.
0: Oh, meu Deus. Alô? Ana Paula? Ana Paula? Lamento. Mas, Ana Paula, que pena que caiu. Você estava contando a história e... Que Deus abençoe que ele tenha se restaurado. Mas graça recebida, graça testemunhada. Ana Paula, de Lagoa Dourada, Minas Gerais. Ela que acompanha pelo YouTube e a Rádio Dourada FM. Diretor Ricardo José, Dom José Eudes Campos do Nascimento, de São João del Rei. Bíblia aberta, cartilha de oração.

Lamentável ter perdido o último testemunho da Ana Paula, mas fica no coração de Deus. E pelo que eu percebo, seria a solidariedade ela ter ajudado a este homem. O texto de hoje, 1 Coríntios, capítulo 2, versículo 1, seguintes. Meus irmãos, quando fui anunciar a vocês a verdade secreta de Deus, não usei muitas palavras nem grande sabedoria. Porque quando estive com vocês, resolvi esquecer tudo, a não ser Jesus Cristo e principalmente a sua morte na cruz. Quando visitei vocês, eu estava fraco e tremia de medo. O meu ensinamento e a minha mensagem não foram dados com linguagem da sabedoria humana, mas com provas firmes do poder do Espírito de Deus. Portanto, a fé que vocês têm não se baseia na sabedoria humana, mas no poder de Deus. Vamos retomar esse texto. Paulo, que não tem receio de mostrar a sua fragilidade, ele dizendo: quando eu fui até vocês, fui evangelizar, fui pregar a palavra, eu estava fraco e eu tremia de medo. Que maravilhoso olhar esse lado humano. Até para você, para mim, que às vezes temos medo, fraqueza. Isso é um aspecto muito valioso, porque às vezes nós pensamos que Paulo era um super-humano, e vamos dizer, até Nossa Senhora, uma super-mulher, super-humana. Não. Tanto um quanto o outro eram seres humanos. E vamos falar de Paulo. Ele tem coragem de dizer: quando eu cheguei ali em Corinto, quando eu visitei, eu estava fraco, eu tremia de medo, mas eu resolvi esquecer tudo. Versículo 2. Esquecer tudo, a não ser Jesus Cristo, principalmente a sua morte na cruz. Pois bem, filho, às vezes você não se acha capacitado, capacitada. Às vezes a gente treme, eu ainda hoje, meu Deus, fico ansioso, preocupado, quando tenho uma pregação, quando tenho um grande evento. Mas fazer por Jesus Cristo, não se preocupar em muitas palavras, nem querer se basear na sabedoria humana e deixar o Espírito falar, o Espírito fluir. Vou retomar a partilha da Ana Paula. Perdão, é Ana Paula. Você percebia como fluía a palavra dela? Uma mulher de oração. Como fluía no Espírito Santo o testemunho do marido, 30 anos bebendo e largou. Para de ouvir esse padre, rezar esse terço. E dizia a ela: enquanto eu rezo, você está de pé. Depois o irmão, depois a sensibilidade de ajudar um necessitado que ela não conhecia, viu pela internet, morava perto, foi. Certamente foi esse o desfecho. Portanto, que o medo que possamos ter não nos trave, que a insegurança que é da nossa natureza
não impeça de sermos catequistas, de sermos colaboradores na liturgia, que não impeça de sermos pessoas que servem ao Senhor. Senhor, que o Espírito Santo diz aqui, não foram linguagens humanas nem sabedoria humana, mas o poder do Espírito de Deus. Então, Espírito de Deus, venha sobre mim. Peça isso. Espírito Santo, venha sobre mim me fortalecer na oração. Espírito Santo, venha sobre mim me fortalecer na missão. Espírito Santo, venha sobre mim para me fortalecer na busca de Deus. E que as minhas inseguranças, diga isso para Deus, minhas fragilidades, não sejam um empecilho. Maravilhoso esse texto de Paulo, maravilhoso de se ler, inclusive de levar para a próxima reunião da sua pastoral. Você conhecia esse texto? Tinha se dado conta do que Paulo falou? Esta foi a leitura orante de hoje, 1 Coríntios capítulo 2, versículo 1 a 5, de modo particular, o versículo 3, quando visitei vocês, eu estava fraco e tremia de medo. Eu volto já.

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1: 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Filha de Deus, que a paz de Jesus esteja com você.
2: Bom dia, padre.
1: Bom dia, Deus abençoe, filha de Deus. De onde você fala?
2: Eu falo do lugar do Ceará.
1: Tá certo, meu abraço a todo o povo querido do Ceará. Você pediu anonimato, o que você gostaria de partilhar?
2: Padre, eu queria dar meu testemunho e pedir uma orientação e um pedido de oração.
1: Então vamos lá, que Deus nos inspire.
2: Eu vou ser bem breve, padre. Alguns anos atrás, eu andei com as maus companhias e acabei sendo presa.
1: Certo.
2: Cumpriu o que eu tinha de cumprir, fecharam, aí fiz o cine aberto, passei 4 meses dormindo e era longe da minha cidade. Vim embora pra minha família.
1: Sim.
2: Sendo que quando eu cheguei, eu fiquei tipo como foragida, indigente, sem nenhuma perspectiva de vida.
1: Certo.
2: Aí fui, conheci a sua rádio, comecei a orar, pedir a São Francisco, a Nossa Senhora, meu São José. Tô muito nervosa, padre, desculpa.
1: Fica calma. Ah, não. De novo, gente, o que tá acontecendo? Alô? Alô? O que está acontecendo aí? Bom, escute esse testemunho, vamos tentar ver o que está acontecendo.
3: Sou Aleni de Arapongas, Paraná. Quero deixar meu testemunho aqui que eu alcancei e recebi uma grande graça. Numa novena que eu estava fazendo, o padre Reginaldo fez a oração. Falou, põe a mão no seu ventre neste momento. E eu pus e pedi a graça para minha filha engravidar. E graças a Deus ela engravidou. Hoje ela está com o filhinho dela. É o meu amorzinho, minha vida, meu tudo. Graça alcançada é graça testemunhada. Toca o sino, sacristão.
1: Deus seja louvado, Leni de Arapongas. Rádio Arapongas, Daniel Gonçalves, Dom Carlos José de Oliveira, da Diocese de Apucarana. Nós temos problema na telefonia, a nível geral, no Brasil, né? Vocês sabem que é um problema. Mas, lamentavelmente, aconteceu que duas ligações caíram. Filhos amados, fica o testemunho. Tem alguém ali embaixo para me atender? Marilena? Marilene, que a paz de Jesus esteja com você.
4: Bom dia, padre.
1: Você fala de onde? Bom dia.
4: Eu falo de Jaraguá do Sul. Sua bênção, padre.
1: Deus abençoe. Fale, eu não sei se vai permanecer a linha, mas fale, vai lá.
4: Padre, eu queria deixar meu testemunho do meu pai. Em 2018, ele teve um AVC e ele ficou hospitalizado por 30 dias. Ele ficou em Concórdia, ele estava em Seara, foi para Concórdia, ficou hospitalizado lá, entubado. E quando eu fui a sair de Jaraguá daqui, eu sempre acompanho o senhor pela rádio, o tempo que eu estou em casa, porque Sim. A gente trabalha normal, a gente sempre acompanha. E eu peguei uma água daqui e levei e molhei na boca dele. E certo. Com a graça de Deus, padre, ele estava gritando de dor. Molhei algodão na boca dele e ele foi se acalmando. Com a graça de Deus, hoje, meu pai está em casa com Amém. 83 anos,
1: Louvado
4: com
1: seja
4: saúde,
1: Deus.
4: Andando. O médico falou para nós que ele não ia andar mais. Eles deram prazo de 5 dias para o meu pai. Meu pai não ia sobreviver.
1: Entendi.
4: Mas com a graça de Deus, Nossa Senhora Aparecida, meu pai está lá.
1: Amém. Como é que é o nome do pai?
4: Antônio de Oliveira.
1: Então diga, graça recebida.
4: Graça recebida.
1: Graça testemunhada.
4: Graça testemunhada. Toca o sino, sacristão.
1: Amém.
4: Graças a Deus, padre, eu consegui. Há muito tempo eu estava lutando para ligar, para dar meu testemunho.
1: Era para
4: ser
1: hoje.
4: A graça de Deus, hoje eu consegui.
1: Isto. E como é que você me acompanha ali em Jaraguá do Sul?
4: Eu acompanho pela rádio 87.9, pelo YouTube também.
1: Tá bom. Quer deixar alguém em oração, Marilene?
4: Eu quero deixar os meus filhos, o Vinícius Arthur Krieg, Tainá Cristina Krieg, o meu marido Maurício Krieg, a minha irmã, meus irmãos, todos os meus irmãos em oração.
1: Tá certo.
4: E peço, padre, que uma oração para os meus filhos, que ontem acabou perdendo uma cachorrinha, eles estão muito nervosos, era o xodó deles. Eu peço oração, que eles estão muito nervosos.
1: Tá bom.
4: Hoje. Que é...
1: E rezarei, filha, que Deus abençoe Marilena de Jaraguá do Sul, Santa Catarina. Lá é a Rádio Alternativa FM, Antônio Neto. Arcebispo Dom Francisco Carlos Bach de Joinville. Escute esse testemunho.
5: Padre, passando aqui para dar meu testemunho da graça recebida de Nossa Senhora de Guadalupe. No dia 12, eu já vinha pedindo pelos meus filhos que ficarem em recuperação final. Um ficou em uma matéria em matemática. E o outro ficou em 11 matérias, padre, incluindo matemática, álgebra, geometria, química, física, biologia, matéria de peso, precisando nota acima de 7. E eu clamei a Nossa Senhora pedindo a ela que intercedesse a teu filho, Jesus, por essa graça que eu tanto necessitava. E olhasse para mim, mãe, e me desse de presente, esse grande presente de meus filhos ser aprovado na escola. Padre, essa graça chegou. Eu estou aqui para testemunhar e dizer que Nossa Senhora nunca me desamparou. Eu passei por um tratamento de quimioterapia, fui diagnosticada com câncer e radioterapia. Padre, certo. Eu só louvo e agradeço a Deus por tudo que eu estou passando hoje.
1: Amém.
5: E por tudo que eu passei, porque só foi glória e maravilhas na minha vida. Jesus é misericordioso. Eu te louvo e te agradeço. Graça recebida, graça testemunhada. Toca o sino, sacristão, que é muita alegria
1: eu
5: no
1: acredito.
5: Meu coração.
1: Louvado seja Deus, filha de algum lugar do Brasil. Muita luta, muita batalha. E a vitória proclamada no Senhor Jesus das Santas Chagas. Fica com Deus. Eu vou para o intervalo e eu volto em plena novena do Sagrado Coração de Jesus, segundo dia. Volte comigo.
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0: 10h49, vamos às primeiras intenções da novena de hoje. Antecipamos para você. Uma mãe pede ao Imaculado Coração de Maria, Santo Antônio, que seus filhos voltem a se entender e que tenham paz na casa. A Giovana, para Herotildes Valcarenque, que esteve de aniversário ontem, desejando felicidade com muita proteção de Maria. Parabéns, Herotildes. Giovana e Cecília, para Vandréa Colombo, pelo seu aniversário, muitas felicidades com a proteção de Nossa Senhora Aparecida. A Gilce Basio, para sua sobrinha Alice, que está de aniversário hoje, para que Deus a abençoe sempre. Salete Nelson Savariz, para o filho Neymar Savariz, que hoje está de aniversário, pedindo muita saúde e muitas bênçãos. A Nívia, o Ângelo Limpec e o Ângelo Júnior, e também a Ana Souto, para o Neymar Savariz, que está de aniversário, pedindo a Nossa Senhora Aparecida que abençoe sempre e proteja. Intenções também, a Adilei Schiller pedindo oração para a sua família, Janete Ziliotto, para os seus familiares, uma avó, para o neto Igor Luiz, que o seu transplante seja breve. Ivo e Jandira, lá de Catanduvas, pedem por saúde e proteção para todos os familiares. A Romilda Coelho, para o filho Adriano Coelho, em memória. Isaldina para si, para a tia Iris Bareta Reck, que está internada, para que se recupere logo e que tenha alta. Também a oração para a Rosane, pede para Olívio Agostinho de Oliveira, em memória, 27 anos do seu falecimento. Ondalina Friso, para si, para sua irmã Iracema Scapini, de aniversário hoje, desejando saúde. Uma filha de Deus pedindo bênçãos para que as filhas voltem a conversar e que fiquem bem. Salete da Silva, pela saúde, entrega a Deus e a Nossa Senhora os filhos, netos, netas, noras, e pede pela libertação de todos os males, também para a Eloá, que está doentinha, e para a Senira, para que Deus cure todos os doentes. Intenções também a Dona Maria Salete, pedindo para a família e para si, que Santo Expedito abençoe e proteja, para que dê tudo certo o exame. A Fátima pede a bênção para o filho Lucas, o esposo Elson, para seus irmãos, pedindo por saúde e muita proteção. Uma filha de Deus ao Divino Espírito Santo, que ilumine o caminho e a mente das filhas, dando discernimento e sabedoria, e pede ao Sagrado Coração de Jesus que atenda às suas súplicas, às suas necessidades e proteja toda a sua família. Também nas intenções, Dejair e Ana desejam os parabéns para Neymar Savariz pelo seu aniversário hoje, para que Deus sempre lhe proteja. Intenções também, os pais Adinelson e Salete oferecem para Tamara Fátima Poire pelo seu aniversário amanhã, que o Divino Espírito Santo abençoe e ilumine com discernimento, saúde, felicidade, muitas bênçãos e também realizações. A tia Rosane e o tio José oferecem para Isabelle Alves de Oliveira pela passagem do seu aniversário. Agora sim, vamos para a novena do Padre Reginaldo Manzotti, porque evangelizar é preciso.
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0: Paulo II e depois uma visita ao campo de concentração de Auschwitz. Entre em contato conosco. Padre Reginaldo, sua bênção. Eu me chamo Cleonice e moro em São José dos Pinhais, no bairro São Marcos. Eu recebo a capelinha de Jesus das Santas Chagas. Sou devota de Jesus. Já recebi muitas bênçãos e esse é o meu testemunho. Meu filho Sandro pegou uma bactéria na perna, na praia. Foi para o hospital muito mal. O diagnóstico era de uma bactéria chamada erisipela, que existe no barro. Entrou pelos poros e pelos pelos da perna. A perna ficou inchada, ficou internado. O médico falou que se demorasse, teria que amputar a perna. Ele ficou internado por uma semana e meia. Abriram sua perna do joelho até o calcanhar para a retirada da bactéria. Coloquei tudo nas mãos de Jesus das Santas Chagas para que não acontecesse nada com ele. Hoje a perna está curada, ele está trabalhando para a honra e glória de Jesus das Santas Chagas. A partir do dia que a capelinha de Jesus das Santas Chagas entrou na minha casa, só tenho a agradecer. Muitas bênçãos na minha vida. Obrigado. Assinado Cleonice, de São José dos Pinhais. Amém. Filhos queridos, povo amado, vamos à novena. Novena do Sagrado Coração de Jesus.
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0: ó Jesus, no seu Sagrado Coração eu confio as minhas intenções e faço a minha novena hoje, segundo dia. Sagrado Coração de Jesus, fonte de todo bem e de toda graça, onde procurarei a não ser no coração que contém todas as riquezas da vossa clemência e bondade? Onde baterei a não ser na porta do vosso coração, pelo qual o próprio Pai vem a nós e nós vamos a Ele? A vós, pois, Sagrado Coração de Jesus, recorremos. Sagrado Coração de Jesus, onde encontro consolação quando aflito, proteção quando perseguido, força quando oprimido de tristeza. No seu coração encontro luz quando envolto nas trevas da dúvida. Sagrado Coração de Jesus, eu tenho confiança em vós. Doce Coração de Jesus, sede o meu amor. Doce Coração de Maria, sede a minha salvação. Amado seja por toda parte o Sagrado Coração de Jesus. Faço o meu pedido. Faço o seu pedido agora. Sagrado Coração de Jesus, eu tenho confiança em vós. Sagrado Coração de Jesus, creio no vosso amor para comigo. Sagrado Coração de Jesus, coloque nos meus sentimentos amor, paz, perdão, obediência ao Eterno Pai. Jesus, manso e humilde de coração, fazei o meu coração semelhante ao vosso. O Senhor esteja convosco, Ele está no meio de nós. Abençoai, Senhor, a água que será tomada, partilhada. Abençoai, Senhor, os remédios, as fotos de família. Senhor Deus, nós te pedimos com confiança por aqueles que se recomendaram às nossas orações, os doentes, os cuidadores. Senhor Deus, abençoai e santificai por intercessão de Nossa Senhora do Carmo, São Pio de Pietrelcina e nos méritos das Santas Chagas, em nome do Pai, do Filho e do Espírito Santo. Amém. E eu me despeço hoje com esta música, porque o programa inteiro foram testemunhos de uma fé inabalável. E você curta, YouTube Padre Manzotti, inabalável, evangelizar

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1: 10:59, vamos às intenções complementares da novena de hoje. A esposa para o seu Ângelo, pela sua saúde, para as famílias da Ligna e Valer, para nós da Capinzal e também para todos os familiares de Lacerdópolis. Intenções da novena, Dona Salete Primeira, pede oração para sua irmã Maria Senira, que está internada, pela sua saúde. Também Salete Primeira e Valdecir pede oração pela sua família. Desculpa, pela filha Ana Vitória Primeira, que hoje está de aniversário. Parabéns, Ana Vitória. Muitas bênçãos, muitas realizações. Uma irmã para seu irmão, que vai ter que fazer um novo procedimento no coração, pedindo ao Divino Espírito Santo e que ele seja chamado logo. E também para toda a sua família, pedindo pela proteção divina. Uma filha de Deus pedindo a proteção divina da sua propriedade, o trabalho, os animais e também a sua família. Uma filha de Deus pedindo a oração para o seu filho, que se livre das coisas ruins. Uma avó para o neto, que se livre das drogas e também das más companhias. Maria Gerci pedindo oração para si, para os filhos, para as noras, para os genros, netos e bisnetos, pedindo sempre por muita saúde. Terezinha e família, pela saúde de Júlio Tides e José de Mello e pela recuperação, também para o afilhado Christopher, para que Deus abençoe e proteja. Natalina Muraro, para os seus familiares, uma filha de Deus, a Jesus das Santas Chagas e a São Cristóvão, que abençoe e proteja o seu filho nas estradas. Rosilei Lopes Bareta, para si, para o filho Renan, para a neta Pietra, o esposo Leocir, uma pessoa de fé pedindo a Nossa Senhora do Caravaggio pela cura de um câncer. Marta da Luz, a oração para as aniversariantes Márcia e Mariane, a elas muita saúde e muitas bênçãos. A dona Nereide pedindo pela cura do câncer da mãe Clementina. A Jucimara da Luz pede oração de hoje pela saúde da mãe Gessi, para si, para a filha Pietra, o esposo Wagner, para toda a família, por saúde, proteção, libertação dos vícios e também por uma sexta-feira abençoada. Uma mãe pede pelo livramento dos vícios do seu filho. Também nas intenções, a mãe Arlete oferece a bênção do padre para a filha Gabriele Masson, que hoje celebra mais um ano de vida. Que Deus abençoe sempre o seu caminho e lhe conceda muita saúde, muita paz, muita felicidade e proteção. A família oferece a bênção do padre para Gabriele Masson pelo seu aniversário de hoje, para que Deus derrame muitas bênçãos em sua vida, concedendo felicidade, proteção e também muita saúde. Intenções da novena, uma filha de Deus agradece por graças recebidas e pede por saúde e proteção para a sua família. Uma filha de Deus pedindo pela recuperação da saúde da sua irmã. Vamos só atualizando aqui as intenções. Os pais Elisângela e Isaías, as irmãs Milene e Emily oferecem para Isabela de Oliveira pelo seu aniversário hoje, pedindo sempre por muita saúde e muitas bênçãos. A Vanice pedindo para suas irmãs Marlene, Marli e Vanilde. A dona Eva Borim de Zorteia para o neto Emanuel, pedindo sempre muitas bênçãos e também muita saúde. Uma filha de Deus pela oportunidade, uma nova vaga de trabalho. Uma filha de Deus ao Sagrado Coração de Jesus, que atenda as suas súplicas e pede a proteção para a família contra todos os males e perigos. Uma filha de Deus pedindo a Jesus das Santas Chagas força e fé para que tudo dê certo em sua vida, que Jesus tire as perturbações das noites e também na vida da sua filha. Essas são as intenções de hoje, as demais serão encaminhadas para a plataforma do padre, para que também recebam as bênçãos especiais. 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
1: Capinzão FM, são 11 horas com mais 5 minutos. 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

0: 102.3 é uma rádio feita pra você, Banda Nave Som, neste domingão. Na festa em honra a São João Batista no Parque Jardim Ouro, animando aquele matinezão. A cobertura da 102.3, uma rádio feita pra você, hein? 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
0: Capinzal FM, são 11 horas com mais 16 minutos. 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
0: 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Bom dia, Jardel.
2: Muito bom dia, Marlo. 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
0: 11 horas com 25 minutos, 11:25, gente, está no ar agenda de eventos da Capinzal FM, no oferecimento sempre da Antargo, corretora de seguros Odonto Top, Hospital do Dente, Restaurante Tainha, Malfa, agência de crédito e também da Bela K Enxovais. E o Conselho da Comunidade do Capitel Santo Antônio, Capinzal, convida para a festa junina amanhã, dia 20, sábado, no campo da comunidade, a partir das 4:30 da tarde, animado pelo musical JLE. Haverá comidas típicas, brincadeiras, fogueira, pau de sebo e o casal com look caipira mais caprichado ganhará um brinde especial. Não fique fora desta festância. 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
0: 11:28, 11:28, e neste domingo, dia 21, tem matinê no Sítio dos Lagos, em Lacerdópolis, a partir das 14h, animado pelo trio Transação. Ingressos a R$ 25. Participe, é 21 de junho, do matinê no Sítio dos Lagos, em Lacerdópolis. Estão todos no convite. 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
0: 11 horas com 30 minutos e o Grupo Vocacional de Novo Porto Alegre Ouro convida para o primeiro almoço vocacional no dia 28 de junho, às 10 horas, Santa Missa, animada pelo Grupo de Liturgia do SAVE. Às 12 horas, almoço à base de carne de gado, galeto, macarrão, aipim, pães e saladas diversas. Reserve a sua ficha através do WhatsApp 999-3758. 999-3758. 5446 até o dia 25 deste mês, ao valor de R$40. À tarde, brincadeiras, gincanas e bingo com pipoca gratuita aos participantes. Marque na sua agenda 28 de junho. O convite é do Grupo Vocacional de Novo Porto Alegre para o primeiro almoço vocacional com uma extensa programação. Você com certeza vai participar e marcar presença. 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
0: Capinzal FM, são 11 horas com mais 32 minutos. 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
0: 11:32, gente, hora do integrado BRF para Baso Agronegócios e também Fala Vinha Materiais de Construção.
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0: 11 horas com 34 minutos. Atenção para os avisos de retirada de aves para hoje, dia 19, sexta-feira, no período da tarde. Célia Moreira Leite e Bicaré, linha Gramado dos Leites, aviários 1 e 2 às 15 horas e 10 minutos. Ivânio Masson 1, linha Pinheiro Alto Ouro, às 13 horas e 30 minutos. Avisos para o dia 19, para hoje, sexta-feira. Bora, gente, 11 com mais 34, daqui a pouco tem Experiência de Deus, não, tem o Caminhando com a Comunidade, seu Marlo, já, já. Antes tem PF no Bailão.

Pinzão FM é uma rádio feita para você há 46 anos, banda PF no Bailão Santa Maria do Brasil. E assim nós vamos agradecendo a cada amigo, a cada amiga do rádio que esteve conosco. Muito obrigado pela sua participação, a todos os nossos patrocinadores. Gratidão a vocês todos também. Mauro, muito obrigado. Muito obrigado a Fernanda e a toda a equipe liderada por Luiz Pedro Scarton. Na sequência, nós temos o Caminhando com a Comunidade, com Frei Justino, e depois o Jornal do Meio-Dia. Um grande abraço, juízo, bom almoço. Até mais, até amanhã. Tchau, tchau. Fui!

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Paz e bem, caríssimos irmãos e irmãs, ouvintes da Rádio Capinzal, sou Frei Justino e convido a todos para estarmos juntos nos próximos minutos, um tempo especial, muito diferente. Vamos dar uma paradinha nas nossas atividades, juntos rezamos, fazemos essas diversas comunicações e a palavra de Deus no final. O anjo do Senhor anunciou a Maria e ela concebeu do Espírito Santo. Eis aqui a serva do Senhor, faça-se em mim segundo a vossa palavra. E o Verbo divino se fez carne e habitou entre nós. Ave Maria, cheia de graça, o Senhor é convosco, bendita sois vós entre as mulheres. E bendito é o fruto do vosso ventre, Jesus. Santa Maria, Mãe de Deus, rogai por nós, pecadores, agora e na hora de nossa morte. Amém. Rogai por nós, Santa Mãe de Deus, para que sejamos dignos das promessas de Cristo. Infundi, Senhor, em nossos corações a vossa graça, a fim de que, conhecendo pelo anúncio do anjo, que a nação de vosso Filho, cheguemos por sua morte e cruz, à glória da ressurreição, por Cristo nosso Senhor. Amém. Glória ao Pai, ao Filho e ao Espírito Santo, como era no princípio, agora e sempre. Amém. E vamos acompanhar as missas e celebrações nesse final de semana e até semana que vem. Hoje é sexta-feira, dia 19 de junho, 19h30, missas, Linha Vitória, Nossa Senhora da Saúde, Pinheiro Alto. Sábado, dia 20, amanhã, 9h30, Barra do Pinheiro, 14h, Três Porteiras, 15h30, Pouso Alto, e 19h, Kleinubin, Matriz, Parisotos, Ortea, Navegantes. Dia 21, domingo próximo, 8h30, Matriz, 9h, Vila 7, 10h, Parque Jardim Ouro, 10h30, São Luís, nessas duas haverá festa, 18h, Lar Imóveis, 19h, Alvorada, Bairro São Cristóvão, Colina e Matriz. Segunda-feira, dia 22, é o dia de Frei Crispim, lá na Santa Lúcia, vai ter a Santa Missa, que é o início da novena em preparação à grande festa em agosto. Sempre uma novena por semana, ao sábado, só no dia 22, então com o Frei Ivo, começa nessa segunda-feira. Terça-feira, dia 23, 7h, Matriz, 15h, Pinheiro do Meio, Pinheiro Baixo. Quarta-feira, dia 24, 19h30, Oratório Caravaggio, São Roque, Linha Leãozinho. Quinta-feira, dia 25, 19h30, Matriz, Barra do Leão, Jesus Misericordioso, Engenho Novo. E dia 26, sexta-feira, 7h, Matriz, 19h, Vila União, 19h30, Alto Alegre, Santa Bárbara. Para domingo, nesse final de semana, missa das 8h30, animada pela Pastoral Familiar, é a linda missa, a liturgia e os cantos, muito bem preparados por ele. Também se pede a colaboração, trazer um quilo de alimento ou mais, né, não perecíveis, que depois a Pastoral da Solidariedade encaminha para pessoas e famílias necessitadas. O livro do Frei Ivo Lazzarotto, sobre os 800 anos do Cântico das Criaturas, está disponível, pode ser nas celebrações, vamos levar juntos, e também aqui na Secretaria Paroquial. Dia 21, domingo, portanto, vai acontecer a segunda caminhada da fé viva pelos caminhos de Frei Crispim. Vai sair aqui da Matriz, às 5 da manhã. Veja lá, quem tem coragem, bom das pernas, como no ano passado, teve uma grande participação, esse ano certamente vai ser muito maior, né? Sai aqui da Matriz e vai passar pelos caminhos por onde andou Frei Crispim há 60 e poucos anos atrás. Então, vai chegar lá no Santa Lúcia, na fonte de água do Frei Crispim,
ali vai ser feita a renovação das promessas do batismo, a bênção da água, pode ser levada para casa também, para proteger e abençoar as casas. Ao longo da caminhada vai ter bênçãos, orações, paradas, venha participar, que é muito importante. Amanhã à tarde, sábado, amanhã a partir das 14h, aqui no Centro Social São Francisco, um grande, mais do que um encontro, uma assembleia com os coordenadores, os conselhos de todas as nossas comunidades. Pelo menos 2 membros dos conselhos esperamos aqui amanhã à tarde, a partir das 14h, para uma tarde, é uma assembleia. Né? Começamos com uma boa reflexão do Frei Rondinelli sobre igreja. Depois teremos umas orientações sobre a escolha dos novos conselhos. Haverá uma prestação de contas feita pelo tesoureiro da nossa paróquia. E o principal assunto, a avaliação da festa deste ano, São Paulo Apóstolo, e a programação e as propostas para a festa do ano que vem. Então, nós esperamos uma boa participação. Todas as comunidades precisam estar aqui representadas. Importantes decisões são tomadas nesta Assembleia. E algumas, como no ano passado não vieram, depois é aquela reclamação, né? Então, nós esperamos a participação de todos para juntos combinarmos a nossa caminhada paroquial para o ano que vem. Aniversariante de hoje, Maria Ceni Rodrigues, Maria Gabriela Borges, Neymar Savarissa. Nossas saudações, parabéns, felicidades aos aniversariantes, que Deus abençoe e sejam muito felizes. Voltamos com o Santo Evangelho de hoje, Mateus 6, 19 a 23. Não junteis tesouros aqui na terra, onde a traça e a ferrugem destrói, e os ladrões assaltam e roubam. São as palavras de Jesus para nós hoje. Não junteis tesouros aqui na terra. Ao contrário, continua ele, juntai para vós tesouros no céu, onde nem a traça e a ferrugem destrói, nem os ladrões assaltam e roubam. Porque onde está o teu tesouro, aí estará também o teu coração. O olho é a lâmpada do corpo. Se o teu olho é sadio, todo o teu corpo ficará iluminado. Se o teu olho está doente, todo o teu corpo ficará na escuridão. Ora, se a luz que existe em ti é a escuridão, como será grande essa escuridão? Essa é a palavra da salvação. Glória a vós, Senhor. Caríssimos irmãos e irmãs, quanta sabedoria, quanto é oportuna, importante essa palavra, esse grande conselho de Cristo para nós. Não junteis tesouros aqui na terra. Sejam inteligentes, espertos. Estes tesouros da terra são ilusões, são fogo fátuos, são efêmeros, são irrelevantes, insignificantes, superficiais, transitórios. Não são, não duram, não podemos nos agarrar a eles. Quando ele nos fala, ladrões podem roubar, a traça e a ferrugem corrói. O que ele quer dizer com isto? Que quem ajunta tesouro, ou seja, coloca nos bens materiais a sua felicidade, o sentido da sua vida, a sua realização pessoal, em dinheiro, patrimônio, sucessos pessoais, profissionais, desfrutar de gozos, diversões, viagens, passatempos, essas coisas externas, coisas, né? Coloca nisto a prioridade. O sentido, a sua realização pessoal está sujeito a ter ajuntado uma riqueza que é muito enganadora. A ferrugem corrói significa estes bens não plenificam a pessoa, não a realiza, não traz realmente felicidade. Então a expressão de Cristo é muito sábia. Traça e ferrugem, as baratas corrói. É um valor, um bem, não é pecado ter essas coisas.
precisamos tê-las. Pedimos no Pai Nosso, o pão nosso, significa, oh, o Evangelho de ontem, inclusive, né? Bens materiais, conforto, ter uma boa casa, ter um carro, ter alimentação, saúde, roupa, tudo isso faz parte, tudo isso é bom, precisamos, Deus abençoa e nos ajuda a ter estas coisas, são necessárias. Mas o erro, a loucura total em deusar, idolatrar, fazer destas coisas, desses bens materiais, algo tão importante que vão ocupar o lugar, o tempo e as energias nossas em lugar de Deus. Esse é o pecado de idolatria, que hoje muitos cristãos também, e o mundo peca excessivamente por isto. O que vale para o mundo? Não é Deus, o reino de Deus, não é a justiça, o bem-estar, a fraternidade, nada, nada era disto. O mundo, as mídias sociais endeusam os bilionários, os grandes proprietários, as pessoas famosas aos olhos do mundo, como pessoas talvez são vazias, não têm qualidade, não têm virtude, mas têm bens, têm coisas. Tem uma grande conta no banco, um grande patrimônio, sucesso, faz show, tem voz bonita, tem essas coisas. Tem tudo isto, mas o mundo aprecia, valoriza excessivamente isto e muitos de nós entramos também nessa lavagem cerebral que nos fazem as mídias, esta ilusão, esta fumaça que vão colocando diante dos olhos, parecendo que isso vai tornar a pessoa mais importante, mais destacada, diferente, mais bem-sucedida. A ferrugem corrói. Pode ter tudo isto e no teu coração ter um vazio, ter uma sensação de frustração, falta algo, falta, não estou bem, não estou feliz. De manter essas coisas materiais também é extremamente desafiador e difícil. Então, ter conforto, o erro está em sonhar com fortunas, com esse excesso. As pessoas ou as famílias mais felizes, certamente nós somos bilionários. São aquelas pessoas que têm o conforto, estão, têm bem-estar, têm uma casa, têm um salário, têm alimentação, têm saúde, têm escola. Uma vida é classe média, que nós dizemos por aí, tudo adquirido com muita honestidade. Quantas pessoas, que famílias, são muito felizes porque têm isto. Marcou-me profundamente um senhor que veio conversar comigo uns tempos atrás, um senhor aqui do interior, já com bastante idade, problema de coluna, caminha até com uma bengalinha.

0: Se tiver conforto, um pouco mais, melhor, tudo bem. Mas não vá fazer disto algo absoluto, ser adquirido a qualquer preço, a qualquer custo. E agora o contrário. Juntai para vós tesouros no céu, onde nem a traça nem a ferrugem podem destruir. Lá não tem ladrão. Lá não tem assalto, não tem ferro. Os tesouros do céu não é apenas como a gente vai para o céu depois da morte. É aqui que nós temos que juntar esses tesouros. É no tempo presente, no dia a dia, vamos juntar esses tesouros. Esta é a riqueza que nos faz bem. Essa é que nos plenifica, que nos traz a felicidade que tanto nós buscamos. Que são esses tesouros? Sabemos, é fácil nomear aqui, né? Primeiro, ter uma oração diária, começar o dia com Deus, ter esse tesouro da presença de Deus na tua vida. Pai nosso, Jesus nos ensinava ontem no Pai Nosso, que estás no céu, venha a nós o teu reino, seja feita a tua vontade. O reino de Deus é a presença de Deus na minha vida. Não é o reino da terra, que são de coisas, dinheiro, bens materiais. Venha a nós o teu reino. Faça-se em mim a tua vontade, não a minha. Não os meus egoísmos, egocentrismos, caprichos e vaidades. Fazer essa vontade de Deus. Estou juntando tesouro. Estou enriquecendo minha vida. Estou me santificando, porque Deus está vivo e presente na minha vida. E a partir desse encontro constante com Deus, as pessoas. As pessoas são as riquezas que nos faz juntar tesouros para o céu. Amor, partilha, justiça, igualdade, respeito, saber perdoar, amar, incluir as pessoas, não excluir, ajudar, partilhar, ser bem fiel no casamento, educar bem a seus filhos, a sua família. Esses são os tesouros, é o bem de ordem espiritual. Isso não engorda a conta no banco, você não contabiliza estes tesouros, esses bens que você vai juntando e acumulando no teu coração, na tua vida interior. Essa é a riqueza que vem de Deus. A partilha fraterna, a humildade, o respeito às pessoas e também às criaturas todas. Lembra sempre São Francisco, o grande Francisco, o irmão universal. Todas as criaturas são irmãos e irmãs. Quem ama e respeita também a natureza, as criaturas, esse também está juntando tesouros para o céu. Quanta sabedoria tem Jesus nessas palavras. E a grande frase para ser levada para a vida: onde está o teu tesouro? Ali está o teu coração. O que que preenche teu coração? Coisas, bens, sucessos pessoais, profissionais, é isso que você alimenta? Ou a justiça, fraternidade, a oração, Deus muito presente na tua vida? O que você alimenta no teu coração? O que que preenche teu coração? O que te satisfaz na mente? Essa é a frase que conclui e resume tudo o que Cristo falou antes. Onde está o teu tesouro, ali está o teu coração. O Senhor vos abençoe e vos guarde. O Senhor vos mostre a sua face e se compadeça de vós. O Senhor volva seu olhar para vós e vos dê a sua santa paz. Abençoe-vos, ó Deus Todo-Poderoso, Pai, Filho e Espírito Santo. Fiquem com Deus, paz e bem, e até amanhã, se Deus quiser.
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6: Olá, boa tarde. Sexta-feira hoje, 19 do mês de junho de 2026. Tempo nublado, encoberto no Baixo Vale. 13 graus e meio é a temperatura no centro de Capinzal e Ouro. Você confere a partir de agora em mais uma edição do nosso Jornal do Meio-Dia. Homem é condenado a 8 anos por tentativa de homicídio contra mulher em Piratuba. Jurados afastaram a qualificadora de feminicídio e fixaram pena em regime semiaberto. Prefeitura de Ouro intensifica limpeza de rios e córregos para prevenir enchentes. Assistência Social do município inicia cadastramento de famílias e plano de contingência para enfrentamento aos impactos do El Niño. Ação busca mapear condições habitacionais, identificar áreas vulneráveis e organizar medidas preventivas. Capinzal abre credenciamento de academias para projeto de atividades físicas voltado aos idosos. Realizada assinatura de projetos culturais da Lei Aldir Blanc. Dia do Migrante destaca desafios e histórias de recomeço vividas por estrangeiros em nossa cidade e região. Reunião alinhará substituição na EPAGRE após aposentadoria de extensionista em Capinzal. Secretário de Infraestrutura atualiza etapas para implantação de lombadas eletrônicas na Serra e também de pavimentações na área central. No nosso boletim de Brasília, Wagner nega imóvel como propina e diz que dinheiro encontrado pela polícia é de diárias economizadas desde 2019. No setor de segurança pública, a Justiça da Comarca de Campos Novos condena a professora por maus tratos contra criança artista em creche. Polícia Civil instaura inquérito para apurar morte de idosa no interior de Capinzal. Mulher é atropelada em faixa de pedestre e motorista foge na Cidade Alta. Polícia Militar flagra motociclista com sinais de embriaguez no centro de Capinzal. Homem foi encaminhado para a delegacia de polícia. Nas informações esportivas, México é o primeiro classificado para a segunda fase da Copa do Mundo. Hoje, Brasil enfrenta o Haiti. Eu sou Jardel Martinaz e apresento essas e outras informações a partir de agora no Jornal do Meio-Dia, produção, Departamento de Jornalismo da Capinzal FM, na direção de Luiz Pedro Escarton. São 12 horas com mais 5 minutos, hora oficial do Brasil.
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6: E a Prefeitura de Capinzal publicou edital nos últimos dias de credenciamento para academias interessadas em participar do projeto Ritmo de Vida, destinado à promoção de atividades físicas para idosos. A iniciativa, coordenada pelo Fundo Municipal do Idoso, prevê investimento estimado em R$ 72 mil. Reais. O vice-prefeito Tiago de Oliveira Luz, em entrevista à Capinzal FM, comentou sobre essa iniciativa.
8: O programa que está sendo utilizado aí com recursos do Fundo do Idoso, que é aquele recurso que, certo dia, eu postei um vídeo até nas redes sociais aí, para a pessoa fazer a doação para o Fundo da Criança e Adolescente e também para o Fundo do Idoso.
9: Então, do imposto de renda.
8: Do imposto de renda, né? Então, esse recurso está voltando para a nossa população, né? Então, abriu esse credenciamento para as academias que têm um interesse de estar participando, o valor de R$ 72 mil, reais, que será investido na saúde pública, na saúde da melhor idade, né? Que é um período que as pessoas estão um pouquinho mais acomodadas, então aqui é uma forma de incentivo ao exercício físico para melhorar a qualidade de vida dessas pessoas. Então destaco aqui a importância da doação, parte do imposto de renda que todo cidadão pode fazer e também empresas do lucro real também podem fazer, né? Então aqui estamos dando retorno, né, dessa doação do imposto de renda que está sendo retido aqui no município de Capinzal e está sendo investido no bem-estar de toda a nossa população idosa.
9: Importante o público-alvo dar a contrapartida e participar efetivamente.
8: Com certeza. Se tem o programa, é para as pessoas participarem, né? Então, as pessoas têm que procurar também a coordenação, né? Quem vai ser responsável por estar fazendo esse agendamento, né? Para que possa usufruir aí do benefício. É um benefício feito para a população, mas a população tem que participar. Então, você idoso, procure a secretaria do município, da assistência social, né? Por intermédio da dona Lainir e a Carla, que são as coordenadoras aí dos idosos, que certamente vão estar sendo aí monitorados, mapeados e atendidos e beneficiados com esse recurso do fundo do idoso, que é o recurso do imposto de renda, né? É o imposto do capinzalense ficando aqui em Capinzal.
6: Meio-dia e sete, a administração de Capinzal realizou agora pela manhã a assinatura dos termos de execução cultural da Política Nacional Aldir Blanc de Fomento à Cultura, a PENAB. Essa iniciativa marca mais uma etapa do processo de incentivo à cultura local, garantindo o repasse de recursos para projetos e espaços culturais do município. Participaram do ato representantes do poder público, integrantes do Conselho Municipal de Cultura e agentes culturais. Nossa reportagem acompanhou e conversou com a diretora de cultura, Vânia Schweizer, dona Jussara Bertola, que preside o Conselho da Cultura, e a secretária municipal de Educação, Cultura e Esportes, Simone de Oliveira Luz. Elas comentaram sobre a iniciativa que vai beneficiar vários projetos, no montante total chegando a R$ 185 mil. Reais.
10: Realmente, hoje é um marco, né, na política municipal de cultura. Estamos aqui com a nossa secretária municipal de Educação, Simone Saletes Apalalho de Oliveira Luz, e a nossa presidente do Conselho Municipal de Cultura, Jussara Surdo Bertola, que acompanharam todo o evento, né, nesta manhã, esse ato administrativo de assinatura dos termos de execução dos projetos da PENAB, onde a partir deles agora, né, então o município vai fazer o repasse dos recursos para os agentes culturais, que farão, então, em 180 dias, a execução dos projetos. Então, teremos aí muitos projetos lindos sendo executados dentro do nosso município. A gente vai estar divulgando isso. A população fica convidada para acompanhar a execução desses projetos e prestigiar também o trabalho dos nossos agentes culturais do município.
9: Em síntese, como é que funciona este projeto? Como é que estão divididas as categorias, a lei, aliás, as categorias e o número de projetos aprovados?
10: Então, nós lançamos dois editais, Alex, um edital de número 18, que é o edital de projetos multilinguagens. Desses projetos foram selecionados 12, né? Alguns que vão ser feitos aqui na área mais central, 3 que são de áreas periféricas, todos de multilinguagem. Então, são projetos que envolvem trabalhos na área de desenho, na área de artesanato, na área de tradições da cultura gaúcha, na área da tradição da cultura alemã. Enfim, são bem diversificados. Alguns projetos de pesquisa também, que vão contemplar um resgate da história do nosso município. E esses trabalhos todos vão ser divulgados. E o outro edital, o número 19, então, ele contemplava 4 projetos, porém a gente teve 2 inscritos e selecionados, que era um recurso que vem de apoio de manutenção ao espaço e subsídio para manutenção desses espaços também, que são um local de cultura dentro do nosso município.
9: Jussara, é importante este incentivo aí a estes agentes culturais.
11: Com certeza, né? A lei do Plano Nacional Aldir Blanc vem para ter a multiplicação da cultura. E um povo, a identificação dele é a sua cultura. Então é um trabalho de muito relevante para a nossa sociedade.
9: Simone, secretária de Educação, também saudando os nossos ouvintes, destacando a importância deste trabalho, desta lei e de todos os envolvidos que se doaram para chegar até aqui.
12: Isso, Alex. Para nós é uma alegria muito grande, uma satisfação podermos estar hoje, então, fazendo essas assinaturas e distribuindo esse recurso, né, que ele vem do governo federal. Então, através de editais, nosso papel enquanto esfera municipal, né, Secretaria Municipal de Educação, Cultura e Esporte, é fazer o lançar esses editais, divulgar, né, e a partir de agora acompanhar todos os processos. Então, várias pessoas envolvidas, sim, desde a elaboração do edital, lançamento, comissão para acompanhamento desses projetos e saudar aí a todos os agentes de cultura que foram contemplados com esses projetos e que agora desenvolvem, trazendo a riqueza aí, melhorando com certeza cada dia a cultura do nosso município também.
9: Vânia, valor do investimento, dos recursos liberados e as próximas etapas.
10: Então, hoje nós entregamos, dos 185 mil que o município recebeu, a gente entregou 145 mil. Temos ainda um edital em andamento, que é o edital de credenciamento de artistas locais, que em breve, acredito que até o final deste mês a gente consiga fazer o lançamento, né, para este ano. E aí aguardamos as próximas etapas da PNAB para o ano que vem, ciclo 2, ciclo 3, e assim, ciclo 3, né? O 2 já está sendo executado, 3, 4 e assim subsequentemente.
6: Bom, a relação completa dos projetos contemplados, inclusive algumas entrevistas especiais, no site da Rádio Capinzal e também em nossas redes sociais. Hoje, 19 de junho, é celebrado o Dia do Migrante. É uma data que convida a reflexão sobre as trajetórias de milhares de pessoas que deixam seus países em busca de segurança, oportunidades, melhores condições de vida na nossa região. A realidade dos imigrantes é acompanhada de perto pela Pastoral do Imigrante, que atua no acolhimento, na orientação das famílias vindas de várias partes do mundo. Segundo a coordenadora, Sirlene D'Ambros, compreender o fenômeno migratório passa também pelo entendimento dos seus conceitos. Enquanto emigrar significa sair de um país, imigrar representa a chegada a uma nova nação. Já a migração engloba ambos os movimentos. A presença de imigrantes na região é marcada por um fluxo constante de pessoas, especialmente oriundas de Haiti, Venezuela e países africanos. Embora não existam números precisos devido à mobilidade dessas pessoas, muitas famílias conseguiram se estabelecer, conquistar emprego, formar laços e até construir uma nova vida aqui no Brasil. Sirlene comenta sobre a data de hoje e também o trabalho desenvolvido pela Pastoral.
13: Dados estatísticos a gente não tem assim, porque é muito itinerante, né? Vem 20, sai 30, vem 10, ficam um tempo, daí retornam. Então, assim, o número é bastante expressivo, basta ver. A gente não atualizou assim junto à BRF ou junto à Aurora quantos, vamos supor, haitianos ou quantos africanos estão, ou quantos venezuelanos, que nós temos bastante também em nosso município. A gente não pode assim ter dados estatísticos porque é muito variável, né? Uhum. Varia muito, né? Eles vêm e vão, é muito oscilante a presença deles aqui.
9: Até porque a maioria vem a trabalho, né? E os que ficam são os que se identificam, né?
13: A gente, no começo, quando começaram a vir os imigrantes para cá, a gente tinha um número bastante grande, principalmente de haitianos, os primeiros que chegaram, né? E no momento, agora atualmente, aqueles que não conseguiram se adaptar ou por trabalho ou por algum outro motivo, eles não ficaram mais na cidade. Atualmente, quem está, tem um número bem reduzido de haitianos aqui no nosso município agora. Os que permaneceram, que já estão bem estabilizados, que conseguiram emprego,
9: casaram,
13: até muitos que casaram aqui com brasileiras. e o que trouxeram, os que conseguiram trazer a esposa e filhos lá do Haiti, principalmente. Então, esses estão por aí, já tem, então, muitos já têm carro, têm casa própria, né? Eu acompanho, assim, até o...
14: A evolução, né?
13: A evolução deles. Eu tenho o caso do haitiano Ojalab, que é um que é meu braço direito, né? Para nos ajudar aí na pastoral, que ele já conseguiu até a cidadania brasileira.
14: Qual é a principal dificuldade do migrante? Eu imagino que cultural, mas também existem outros aspectos. E é bom sempre considerarmos que o brasileiro também, por vezes, é migrante, o catarinense, né? E passa essa mesma dificuldade em outros locais.
13: É, a principal dificuldade é cultural mesmo, né? Eles têm uma cultura completamente diferente da nossa. E por isso a gente, eu acho que a gente tem que ser bem acolhedor quanto a isso, em relação a eles. A gente não consegue nem a gente se imaginar lá no país deles, uhum, falando uma língua que eles não entendem. Eles aqui também, nós não entendemos a língua deles e precisa se comunicar. Então, a grande dificuldade é cultural.
14: E a pastoral, à medida do possível, auxilia nessas questões, né?
13: É, a pastoral, assim, eu digo que no momento o atendimento maior é com alimentação e principalmente a gestante. O grande trabalho que eu faço agora no momento é atendimento às gestantes, na doação dos enxovaizinhos, algum até acompanhamento, assim, de orientação eu faço para eles levarem a sério a questão de fazer o teste do pezinho, fazer o teste de visão, de audição, né, tudo, e questão de agasalho.
14: Principalmente nessa época.
13: A questão do frio para eles aqui está sendo terrível. Então, por isso aí as entidades estão sempre fazendo campanhas para conseguir cobertores, principalmente cobertores e agasalhos.
6: Inclusive a própria Pastoral Social, né, que funciona aqui do lado da Igreja Matriz, sempre aguardando aí a visita de pessoas que possam fazer a doação de agasalhos, de cobertores, inclusive também, para essas pessoas que tanto precisam nesse inverno. E olha que o inverno vai começar ainda no final de semana, nesse domingo, dia 21. Então ajude, o pouco que você tem pode significar muito para quem está precisando. Meio-dia 17 e a seguir. Prefeitura de Ouro intensifica a limpeza de rios e córregos para prevenir enchentes. Assistência Social da cidade inicia cadastramento de famílias e plano de contingência para enfrentar impactos do possível Ninho. Ação busca mapear condições habitacionais, identificar áreas vulneráveis e organizar medidas preventivas. Reunião alinhará substituição na IPAGRE após aposentadoria de extensionista aqui em Capinzal. Secretário Jairo atualiza etapas para implantação de lombadas eletrônicas na Serra e pavimentação no final da Carmelo Zócoli.
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6: Chove no Baixo Vale, temperatura 13 graus aqui no centro. Já já tem previsão do tempo com Ronaldo Coutinho. Em resposta às previsões meteorológicas que indicam chuvas intensas para os próximos meses devido à atuação do fenômeno El Niño, Prefeitura de Ouro já está adotando algumas medidas preventivas. O foco principal da administração, entre outras, é a limpeza de rios e córregos para mitigar os riscos de enchentes. Prefeito Claudir Duarte detalhou as frentes de trabalho em andamento e as planejadas em curto prazo, destacando a preocupação com o volume de água esperado. As ações estão concentradas nos pontos de maior vulnerabilidade na região.
28: Nós estamos também preocupados demais com essa situação, de toda essa previsão, né? Todos os dias ela vai se confirmando, conforme os meteorologistas. Eu estive em Florianópolis, conversei com a meteorologista responsável da Defesa Civil Estadual, numa reunião com ela. Ela me passou as previsões também, que a princípio vai se confirmando. Conversei bastante com o governador Jorginho também, muito preocupado com essa situação de todo o estado. A nossa região não é diferente, é uma região que tem esses córregos aí, esses lajeados, o Rio do Peixe, que as nossas comunidades estão aí do lado do Rio do Peixe, então a preocupação é bem grande, constante. Nós temos o Rio Leãozinho, Jorginho, que nós já temos autorização do IMA, estamos fazendo uma limpeza nele, tanto ali da altura de perto do Novo Porto Alegre, descendo até aqui para baixo do Termas, que numa outra ocasião passou por dentro de algumas casas aqui no, do lado do loteamento novo ali, do lado do Termas ali. Então teve bastante prejuízo, graças a Deus não teve vítima assim, mas o prejuízo foi grande. Nós temos o Rio Coxilha, que nós precisamos aqui, vamos dizer, para cima do mercado maçom, nós precisamos fazer uma limpeza boa na recepção dele, dessa galeria que tem ali, que vem para a galeria que passa aqui embaixo das empresas aqui do centro da cidade, que passa embaixo da praça. A praça nós já fizemos uma estrutura boa ali para suportar, reformulamos algumas situação, estendemos a tubulação, tudo pensando numa situação bem grande de volume de água. Outra situação, Jorginho, nós temos uma possibilidade de fazer uma tubulação ao lado do mercado maçom para ter uma segunda vazão de água, mas não chegamos a um consenso ainda com o proprietário daquele terreno. Então nós estamos preocupados, tomara que essa previsão não se confirme, porque nós vamos ter grandes problemas se acontecer isso. Então vamos seguir firme trabalhando, limpando esses córregos, o Rio do Peixe na saída aqui, ao lado da Ponte Pena, nós vamos fazer uma limpeza também no córrego ali, porque ele tem a vazão mais rápida. E vamos tentar fazer o nosso melhor e esperar que Deus possa nos aliviar aí nessa situação, dessas previsões tão ruins que tem. Os demais está tranquilo, né? Nunca teve uma ocasião, um evento que tivesse trazido grandes transtornos assim para a comunidade. Claro, estraga a tubulação, deteriora a ponte. Nós temos o Rio do Pinheiro Alto que passa, que desce. O Rio Pinheiro que corta ali também, sempre traz bastante transtorno, mas nada de prejuízo para propriedades, né? Até que a gente saiba. Mas a nossa preocupação é grande se as pessoas tenham essa visão de que possa algum desses outros rios que cortam o nosso município trazer problema, pode nos informar. Tem pessoas que moram aqui uma vida inteira e que conhecem, né, o deslocamento dessas águas, então pode estar nos ajudando. Mas estamos preocupados, monitorando toda a situação da Defesa Civil e nos organizando também para enfrentar o pior, né? Que isso não aconteça, mas se acontecer, nós vamos fazer o nosso máximo para amenizar os impactos aí dessas previsões muito ruins que tem para todo o Brasil, vamos dizer assim.
6: Bom, e diante a esse cenário de previsões do El Niño, Secretaria Municipal da Assistência Social de Ouro, juntamente com o CRAS e a administração, iniciou algumas ações preventivas, medidas que fazem parte do plano de contingência elaborado após reuniões entre a equipe técnica da assistência social e demais setores. Segundo a secretária municipal da assistência social, Adriana Duarte, equipes já estão realizando visitas domiciliares para aplicação de um questionário socioassistencial, composto por 10 perguntas.
0: A Secretaria Municipal de Assistência Social, ela quer informar, né, através desse canal, que por meio do CRAS e da gestão, está realizando ações de vigilância socioassistencial em decorrência dos impactos relacionados ao possível El Niño. O objetivo é realizar um mapeamento das famílias e das condições habitacionais do município, possibilitando um melhor planejamento das ações de prevenção, proteção e atendimento à população. Algumas famílias já receberam as visitas, né, nessa semana e na semana passada, e nas próximas semanas novas visitas serão realizadas para ampliarmos o levantamento e termos uma noção mais precisa da realidade do município. As pessoas que também desejarem também poderão procurar diretamente o CRAS ou a Secretaria de Assistência Social para responder um questionário. O questionário tem 10 perguntas e ele é bem simples de ser respondido. A gente informa ainda que nos próximos dias será realizada uma ação de levantamento junto à população dos residentes no interior do município, com o objetivo de ampliar os possíveis pontos e garantir que todas as localidades sejam contempladas no mapeamento. Para finalizar, né, é importante salientar que o município está atento e preocupado com os possíveis impactos causados pelas condições climáticas, motivo pelo qual já vem realizando articulações entre os diversos setores da administração pública e os órgãos competentes, buscando planejar estratégias e ações que permitam uma resposta rápida e eficiente às necessidades da população.
6: E para ampliar o alcance da ação e atender a moradores que não estiverem em casa durante o período da semana por conta do trabalho ou outros afazeres, o CRAS estará promovendo um mutirão especialmente para o cadastramento nesse sábado. De acordo com a assistente social, Adriane Dalazen, Os atendimentos ocorrerão em dois períodos.
1: Então, o CRAS já esteve na comunidade do Kleinubim, realizando visitas domiciliares e aplicando esse questionário que a secretária Adriana já, né, comentou. Também estivemos nas regiões do Parque Jardim Ouro, em algumas residências, e continuamos com a aplicação dos questionários. Então, convidamos a população, do modo geral, quem ainda não respondeu o questionário ou que durante a semana está trabalhando, né, não tem ninguém em casa, a comparecer amanhã, sábado, das 8 às 11h30, no pavilhão do Alvorada, onde faremos a aplicação, e posterior no período vespertino das 13 às 16 horas no CRAS, que fica na área central do município, ao lado do ginásio. Baseado nesse questionário, conseguiremos fazer um levantamento de situações que já ocorreram, né, de residências que já foram atingidas, de experiências da população, e também traçaremos quais os perfis das pessoas, residências, para que possamos planejar as próximas atividades.
2: Adriana, você busca com esse questionário, digamos assim, ter um feedback da população com relação a outros eventos que aconteceram no município?
1: Sim, também. A partir de experiências anteriores, a gente consegue traçar algumas questões. Por exemplo, quando tem vento, aonde é mais atingido? Né? Então, ouvindo a população, olha, as áreas mais altas, tal casa, quando venta, é a primeira aqui da nossa comunidade, que a gente já corre lá para dar uma olhadinha, porque a gente sabe que normalmente é ali que pega. Então, essas informações são muito importantes. E também, esperamos que não seja necessário, mas para situações futuras onde a gente possa ser atingido, a gente já tem uma noção de quantas pessoas têm onde ficar. Então, se eu te fizer a pergunta, Jorge, hoje, se acontecesse algo na tua casa, você tem para onde ir? Você não tem? Se você nos disser, olha, eu tenho para onde ir, a gente vai se preocupar com o transporte da sua mobília. Se você disser que não tem, nós já precisamos deixar planejado onde você ficará. Então, esse mapeamento é muito importante para que a gente possa traçar até mesmo quais abrigos, quanto de alimentação, é uma estimativa. Mas tudo isso é importante para que não sejamos pegos de surpresa.
2: Como assistente social, é lógico que você quer tranquilizar a população, que isso, digamos assim, é um trabalho preventivo e não que isso estará acontecendo.
1: Exatamente. O nosso objetivo seria que não acontecesse nada, né? Nós esperamos que nada de negativo aconteça na região, mas caso ocorra, nós também precisamos saber como fazer. O que nós passamos de orientação para a população acompanhada, né? A população usuária, seja do CRAS ou da gestão, é que sempre que tem em casa a medicação, deixa no mesmo lugar de sempre. Documentação, já deixa a sua caixinha, não precisa só ser no El Niño, né? Quando acontece qualquer intempérie, qualquer situação esporádica, fica fácil de pegar. Então, essa é uma orientação não só de El Niño, e essas informações que nós estamos coletando também não serve somente para El Niño, né? Ela serve para todo o planejamento, como a secretária Adriana já colocou, da política de assistência social no município de Ouro.
6: Meio-dia 32, já que estamos falando sobre clima, vamos à nossa previsão do tempo.
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6: Chove aqui no Baixo Vale, 13 graus e meio a temperatura. 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Ronaldo Coutinho, o que vem por aí nesse final de semana? Tudo bem? Boa tarde.
4: Boa tarde. É, o tempo segue aí com condições de chuva, até alguma trovada não se descarta, mas mais para tempo assim, com tempo instável na região e temperatura baixa. A mínima ficou aí na casa dos 8, 10 graus, a máxima pode não passar muito dos 13, 14, e a noite fica mais frio. Amanhã tem tempo com nebulosidade, alguma garoa, depois melhora, friozinho, esfria mais à noite. No domingo, faz frio na região. Teremos aí um domingo com tempo frio na área, provavelmente teremos temperatura baixa no domingo, na faixa aí de 3 a 6, 4, 7 graus, e a tarde agradável. Na segunda também faz frio de manhã, não esquenta muito à tarde e tem chuva de novo. E volta a melhorar na terça com muito frio, terça, quarta e quinta. Da Climatea, Ronaldo Coutinho.
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6: Meio-dia 37, uma das medidas em análise para o trânsito de Capinzal é a instalação de lombadas eletrônicas na Serra. O município já concluiu o estudo técnico para avaliar a necessidade dos equipamentos e o levantamento apontou a viabilidade da implantação. Também está em trâmite a contratação, aquisição de lombadas ou faixas elevadas móveis para as imediações da ponte Irineu Bornhausen. Segundo o secretário de Infraestrutura, Jair Hoffmann, o processo segue em andamento.
29: Com relação às lombadas eletrônicas da Serra aqui no município, né, nós temos bem encaminhado, nós contratamos um estudo técnico, esse estudo nos orientou de que realmente precisa ser feito a instalação dessas lombadas eletrônicas junto à Serra aqui no município de Capinzal. E agora nós estamos trabalhando na elaboração do processo para a licitação dessas lombadas e na sequência faremos a instalação. Com relação às lombadas móveis, né, qual nós já havíamos informado a população há uns meses atrás, que nós estaríamos fazendo a aquisição e a instalação ali próximo à ponte Irineu Bornhausen, ligando a rua Ernesto Ackmann, Nery Ramos. Então a gente já foi licitado, inclusive nós já fizemos a F, né, a solicitação ao fornecedor, e nós devemos estar recebendo nos próximos dias essas duas lombadas móveis e nós estaremos fazendo a instalação para que a gente possa monitorar como é que vai se comportar o fluxo do trânsito, a segurança nesse local.
6: O secretário também atualizou o andamento de processos licitatórios para obras de pavimentação.
29: saiu a licitação no dia de ontem, que é com relação à pavimentação daquela rua principal da comunidade da Vila União. Nós já temos licitado e na sequência estaremos dando a ordem de serviço com relação à parte de pavimentação da área industrial. Nós temos já projeto e recurso garantido para algumas ruas lá do loteamento Recanto dos Pássaros, que na sequência, superando as etapas burocráticas, a gente vai estar também dando, após a licitação, dando essa ordem de serviço para execução dessas obras. Nós temos recurso garantido e está em fase de elaboração de projeto de algumas ruas ali do loteamento São Roque, da Rua dos Almeidas, da Rua Luiz Carlos Flex, na Vila 7 de Julho, de algumas ruas lá do loteamento Verdes Campos, e nós temos também bem encaminhado aí ações ali com relação ao final da rua Carmelo Zócoli, que é uma demanda trazida por muito tempo da população que reside nessa localidade ali. Inclusive ali, Jorge, nós estamos trabalhando a possibilidade de nós fazermos um acesso ali direto da rua Carmelo Zócoli, no final da Carmelo Zócoli, com a rua Ernesto Acuma. Então, ali a Carmelo Zócoli é uma rua, para quem conhece, uma rua bastante estreita, e a gente tem a intenção de nós fazermos, né, a pavimentação, transformando ela em mão única, mas tendo esse acesso direto da rua Carmelo Zócoli com a rua Ernesto Acuma. Então, são várias obras que nós temos planejadas para os próximos meses com relação à pavimentação.
15: O secretário Jairo confirmou uma reunião para o dia 26, agora, no gabinete municipal, para tratar da transição na IPAGRE. O encontro deve alinhar a substituição do extensionista rural Vilmar Heck, que vai se aposentar no final do ano. Essa medida busca, segundo Jairo, garantir a sequência dos atendimentos aos produtores sem interrupções.
29: Tenho uma gratidão muito grande, né, pelo trabalho que o senhor Vilmar Heck tem desenvolvido ao passar dos vários anos junto à IPAGRE aqui no município de Capinzal. E pelo que a gente tem de informação, inclusive em conversa com o próprio Vilmar, chegou o momento, né, de descansar, da aposentadoria, e a gente já está, né, trabalhando, buscando informações junto ao Estado, né, aos responsáveis da IPAGRE. E inclusive eu estive na capital do Estado agora, no dia de ontem, qual fizemos contato lá com os responsáveis, os quais nos deixaram muito tranquilo, né? Com a saída do senhor Vilmar, essa reposição será de imediato. Agora, no dia 26/6, então, o responsável estará aqui no município de Capinzal, qual nós teremos uma reunião no gabinete do prefeito para tratar sobre esse assunto, e com certeza a nossa população não ficará desassistida.
15: 12 horas com mais 42 minutos, hora oficial do Brasil, enalteceu o trabalho desenvolvido ao longo desse período pelo Vilmar Heck, ele que é formado desde 1986, atuou por muitos anos na Anstita Acaresc e desde 1991 está em Capinzal. Portanto, Vilmar, natural do município de Ouro, agrônomo formado pela UFSC, iniciou a carreira em 86 na extensão rural, chegou a Capinzal em 91, onde construiu uma trajetória marcada pelo apoio técnico e ao desenvolvimento da agricultura familiar. Segundo informações que nós obtivemos, o sucessor de REC já está confirmado e deve começar os trabalhos ainda no mês de setembro deste ano. É claro, futuramente aí abrimos os microfones para que o REC possa também contar um pouco da sua história e como foi essa experiência vivida junto à atuação na extensão rural aqui nas nossas cidades. Falando sobre infraestrutura ainda, o município de Ouro vai receber, aliás, vamos falar sobre saúde, porque Ouro vai receber R$300 mil para a saúde. Recursos foram viabilizados pelo deputado federal Fábio Chioquete, do União Brasil. Esses recursos serão aplicados no custeio dos serviços de atenção primária à saúde, contribuindo para a manutenção e o fortalecimento dos atendimentos oferecidos. Confirmação desse recurso ocorreu durante visita oficial do deputado ontem no gabinete, com a presença da secretária Gabriela Minx, além do secretário de Urbanismo, Antônio Viganó, dos vereadores Jean Valquive, Kelvis Borges, aqui de Capinzal, e Enio Page, também de Capinzal, do secretário de Saúde, Rafael Dalla Vecchia, e demais lideranças. O prefeito Diri agradeceu o deputado pela atenção dedicada, assim como o vereador Jean Valquive, que fez a intermediação desse pedido. Meio-dia 43, já já tem informações de Brasília com o nosso correspondente Paulo Otarã. Vamos falar sobre o júri popular que tivemos ontem. Homem foi condenado a 8 anos por tentativa de homicídio contra a mulher em Piratuba. Os jurados, eles afastaram a qualificadora de feminicídio, fixando pena em regime semiaberto.
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15: E morreu ontem, aos 85 anos, em Joaçaba, o ex-prefeito de Piratuba e delegado aposentado Mário Wolfert. Com trajetória marcada pela atuação na polícia e na segurança pública, na política, aliás, e segurança pública, ele comandou a prefeitura de Piratuba entre 70 e 83, período importante para o desenvolvimento do município. Também foi vereador em Piratuba e Joaçaba, além de secretário municipal da Assistência Social. Portanto, tivemos aí o passamento aos 85 anos do ex-prefeito de Piratuba e delegado aposentado, Mário Wolfert. As condolências a familiares e também amigos. O governador de Santa Catarina, Jorginho Melo, estará em Concórdia na terça-feira da semana que vem para a inauguração da revitalização da SC-283, no trecho entre Concórdia e Arabutã. Essa obra recebeu investimento de quase 40 milhões e contemplou melhorias no pavimento, sinalização e segurança viária em uma das principais ligações rodoviárias do Alto Uruguai catarinense.
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15: 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Wagner nega imóvel como propina e diz que dinheiro encontrado pela polícia é de diárias economizadas desde 2019.
0: O senador Jacques Wagner já está cumprindo medidas restritivas determinadas pelo ministro do Supremo Tribunal Federal, André Mendonça. Por razões familiares e morarem na mesma casa, ele até pode contatar com o casal Eduardo Mendonça Sodré Martins e Boni Bonilha, mas não podem abordar assuntos relacionados ao que está sendo investigado. O parlamentar petista é apontado como suspeito de envolvimento no caso do Banco Master. Politicamente, pontos cruciais como a questão do apartamento de quase 3 milhões de reais, que ele garante não ser fruto de propina.
1: Eu tinha interesse de dar um apartamento, de ajudar minha filha a comprar um apartamento desse. Como o Guga, o Augusto Lima, é um investidor, eu disse a ele, você pode comprar, depois eu vou recomprar, porque o apartamento está em construção, não está pronto. Eu teria que vender o apartamento de minha filha para poder complementar e pagar o apartamento ou ela financiar. Não tem nenhuma transferência de patrimônio para mim.
0: Já o dinheiro em espécie encontrado num cofre de hotel é fruto de diárias acumuladas de viagens feitas ao exterior. Colegas de Congresso se manifestaram. O senador Carlos Viana disse que o apontamento é consequência do que foi levantado na CPI do INSS.
2: Se vocês observarem, todas as pessoas que estão sendo agora alvo das operações da nossa Polícia Federal são pessoas blindadas na CPMI do INSS. Agora a polícia está batendo na porta de cada um deles.
0: Na Câmara, Lindbergh Farias procurou ser cauteloso, mas não deixou de apontar o dedo na ferida do companheiro de partido.
3: A ordem é investigar todo mundo. Doa a quem doer. Se cometer um erro, vai ter que pagar. Se aparecer algum aliado do Lula, vai ter que responder. Nós não temos compromisso com o erro de ninguém.
0: Jacques Wagner está proibido de manter contato por qualquer meio, direto ou indireto, com todos os demais envolvidos na investigação deflagrada nesta quinta-feira. Uma corrente do Partido dos Trabalhadores pede o seu afastamento da liderança do governo, mas ele assegura que, por enquanto, vai se manter no posto. De Brasília, Paulo Otarã.
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15: 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O Tribunal do Júri da Comarca de Capinzal condenou ontem o réu TES a 8 anos de prisão em regime semiaberto por tentativa de homicídio contra uma mulher de 30 anos. Lembramos que esse crime foi em abril de 2025, na Avenida 18 de Fevereiro, em Piratuba, quando a vítima foi atingida por golpes de faca e sobreviveu. Durante o julgamento que foi realizado na Câmara de Vereadores, os jurados eles reconheceram a tentativa de homicídio, mas afastaram a qualificadora de feminicídio, entendendo que o crime não foi motivado por questões de gênero. O julgamento precisou ser interrompido pela manhã, após a vítima, durante o seu depoimento, fazer declarações direcionadas ao réu e tentar se aproximar dele após ser ouvida, sendo contida pela equipe de segurança. Inclusive, as autoridades analisaram as circunstâncias do ocorrido e possíveis medidas cabíveis. Após o encerramento dos trabalhos, nossa reportagem conversou com o promotor de justiça, Dr. Felipe Rodrigues da Silva Sanches, que representou o Ministério Público.

0: o crime de feminicídio, que seria o crime praticado por razões de gênero, justamente foi um dos pontos mais de embate ali entre o Ministério Público e a Defesa sobre a configuração ou não dessa circunstância, mas eu compreendo que os jurados analisaram bem os fatos, analisaram bem o processo e tomaram uma decisão correta.
1: Fazendo um pequeno resumo para a comunidade entender esse caso, relembrar esse caso, doutor.
0: Esse caso aconteceu no feriado de Tiradentes do ano passado, na cidade de Piratuba, na frente ali do Mercado Ginho, né? Pelas imagens de monitoramento, foi possível verificar o réu, o acusado, chegando por de trás do carro da vítima e golpeando ali com golpes de faca, né? Porém, ao longo do processo, o Ministério Público, a Defesa, a Polícia foi compreendendo o que aconteceu antes do fato, né, a relação entre réu e vítima, para poder esclarecer todas as circunstâncias, né? Foi um crime que certamente abalou bastante a população de Piratuba, né, um município bem pequeno, fato ocorrido num feriado prolongado, mas que hoje, né, de forma célere, né, foi aproximadamente um ano desde o ocorrido, a sociedade já deu uma resposta para o crime ocorrido em Piratuba. A vítima apresentou uma situação de vulnerabilidade bem evidente, né? E o que aconteceu aqui no plenário foi registrado em ata, né, e isso será encaminhado à Polícia Civil e também ao Ministério Público para adoção de providências.
1: Você acha que esse fator eu posso ter contribuído
2: com o Estado?
0: Com certeza, porque a instrução no plenário ela visava justamente a avaliação do fato, não de uma perspectiva cega do que as câmeras de monitoramento flagraram, né, que foi o momento da facada, mas aquilo que antecedeu ao crime e que teria sido aqui confirmado durante a sessão plenária.
1: O advogado de defesa considerou a sentença adequada, destacando a rejeição da tese de feminicídio, tentativa de feminicídio, como um dos principais pontos do julgamento. Em entrevista a Capinzal, o Dr. Luiz Fernando Barthi assim fez a avaliação.
3: Nós entendemos que a sentença foi adequada ao caso em comento. Tá? Não concordávamos em hipótese alguma com o feminicídio, a tentativa de feminicídio. Mas estavam presentes os elementos do homicídio, enfim, né? Apesar de não concordar 100% com a tese de homicídio, porque havia grandes elementos que pudessem comprovar uma legítima defesa, né? Como falamos aqui, como foi debatido, mas a princípio é uma sentença adequada, 8 anos, com um regime inicial semiaberto, então logo, logo ele já vai estar em liberdade, regime aberto.
4: Durante o depoimento da vítima, o júri teve de ser suspenso devido a algumas acusações, alguma alteração e ameaça, inclusive, doutor.
3: Sim, nós, inclusive, neste momento, foi um momento bastante tenso, nós fizemos o pedido, porque houve um crime em flagrante, um flagrante de ameaça, né? Nós pedimos a prisão dela, fato que a juíza não concordou e que, porém, o processo vai ser instaurado de ameaça, né? Porque foi muito claro, não tem como provar, e ela deverá também ser condenada por isso. Ela alegou, ela demonstrou um desequilíbrio muito grande, enfim, e falou com todas as palavras que costuma fazer justiça com as próprias mãos e que já fez ameaça a muita gente já. Então, nós temos aí uma situação bastante complexa, mas isso será apurado pelas autoridades, né?
1: E a Polícia Civil abriu um inquérito para investigar a morte de Neuci Antunes da Costa, 75 anos, encontrada sem vida na tarde da última quarta em Vidal Ramos. Segundo a Polícia Militar, uma testemunha encontrou a idosa caída na valeta na estrada às 17h20 e chamou socorro. Investigações começaram ainda no local, conforme a delegada Lorena de Macedo, com a coleta de informações preliminares e preservação da cena. A causa da morte ainda vai ser determinada por essa investigação. Vara Criminal de Campos Novos condenou uma professora por maus tratos contra uma criança de 4 anos com transtorno do espectro autista TE. Esse caso ocorreu em um município da região. Importante esclarecer que não foi em Campos Novos. A gente cita a Vara Criminal de Campos Novos, que abrange outros municípios. Então, nesse município em questão, que não foi divulgado aqui através do Tribunal de Justiça, esse fato ocorreu no mês de julho do ano passado, durante o período de descanso em um centro de educação infantil, e no processo consta que a educadora usou força física para obrigar o aluno a permanecer deitado, chegando

0: arrastá-lo pelos braços, pressioná-lo contra o chão e contê-lo com as pernas. As agressões foram registradas pelas câmeras da creche, resultando em escoriações e hematomas confirmados pela perícia. Testemunhas afirmaram que a criança não era obrigada a dormir e que havia alternativas para lidar com a situação. A professora alegou que tentava acalmá-lo e que não possuía treinamento específico para atender os alunos autistas, mas a justificativa foi rejeitada pela justiça. O juiz, ele considerou que houve abuso dos meios de correção e destacou a maior vulnerabilidade da vítima. A ré, que confessou as agressões, foi condenada a 3 anos, 4 meses e 13 dias de reclusão em regime aberto, além do pagamento de R$5.000 por danos morais. Polícia Militar abordou um motociclista ontem, próximo à rodoviária, com sinais de embriaguez. Durante a ocorrência, ele também teria cometido resistência, desobediência e desacatado os policiais. Foi encaminhado para a delegacia de polícia. No Parque Jardim Ouro, uma colisão entre um Fiat Fiorino e um Hyundai HB20, apenas com danos materiais. Esse fato ocorreu ontem à noite. 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
0: Informações esportivas com Jorge Luiz Soldi. Destaques para hoje. Tudo bem, Jorginho? Boa tarde.
3: Ok, Jardel, muito boa tarde a você, muito boa tarde aos nossos ouvintes. Em nome do Magazine Luiza, nós estamos chegando então com as informações esportivas de hoje. A escalação oficial da seleção brasileira só será revelada pelo técnico na pré-eleição, horas antes da bola rolar na Filadélfia. Mas existem pistas deixadas ao longo dessa semana que já permitem desenhar o Brasil com mudanças para logo mais à noite. Então nós teremos uma escalação diferente do primeiro jogo no empate com o Marrocos em 1-1. O Brasil enfrenta o Haiti logo mais à noite pela segunda rodada da fase de grupos da Copa do Mundo. O jogo começa às 21 horas e 30 minutos. Ainda hoje nós teremos Estados Unidos e Áustria às 16 horas, 19 horas a Escócia enfrenta o Marrocos e nós teremos então, já na madrugada desse sábado, Turquia e Paraguai. Ontem o México venceu e garantiu vaga para a próxima fase da Copa do Mundo. O país sede venceu a Coreia do Sul por 1-0. O Canadá goleou o Catar por 6-0 ontem. Nesse jogo, nós tivemos um incidente, uma lesão grave de um jogador que fraturou a perna esquerda. Ainda ontem, nós tivemos República Tcheca 1, África do Sul também 1. Suíça 4, Bósnia 1. E o Vasco da Gama anunciou a demissão de Renato Gaúcho ontem. Após cerca de 3 meses de trabalho, o técnico deixa então o Vasco da Gama em meio à pausa das equipes brasileiras por causa da Copa do Mundo. Renato, então, não é mais técnico do Vasco da Gama. E tem sequência nessa sexta-feira a fase regional Centro-Oeste dos Joguinhos Abertos de Santa Catarina em Caçador. Ontem a bocha masculina de ouro perdeu seus 2 compromissos e encerrou a sua participação na competição. Capinzal ontem venceu Joaçaba pela manhã e perdeu para Rio do Sul à tarde. Agora pela manhã enfrentou Calmão em jogo eliminatório. No futebol masculino, ontem o Ouro venceu Curitibanos por 3-1. Agora à tarde, a equipe ourense enfrenta Lages às 15 horas. No futsal masculino, Capinzal perdeu para Campos Novos por 4-2. E agora pela manhã enfrentou o Ituporanga. Ouro ontem perdeu para Curitibanos por 8-1. e agora pela manhã enfrentou o Jaburá. No futsal feminino, ontem Lacerdópolis perdeu para Curitibanos por 2-1 e hoje joga com a Anitta Garibaldi. No vôlei feminino, ontem o Ouro perdeu para Joaçaba por 3-0 e agora pela manhã jogou com Freiburgo. Hoje à noite nós teremos mais uma rodada do segundo campeonato empresarial de Capinzal. Às 18h30, o Sebweiter enfrenta o Cardoso Serviços Industriais. 19h15, Coxinha Empreendimentos enfrenta o Visual da Moda, e encerrando a rodada, 20 horas, Atlas Sistemas enfrenta CR Bebidas Mecânica Neuri. Amanhã à tarde, na comunidade Rancho Grande, interior de Ouro, teremos a decisão do terceiro campeonato de futebol suíço. No feminino, o Mescla enfrenta o Flamengo de Catanduvas. No Veteranos, o Provence e Arsenal se enfrentam. E no livre masculino, Coxilhense e Júnior Galdina. A Capinzal FM transmite as três partidas da decisão, então, do terceiro campeonato de futebol suíço do Rancho Grande. Pela Série Prata da Liga Catarinense de Futsal, amanhã no Diretão, o Capinzal Futsal enfrenta o Luzerna Futsal. O jogo inicia às 20 horas e é válido pela última rodada da primeira fase. A Capinzal FM transmite esse jogo pelas nossas páginas sociais. E domingo, no bairro São Cristóvão, serão disputados os jogos da outra semifinal do Municipal de Futebol. Na preliminar, o Coxilhense enfrenta o Juni. Na sequência, o São Cristóvão joga com a Coxilhense. A Capinzal FM estará na cobertura de mais essa semifinal. Em nome da Magazine Luiza, ficamos por aqui com as informações de hoje.
0: Muito obrigado, Jorginho. 13 horas com mais 7 minutos.
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0: E assim estamos concluindo mais uma edição do Jornal do Meio Dia, produção Departamento de Jornalismo da Capinzal FM, na direção de Luiz Pedro Escarton. Muito obrigado pela audiência, bom final de semana e até a semana que vem.
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0: caro, minha cara ouvinte, estamos juntos mais uma vez. Uma alegria muito grande poder falar com você nesta hora, neste momento, despertai para o amor. Eu agradeço também a rádio que divulga esse momento. É uma forma de nós anunciarmos a palavra, lançarmos boas sementes. O mundo precisa tanto disso. Por isso, estejamos juntos sempre. Gostaria de falar da oração como um caminho suave. Não posso orar sem encontrar-me com a minha própria identidade. Quem ora se encontra consigo mesmo. Na oração, encontro-me com meus lados sombrios, com minha raiva, com minha decepção, com as feridas da história da minha vida, com o medo que existe em mim, com minha satisfação, com minha tristeza, solidão. Para mim, orar significa apresentar a Deus minha realidade. Somente se me apresentar como sou, encontrarei na oração a paz e a tranquilidade interiores. O que eu deixo de apresentar a Deus, isto falta na minha própria vida. Não poderei experimentar Deus se apresentar a Ele apenas meu lado piedoso. Quando alguém me diz que não sente Deus, pergunto-lhe sempre: mas você sente a si mesmo? Você não pode senti-lo se não sentir a si mesmo. Apresente a Deus também o seu lado escuro, então haverá entre você e Deus um fluir e um refluir. Se eu apresentar a Deus tudo o que há em mim, posso experimentar que sou amado por Deus. Experimento uma presença terapêutica e amorosa que me envolve. Deus não me julga nem condena, mas liberta-me de minha própria instância julgadora, do meu superego, das minhas críticas que avaliam tudo em mim. Orar significa renunciar a toda avaliação e confiar como uma criança. Sei que sou aceito. Isto me ajuda a aceitar e amar a mim mesmo. Quando sei que sou totalmente amado, então já me sinto refeito em meus sentimentos, em meus dilaceramentos. O amor de Deus conserva unido o que está dilacerado e o que resiste. Se eu introduzir o amor de Deus em minhas feridas, ao invés de remexer nelas o tempo todo, elas podem sarar. Hoje existe a tendência de tratar bem agressivamente as próprias feridas, analisá-las todas, pô-las a descoberto e tratá-las. A oração é o caminho suave. Eu olho para minhas feridas sem abri-las. Confio em que um amor curativo toca e perpassa minhas feridas. Então me sinto são e salvo com minhas feridas. Caro ouvinte, possamos orar e apresentar-se diante de Deus na nossa realidade. Que esse caminho suave nos traga a paz. E nos trará. Você pode entrar no nosso site padrezequiel.com.br e encontrar ali todos os dias mais mensagens. Um forte abraço. Deus te abençoe em nome do Pai, do Filho e do Espírito Santo. Amém.
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Muito boa tarde, gente. Mais uma edição do Você Que Manda nessa sexta-feira. Chuvosa, mas maravilhinda. Melhor ainda com a sua sintonia aqui na Rádio Feita pra Você. Hoje, 19 de junho de 2026. Sextou, minha gente, pra quem tá com o pé que é o leque, o fim de semana chegou, então fica tudo de boa por aí, aproveita muito. Na direção de Luiz Pedro Scarton, na recepção Fernanda Alves Duarte, com o apoio da Farmácia Cristal Vida e também da Odonto Top, claro, contando com a sua participação, 988156435, pede a sua música pra gente, porque aqui, ó, é assim.

começando com um Brilhação Chuva Cai aqui no Você Que Manda e contando com a sua participação no Ranchão. Você se inscreve aí no 998-14-1333. Agora a gente vai trazendo música da banda Nave Som, neste domingão aí no Comunidade do Parque Jardim Ouro. Tem ingresso pra você, então pra participar já sabe, né? 988-15-6435. Manda aí sorteio ingresso, certo? E o seu nome completo. Combinado? Então participa. 988-15-6435 pra ir lá neste domingão e cantar assim, ó. É sério.

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E você vai participando com a gente? Me conta o que tá fazendo nessa tarde, tá? Já tem gente que mandou seu alô por aqui também. Eu sei que tem muita gente que faz a faxina na sexta-feira, né? Mas esse tempo melequento, como falo eu. Gente, é um paninho bem úmido, né? Porque senão vira uma lambança, como a gente diz, escorre por tudo, não é mesmo, gente? Então, me conta aí. Já tá chegando o áudio por aqui, já vou ouvir também pra quem tá mandando. Eu já vou mandando alô pra dona Marta, daqui a pouco escuto o seu. A Xana Luzia de Melo também, a Diana Pasquale por aqui, o seu Gilson de Oliveira Coelho. Pessoal, aproveitando e se cadastrando. É, também para quem nos acompanha na comunidade de Linha Vitória, a gente vai desejando a todas aí uma tarde gostosa, né? Vamos dizer assim, dizer bom para quem pode ficar em casa, né? Assistir aí um filminho, jogos da Copa, depois mais vai ter Everton também. A gente não vai deixar de dar o nosso pitaco de hoje, o nosso palpite. Eu não tenho palpite pro jogo do Brasil, eu sei que o Everton já tem, vou pedir para ele contar para vocês, tá? E também... eu sei que com esse friozinho, um mate com leite, como a gente diz. Pipoca doce para quem gosta, né? Aquela bem melequenta, que a gente faz com nata e o açúcar amarelo, como eu falo. Mas eu prefiro a salgada, tá? Aquela bem miudinha, pequenininha, ela também é tudo de muito bom. Enfim, do jeito que você gosta, tem aqueles que só gostam do seu bom chimarrão depois do almoço. A mulherada que tá terminando de lavar a louça agora, né? Com a cuia aí do lado, que muitas tomaram a manhã inteira. Eu disse, vou tomar só mais uma, depois eu lavo a cuia, né? Porque daí já tá só nos palitos, como a gente diz. E tem também quem tem lá no seu fogão a lenha. Falo isso lá na minha mãe, na Nossa Senhora da Saúde. Né? Tem o chimarrão pronto e tem o bullies, sempre com café e a xícara do lado. E vou contar pra vocês que eu não posso ir lá e tomar muito, tá? Porque senão dá briga, porque não sobra pro meu irmão. É o que acontece às vezes por lá. Gente, um abraço pra todos vocês, pra minha madrinha Maristela também, que tá acompanhando a gente aí na Nossa Senhora da Saúde, ó. Beijo pra todo mundo, pessoal do Navegantes, que eu sei que também tá sendo na Lourdes. Depois vai ter a música da senhora aqui, tá? Então fica ligado, porque eu sei que inclusive ela dança quando toca a música dela. Então daqui a pouquinho tem a sua também. Você que...

0: Flor da Serra, essa é uma das bem antigas, né? A gente que ia pros bailão aí, curtia muito o sábado, eu vou e você curte também, claro, aqui no Você Que Manda, na Rádio Feita Pra Você. Conto com a sua participação, 98815-6435.
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0: Tempo chuvoso aqui no centro de Capinzal e Ouro. Temperatura neste momento, marcando na estação da linha São José, 12 graus.
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0: Muito bem, até às 3 a gente vai se divertindo, conversando com o nosso ouvinte aqui na tarde. Tem muita gente participando. Manda um abraço para dona Ivonete Batista, o Cleberson Toniello também. A Ivani dos Santos, muito boa tarde. Boa tarde aí para Tânia Bevilax de Pão aí que você mandou outro dia, tá? Hoje é todo vapor, tá bem, Tânia? Ou não? Me conta aí que eu quero saber, tá? Com certeza, né? Porque é tudo de muito bom. Um abraço pra Vanusa. A Vanusa me mandou assim: tudo bem, estou fazendo crochê e ouvindo aqui a Capinzal FM. Uma ótima tarde. É, coloca eu e a Vanusa. Ah, na verdade, a Vanusa é a filha, né? A Leonir que mandou pra gente aqui, ó. Beijo pra vocês duas, então, que estão aí na sintonia da 102, meu amigo. Deixa eu ver aqui. Meu amigo It Facim, também sintonizado com a gente, junto aqui na tarde da 102, mandando o seu recado e um abração para todo mundo que tá sintonizado aqui junto com a gente. Então faz como esse povo aí, ó. Quem quiser só mandar o seu alô, fique muito bem à vontade, pedir também aí a sua música, se inscrever pro Ranchão aqui da 102, 998-14-1333. Também você se inscreve aí pro Ranchão. Para você que quer participar, concorrer a um sorteio, né, do ingresso pro matinê do Parque Jardim Ouro deste final de semana com a banda Navisson. Olha só, neste domingo tem a grandiosa festa lá em honra a São João Batista. Lembrando a vocês que, né, a Capinzal FM vai estar cedinho contando e mostrando um pouquinho para vocês aí dos últimos preparativos. Na verdade, os últimos ajustes, né, porque a festa já é domingo, então para fazer aquele convite super especial também. Pra você que tá pensando o que vai fazer nesse domingão, anota aí, ó. Parque Jardim Ouro tem aquele delicioso almoço ao meio-dia e às 3 da tarde tem o matinê com o Navisson. Ingresso antecipado R$20, né? E você concorre aí aos prêmios da colaboração espontânea, mas também, tá? Você pode mandar aqui, ó, e faturar ele aqui na 102.3, manda 9 8815-6435, sorteio ingresso e o seu nome completo.

0: Aí, banda Cosmo Express cantando Dois Apaixonados na tarde aqui do Você Que Manda. Mandando mais abraços por aqui. A Marta participando junto com a gente. Marta Menegas, daqui a pouquinho tem o seu recadinho. Mas assim, depois do intervalo já vou escolher uma música bem bonita. E aí a gente oferece também. Um abraço especial também vai pra Dona Maria Pissoli, que nos acompanha no Parque Jardim Ouro. Diz ela, ó, tô na sintonia da Capinzal FM passando roupa. Eu não sou lá muito fã do passar roupa, mas precisa também, né? Ela que tem uma turma, né? Uma pilha, como a gente diz. Um abraço também pro seu José Milton, Brasília, que pediu a música. Eduardo Costa, Deus é Caipira. Então, daqui a pouquinho, das duas, tá? Depois das duas, quando a gente vai com a de bandas, a gente traz pra você essa também. Um abraço vai para a Marinês Cordeiro, também se inscrevendo. Por aqui, o Walter lá de Erval do Oeste. Vou procurar essa sua música aqui. Se não encontrar essa, manda uma outra bem bacana aí pra você também. Uma ótima tarde, um bom final de semana pra todos que estão na sintonia. Lembrando que você se inscreve aí pro sorteio do ingresso aqui do Parque Jardim Ouro. Coloca lá sorteio, ingresso e o seu nome completo. Se a gente conseguir antes das duas, se não logo depois das duas, são umas 2h15 por aí, a gente faz o sorteio também. 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

Muito bem, são 1:50, a gente passa muito voando por aqui. E agora a gente vai mandar um abraço pra Marta. Ela diz, ó, manda um alô bem especial e uma música bonita pra Samanta Menegazzo Bergamo, que está de aniversário também. Mandando um abraço pra sua irmã, né, pra Neia, que mora aí no Navegantes. Então, uma boa tarde também pra vocês, agradecendo o carinho e a sintonia de todos, pra quem tá se inscrevendo. E agora a gente vai trazer pra vocês aqui a nossa agenda de eventos. Olha só, neste sábado, amanhã, dia 20, tem a tradicional festa junina na comunidade de Capitel Santo Antônio, início às 16h30, com comidas típicas, música ao vivo com o musical JLE e brincadeiras. No dia 21, festa em honra a São João Batista no Parque Jardim Ouro, com cobertura aí da 102, 10 horas Santa Missa, 12 horas almoço e às 15 tem nave som. Então, para fazer a festa com toda essa galera que tá se organizando para esse grande final de semana, com certeza, mais uma super festa. No passado eu estive por lá, né, para fazendo essa cobertura. Neste ano outros colegas vão estar e com certeza, né, você fica por dentro e acompanhando aqui também com a 102.3. Quem foi que me pediu também uma música com os Atuais? Daqui a pouquinho vem música com os Atuais, tá? Pro pessoal que tá pedindo. Deixa eu ver quem foi que me pediu aqui. Aham, olha só, é a Gersi de Fátima Bax também se cadastrando pro ingresso e pediu essa aí, então, pediu uma música dos Atuais, daqui a pouquinho tem também. Olha, a dona Ivete Borsóis Brunello me mandou, boa tarde, Mari, tô fazendo bolos, ô, coisa boa, e escutando o seu ingresso. A dona Maria Pissoli também se inscrevendo pro sorteio do ingresso. Nelson Pereira de Moraes, tem mais gente participando. Agora a gente vai juntar JM. Depois eu falo mais o nome desse povo que tá mandando o seu boa tarde. Nessa sexta, chuvosa, mas muito maravilhinda, como eu digo, né? E o povo, ó, com o pé que é um leque pro fim de semana.

Cis, um abraço para Dona Maria Sueli. É uma ótima tarde. Ó, quero participar também do sorteio do matinê. Maria Sueli, também a Liliane e o Júlio. Pediu uma música da Nave Som. Nós abrimos hoje o programa com o Nave Som, tá, Dona Maria Sueli? Agora a gente tem os atuais aqui na programação, mas vai com muito carinho para todos vocês também. E, né, o convite aí para todo mundo neste domingão, então, aproveitar, né, essa grande festa aí no Parque Jardim Ouro e às 15h tem Nave Som. Um abraço pro It Facinha aí mais uma vez, mandando um abraço também pro Marlo, enfim, para todos os amigos aqui da 102.3. Deixa me ver quem mais está por aqui. Ô, Walter, vai essa dos atuais agora, vou embarcar junto aí, vai para todos vocês também que nos acompanham aí em Ervaldo Oeste. Deixa eu ver quem mais está mandando alô. Vamos combinar o seguinte, mais uns minutos, tá? Vamos deixar liberado aqui para vocês se inscreverem. Aí depois do Capinzal Notícias, aí depois que a gente rodar umas musiquetas, a gente aproveita e já contabiliza todo mundo e faz o sorteio dos ingressos. Combinado? Tem mais alguém que me mandou aqui, olha. Tem gente me mandando recadinho do que tá fazendo. Tem áudio chegando por aqui. Olha, meu Deus. A Tânia me mandou uma foto dos doces que ela tá fazendo. Que bicho. Ou esse olho de sogra caramelizado aí, eu gosto bastante, tá, Tânia? Só pra te avisar, né? Ó, tem o Luiz Antônio que tá fazendo 13 anos hoje. Então, parabéns. Muitas felicidades. A Tânia que tem uma mão boa pra fazer comida. Algumas pessoas eu digo que tem o dom, né? Eu conversava outro dia, isso não vou lembrar direito com quem, de que eu disse assim, ah, eu não tenho muito dom de fazer. É mais o prático, né? Essas coisas muito detalhadas. E mais pra provar e dizer se tá bom ou se tá ruim. Eu sou ótima. Pode me convidar, tá, gente? Vem chegando os atuais. Daqui a pouquinho tem Capizal Notícias. E tem muito mais aqui na tarde da 102. Tem Everton Pasquale daqui a pouco mais também. Pra gente falar um pouquinho da Copa e outros comentários, né? Como a gente diz nessa tarde de sexta-feira.

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1: 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E morreu ontem, aos 85 anos, em Joaçaba, o ex-prefeito de Piratuba e delegado aposentado Mário Wolfart. Com trajetória marcada pela atuação na política e na segurança pública, comandou a prefeitura de Piratuba entre 1970 e 1983. Período importante para o desenvolvimento do município. 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O Tribunal do Júri da Comarca de Capinzal condenou nesta quinta-feira um homem acusado de tentativa de homicídio contra uma mulher de 30 anos, crime ocorrido em abril do ano passado em Piratuba. Após julgamento na Câmara de Vereadores, o réu recebeu pena de 8 anos.

0: de reclusão em regime semiaberto, fixada pela juíza Maiara Gomes Pedroso. O governador de Santa Catarina, Jorginho Melo, estará em Concórdia na próxima terça para a inauguração da revitalização da SC-283 entre Concórdia e Arabutã. A obra recebeu investimentos de 40 milhões. E o Brasil volta a campo logo mais à noite, às 21h30, para enfrentar o Haiti na segunda rodada da Copa do Mundo 2026. A seleção busca a primeira vitória após empatar na estreia contra Marrocos em 1-1. 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

São 2:06, gente. Vamos combinar mais 4 minutinhos até as 2:10 para você se cadastrar, tá? Pro sorteio do ingresso aqui da 102.3 para você curtir aí Nave Som neste domingo na comunidade do Parque Jardim Ouro. Combinado? Então, mais 4 minutos, depois a gente vai estar fazendo o sorteio por aqui também. Você vai participando com a gente, 988-15-6435. Vai deixando o seu recadinho também aqui na 102. O seu... Vou lembrar que agora que tu tinha notado que me pediu a música aqui, ó. O seu José Milton pediu Eduardo Costa, Deus é Caipira. Vem chegando pra vocês.

Eduardo Costa, Deus é Caipira, boa tarde, vai também lá pro Carlito Nora, que tá junto com a gente, também a Lisete Ribeiro, aproveitando, se cadastrando pro ingresso também, quem mais tá por aqui, a Cláudia Lopes, também tá afim do ingresso, também a Rosmari Silveira Padilha. Então assim, ó, gente, mais um minuto, participações encerradas, depois a gente faz o sorteio. E pra você que tá ligado, é assim, aquele feito com ameixa. Pedi pra Tânia daqueles doces que ela me mandou, viu? Lindos só de ver, como a gente diz, não é mesmo, Tânia? Imagina comer, eles é bom demais. Pra você que tá ligado com a gente, muito, muito boa tarde. 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Então você vai participando, todo mundo junto e aproveitando muito aqui na 102, nesta sexta-feira boa por demais. Quem vem? Ah, essa aqui das mais antigas, eles regravaram juntos na Castela com Gino e Geno.

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0: 10 com mais 19 minutos. Abraço também pro Mainar, que tá aí na nossa sintonia. Pediu uma música com o Daniel pra ser feliz daqui a pouquinho. Tem também, tá, gente? Olha, dizer pra vocês que participações encerradas. Já nós vamos fazer o sorteio também. Deixa eu ver quem mais tá aqui, se é alguém que quer. Sou Elisete Borto, ele quer participar do sorteio do ingresso. Uma música pra todo o povo aí do São Roque, Vila 7 de Julho, a nós da rádio. Pediu dos atuais, a gente tocou um pouquinho antes nas duas, né, dona Elisete? Olha só, já vai ter Daniel por aqui, também cantando pra ser feliz. Essa que foi um pedido aí do meu amigo Mainar, que vai pra todo mundo que gosta da música. Sabe quem me pedia essa música também, que eu lembro? A dona Ivanete Boff. Deve gostar ainda bastante dessa música. Tempo que a gente não proseia. Se encontramos esses dias, né, dona Ivanete? Então, um abraço pra você também e, claro, pra toda a sua família.
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0: Muito bem, saber quem vai levar uns ingressos pra se divertir aí no matinê com Nave Som no Parque Jardim Ouro neste domingão. Cadê os tambores? Isso aí, produção! Então vamos lá, Nós tivemos 47 participações, vamos jogar aqui no sorteador, já a primeira saindo para o número 42. Vamos ver então. Saiu aqui. Tcharam, quem diz? Nelson Pereira de Moraes, então, tá levando um ingresso. Vamos lá então para o próximo, tá? Nós temos 3 ingressos hoje, jogando lá no sorteador. Se der o 42 de novo, daí o seu Nelson agora não, né? Vamos combinar assim. Saindo aqui para o. Ó, pertinho. 39. Vamos procurar na minha listinha. Enquanto isso, vamos com os tambores. Aqui, 39. Gerci de Fátima Baques. Também. Então, levando mais um ingresso. Agora tem o Nelson Pereira de Moraes. Gerci de Fátima Baques. E vamos a o terceiro aqui da tarde do Você Que Manda. Saindo para o número 28. Procurando aqui. Uma das últimas que a gente cadastrou, tá? Eu não sei se é Rosemari ou Rosemari, mas é ela, tá? Rosemari Silveira Padilha, então, também tá levando o ingresso. Nós vamos estar entrando em contato com vocês, né? E lembrando que o ingresso não está disponível, ingresso físico aqui na 102. Você precisa ir domingo no matinê, chega com o teu documento de identificação lá na portaria, vai ter o seu nome na lista, combinado? Chegando Daniel aqui no Você Que Manda, daqui a pouquinho já tem ele, com a língua mega afiada, Everton Pasquale. Que eu não afio a minha, tá? Só ele.

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6: O Mundial de Futebol entra na segunda rodada da fase de grupos e as atenções estão voltadas para o Grupo C da Seleção Brasileira. Nesta sexta-feira, a rodada pode mudar completamente a classificação. A Escócia encara o Marrocos em Boston em um confronto direto pelas primeiras posições do grupo. Logo depois, o Brasil enfrenta o Haiti na Filadélfia, buscando a primeira vitória no Mundial e uma situação mais confortável na briga pela classificação. E o fim de semana promete grandes atrações no torneio. No sábado, a Espanha enfrenta a Arábia Saudita, a Bélgica mede forças com o Irã e o Uruguai joga contra Cabo Verde. Já no domingo, a França encara o Iraque e a Argentina enfrenta a Áustria. Além disso, a Noruega duela com o Senegal. Eu sou Melina Calduro em Morriston para o Acaerte em Campo.
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0: Confiadérrimo?
1: Mas calcule, senão.
0: Boa tarde, Everton.
1: Boa tarde, Marinês. Boa tarde a todos os nossos ouvintes.
0: Tudo certo?
1: Tudo bem contigo?
0: Tudo bem também. Você já ouviu aquela música da Ivete Sangalo? Aquela aqui que fala todo mundo vai?
1: Sim.
0: O Neymar não vai. Se você quer ver o Neymar jogando,
1: o que tem que fazer?
0: A minha dica é: procura lá no Instagram da 102, tá? Na Capizal FM. Tem a publicação da.
1: Da Caerte?
0: Da Caerte, lá da Melina Calduro, mostrando o treino onde lá aparece o Neymar. Então, se você quer ver o Neymar, você acessa lá.
1: Porque se você procurar hoje ele, SBT, Rede Globo, Cazé TV, não vai achar o Neymar.
0: Não vai achar o Neymar, até porque agora ele tá muito ocupado, né? É, tinha aquele meme de que se dependesse que o Brasil jogasse como ele faz, filha, a gente teria o ex. Claro que não, né? Porque daí é cinco e ainda é quatro meninas.
1: Quatro meninas.
0: Ele é mais uma menina, né? Não, a terceira menina.
1: Sim.
0: É, não, é a terceira com a Carol, né?
1: Ah, não sei.
0: Com a Bianca, a tal da Bianca, eu te lá, aquela negócio ali. Com não. Essa daí é três. Que ele tinha duas deles, se separou dela, fez uma com outra e voltou com ela, agora fez mais uma.
1: Mário, você sabe que os esportistas, eles pretendiam, eles cobraram muito que o Carlo Ancelotti, nosso técnico, não colocou o Endrick jogar no jogo passado.
0: Será que ele vai hoje, já que o Neymar não vai estar?
1: Vai.
0: Vai?
1: Vai, porque ele se naturalizou haitiano.
0: Ai, meu Deus.
1: Essa... E vai jogar pelo Haiti, porque na seleção brasileira ele não tem espaço.
0: Ai, meu Deus. Falando nisso, eu ouvi você falando hoje de manhã no teu palpite do jogo.
1: Bah, será que é uma boa?
0: Eu prefiro não. Eu falava em sério. Eu não tenho palpite, tá? Porque eu acho que qualquer coisa é bem-vinda do jeito que tá a nossa seleção. Então eu prefiro não arriscar pra não me decepcionar.
1: Não, qualquer
0: sabe?
1: Vitória, né?
0: Que seja de 1-0. É que eu acho que sei que você...
1: Minha mãe diz assim. Ganhando é a conta.
0: Exatamente.
1: Não precisa mostrar. É, tem que ganhar.
0: É.
1: Eu acho que dá 3-0 ou 4-0.
0: Tá.
1: Porque a seleção do Haiti não é uma seleção que se diga, nossa, que forte, né?
0: Tudo bem.
1: Mas se não ganhar desse placar hoje, aí é preocupante.
0: Aí o palpite da Vivi, acho que foi 2-1, né?
1: É, a Vivi é meio...
0: Mas o bom do... O dono dos palpites aqui, que faz apostas, é o Jardel. Então eu vou deixar pra ele, né? Porque eu já não sou boa nessas coisas aí. Então,
1: deixa
0: tudo certo. Pro pessoal que reclamou hoje pela manhã, o WhatsApp teve instabilidade. Vou te falar, voltando a falar de Copa agora, né? A vitória da Colômbia sobre o Uzbequistão pela Copa do Mundo foi um momento bem inusitado. Os torcedores, ao comemorarem um gol, né? Aquela história de não derrubar o líquido. Foram se abraçar e prover uma escadinha. A queda na arquibancada, sabe?
1: Sim.
0: Rolaram uns 2 a 13 graus. E é uma sequência de tombos. E claro, né? No, rendeu memes aí, vídeos pela internet. Então, dessa sequência de tombos nas arquibancadas do estádio Azteca. Aconteceu após Luis Díaz marcar o segundo gol colombiano na vitória por 3-1. E aí... É, tomados pela emoção, celebravam o momento enquanto segurava o copinho com o precioso líquido, se abraçaram e perderam o equilíbrio e despencaram. Foi um olá, né, pra baixo. Não, pra baixo.
1: Ah, tá.
0: Bem bacana.
1: Mas você sabe quem é toda poderosa? Que não é mais tão toda poderosa? Rede Globo?
0: Sim.
1: Cometeu um pequeno erro hoje.
0: O que é que eles aprontaram?
1: Anunciou um jogo que não existe na Copa do Mundo.
0: Você viu, gente? Até a Globo era quem
1: a dirá Globo nós. Colocou uma chamada que jogariam Tunísia e Paraguai. Mas no final das contas não é Tunísia e Paraguai. É Turquia e Paraguai.
0: O corretor traiu eles. Vamos dizer que foi isso.
1: E daí, a Globo, né? Todo mundo ontem também procurando. Ah, mas eu quero assistir um jogo na Globo, não sei o que lá. Não. Não tem direito. Então, o pessoal aí tá revoltadíssimo com a
0: isso.
1: Poderosa Rede Globo.
0: Então tá. E falando ainda de Copa, só pra falar que a influenciadora Virgínia vai estar sim no Jogo do Brasil hoje, tá?
1: Pra ver o Vini.
0: Falando isso pra você. E não sei se pra ver o Vini ou quem. Mas tem uma reportagem aqui que me chamou bem a atenção agora, que foi, gente, fugiu de mim. Não porque eu queria essa notícia pra falar aqui pro pessoal. Ao contrário das brasileiras, esposas de jogadores, as gringas, apostam em looks básicos para a Copa do Mundo. O que você quis dizer? Aqui elas aparecem as fotos como pessoas normais, de shortinho, camiseta e tênis. Será que é dos brasileiros que estão indo de saltão e tudo requintada para as arquibancadas? Algo tem a ver, né? O que mais nós temos para falar de hoje? Vamos falar de Copa ou de filme? Você tem mais alguma coisa?
1: Tem mais uma, só uma, não é? É de um jogador antigo. Ah. Você lembra de Romário?
0: Na dupla com Bebeto?
1: Aham. Romário é dribla... Como que é? Afair? Afair?
0: Acho que é assim.
1: Ele vive paixão antiga com famosa atriz brasileira em Nova York. Olha, olha só, Romário está em Nova York, mas deu um tiro certo. Não que? Pegou. Achou aí, revivendo uma antiga paixão.
0: Olha só.
1: Nana Gouveia é uma atriz brasileira, né, que... E tá...
0: Eu não lembro quem te disse.
1: Aliás, assim, é muita areia pro caminhãozinho.
0: Olha, você já viu os namorados do Amado Batista? Saber, né? Pois bem, ó, e portanto, por conta do Jogo do Brasil hoje também, quem gosta das novelinhas da Toda Poderosa Rede Globo, né, que já não é mais tão poderosa assim, vão ser exibidas mais cedo por conta da transmissão aí do Jogo do Brasil. Pra quem já assistiu o filme, agora, ó... Não, eu procuro tanta coisa aqui que na hora eu chego de me perder. Aquele filme que é E Se Eu Fosse Você, com a Glória Pires e o Tony Ramos. Sabe que eles trocam de personagem, né? Ele Sim. acaba sendo homem e a mulher. Então agora nós vamos ter o 3, que já tem o 2, e agora vai ter o 3. E a Glória Pires e a Cléo Pires vão viver então nesse filme mãe e filha. E vai ter o lindão do Gianni Kini por lá também.
1: Tudo bem?
0: Tudo bem?
1: Então, ó, amanhã, quem quiser assistir, tem a Alemanha em campo. No domingo vai ter a Espanha. Então, tem muito jogo também.
0: E tem futebol no YouTube da Capinzal FM também, tá?
1: Claro, claro, claro. Até, inclusive, estamos aí pensando para a próxima Copa, talvez, né? Eu já pensei em ser o Marlon Nará, né? Eu lá, cinegrafista, o Jorge, né? Enfim. Mas é interessante também vocês assistirem os jogos na 102. Depois vão pra Cazé TV, daí. Ou pra Globo, enfim. Quem transmitir.
0: Olha que declaração. O Hendrick homenageia a esposa Gabriele com o nome na chuteira. Não podia perder essa
1: falando
0: agora.
1: Em chuteira, vi antes que descomece, antes de ir pra Copa, levou na igreja a chuteira pra abençoar. Olhe bem. Tá
0: viu?
1: Entendendo
0: fez
1: disso?
0: Três gols.
1: Eu acho que tá faltando um pouco de reza pra essa gente.
0: Falei pra você que ele tinha o Papa lá em cima intercedendo por ele, você não me acreditou?
1: Eu acho que tá na hora de começar a dar umas rezas aí.
0: Te falei que ele tinha o Francesco lá em cima por ele.
1: Então, pessoal, segunda-feira voltamos com notícias de São João.
0: Exato, e falando de Copa, de jogos do final de semana, né? Alguma outra curiosidade que a gente tem aqui pra contar pra vocês. Quem sabe no próximo jogo a gente conta pra vocês que vocês vão poder ver o Neymar. Talvez. Ou procura lá no YouTube, né? Os jogos que o Neymar jogou.
1: Os jogos passados, né? Vai achar.
0: Vai ter gol do Paquetá?
1: Hoje
0: vou
1: não.
0: Vou torcer. Para, cara.
1: Aí a figurinha do Paquetá que você tem que me trazer.
0: Escute. Se você não gosta do Paquetá, com uns torce pra ele fazer gol. É melhor ele fazer gol, você não gostando dele, a seleção ganhar.
1: É, também tem isso,
0: pelo
1: né?
0: menos ele vai, porque o Neymar não vai. Tá?
1: Então tá bom. O Santos tá na Copa, mas por enquanto não jogou, que é o Neymar.
0: E que o dono que me escolta a casa lá, godito, aquele Paquetá, pelo menos na bela gamba, né?
1: É.
0: Moerada. Já que a gente não tem o Roberto Carlos, vamos se contentar que tem por aí, né?
1: Tudo bem.
0: Tudo bem. Mas assistiu o Cristiano Ronaldo.
1: É.
0: Everton, segunda-feira... Você apresenta e eu venho aqui trazendo a sua Fox? Você Isso. quer que eu venha pra falar de São João?
1: Pode ser, você sabe mais que eu. Essas artimanhas.
0: É que eu já fiz muita simpatia na vida. Você tá começando agora, né? Por Sim. isso que tô te ensinando. Então tá bom.
1: Um abraço, bom final de semana pra todo mundo e até mais.
0: Até mais, né? Final de semana cheio de futebol também. Você acompanha aqui na 102 com o nosso time de esportes, o Everton, o Jorge e também o Marlo. Domingo
1: temos a festa lá de São João Batista, lá no Parque Jardim Ouro. Estaremos por lá.
0: Isso mesmo.
1: Também.
0: Então, pra você, como eu digo sempre, né? Fica sintonizado aqui na 102, que tem sempre muita coisa boa pra você. Essa música é de carnaval, tá? Mas a gente vai rodar ela porque todo mundo vai.
1: Todo mundo vai?
0: Menos o Neymar.
1: O mundo vai, menos nós. E o Neymar.
0: Até mais. Bom fim de semana.

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0: minutos com mais 51. 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Vamos mandar um abraço aqui pro seu José Oscar Teixeira também, que está aqui na nossa sintonia. Um recadinho bem importante de utilidade pública. A gente, foi perdido um iPhone branco com capinha de flores, trajeto Parque Jardim Ouro até a Escola Belisário Pena. Se você encontrou, pode entrar em contato nesse número aqui, ó, 999-170771. Ou então você pode mandar aqui na recepção da 102, no 3555-1333. Então foi perdido agora à tarde um iPhone branco com capinha de flores, trajeto Parque Jardim Ouro até a Escola Belisário Pena. Também foi encontrado em frente à creche Primeiros Passos um celular Samsung de cor preta, também com uma capinha preta, está aqui na recepção da Capinzal. Foi perdido uma chave de moto Honda no trajeto Sicoob até a churrascaria Riquete. 988-89-90-33 para mais informações. Então, nossos recadinhos aqui de utilidade pública. E a gente vai trazendo mais música aqui na tarde da 102. Daqui a pouquinho tem também Mauro Ribeiro aqui comandando o Expresso, recordando sucessos do passado aqui na Rádio Feita para você. E você vai participando com a gente, 988156435. Lembrando, gente, que para você que não ganhou o ingresso aqui pro Parque Jardim Ouro, tá? Você não fica triste não, porque tem mais sorteio por aqui também.
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0: Chegando a Loki com Melim

0: encontra-se aqui na recepção da 102 um iPhone de cor branca com capinha transparente que foi encontrado já há uma semana e pouco aí em frente ao Chobar, tá? Então está aqui na recepção esse iPhone branco com uma capinha transparente, encontrado há uma semana atrás aí em frente, então... do Chobar está aqui na recepção. E agora à tarde foi perdido um iPhone branco com uma capinha de flores, trajeto do Parque Jardim Ouro até o Belisário Pena. Então, esse você pode entrar em contato com a gente também aqui na 102 ou no 999-170771. Gente, vou indo nessa. Bem-vindo, Bequini Cavadão. Já já tem as informações de Brasília. Tem Mauro Ribeiro comandando o Expresso 102. 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Nesses últimos dias, nós ficamos aí, então, anunciando também essa transição para o econômico... que agora migrei para uns outros horários e a partir de segunda-feira a gente tem um novo patrocinador também aqui na 102 e a gente vai dando já, aproveitando as boas-vindas ao Proner Supermercado, que na segunda começa junto com a gente aqui no Você Que Manda. Gente, um ótimo final de semana, fiquem com Deus, aproveitem muito. Segunda a gente se encontra, venho para fofocar aqui junto com o Everton, já que ele que comanda o Você Que Manda na segunda-feira. Beijo, beijo, gente. Até mais.
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1: São 15 horas com 2 minutos. 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Acordo de livre comércio do Mercosul com Singapura afirma com 2023 e estava parado, foi aprovado e será prolongado. As informações sempre com ele, Paulo Otaram.
2: Numa semana dividida entre Copa do Mundo e festas juninas, que tiraram muitos parlamentares do plenário e do Congresso, o Senado conseguiu reunir quórum suficiente para aprovar o acordo de livre comércio entre o Mercosul e Singapura. Este acordo havia sido pactuado em 2023, mas somente agora conseguiu ser consolidado. O texto estabelece que o país asiático vai conceder isenção tarifária imediata e integral a todos os produtos exportados pelo Mercosul. Em contrapartida, o bloco sul-americano vai eliminar progressivamente em até 15 anos todas as tarifas incidentes sobre 95,8% dos produtos de Singapura, o que corresponde a mais de 90% do total do valor atualmente importado. Quem mais comemorou essa conquista foi o senador Nelsinho Trade, que foi o relator da matéria. Segundo ele, este acordo é o primeiro contrato do tipo celebrado pelo Mercosul com um país asiático.
3: O instrumento contribui para a diversificação das relações econômicas externas e amplia as oportunidades de integração com mercados de elevada competitividade e inovação. A amplitude temática do instrumento demonstra preocupação não apenas com a redução de tarifas, mas também com a mitigação de barreiras regulatórias e com a criação de um ambiente de negócio mais previsível e favorável aos agentes econômicos.
2: A região do Sudeste Asiático concentra algumas das economias mais dinâmicas do planeta. Entre as áreas que podem ser mais beneficiadas na exportação de produtos está o agronegócio. O texto estabelece compromissos para dar maior acesso ao mercado de serviços, além de facilitar investimentos de lá para cá e vice-versa. A última etapa foi cumprida, agora cabe ao Palácio do Planalto promulgar, o que deverá acontecer nos próximos dias. De Brasília, Paulo Otaram.
1: Obrigado, Otaram, pelas informações. 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As próximas informações de Brasília volta às 16h50.
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4: Capinzal FM, a hora certa são 15:08. Sexta-feira, sua linda chuvinha, coisa boa. E você vem matar saudade com a gente. Vem que tem.
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0: Sim, senhoras e senhores, está começando o Expresso 102. E aqui você não paga nada para você matar saudade. Aqui o meu convite é grandioso. E eu convido você, meu amigo e minha amiga do rádio, para junto comigo viajarmos no tempo. As melhores músicas dos anos 70, 80, 90 e 2000. Um pouquinho ali, ó. Um comecinho, uma rabeta de 2000. Vai tocar a partir de agora aqui no Expresso 102. Eu só quero pedir uma coisa pra você, pra que você não me deixe sozinho. Vem participar com a gente, 988-1564-35. Pra você que quer participar também do sorteio do Ranchão dos 300. 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Que tal, hein? Chuvinha, chimarrão, cafezinho, pipoquinha aí. Tim Maia pra matar saudade.

Capinzé FM, uma rádio feita pra você com Engenheiros do Havaí, Exército de um Homem Só. Também tocou na primeira, o Tim Maia, Não Quero Dinheiro. Eu quero, eu tô precisado, eu quero dinheiro. Eita, nós, hein? E aí, como é que tá o seu dia aí? Essa chuvinha, ela não combina com um cafezinho, um chimarrãozinho? O que você acha? E ainda mais curtindo a Capinzal FM? Bom demais, né? Isso deixa a gente feliz da vida. Obrigado a você, meu amigo e minha amiga do rádio. Daqui a pouquinho eu volto para atender muitas participações. Conferindo o seu relógio, são 15h18.

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2: Estamos de volta, gente linda do meu Brasil, Zilva Arunil, e dando boa tarde pro pessoal que tá com a gente, curtindo a Capinzal, curtindo uma chuvinha, quem tá esperando é uma chuvinha que não choveu ainda por aí, o Carlito Dora, como é que tá as coisas, rapaz? Boa tarde. Não tá chovendo por aí? Não? Tá esperando a chuva ainda? Carlito Dora tá tomando chimarrãozinho, tomando cafezinho, pinhãozinho, frio, esperando o jogo da seleção brasileira, né? Mas por que tá folgando já, se o jogo é às 9? Ah, seu Carlito Nora. Nosso boa tarde também vai pra quem? Nosso boa tarde vai pro nosso amigo Maynard. Como é que tá, seu Maynard? Tudo tranquilo aí? O homem que entende tudo de remédios caseiros. Também quem tá com a gente é a Jana Luzia de Melo. Boa tarde, Jana. Mauro Ribeiro. Toca uma música bem bonita pra mim aí, das antigas. Deixa pra nós que somos canhão, tá bom? Tocando aqui o pessoal lá da Brueto Reparação Automotiva está homenageando hoje o Fabinho, que está completando mais 1 ano de vida. Desejando pra você, guri, muita saúde, muita paz. Desejando para você tudo de melhor. Você é um menino bacana, um menino legal, inteligentíssimo, que merece toda a felicidade do mundo. Valeu? Deus te abençoe sempre. O Fabinho lá da Brueto Reparação Automotivo. Aí, os parabéns de todos os seus colegas. Quem vem homenagear o Fabinho é Legião Urbana. Eduardo e Mônica. 3h24, boa tarde pra você.

0: Aí o som do Eduardo e Mônica, Legião Urbana, que foi lá pro Fabinho, matando saudade com você. E aí, como é que é a sua opinião para hoje do jogo da seleção brasileira? Será que o Brasil vai golear? Será que o Brasil vai sofrer para ganhar do Haiti? O que, que você acha, hein? Manda aí pra gente a sua opinião, o seu pitaco, o seu palpite. Eu, na minha opinião, acho que o Brasil vai ganhar de 3 a 0 só. É, porque todos os times que são... É que estão na Copa do Mundo, não estão ali por acaso, né? Mas a torcida continua grande. Olha só, gente, utilidade pública, foi perdido um iPhone branco com capinha de flores no trajeto do Parque Jardim Ouro até o Belisário Pena. Se alguém encontrar, ligar no 999-170771. Foi encontrado há alguns dias atrás, em frente ao Chobar, um iPhone de cor branca com capinha transparente. Encontra-se na recepção aqui da Capinzal FM. Se você perdeu alguns dias atrás ali no Chobar um iPhone branco com capinha transparente, vem aqui na Capinzal que o seu smart tá por aqui. Quer dizer, o seu iPhone. Olha só, gente, se alguém encontrar um documento de RG e um cartão da Magazine em nome de Hilda da Silva Chaves, entrar em contato no 998-39-3695. Uma pessoa encontrou o documento de RG em nome de Oneide Salete Demin e deixou no cartório de Ouro. Foi encontrado próximo a Fast um óculos de grau marca OC com armação de cor preta. Encontra-se aqui na recepção da Capinzal FM. Foi perdido uma chave de moto Honda no trajeto do Sicoob até a churrascaria Riquete. Se alguém encontrar, por gentileza, ligar no 98886-9033. Atenção, Luciana, filha do Pingo do bairro Colina. Entrar em contato no 3555-1333 aqui na recepção da rádio para tratar assuntos do seu interesse. Então, a Luciana, que é a filha do Pingo, lá do bairro Colina, entrar em contato na recepção no 3555-1333 para tratar assuntos do seu interesse. Gente linda do meu Brasil, varonil, daqui a pouquinho eu volto com muito mais música, saudade pra você. Só peço pra você assim o seguinte, sai daí não que eu volto já já.
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0: Senhoras e senhores, estamos de volta com o Expresso 102, matando saudade com você dos melhores tempos, das melhores músicas que rolavam naquela época dos anos 70, 80, 90 e um pouquinho de 2000, né? Agradecendo você sempre pela sua companhia, agradecendo você pela sua participação, você no interior, na cidade, aonde você estiver, em casa, no apartamento, no seu trabalho. Graças, senhores! Vamos atendendo a participação do ouvinte. Boa tarde, Mauro Ribeiro. Manda uma música aí pro Edinho, o Costa de la Costa, é isso? Costa de la Coste. O que significa isso? Tô mandando aí pro Edinho lá, da Brueto Reparação. Costa de la Coste. Preparei uma música aqui bacana pro Edinho, Papo de Jacaré do Pillbox. Daqui a pouquinho vai rolar pra você aí. Boa tarde, Mauro Ribeiro. Se tiver um tempinho, roda a música aí do Raul Seixas, Metamorfose Ambulante. Deixa pra nós que estamos ganhando, guri. É o Prigol. Como é que tá seu Prigol aí? Tá tudo tranquilinho, que nem água de poço. O Prigol tá dizendo que a seleção brasileira vai meter 5 abacaxi no Haiti. 5-0. Será, seu Prigol? Não sei não, hein? Tomara, né? Tomara. Porque o grito de gol está trancado na garganta. Vamos lá, quem mais com a gente? A Luzia Furtado. Boa tarde, Mauro Ribeiro. Me cadastra aí no ranchão da Capinzão FM. Pode deixar pra nós que nós já cadastramos você aqui, tá bom? Nosso boa tarde também vai pra quem? O nosso boa tarde vai pra Silvana Zene, sempre na sintonia da Capinzão FM. Chegando o Poedinho. Pillbox, Papo de Jacaré.

Daí o som do Raulzito Seixas, Metamorfose Ambulante, que foi lá pro meu amigo que disse que o Brasil vai fazer 5-0, seu pregão Zaguri, velho. Louco de faceiro e de pé da patrola sempre. Nosso boa tarde também vai pra quem? O nosso boa tarde vai pra dona Tere Vale. Mauro Ribeiro, manda uma música pra Lacerdópolis, pra minha amiga Judite Trevisan. E pra Judite Albieiro, pras meninas do restaurante do Tinho. E pra Helena Sude, popular neguinha. E pra vocês aí da rádio. Vamos tocar uma música bem bacana pra senhora aqui, tá bom, dona Tere? O nosso boa tarde também é pra Ângela Figueiredo. Que Deus abençoe a sua família. Deus abençoe a tua família também, Ângela. Obrigado sempre pelo carinho da sua companhia. Vamos lá, quem mais com a gente? Seu José Oscar Teixeira. Boa tarde, seu José. Como é que tá as coisas, guri, velho? Tranquilinho, que nem água de poço? Seu Vladimir Molim, como é que tá a chuva aí pelo sítio, seu Vladimir? Tá chovendo aí? Aqui tá chovendo. Choveu a noite inteira. Quer dizer, começou agora há pouco, né? Vamos lá, nosso boa tarde também pro seu Vivaldino e a dona Dirce, sempre na audiência da Capinzão FM. Seu Adilton Boff, boa tarde, seu Adilton, seu Walter Boff, toda a família Boff na sintonia da Capinzal. Alexia, toca aí uma música pro seu Adilton. Ah não, aqui não é Alexia, aqui é a rádio. Vamos de música, os Paralamas do Sucesso pra matar a saudade. Alô, Joãozinho, tá aí pra você, ó. O Joãozinho oferecendo pra Soili, sua namorada lá de Ervaldo Oeste. E o Joãozinho disse que o jogo vai dar 2-0 pro Haiti. Joãozinho, não seca o Brasil, Joãozinho!

0: Capinzã VM, uma rádio feita pra você. E os pé frio, aqui é que eu vou dizer, tá frio, mas não precisa ser tão pé frio assim, né, seu... O seu Adelar. O seu Adelar tá falando que vai dar 3-0 pro Haiti, seu Adelar. Mas como, homem do céu? Pare de secar o Brasil, seu Adelar. E você, qual que é o seu palpite pro jogo de hoje, Brasil versus Haiti? Eu já falei, eu acho que o Brasil vai fazer 3-0 em cima do Haiti. É, o Brasil nunca perdeu, tem história, né? Mas é, o que é que eu vou dizer lá em casa, né? Daqui a pouquinho eu volto.
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0: Estamos de volta, gente linda do meu Brasil. Baronil, Baronil, Nil, Nil. Dona Vitória Barreto, como é que a senhora tá, Dona Vitória? Me diga aí, ó. Me conte tudo e não me esconda nada. Boa tarde, Mauro. Estamos na escuta do programa. Manda uma música pra nós. Ó, programei uma aqui pra senhora, que vai de carona também com a dona Dorothy, o seu Leopoldo. Dona Dorothy, como é que a senhora tá, dona Dorothy? Me conte tudo e não me esconda nada. Boa tarde.
13: Boa tarde, Mauro Ribeiro. Tarde. Ouvindo.
0: Eita, coisa boa demais.
13: Para todos nós.
0: Para todos nós.
13: Programação.
0: Deixa para mim.
13: No céu azul nos Orteia.
0: Lá no céu azul dos Orteia. Coisa boa, hein? Obrigado, pessoal do céu azul nos Orteia, curtindo a gente. Boa tarde, Mauro Ribeiro. O Brasil vai ganhar de 3-1. Seu João Aldair Chaves está dando o seu pitaco aqui. Dona Rosane de Fátima, Boa tarde, Mauro Ribeiro, bom trabalho, Deus abençoe. Obrigado, Dona Rosane, Deus abençoe a senhora também. Dona Rosane, que hoje não vai colher nada, né, Dona Rosane? Tá chovendo, não dá pra colher muita coisa com chuva, né? É, Mauro Ribeiro, o Brasil vai ganhar de 2-1 do Haiti, é o palpite da Dona Tere Valer, será, Dona Tere? Tomara, né? Eu acho que sim, né? Boa tarde, Mauro Ribeiro, Teodoro, Ponte Serrada, hoje o Brasil vai ganhar de 1-0 no sufoco. Será? Seu Teodoro, Brasil tem história de não ter tanto sufoco assim com o Haiti, né? Mas quem somos nós, né, pra dizer? Todos os times da Copa que estão ali porque são bons, né? Valeu, seu Teodoro. Quem mais com a gente? Boa tarde, Mauro Ribeiro. Toca uma música pra nós aí, bem bonita, italiana. Pode deixar que vamos tocar uma bem bonita italiana aqui, o seu Teodoro. Deixa pra nós, já tá no, na ponta da agulha aqui, ó, essa aqui, ó. Essa aqui vai pra Dona Dorothy, pro seu Leopoldo, vai pra Dona Tere Valer, vai pra Dona Vitória Pareta, Francesco Napoli, capite italiani, italiani tutti, buona gente. Faltando 9 para as 4. Boa tarde para você.
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pra você, matando saudade com Francesco Napoli, bala, bala. Vamos atendendo as últimas participações. Boa tarde, Mauro Ribeiro, a Eva Prigol. É, o Brasil ganha de 2-1, é um milagre. Valeu, dona Eva Prigol. Dona Ivanir dos Santos também com a gente. Boa tarde, meu amigo Mauro Ribeiro. É, roda música com o Daniel e Padre Manzotti, graças a Deus. Tem um final de semana abençoado por Deus, juntamente com a sua família. Amém, dona Ivani. Obrigado. Eu não consigo tocar agora, nesse horário, essa música. Mas eu agradeço a senhora, que Deus lhe abençoe, a senhora e toda a sua família. Obrigado pelo carinho da sua companhia. Gente linda do meu Brasil, varonil, vou ficando por aqui. Torcendo, né, que a seleção brasileira faça bonito. Eu acho que vai fazer bonito a seleção brasileira, é o que nós torcemos. E o Joãozinho vai esquentar o pé, Joãozinho. Não pode ser pé frio, Joãozinho. Mas o que é que eu vou dizer lá em casa, hein? Gente linda, eu volto amanhã a partir das 5 horas da tarde com o Bem Brasil, tá bom? Não vai estar muito bom o Bem Brasil amanhã. Tem prêmio, tem alegria, tem música boa, tem diversão, tudo de bom amanhã, a partir das 5 horas da tarde aqui na Mais Ouvida, Capinzal FM, uma rádio feita pra você. 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Que Deus te abençoe, que você tenha um finalzinho de tarde, um restinho de tarde abençoado por Deus. E uma noite abençoada. Vamos torcer. Vai, vai pra cima deles, Brasil. Tchau, tchau.

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1: Pontualmente 16 horas, chove no Baixo Vale, 13 graus é a temperatura. 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Moradores de Lauro Miller, Santo e Salete Rossetti celebram as bodas de ouro, completando 50 anos de casamento juntos. Eles construíram uma família com 3 filhos e uma trajetória marcada pelo amor, parceria e trabalho. Conhecido pela entrega de leite na comunidade, Santo e Salete destacam que o segredo para a união duradoura está na compreensão, no respeito e no compromisso de permanecer juntos nos momentos bons e difíceis. 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Secretaria da Assistência Social de Ouro e CRAS estão realizando um cadastramento preventivo a famílias para enfrentar possíveis impactos do El Niño. As equipes fazem visitas domiciliares, questionários sobre moradias e histórico de eventos climáticos. O mutirão de cadastramento será realizado amanhã em 2 locais, das 8 às 11h30, no pavilhão do bairro Alvorada, atendimento prioritário aos moradores da região, e das 13 às 16 horas, na sede do CRAS, no centro, ao lado do ginásio André Colombo. Para participar, é preciso levar consigo o CPF e informar os dados de todos os moradores da residência. O objetivo é mapear as áreas de risco e organizar ações emergenciais, como abrigos e apoio às famílias. A equipe masculina de bocha de Capinzal conquistou a medalha de prata na etapa regional Centro-Oeste dos Joguinhos Abertos de Santa Catarina e garantiu vaga na fase estadual da competição, que será disputada em Blumenau. A campanha teve vitória sobre Calmon nas quartas de final e Luzerna na semifinal, ambas por 2-0. Na decisão, Capinzal foi superado por Joaçaba, também por 2-0, ficando com o vice-campeonato regional. O resultado reforça a tradição da modalidade do município e coloca Capinzal entre os destaques da região na bocha masculina. 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
2: Sertanejão começando e hoje é uma sexta-feira de chuva aqui no Baixo Vale. Tá chovendo aí, como diz a senhorinha lá. Tá chovendo aí, lá fora tá chovendo. Aquela chuvinha tranquila, calma, tomara que siga assim. Depois da chuva vem o quê? Vem o frio. Semana que vem, friozão de volta. Temperatura nesse momento 13 graus, tá fresquinho, tá? Para algumas pessoas tá frio, para outras está agradável, para outras está confortável. E para você, como é que tá esse clima aí de chuva, esse clima de 13 graus de temperatura? Tá curtindo, tá gostando, tá com saudade do sol já, do calor? Mas é assim mesmo, inverno começa nesse final de semana e a Capinzal tá aqui para esquentar os seus dias com música, descontração, prêmios e, é claro, você participando conosco a partir desse momento que tá começando o Capinzal Sertanejo. Vamos até pertinho das 5 horas com música, sua participação tá valendo. E hoje tem sorteio. Claro, eu vou explicar já já como é que vai funcionar o sorteio de hoje. Combinado? 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Com astral lá em cima, é o que a gente quer de você. Seu astral. Jorge Mateus, uma das maiores duplas do Brasil.

0: Jorge Matheus, seu astral. E como é que tá o astral pro jogo de hoje do Brasil? Porque, ó, a pergunta de hoje vai ser a respeito disso. E antes mesmo de eu lançar aqui o palpitão, a Eva já mandou. Era 5 para as 4, ela tava adivinhando que eu ia fazer uma brincadeira a respeito do palpite. Só pode, né, Eva? Eva Prigol, um abraço pra Eva. Ou será que foi o Mauro que fez essa brincadeira aí? Foi a Marinês?
1: Eu contei pra você.
0: Você contou? Mas você tá louco, né?
1: É porque o Eva tá dando palpite.
0: Ah... Então é isso, né? Então a Marinês que contou no ar que eu ia fazer palpite aqui. Vai ter palpite hoje então. Qual o seu palpite pro jogo do Brasil? Eu já fiz o meu palpitômetro aqui acontecer. Vou ganhar mais. Ah, o Mauro fez, tá explicado, viu? Então hoje vai valer uma pizza média da Sorver Burger pra quem acertar o palpite. Brasil e Haiti. Que tu acha que vai dar o jogo hoje? 9:30 da noite, horário bom pra caramba. É a hora que geralmente eu chego em casa, tomo aquele banho, vou pro sofá e vou na torcida pro Brasil. E você vai ser assim também? Quanto que você acha que o Brasil... Você acha que o Brasil ganha hoje? O Brasil empata? Não pode perder, pelo amor de Deus, tem que ganhar. E empatar também não fica muito bom, não. Tem que ganhar. Então faz o seguinte, manda agora 988156435 o seu nome completo e o seu palpite. Brasil e Haiti. Qual que é a tua opinião? Valendo uma pizza deliciosa. Já pensou sexta-feira com pizza? Mas é claro que o resultado a gente vai poder saber só depois do jogo. Ou seja, quem ganhar, a gente vai estar premiando essa pessoa para saborear, quem sabe o quê? No domingo? Pode ser? No domingo? Pode ser amanhã? Amanhã à noite? Porque o pessoal da Sorver Burger atende hoje, amanhã e domingo com a parte da pizza. 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Então se a pessoa, a gente vai estar, claro, computando aí, entrando em contato, mas fica naquela expectativa. Se acertar, beleza. Se acertar, beleza. Mais que um acertador, vamos fazer um sorteio entre os acertadores. Só que pensando assim, eu preciso vir no programa para poder ou fazer o sorteio ou revelar. Então vai ter que ser só semana que vem. Então essa pizza que a pessoa ganhar vai ter que saborear só na outra semana. Porque eu preciso, amanhã não tem programa, só tem programa segunda-feira, então só na segunda-feira vamos saber quem vai levar para casa a pizza, combinado? Ó, o que tem de participação já aqui, choveu de participação, deu seu palpite até o final do programa, até pertinho das 5 horas, nome completo e o teu palpite, quem leva essa? Valendo pizza da Sorver Burger, abraço Eliezer, obrigado aí família. 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Daqui a pouco eu vou dar uma repassada quais são os palpites.
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0: Tem aqui 2-1, tem 2-0, 4-1. Tem muitos otimistas também na audiência. Tem 2-0, 3-1. Dê o seu palpite aí, vai lá.

0: Gustavo Lima à noite, cantando aqui na Capinzal FM, dando uma repassada rapidinha aqui nos palpitômetros. Palpitômetro do ouvinte. Obrigado ao nosso ouvinte, a Daiane Lazarotti Vieira, 2-1 pro Brasil, palpite dela. Quem também vai no 2-1 é Ivonete Batista, grato aqui a Ivonete e Ivete Borsói Spironello, 3-1 Brasil. Quem também ganha, quem dá o palpite para 2-1, Loteamento Colina, Márcia Regina Carlete, obrigado Márcia, minha amiga Leda Mara Pogeri, Brasil 2, Haiti 0. Ivanir dos Santos, 2-1 Brasil. O 2-1 tá dominando por enquanto aqui os palpites da galera de casa. Mais um aqui, ó. Esse aqui é mais otimista. É o Francisco Marcon, popular Chico, 4-1 para o Brasil. Boa tarde, gremista. Um abraço. 5-0 Brasil. Gol do Hendrick. Vai, Verdão. O Antônio Luiz Prigol, grande Prigol. Prigol tá confiante no Brasil. E no Hendrick. Tem que entrar o Hendrick hoje? Tem que entrar. Eu também acho que tem que entrar o Hendrick. Rosane de Fátima, obrigado Rosane. Tem um palpite de uma galera aqui da Vila Anchieta. 2-1 o Renan, 4-0 o Gersi, 3-1 Vinícius, 2-1. Obrigado, viu, a participação, o nome completo das pessoas que dão palpite e o seu palpite aí, o nome completo e o palpite. Jardel, o meu palpite, a Marta da Luz, é 2-1. Tá bom, combinado. Ô, Suzana Lago, um abraço pra Suzana Lago. Dê aqui o palpitaço. Suzana Lago, 3-0. O Nicolas Lago, 3-1. Então fica, segundo ele, vai dar um gol pro Haiti. Eva Cordeiro dos Santos, 2-1. Então, Eva Cordeiro dos Santos, Prigol, 2-1. Um abraço, minha amiga Eva. Tô de bom. Também aqui, quem mandou? Luide José Roça. 3-0 para o Brasil. Jardel, tudo bem? Meu palpite é 2-1 para o Brasil. Quem mandou aqui o palpite foi? Deixa eu ver se tem o nome da pessoa aqui. Né que tá? É a Luzia Furtado, né, Luzia? Boa sorte. Também a galera mandou na recepção da rádio. Um abraço lá pro seu Amélio Molim. Ô, seu Amélio, 3-0 Brasil. O Antônio Gabriel Molim, 3-1. Tá aqui o telefone de contato. Vamos salvar. Vamos marcar aqui a Monique Cristina Alves, 1-0 Brasil. Obrigado. Rosane de Fátima da Silva, 2-1. O seu Luiz, alô, seu Luiz, meu querido sogro, segundo ele vai dar 1-0 pro Brasil, vai dar um placar magrinho, segundo aqui o seu Luiz. O Aceloni Jardel vai dar 1-1. É, esse foi o palpite que eu dei no jogo contra Marrocos. 1-1, e deu 1-1. Então aqui o palpite do ouvinte. Jardel, aqui é a Márcia Salete Gavenda, de 13 Tilhas, o meu palpite é 3-1 para o Brasil, tá certo? A Terezinha mandou um áudio. Ô, Terezinha.
1: Aqui é Terezinha Marizano da Silva, que quer participar desse sorteio. O Brasil vai ganhar de 3-2.
0: Terezinha Zanol, 3-2. Daqui a pouquinho tem mais palpites.
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0: Marcos e Belucci aqui na Capinzal FM. Você que tá no sítio, hoje não tem muita coisa pra fazer no sítio por causa da chuva. Aí tá o quê? Tomando um chimarrãozinho. Tá aí ouvindo a gente. Tá descansando sexta-feira. A dona de casa faxinando, só que faxina com dia chuvoso. Algumas situações não é tão bom assim, né? A umidade, aquela coisa toda. Então faz o seguinte, ó, deixa pra amanhã faxinar, fica de boa hoje, participa do programa, manda beijo, abraço pra quem você bem entender e se cadastra, porque hoje vai ter sorteio da pizza, tá bom? Jardel, o meu palpite é 3 Brasil 1 Haiti. É a Terezinha, né? Ô, Terezinha! É a Terezinha Helena da Luz Mantovani, nossa grande ouvinte. Obrigado pelo carinho de vocês, pessoal. Ela mandou aqui, Jardel, manda a música pra família Rádio Capinzal e pro pessoal do Sítio dos Lagos. Forte abraço para vocês. A Rosane Aparecida Borim. Rosane, como é que você está? Tudo bem? Mandou até uma foto aqui, mandou uma fotinha dessa criatura linda, uma criança aqui, recém-nascida pelo jeito, né, minha amiga Rosane? Ô, Rosane.
1: Jardel, olha a felicidade da avó. Netinho, o Pietro.
0: É o Pietro?
1: 4,5 kg, coisa mais linda.
0: Lindão mesmo. Lindão, só faltou colocar uma roupinha do Grêmio pra ficar mais bonito ainda. Mas tem um azul ali que aparece aqui na roupinha azul. Acho que é gremista, viu? Já nasceu gremista. Um abraço, então, sucesso, hein? Parabéns. Lindão, lindão. Então, ó, é como o pessoal diz, né? Não é só o pai e a mãe que ficam felizes quando vem uma criança ao mundo, mas também o entorno da família, o avô, a avó e tudo mais, né? Abraço, sucesso, que venha com muita saúde, que eu acho que é o mais importante. Jardel, tudo bem? Aqui é o Adão Ferreira da Silva, da Vila 7, palpitaço é 2-1. Abraço para Ana. A Ana, 2-1 para o Brasil. Melânia Maróstica, obrigado, Melânia. 3-2 Brasil. Um pouquinho mais apertado o placar. Meu amigo João Aladir, como é que tá, João? Beleza? João Aladir, 3 Brasil, 1 Haiti. Olha, se você torce para o Haiti, se você talvez é haitiano e quiser mandar um recado aqui, é convidado, dá o palpite teu aí. Temos muitos haitianos, então manda recado. 3-2 Brasil, palpite aqui do Ednei Spironello. Obrigado, Ednei. Jardel, palpite aqui, ó. Vamos lá. Meu palpite, Francisco marcou então. Ah, ele já falou, né? Se tiver vários acertadores, um pedacinho de pizza para cada um. É uma sugestão boa, viu, Francisco? O Francisco Marcon, se tiver mais que um acertador, um pedaço de pizza para cada um, até para o locutor. O meu palpite é 2 Brasil, 2-1 para o Brasil. Obrigado, Valdecir. Valdecir Roque Resmini, também ouvindo a Capinzal. A Adelaide, ô, dona Adelaide, conhece a Viviane Crivilate, Adelaide? Diz que é gente boa, né? Trabalhadora. Um abraço, assim como a família toda Crivilate. Um abraço, obrigado. Palpite 4-2. Ó, a dona Adelaide está otimista. 4-2. Para o Brasil. Abraço, família Crivilate, família Dorini, na audiência. Ó, tem um palpite aqui que eu vou deixar para depois, mas é muito otimista o palpite que eu acabei de receber. Daqui a pouco eu te conto aí.
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0: Vamos lá, nosso sertanejão que continua em frente aqui na nossa querida Capinzal FM, agradecendo aqui, assim, ó, eu falei há pouco do bebezinho aqui que nasceu, enfim, deixou a família toda feliz, né, Rosane? Tinha que estar de verde, Palmeiras, não, tá bonito assim, tem que estar de azul, tá muito bonito assim, palpitaço aqui. Tem mais palpites? Olha só, o palpite da Viviane Crivilatti, 2-1, da Márcia, 2-1. O meu tá aqui, não vou falar, não quero influenciar ninguém. Mas tem um cara que tá bem otimista aqui na rádio, viu? 4-0, Everton Pasquale, 4-0. E o seu Luiz Pedro, já pensou no palpite aí? Você acha que o seu Luiz Pedro vai apostar no Haiti? Será, seu Luiz Pedro? Haiti? Ó, por enquanto só deu o Brasil por aqui, nem um haitiano participou. Mas eu sei que tem ouvintes haitianos, muitos amigos, inclusive, haitianos. Jardel, tudo bem? 2-1, palpite do Pedro Alair da Luz. Obrigado, Pedrão. Tô de bom. Ó, tem um palpite 1-1. Palpite 1-1 aqui, ó. Brasil 1, Haiti 1. Quem palpitou foi a Márcia. Márcia, escreve aí, por gentileza, o nome completo. Daí fica fácil pra salvar aqui. Mãe Gercida Silva, palpite 3-1. O Darlan Nunes da Silva, 2-1. Obrigado a essa turma que tá participando, concorrendo hoje aqui o sorteio da gente, ok? Adilton Boff, 3-1. Walter Boff, 1-1. Tayla Boff, 3-1. O Taylor, 2-0. O Andriel, 0-0. Queremos todos comer pizza. É, querem concorrer a pizza aqui. Quem ganhar vai ter que dividir. Fernanda, 3-2. Tá bom. Obrigado, Márcio Facim. Tudo bem, Márcio?
9: Bom dia, Jardel. Eu queria fazer o sorteio da pizza ali da Rádio Capinzal.
0: Que é a pizza?
9: Meu amigo Jardel Matinavio vai dar 4 pro Brasil e 1. 4-1 vai dar.
0: 4-1.
9: Vai dar 4 pro Brasil e 1 pro.
0: Pro Haiti.
9: Aqui é o Márcio Facim, linha pro lado.
0: Valeu, Márcio. Grande família Facim, na audiência da Capinzal FM. Abraço pra Kathleen da Silva do São Roque. Palpite aqui dos ouvintes. Ó, a Dirley 3-1, o seu Eliseu 3-0 e a Kathleen 2-0.
10: E

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1: Rio Negro e Solimões.
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1: Olha só, a seleção brasileira então hoje à noite às 21h30 contra a Haiti, partida válida pelo grupo C, que também conta com Marrocos e Escócia, repete um jogo memorável entre os dois países. Brasil e Haiti mantém uma relação diplomática historicamente próxima, evidenciada por iniciativas de cooperação como participação brasileira na missão das Nações Unidas para estabilização do Haiti e pela realização do amistoso que ficou conhecido como Jogo da Paz. O Brasil esteve à frente da missão entre 2004 e 2017, desempenhando um papel central nos esforços de estabilização do país. A atuação da missão ganhou ainda mais relevância após o terremoto de 2010. Lembra? Foi demais. Provocou uma grave crise humanitária no Haiti. Além da contribuição com tropas, assistência emergencial para atender a população afetada pela tragédia, o governo brasileiro foi o primeiro a realizar aportes financeiros ao Fundo de Reconstrução do Haiti, criado para apoiar na recuperação do país. E detalhe interessante que Brasil e Haiti se enfrentaram há mais de 20 anos em jogo que parou a guerra, pois é, a partida que ocorreu em 2004 ficou conhecida como Jogo da Paz. Então, um jogo importante hoje à noite. Na época, o Brasil venceu por 6-0, com Ronaldinho Gaúcho, que jogava uma barbaridade, tinha a camisa 7 do Brasil. Ô, saudade dessa seleção. Inclusive, outro dia, estava assistindo alguns jogos memoráveis do Brasil, no tempo de Romário, Bebeto, Rivaldo, Ronaldinho Fenômeno, o próprio Ronaldinho Gaúcho e tantos outros craques que dá uma saudade daquele tempo, hein? Quem viveu, quem pôde assistir, principalmente a Copa de 2002, fala assim... que saudade. Eu falei há pouco que eu tinha um placar bem otimista de um ouvinte. E esse ouvinte é o seu Pedro Marcon. Seu Pedro Marcon. Como é que o senhor está, seu Pedro? Seu Pedro, ó, mandou aqui, Jardel. Brasil 8, Haiti 0. Anota aí. Brasil 8, Haiti 0. Palpite do seu Pedro Marcon. Bota otimismo aí, seu Pedro. Mas, ó, tá valendo. Adriana Borges 2-1. Claudete do Amaral 3-0. A Jurema de Figueiredo, empate sem gols. Tu acha que o Brasil não vai fazer nenhum golzinho, Jurema? Tu acha, Jurema? Mas tá valendo o palpite. Clari Baiolim, palpite é 2-1, obrigado. Jardel, quem mandou aqui? A Dirlene, pessoal de Alto Alegre na escuta, muito obrigado. Dona Nina, quero participar, 2-1 pro Brasil. A Dona Nina diz que vai dar 2-1. E já a Dirlene vai dar, aliás, a Dona Nina... diz que vai dar 2-0. E aí, a Dirlene acho que vai dar 2-1. Muito bem. Lucas Chaves, aqui é o Lucas, quero participar. Tá bom, Lucas? 3-0. Já, inclusive, mandou até os gols. Quem fará os gols? Vinícius Júnior, Rafinha e Matheus Cunha. Tá entendido de futebol. O Ademar Lagos, 6 Brasil, 2 Haiti. Tem participação em áudio? O pessoal mandou aqui. Vamos colocar no ar essa galera aqui que dá o seu recado pra gente, pode ser? Solta então aí, vai lá.
2: Eu... sou 1-0.
1: 1-0, quem?
2: Sou Iva Fátima da Silva, moro no bairro Alvorada.
1: Obrigado, mais um, vai lá.
3: Oi, meu nome é Davi Miguel. O palpite meu vai ser 2-1 Brasil. E vamos lá, Brasil!
1: Vamos lá, Brasil! Vamos lá!

0: João Neto e Frederico, com ele, Eduardo Costa, Nega Véia, 17 para as 5, meu amigo, o Valmorzinho, o vereador Valmor. Um abraço, Valmor. 1-0 pro Haiti, Valmor. Você acha que é isso mesmo? 1-0 pro Haiti? Valmor, Valmor, Valmor. Mas, ó, como eu falei, todo palpite é válido. Então, na opinião do Valmor aqui, 1-0 pro Haiti. Deixa eu agradecer quem mandou recado. Ah, tem mais aqui. A gente vai estar encerrando. Vamos encerrar agora? Pode ser? Vamos encerrar agora as participações, que eu tenho que citar aqui o nome de mais algumas pessoas. Então, a dona Nina disse que é Haiti 2, Brasil 0. Eu falei errado antes. Perdão. Então, a dona Nina, 2, Haiti 0, Brasil. Palpite registrado. Vamos lá, então. 1 para o Brasil. Ô, Maria Sueli. Ô, Maria. 1 para o Brasil. E o Haiti, o que, que tu acha? O Haiti faz algum gol ou o Brasil ganha de 1-0? Jardel, tudo bem? Ronaldo, Brás, Baiolim. Palpite, 2, Brasil 1, é 0 Haiti. Então, 2-0. Quem mais aqui? Clari, 2-1. E são esses os dois palpites. Registrado aqui, família Baiolim, que nos dá o prazer da audiência. Um abração. Você que está indo no trânsito, girando a cidade, indo para lá e para cá e nos ouvindo. Obrigado você, motorista, transportador. Abraço para o Renan Anderson da Silva. Segundo ele, 4-0. Palpite aqui, ó. Deixa eu ver. 1-0 pro Haiti, do atacante. Você larga mão, né? Maior artilheiro da história da seleção. Uma das principais referências da equipe. Quem mandou aqui? O palpite é teu mesmo aí, Alexson. Duquens. Maior artilheiro da história da seleção. Você larga mão, amigo do céu, e passar a conversa. Eita. O Indy de Lacerdópolis. O Indy, ó, como é que você tá? Como é que tá Lacerdópolis? Tudo certo, minha querida terra? Pra quem não sabe, ó, eu morei em Lacerdópolis alguns anos atrás. Que tranquilidade, que coisa boa, hein? Coisa boa. Pessoal de Lacerdópolis, um forte abraço. 3-0 palpite, então, do Índio. Dirceu. É isso, Dirceu. 4-1 palpite também aqui, registrado do ouvinte 102. Eu vou encerrar. Osvaldo, como é que você tá? Tudo bem? 2 pro Haiti, 0 Brasil, é isso mesmo? É isso que eu entendi? Agradeço, viu, a participação. Mais uma? Vai lá, solta aí, produção, vai lá, solta. Quem?
1: Boa tarde, Jardel.
0: Tarde.
1: Meu nome é Antônio Valdecir de Moraes, que é de Vidal Ramos.
0: Como é que tá aí?
1: Queria participar aí, meu palpite do jogo da seleção brasileira, hoje é 4-2, 4 pro Brasil e 2 pro Haiti.
0: Show, um abraço, obrigado, amigão. Ari Grotto, 1-0 pro Haiti. Palpite aqui do Ari Grotto. Não tá acreditando que o Brasil ganhe. Porque o Haiti vai com tudo, hein? A turma. E corre pra caramba, né? Os jogadores correm, tem um baita físico. Se eu, porventura, não citei o teu nome, mas tá aqui, ó. Tá tudo no WhatsApp. A gente vai conferir palpite por palpite. Encerradas as participações. Grato demais você que mandou 98815-6435 no oferecimento de Sorvet Burger. 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Obrigado, Ivone dos Santos, Lindenberg, 2-0.
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7: A seleção brasileira está concentrada em Morristown, no estado de Nova Jersey, nos Estados Unidos. Por causa do forte esquema de segurança do Columbia Park, o acesso ao local é bastante restrito. Os torcedores tentam chegar pertinho do complexo na esperança de, ao menos, conseguir um rápido contato com os jogadores. No último treino da seleção em Morristown, eu encontrei o Leandro Cavalim e o filho dele, o Moa, e mesmo com chuva, não diminuiu a expectativa de ver a delegação brasileira.
8: Tá difícil, a gente chegou cedo hoje aqui, a gente tentou passar aqui pro pessoal da segurança, mas a policial não deixa a gente entrar, mas a gente tá confiante, de repente a gente consegue ainda, né, filhão?
7: Sim. E Leandro arrisca até um palpite otimista pro próximo jogo.
8: 2-0, Vinícius Júnior e Rafinha.
7: Eu sou Melina Calduro, aqui em Morristown, para o Acaerte em Campo.
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3: Relógio tá me mandando embora, viu? Pois é, já estourou meu tempo aqui. Agradecer a participação de quem mandou. Obrigado aqui mais uma vez, o seu Osvaldo. 2 pro Haiti, 0 Brasil. Obrigado, Osvaldo. Quem mais aqui tem últimas participações? Ah, eu falei da dona Ivonete, né? Ivete. Ivete aqui do centro. Obrigado, Ivete. Tem a Ivone dos Santos, que eu falei também há pouco. Ivone dos Santos, lá de Lindenberg. Obrigado, Lindenberg. 2-0 para a seleção brasileira. Agora só fica na torcida, na expectativa. E que o Brasil, acima de tudo, se faça 1-0, 2-0, 2-1, 3-1, tem que ganhar, precisa ganhar. 21h30 é a partida. Vou estar salvando todos os palpites. Talvez não citei o teu nome, mas tá aí. Deve estar aí no meio, viu? Nas participações. E semana que vem a gente se encontra para poder revelar quem acerta. Se não tiver acertador, todos que participaram concorrem à pizza da Sorvet Burger que aguarda você hoje. A partir das 18 horas tem pizza, tem hambúrguer. Já tem o Márcio Pedro com a nossa companhia 102. Bom final de semana, te cuida, até segunda.

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2: 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Vamos até a capital do país e o destaque da hora, governo fecha acordo com estados para subsidiar importadores de diesel para que preços não aumentem na bomba. Paulo Otaram.
3: Durou até o início da tarde desta sexta-feira uma reunião entre Ministério da Fazenda, Planejamento, Petrobras e Palácio do Planalto para definir uma portaria que poderá ser publicada no início da próxima semana, com uma nova medida provisória que visa regulamentar subvenção a importadores de diesel. A ideia é que desta vez haja adesão dos estados. A maioria dos governadores já topou participar do acordo, que prevê até R$ 1,20 de ajuda às distribuidoras por litro de diesel. No acordo, a União banca metade da conta, enquanto os estados bancam a outra metade. Uma medida necessária que já vinha sendo sustentada nos últimos dias pelo vice da República, Geraldo Alckmin.
4: Nós não temos o poder de acabar com a guerra e sofremos, como o mundo todo, as consequências da guerra. O que o governo fez? Retirou todo o imposto sobre o diesel, zerou o imposto e, de outro lado, ainda deu um subsídio para não ter aumento do preço na bomba e isso encareceu os produtos. Os estados também, se puderem, ajudarão. Estamos trabalhando, torcendo para que seja transitório, né? Que a hora que isso termine, possa voltar o preço do barril do petróleo ao preço que era anteriormente.
3: Rio de Janeiro e Rondônia alegaram não ter estrutura suficiente para participar do pacote. A posição do Rio de Janeiro é mais maleável que Rondônia. O estado prefere aguardar a publicação da medida provisória do governo para depois analisar a adesão à política de subvenção ao diesel. Existe uma estimativa da Secretaria de Fazenda do Rio de um possível impacto mensal aproximado em R$ 30 milhões na arrecadação do estado, uma condição que gera preocupação por conta do déficit orçamentário de cerca de R$ 19 bilhões previsto pelas finanças do Rio para este ano. A reunião desta sexta-feira teve a presença do presidente Lula nas discussões. De Brasília, Paulo Otaram.
2: Muito obrigado, Otaram, pelas informações. 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

astronautas. Em abril de 2026, a missão Artemis II da NASA levou o ser humano mais longe do que ele jamais fora anteriormente. Essa viagem espacial quebrou o recorde anterior, que pertencia à Apollo 13 em 1970, e conduziu quatro astronautas a mais de 400 mil quilômetros de distância da superfície do planeta. E lá fomos nós, uma vez mais, explorar a Lua, romper limites. E lá fomos nós, uma vez mais, para fora. As constatações dos astronautas, quando veem a imagem do planeta lá de fora, continuam a encantar. Não conseguem expressar em palavras a beleza. Têm dificuldade para expressar a emoção. Percebem claramente como estamos todos juntos numa mesma nave espacial, flutuando no espaço. Um deles utilizou estas palavras: "Vocês nos enxergam aqui numa nave espacial flutuando no espaço. Mas, curiosamente, estamos enxergando vocês da mesma forma. O planeta Terra é uma grande nave viajando, veloz pelo espaço infinito. Uma estação de tratamento, uma escola, um hospital. E todos que aqui estão foram convidados a fazer uma grande jornada para dentro de si mesmos. Não há como evitar o caminho do autoencontro, do autoconhecimento. Não falamos deste autoconhecimento raso que tem feito as pessoas falarem apenas de si, tornarem-se cada vez mais individualistas e se conformarem com seus vícios morais. Não falamos da busca do si egoísta, vaidoso, que tem se chafurdado nos cosméticos, medicamentos que prometem consertar excessos que nós mesmos cometemos. Ou ainda, no si, do reflexo no espelho, que vê o corpo bem delineado e compensa a alma triste. Autoconhecimento é uma busca pela essência espiritual de si mesmo. E uma vez que nos descobrimos espíritos, tudo muda. Espírito não é corpo. Espírito veste um corpo temporariamente com determinado objetivo. Espírito não morre, continua. Espírito já aprendeu antes e não para de aprender. São muitas as consequências de se ver como um ser espiritual numa jornada terrena. Mudam as relações com as coisas do mundo. Mudam as relações com as pessoas. Mudam os valores. O que colocar em primeiro lugar na vida? Quais as nossas prioridades? Como usar nosso tempo? O que pode ou não tirar nosso sono? O que deve ou não nos preocupar? Somos astronautas em uma missão na nave Planeta Terra. Corpo, alimentação, moradia, bens materiais são instrumentos. O mais importante está além disso. Qual a sua missão, astronauta? Você já parou para pensar? Ou ainda, quais as suas missões? Cada fase da vida nos reserva tarefas, incumbências diversas em múltiplas áreas. Um astronauta que pode permanecer nesta nave por 100, 110 anos deve ter muito a fazer e pode usar muito bem esse tempo em cada fase da vida, não havendo nenhuma dela menos importante que a outra. Que possamos, depois de nosso tempo aqui, retornar à base maior, ou ainda, pousar em paz sobre algum oceano do plano espiritual

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2: Capinzal FM, a hora certa, 17 horas mais 7 minutos.

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1: Vamos lá, gente, Companhia 102 de volta no seu rádio, depois da comunicação do Jardel. Nós estamos chegando de bem com a vida, tarde com chuva, 12 graus de temperatura nesse momento, mas não, já é sexta-feira, né? Hoje é que sextou, vai ser um tendel, né? Acho que chova, compadre, bem, vamos fazer o quê, né? Assim mesmo, né? Já estava previsto aí, né? Os meteorologistas, então 12 graus, dia 19 de junho, é uma sexta-feira. Está aqui daqui hoje tem seleção brasileira, mas que tal vivendo também com direção de rádio de Luiz Pedro e eu, Márcio Pedro, mais uma vez por aqui. É só gratidão, né? A palavra é gratidão. Obrigado, Deus. Obrigado, nossa mãe. Nossa Senhora está dando essa oportunidade de mais uma vez eu estar aqui. Você está lá do outro lado me ouvindo, tá bom? 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
1: Mas eu acho que é comigo mesmo, né? Quero mandar um abraço ao grande amigo, que está com o rádio meio estragado, né? Isso, compadre Negro e a comadre Ney lá no meio Erechim, velho, mas disse que o rádio tá meio estragado, se vendo bem lá, mas consertaram o rádio e já estão com nós de novo. Obrigado, compadre Negro, um abraço, meu irmão. Eita, mandando dona Dona Tita também já tá com a gente no estado de Zoriteia. Boa tarde, dona Dona Tita.
2: Márcio Pedro.
1: Como é que
2: estamos? Depois vamos fazer o programa Roda
1: Mais com a
2: Tunico e Tinoco. Acho que é tempo de amor.
1: Tempo de
2: tudo
1: amor.
2: Tudo de bom, bom final de semana.
1: Vai, pra vocês também, tá?
2: Nossa Senhora proteja tudo nós.
1: Mas calcula já tá protegendo, né, Dodói? Nossa Senhora Aparecida não deixa nós de jeito nenhum, né? Eita, mudado. Alô, compadre Nego. Como é que tá aí, meu compadre? Bem, tá garoando aí de Cláudio Tilo Moreno da Estação Luzerna também. Boa tarde, Tilo. Como é que tá?
3: Chove capizão.
1: Não, tempo bom.
3: Aqui tá chovendo desde o começo da tarde.
1: Pensa uma tarde linda, ensolarada.
3: Escutar uma chuva.
1: Opa, que bom.
3: Hoje vamos aquela que eu gosto. Sou bonita e danço bem.
1: Ah, vai, vai. Você é mentiroso.
3: Só toma chimarrão, tá chovendo.
1: É mentiroso, homem.
3: Valeu, Marcos Pedro.
1: Beleza.
3: Um abraço, bom fim de semana e até segunda-feira. Fica com Deus.
1: Mas que Deus quiser. Vamos que vamos dele, que dele, meu amigo.
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1: Meu Tilo, vou rodar outra música pra você, pra mim, que o nosso amigo Avelino Matos, né? O Vulgo Preto dos Ordecos, especialmente pra nós, né? Ai, Barilha, tu vai ver, vou rodar, tu vai ver que mudou, né? Eita, mundão velho, né? Eita, coisa boa. Obrigado aí você que está acompanhando nós em casa, no trabalho, onde quer que esteja, né? Obrigado aí a dona de casa, empregada doméstica, o amigo motorista, caminhoneiro da rodagem, devagar, acompanhado, velho, devagar, acompanhado, velho.
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1: Eita, muda, velho. Mas aí chegue cá pro galpão, onde tem chimarrão, não precisa de luxo.

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2: Barbaridade, mandou um abraço e uma dona generosa, Angelose, que hoje de manhã teve no Hospital Nossa Senhora das Dores. Quer agradecer o bom atendimento da equipe, né? Tiveram ali, fizeram medicação, raio-x, tudo certinho. Então ela agradece com todo carinho o pessoal do Hospital Nossa Senhora das Dores, o belíssimo trabalho, e também da Unidade de Saúde Central aqui, né? Isso, parabéns. Então, parabéns também ao pessoal, tô fazendo um belíssimo trabalho, aí nos horários à noite, enfim, final de semana, os anjos, né? Isso, pessoal, aí tá um trabalho excelente. Parabéns aí, tá bom? É assim, né, dona generosa, a gente tem que, às vezes quando precisa cobrar alguma coisa, tem que cobrar, mas quando é bem atendido, tem que reconhecer e tem que agradecer com certeza, tá bom? O pessoal tá ali, né, sempre pedindo, né? Boa tarde, Márcio Pedro, mande a mágoa de boiadeiro, tô chimarrando, escutando esse maravilhoso programa, o Batista, velho, ó, bonitão, como é que tá,
3: Pedro? Tudo bem,
2: ô, aí, Chuchu? Fala, velho. Como é que tá, Chuchu?
3: E é o Oswaldo aqui da Vila União.
2: Ô, Chuchu.
3: Uma música aí, pode ser do velho milongueiro aí, pra nós aí.
2: Aham.
3: E ofereça pros meus amigos aí, ó.
2: Amém, amém.
3: Seu Darcy de Jesus, o Raulzão, Raul Velho, seu Marciano, o Nerizão, o Mota Velho, pro seu Clema, pro seu Arlindo e pro Gringo. Beleza, meu amigo? Um abraço.
2: Ô, gente, nossa, que bom, que maravilha. Pô, não é bom rodear, tá bom? Alô, dona Dorati, como é que tá o nosso Zorta, dona Dorati? Eita, mandão, é assim mesmo. É o programa Capinzal FM, aquela rádio que tá ao lado de você, amigo ouvinte. Povão querido, esse aqui é do tempo de 1900 e antes da Arca de Noé. Ei, mandão, velho. Ô, compadre, né? Olha que mandão lindo. Colega Barro, pai do Nascedonita, tá frio aí, Barro Preto. Amanhã vai estar cedinho por aqui.

0: Capinzal FM, a hora certa, 17 horas, 17 minutos.
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3: Vamos lá, né? Olha, 17 com mais 20, então hoje tem jogo do Brasil, né? Vai, bandidade.
4: Vamos lá, pessoal. Torcer nessa Copa do Mundo para o Brasil, Zil, Zil.
3: Brasil! Tomada, né? Tomada. Ô, sapaiada, vem me adivinhando chuva, essa sapaiada. Ai, bandidade. Não, não, tô bem hoje. Amo bem hoje.
4: Eu amo você.
3: Tá, sapaiada. 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
3: Minha Deus do céu, quero mandar um abraço a um grande amigo, ouvindo nosso irmão Escapino. Escapino, velho, o homem é ele anda arrumando e consertando, instalando portão e arrumam um aqui, outro ali, e é televisão e é muito mais, né? Mas a Escapino, velho, esse piazinho quando crescer vai dar bom. E eu acho que ele é irmão do João do estacionamento, né, João? Tu e Escapino são meio irmãos, sei lá, né? Eita, mas que bom, né? Olha aí, uma vez Capino, uma vez João também, né? Boa tarde, Márcio Pedro, manda uma música do Rio Negro e Solimões, né? madrugada, né? E isto, deixa eu ver quem que tá pedindo aqui para nós ir aí, ó. É a Luzia de Melo, né? Isso. Obrigado. Ô, Carlito, vai chover também, Carlito, não, né? Deixa eu ver quem mais aqui. Boa tarde, Marcos Pedro, mandou uma música pro Roberto Vande, Bife Adriano, o Zique também acompanha nós, né? O Roberto Vargas, meu amigo João da Silva, como é que tá, João?
11: Boa tarde, João. Como é que tá o Taurus?
3: Tô bonito, João.
11: Hoje eu não vou pedir música, hoje eu vou contar uma piada aí pra vocês aí.
3: Ah, mas conta aí,
11: mano. Uma vez eu fui caçar.
3: E não minta.
11: Era quase meio-dia, mais ou menos, e acabou a munição, cara.
3: Ah, é?
11: Daí eu disse, bah, cara, como é que eu vou fazer agora pra completar a tarde?
3: Bem.
11: Aí dei uma caminhada e encontrei um pé de coqueiro, cheio de coquinho no chão, sabe?
3: Aham.
11: Aí eu disse, ah, vou carregar um cartucho com coquinho, né?
3: Uhum.
11: Carguei o cartucho com coquinho e fui dar umas voltas por ali. De repente encontrei um tatu, atirei o tatu, cara. E o tatu foi embora, ó. Dali 30 dias eu voltei a caçar no mesmo lugar que eu tava caçando.
3: Uhum.
11: Olhei um pé de palmeira andando no mato, homem. Fui lá olhar o tatu que eu tinha tirado.
3: Mas...
11: tinha nascido os pés de palmeira, tava um grande já.
3: Mas, João Beio, não. Isso, tu e o Tilo junto, tá louco, né? Alô, Carlito!
12: Boa tarde,
3: Carlito!
12: Como é que tamo?
3: Tô bonito,
12: certo?
3: Macaico.
12: Manda uma música lá pro Amélio Molinho, Ivanir da Silva, o Anthony,
3: tá,
12: o Vladimir, a Marisete, o Paulo Adriano, o Vilmar, Nora. Lá pro meu irmão lá da Catanduvas, que ele me falou que vai começar a escutar a rádio.
3: Mas a Bolívia,
12: brinca. É mentira dele.
3: Eu acho que é mentira. É mentira.
12: Vai saber, né, Marcio?
3: Vai saber.
12: Manda um abraço pra todos que estão na escuta aí.
3: Beleza. Vamos lá, né? Tarde com chuva, gente. Eu quero mandar um abraço pro meu amigo Preto dos Hortensos. Ó, Avelino Matos. Preto, velho, obrigado, viu? Preto fez uma música aqui, que essa aqui é... ele fez pra homenagear ele mesmo. Mas não é, Preto. Acho que você fez pra mim, homem do céu. Vai pro Tilo Moreno também. Ó, Avelino Matos, as consequências da feiura. Barbaridade. Vamos fazer o quê, meu amigo Preto? Canta pra nós. É lançamento. Um abraço, Preto Velho. Avelino Matos, as consequências da feiura, né, tio Cláudio Santos? É mais ou menos assim.
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Eita, bom, né? 17, tem bonita marca, hein? Nosso amigo Avelino Matos, né? Preto, né, preta? O grande, só você mesmo, né? Um abraço, meu irmão, um abraço. Mas diz o seguinte, viu, preto? E vocês estão ouvindo nós, meu amigo e amigo da Gaita, com Madineide, colega Bago Preto, da turma aí, ó. Diz que homem feio sem coragem não possui mulher bonita. Coragem nós temos, homem do céu, vai, mas não é Carlito não, né? Temos coragem até de sobra, homem. Eu até consigo de vez em quando me olhar no espelho, né? Mas tem muito bonitinho, daí que não vale quase, né? Vale, mas dá 17, 31. Nossa senhora, homem feio sem coragem, mas nem possui mulher bonita. Isso aí vai pro meu amigo João do estacionamento, vai pro Escapine, cortudo. Dinheiro e mulher bonita só na mão do Escapine, né, João? Quando nós peguemos, é tudo quase, são homem.

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0: bobagem. Homem que eu sem coragem não possui mulher bonita, né, meu amigo Prigoli? Como é que tá, tio Prigoli, velho? Eita, ele e a Eva, né? Mas a Prigoli é corajoso também, segundo 17:33.
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0: 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Vamos lá, gente, informações chegando aí com o colega Jorge Soldi, já, vamos ter informações aí com o Jorginho, né? Isso, tudo certo, seu Jorge Soldi, boa tarde, tudo bem, Jorginho? Como é que tá? Chega mais.
7: Alô?
0: Fala, pode falar, Jorge, é contigo, meu irmão. Diga lá, meu compadre, vem aí. Qual é a informação, Jorge? Jorge Soldi, tá conectado aí, compadre Jorge. Deve ter alguma
7: coisa. Ok, nós estamos aqui na rua Nilton Ferro. Pois não, tá tentando buscar
0: um sinalzinho um pouco melhor aí, compadre Jorge. Tá dando um pouco de corte. Oi, agora sim.
7: Alô?
0: Agora sim, pode falar. Fala aí, compadre. Informações aí com o Jorge Solda aí, deve ser das ruas da cidade, né, Jorge? Tenta um lugarzinho um pouco melhor aí. Aí.
7: Ok, Márcio, muito boa noite a você, muito boa noite.
0: Tá complicada a tua transmissão aí, compadre Jorge. Tenta se localizar aí um pouquinho melhor daí. Agora sim. Vai lá. Vamos lá, são 17 horas 38 minutos. É, ó, coisa ao vivo das ruas é assim. Às vezes, depende do ponto aí, o sinal da internet, ela não ajuda muito.
7: Nós falamos aqui da...
0: É, Jorge, não tem condições. Tenta ver aí, compadre velho, o que você pode fazer aí para nós poder melhorar essa transmissão aí também, tá bom? Mas já vai chegando informações das ruas da cidade aí, de Capinzal, né? Pode tentar localizar aí, chamando que eu tô na escuta aqui, tá bom? Seu Jorge Sol, do nossa reportagem, sempre atuando também em todos os pontos, e claro, acontece alguma coisa, entra nas ruas também da nossa cidade, né? São lá, são 17 horas 39 minutos já, 17h30, então, vamos tentar uma conexão nova. Aí, pode falar lá, compadre velho. Pode falar. Agora sim. É, não tem condições, o Jorge tá sem condições mesmo aí, tá complicado, não sei.
7: Ok.
0: Agora sim, vamos lá, Jorge. Não tem condições, Jorge, eu não sei na qual rua que você tá aí.
7: Estou encontrando aqui na rua de Bonferro.
0: Agora sim.
7: Próxima subestação.
0: É, infelizmente, compadre, não...
7: Nós estamos aqui na rua de Bonferro, no loteamento...
0: É, vamos lá, sem condições, Jorge. Infelizmente, tá ruim, péssimo sinal aí do compadre Jorge Soldo, mas já, vamos ver se conseguimos bronzear com ele aí, ver o que tá acontecendo nas ruas da cidade de Capinzal, mas deu pra entender que ele tá próximo à subestação de Capinzal, tá bom, Jorge? Tenta aí que eu já vou te ligar novamente.
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0: Opa, é aqui mesmo, compadre.
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0: Isto.
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0: Comigo mesmo. Eita, mona velha, quando nós vamos restabelecer contato com o Jorge Soldo, o pessoal pediu no Rio Negro de Solimões, né? O Crio das Madrugadas.

0: Vamos lá, Nequinha, uma pergunta. Vamos tentar agora a nova. Ver se nós conseguimos conectar com o colega Jorge Soldi. Jorge, chega mais agora. Boa tarde, compadre velho.
1: Muito boa tarde a você, Márcio Pedro.
0: Agora,
1: muito
0: sim.
1: Boa tarde. Muito boa tarde aos nossos ouvintes. A gente tem que buscar um local onde a condição esteja mais tranquila para a gente tentar falar, principalmente, sobre um problema que aconteceu com um caminhão baú com placa de Chapecó, que transitava no sentido cidade alto, centro da cidade, e sentiu falta de freio. Nessa oportunidade, ele tentou acessar a rua Aníbal Ferro, veio até um pedaço da Aníbal Ferro, e aí o caminhão começou a voltar. Voltando, ele caiu na sarjeta, interrompendo, então, a passagem de veículo na rua Aníbal Ferro. Então, o trânsito, para quem se dirige da Cidade Alta para o centro da cidade e que gostaria de utilizar a rua da subestação, como é conhecida, Aníbal Ferro, ela está trancada, já que esse caminhão, que teve falta de freios na descida do acesso à Cidade Alta, perdeu os freios e, consequentemente, caiu nessa valeta e está interrompendo, então, a passagem para os veículos que querem entrar na rua Aníbal Ferro. O mesmo acontecendo para as pessoas que se dirigem do centro da cidade para a Cidade Alta, que utilizam a rua Aníbal Ferro para sair no acesso à Cidade Alta, também vão encontrar essa dificuldade, já que esse caminhão está interrompendo o trânsito e daqui a pouco deve ser retirado por uma máquina aí que vai fazer essa retirada desse caminhão. O motorista está tranquilo, não sofreu nenhum ferimento, o caminhão está carregado de carne, como já frisamos, perdeu os freios e está nesse momento, digamos assim, interrompendo a passagem, interrompendo o trânsito. Nós observamos o trânsito no acesso à Cidade Alta, tanto para quem se dirige da Cidade Alta para o centro, bem como também do centro para a Cidade Alta. Nesse ponto, deve ter um pouco mais de cuidado, já que nós temos uma pista só que desce e a outra que sobe. Consequentemente, para as pessoas que se dirigem nessa região aqui da subestação, que utilizem caminhos alternativos, já que esse caminhão está interrompendo, então, a passagem de veículo por aqui. Daqui a pouco, outras informações você terá nas nossas páginas sociais. Essa informação, então, aqui da Rua Aníbal Ferro, no acesso à Cidade Alta, Márcio Pedro.
0: Beleza, agora sim, né? Obrigado, colega Jorge Solda. Então, já, quando tiver mais informações, retorna na nossa programação.
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0: Mas que tal, né? Então, mais uma vez, um abraço com o Manego. Com o Manego, aqui temos que se virar nos 30. Eu e eu aqui no canto do carvão, homem do céu, árvore. Meu amigo Toninha, tô no carteado. Já vai ter a moreninha linda do meu bem querido. É triste a saudade longe de você, né? Deixa eu ver que seu Ivanir da Silva. Também, Ivanir dos Santos, mais Pedro, Bugil de Catinzaldo, por não é bom rodear assim. A Tere Walter Adinha, né, de Lacerro Lopes, mandou uma música Casco de Mula, mas será que a mula tem casco ainda? Vamos ver quem mais tá com nós aqui. Tarde.
4: Boa tarde. Márcio Pedro.
0: Tarde.
4: Sérgio Elter,
0: tudo Serginho, bem? Ô, Serginho, quanta honra.
4: Nós temos aqui o meu compadre velho, senhor Edir Varela,
0: mas
4: tomando chimarrão.
0: Eu
4: queria oferecer também o programa, o Jair, a Dirce ali, o Jair é Machello,
0: e
4: a Dilson, e a família, né?
0: Mas que
4: são
0: coisa.
4: Muita gente boa também,
0: que coisa,
4: o Lodovel, a Marli, o Diva,
0: a
4: esposa dele. Quero oferecer o programa aí para pessoal aí da linha que estão escutando, né? Valeu, Márcio.
0: Obrigado.
4: Ofereça uma música boa pra nós. A próxima pode
0: Obrigado,
4: ser.
0: Obrigado, Serginho Elter, lá na linha bonita, já se dirigindo quase a linha Mazieiro, né? Eita, mundão, velho.
5: Boa tarde, Márcio.
0: Cristino.
5: Como é que estão por aí? Tudo certo?
0: Eu tô bonito.
5: Eu quero pedir uma música, tô cheio de visita aqui lá do lá de Blumenau, minhas irmãs estão tudo aqui, é, pra Benta, pra Júlia, pro Sérgio, pra Daiane.
0: Tem o Sérgio coisa pra comer?
5: Pra Linda. Pra Linda, assim, pra todos os parentes. Acha uma música bem boa aí.
0: Eita, manda velho.
5: E o frio como é que tá aqui? Tá quentinho, roda do fogão comendo
0: tá
5: um
0: gelado, quinhão,
5: tomando chimarrão.
0: Eita,
5: tá coisa beleza. Se for atendido, fico muito obrigado.
0: Certeza,
5: um abraço pra
0: então,
5: você.
0: Né? Tá bom, meu irmão, velho. Então, as visitas, os parentes lá do Blumenau, vem, mas que tal, gurizada, vem. Essa aqui, ó. Essa aqui dá pra arrastar mais ou menos assim, ó. Aqui também, clima de São João, né, Sérgio Elte? Essa aqui também é boa. É pra nós recordar lá do fundo do baú, Tonico e Tinoco, moreninha linda dos meus bem queridos.

Chegou o Dadãozinho, 500%. Como é que tá, Dadãozinho? Um abraço pro Gembeiro, toda a gurizada querida da minha Vila 7. Um abraço, piazada. Lá também do Luiz Antônio Merri.

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1: Olá, final de tarde, tempo instável com garoa. Nesse momento, 12 graus da temperatura. Lembrando que às 18h30 tem a previsão atualizada com Ronaldo Coutinho do Prado, em nome dos produtos Fumacinha da Alegria. 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
1: Vamos lá, né? Quero mandar um abraço, meu amigo Odair, lá da M.O. Lavação. Como é que tá? Será que tá dando resultado a propaganda aqui, Odair? Boa tarde. Tudo certo, você?
5: Passar aí pra agradecer o César Masson, o Leodir de Matos, o Chiquinho. Vieram de tarde, tomaram um chimarrão, lavaram os carros aí e voltaram pra Capinzal contente. Ouvi na Rádio Capinzal a promoção aí, e são meus amigos, vieram aí. Beleza, Márcio Pires?
1: Ah, tá aí, que coisa boa, que maravilha, meu guri velho. Aí nós ficamos loucos de bueno, de contente. 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Opa, e com a chegada do frio, né? E a semana que vem vai esfriar mais, domingo começa o inverno, né? 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
1: Amigo meu, mais homem do céu, vai pescando. Vai pescar. Vai, meu amigo Adãozinho, não achei que tu me pediu ninguém, é mais do que ninguém. Mas tem outra do Baitá que diz assim, humilde, simples e quatro. É nós, né, Adãozinho? Mas, Adãozinho, 598,5% a telha aqui com a gente, fazendo uma música... Casco de mula, vamos ver se nós achamos, tocando dentro do casco da mula. Aí, meu amigo Laranjeira veio, pessoal, também com a gente lá na Barra do Pinheiro. Vai estar seu Laranjeira veio, tudo certo, tranquilo. Deixa eu ver aqui também. É só a música com o Jair Giovanni, né? Por esse programa para a esposa Marisete, que hoje está de aniversário. Desejo ela muita felicidade. Mas, ah, né? O esposo, então, né? O Albino Bressé. Ô, Albino, velho, como é que você tá, meu Deus do céu? Chique no último, ó. Deixa eu ver aqui, ó. É o Marcelo também, né? Tarde.
10: Licença, vivente.
1: Tarde, chega aí.
10: Vou apeiado, meu Alazão.
1: Mas chega aí.
10: Pra chegar no teu rancho e tomar um chimarrão.
1: Mas que tal?
10: Porque a partir de agora, tô na escuta do melhor programa da região. Coisa bagual.
1: Mas, homem.
10: E toca pra nós Cadela Baia, do Mano Lima. Na escuta aqui o Marcelo.
1: Mas olha aí, homem do céu, mas até me emocionou, homem velho. Me deixou meio louco de bueno, mas que tal, guri velho? Gostei, né? Isso, mas tem. É, tem melhor do que eu, claro que tem, né? Mas eu me conformo com esse simples e humilde meu programa por aqui, né? Onde é Cadela Baia? Já tem hora do Ângelo, depois tem Baitaca aí. É pra rodear mais uma lá pro meu amigo Adãozinho. Assim nós vamos indo, gente. Devagarinho, vamos tentar atender todo mundo. Tá bom, gurizada, velho? Mas que tá no Ranho Lima, numa Cadela Baia. Tio Ito, essa vai pra você no alto do Lacerdó, beleza?
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Boa tarde aos ouvintes da Capinzal FM. Este é o programa da Ave Maria, um programa da paróquia São Paulo Apóstolo. Em nome do Pai, do Filho e do Espírito Santo. Amém. O anjo do Senhor anunciou a Maria, e ela concebeu do Espírito Santo. Ave Maria, cheia de graça, o Senhor é convosco. Bendita sois vós entre as mulheres, e bendito é o fruto do vosso ventre, Jesus. Santa Maria, Mãe de Deus, rogai por nós, pecadores, agora e na hora de nossa morte. Amém. Eis aqui a escrava do Senhor. Faça-se em mim segundo a vossa palavra. Ave Maria, cheia de graça, o Senhor é convosco. Bendita sois vós entre as mulheres, e bendito é o fruto do vosso ventre, Jesus. Santa Maria, Mãe de Deus, rogai por nós, pecadores, agora e na hora de nossa morte. Amém. E o Verbo Divino encarnou e habitou no meio de nós. Ave Maria, cheia de graça, o Senhor é convosco. Bendita sois vós entre as mulheres, e bendito é o fruto do vosso ventre, Jesus. Santa Maria, Mãe de Deus, rogai por nós, pecadores, agora e na hora de nossa morte. Amém. Rogai por nós, Santa Mãe de Deus, para que sejamos dignos das promessas de Cristo. Oremos. Infundi, Senhor, como vos pedimos a vossa graça nas nossas almas, para que nós, pela anunciação do anjo, conhecemos a encarnação de Cristo, vosso Filho, pela sua paixão e morte na cruz. Sejamos conduzidos à glória da ressurreição. Por nosso Senhor Jesus Cristo, vosso Filho, que é Deus convosco, na unidade do Espírito Santo. Amém. Glória ao Pai, ao Filho e ao Espírito Santo, como era no princípio, agora e sempre. Amém. Glória ao Pai, ao Filho e ao Espírito Santo, como era no princípio, agora e sempre. Amém. Glória ao Pai, ao Filho e ao Espírito Santo, como era no princípio, agora e sempre. Amém. Consagração a Nossa Senhora. Ó Senhora minha, ó minha Mãe, eu me ofereço toda a vós. Em prova da minha devoção para convosco, eu vos consagro nesta tarde os meus olhos, os meus ouvidos, a minha boca e o meu coração, e inteiramente todo o meu ser. E porque assim sou vossa, ó incomparável Mãe, guardai-me, defendei-me como filho e propriedade vossa. Amém. Este aspecto do amor na vida de Nossa Senhora é muito profundo. Ela é chamada pela Igreja de Esposa do Espírito Santo. E como sabemos, também foi acolhida e protegida por José.

é seu esposo. Maria soube viver o amor humano com todas as suas expressões de ternura feminina, de entrega de si pela felicidade do lar, de atenção às necessidades de cada ente querido que lhe foi entregue, sendo, portanto, verdadeira esposa de José. Embora o amor entre eles fosse tão grande e forte, souberam oferecer a Deus para que o Filho de Deus encontrasse toda a disponibilidade da parte de seus pais aqui na Terra, a expressão da intimidade conjugal tão importante na vida de todo casal que se ama. Maria, conforme a tradição, oferecera-se a Deus pelo voto de castidade. Deus acolheu sua oferta e a preservou em sua virgindade, antes, durante e depois do parto, e teve a delicadeza de lhe entregar como esposo José, homem justo, homem conforme o coração de Deus, que acolhe este plano sobre a vida de sua família. Era uma família especial e ao mesmo tempo simples como qualquer outra. Maria soube ser esposa que se coloca ao lado de seu esposo em todos os momentos. Partiu com ele para Belém, depois para Egito, retornando a Nazaré, com toda a lealdade e sem dramas. Soube esquecer-se para ver o seu lar feliz e em segurança. Apesar da pobreza em que viviam, soube cuidar dos seus e das coisas que com sacrifício conseguiam para sua casa. A vida familiar é muito simples e bela, e os problemas que enfrentamos são desafios que a fé nos ensina a superar. Maria, sendo esposa de José, soube também ser fiel ao Espírito Santo, que veio sobre ela, cobrindo-a com sua sombra. Diz São João na cruz que Maria jamais se deixou mover por criatura alguma, mas somente se deixou mover pelo Espírito Santo em sua vida. Nela, o Espírito Santo encontrou morada e plena acolhida às suas moções. A todos, desejamos um bom final de tarde e início de noite. Fiquem com Deus, paz e bem.

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6: Vamos lá, né? 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Eita, mundo, velho. 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
6: Comigo mesmo, o pessoal pediu casco de mula. Tá aí, né, moçada? Venadinha, né? Tá aí, casco de mula. Abraço pro colega Barro Preto mais uma vez. Obrigado, meu colega, velho, dona Celulina. Tá frio aí, mano. Aí essa pro nosso grande compadre negro, tão curadinho, no doce, no Erechim, né? Aí o casco de mula, meu amigo alemão lá do Paulo Lopes, já até atendo, tio Lina Gaita. Meu amigo Laranjeiro, não tô conseguindo rodar o teu áudio. Eu consegui ouvir ele, mas não tô conseguindo rodar no ar agora. Mas vai, um abraço, contou uma piada aí, né? Não. Mas vamos ver se eu não consegui hoje ou amanhã, mas semana que vem. Né? Colocamos essa piada aí, meu Deus do céu. Careta. Ah.

0: Voilà, né, voilà. Isso, mande uma música aí pra Marisette Bressanta, que tá de aniversário hoje. Quem manda os parabéns é o sobrinho e a cunhada. É, olha aí, ó, Larissa, da Linha Bonita, né? Isto vai ser a Larissa Bressan, né? Todo o pessoal acompanha nós. Obrigado pela companhia, mas que tal? Então tem aniversário, né? Tendo aniversário, deve ter até bolo pra nós comer qualquer coisa. Convida que nós vamos lá sapecar nesses bolos. Eita, coisa boa!
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0: Quero mandar um abraço pro seu João Schiavini lá na Zona Alta. Ele disse que lá chove, frio e ventinho, né? Ô, seu João, pediu o campeão do milênio e vamos rodar. Obrigado à família Schiavini na Zona Alta, Piratuba. Abraço pra vovó Lira, seu Ivo. Tá frio aí também, seu Ivo. Tem que cuidar, né? Tem lenha boa, fogão bom também, né? 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Olha, olha, são 18 horas com mais 19 minutos.
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0: Mas é comigo mesmo, gente. Devagarinho, né? Vamos tentar atender pelo menos uma parte desse povo querido. É, pessoal pediu uma do Gé Giovanni aqui, ó. Pô, né? Vamos rodar lá pra família lá da Marisette Bressan, né? Isso, quem tá de aniversário, né? Isso, para a esposa Marisette, tá de aniversário hoje, Marisette. Ô, alemão do Paulo Lopes, boa noite. Bom dia.
8: Ah, não, é bom. Aqui de Paulo Lopes.
0: Chove aí ou não?
8: Consegue botar uma música na programação aí pra nós aí?
0: Qual é que você quer, meu irmão?
8: Pode ser a toalha branca aí.
0: Ai, valeu, meu amigo. Toalha branca,
8: amanhã. O tempo aí, como é que tá pra aí?
0: Tá chuva.
8: O tempo não tá chovendo, mas tá
0: chuva
8: com vento.
0: Chuva aí, Felipe.
8: Tá feio o negócio, tá escuro aí, fechado, né? 100% chuva pra cá.
0: É, aqui também, viu?
8: Beleza, meu amigo.
0: Aqui é coisa. Ô, tio Lê, como é que tá? Boa tarde, boa noite, tio Lê.
9: Se eu voltasse, não fosse incômodo, aí eu sou desse jeito que não mudo. Agradecer pra toda essa gauchada que estão escutando o seu programa. Tá bom, mas um abraço pro senhor e um buenas tardes. Tudo de bom pro senhor aí.
0: Mas, carcona, tio Lê, deixa. Pra nós, eu que agradeço, né, tio Lê? Tio Nadir das Almeidas também tá com a gente. Bom dia, tio Nadir.
10: Boa noite.
0: Irmão. Achei que era de dia.
10: Não, mandava o patrão Elias, pô.
0: Tá seu bem, de amigo, você
10: seu
0: também.
10: Seu Ito, Guto, Chico Carabolante, pro Iriquitinho, do Pão André.
0: Mas, a polícia, velho.
10: Aí, pô, João Maria, pô, baixinho.
0: Baixinho do Brito.
10: Pra testemunhar a turma da Kombi, pô,
0: da mozão, da bicicleta.
10: Beleza? Pra todos que estão vindo a programação,
0: mas, seu Silvio. Onde o Silvio vem?
10: Acha uma boa pra nós aí, manda uma pra nós.
0: Deixa
10: aí,
0: pra nós.
10: Se tu não rodou nenhuma do Porca Vé, manda uma pra nós aí.
0: Vou rodar uma do Baitá que vocês vão gostar.
10: Pro seu Gilberto, pro Tilo, pro Emerson.
0: Tá. Beleza, bem, mano, amigo.
10: Tamo. E a Guarani, tu manda uma branquinha agora, paramos com o chimarão, né?
0: Deu boa.
10: Combiosa.
0: Isso. O seguinte, vou dizer pro meu amigo Adãozinho, pra toda a gurizada. Isso aqui é bonito. Olha pro nosso colega Barro Preto também, tá com o radinho no doce, tá frio aí, mano. Tá entocado, homem, vem. Tá um pouco meio gripado aí, mas amanhã vai estar aqui ao vivo e a coisa. Nós vamos rodar uma baita com humilde, simples e guapo. Depois nós temos o campeão do milênio, tem toalha branca, tem a moda do tio Lee, assim nós vamos indo, né? Isso aqui é bonito, ó. Olha aí, ó. Humilde, simples, igual. É nós mesmo vivendo TV. Mais ou menos desse jeito. Mais uma vez, parabéns aí pra Marisete Bressan. Então, felicidade, muita zindade, que Deus te abençoe. E a mão da velha.

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1: Mas que tal, meu amigo Dércio Borges também, né? Eita, Dércio, velho, homem apaixonado pela Bruninha da Viola, meu amigo Rato também, um abraço.
2: Boa então, noite, Dércio, Pedro,
1: boa noite.
2: Tá bastante. Tá
1: mais ou menos bem aqui.
2: Eu mandei uma daquela lá que sabe que eu gosto de
1: falar. Eita, Dércio, velho.
2: Beleza, um abraço.
1: Valeu, meu irmão. Olha aí pra Marisetão de aniversário. Você que pediu uma do Jean Giovanni, por que será? Por que será? Meu Deus do céu, Jean Giovanni, uma vez Ernesto Scanzella apaixonado e a Sirlei com a gente. 18 e 26 já, né? Por que será, né?

Olha aí, por que será? Mandar um abraço pro nosso grande amigo Sozinha lá em Pietro. Obrigado, Sozinha. Como é que tá, Vanderlei? Tá na Rádio do 12 acompanhando nós, mas a Sozinha veio. Aí, ó, tem o Dó de Sampaio, campeão do milênio. Um abraço aí, então, colega Barro, bem, dona Celoni. Acabou, vou socar uma canjica. Eu ouvi uma canjiquinha com leite, com esse creme. Coisa mais boa do mundo, né? Vamos lá, são 18h20. Já já tem Ronaldo Coutinho contando tudo sobre o tempo. O João Melancia também com a gente.

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1: Vamos lá, né? Seu Ronaldo Coutinho do Prado, de aquilo que estava prevendo as previsões, né? Já meio-dia começou, antes do meio-dia já começou chuva, continuou aí a tarde toda, moda dar umas paradinhas, frio, garoa, alguns pontos com um pouquinho de vento, 12 graus, 11 graus nesse momento. Conta pra nós, Coutinho, como é que vai se comportar o tempo pra hoje, ainda à noite, amanhã, sábado. A previsão ainda de chuva, garoa, tempo bom, final de semana. E parece que a semana que vem deve muito frio. É isso, Ronaldo Coutinho, Ronaldo dos Produtos com Massinha da Alegria. Conta pra nós aí. Boa noite, Coutinho. Tudo certo?
2: Boa noite. É, o tempo segue no geral, ainda com alguma chance de garoa, chuvisco na madrugada, iníciozinho da manhã de sábado. Depois começa a melhorar ao longo do dia e é agradável. A noite esfria. Domingo, tempo bom, faz frio, pode ficar abaixo de 4, 5 graus e agradável à tarde. Frio também na segunda, ameaçando chuva do final, meio, final da manhã para frente. E aí teremos aí condições de tempo assim mais instável na segunda e melhor à noite com muito frio. Terça, quarta, quinta, muito frio na região e geada bem forte na quarta e quinta. Da Climaterra, Ronaldo Coutinho.
1: Vamos lá, né? Obrigado, então, Coutinho, que volta amanhã, né? Na nossa programação, né? 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São 18h34, 18h34, né? Obrigado ao povo de toda a região. Então, vamos ver aqui o João Maria. Diane Dal Poço, eu não sei te informar, ela pede sobre o circo aí que tá na cidade, eu não sei te informar se tem hoje, qual horário, enfim, né, mas não sei te informar mesmo, tá bom, Daiane, Diane Dal Poço, né, deixa eu ver aqui, ó, boa tarde, meu vídeo lá no Instagram, Nath no campo aqui na Barra do Leão, né, então vamos ver o que que a Nath e o Felipe, enfim, o pessoal aí da Barra do Rio tá com a gente também, tá bom? João Maria, já te atendo, meu amigo velho.
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1: Agora entendi aqui o que que é, Nath Bé. Fala pra nós, menina. Boa noite.
4: Boa noite, Márcio Pedro. Tudo bem?
1: Tudo.
4: Eu sou a Nath no campo e eu queria pedir pra você pra falar pro pessoal curtir lá meu vídeo que eu fiz pra Van, que ela tá fazendo 40 anos. Obrigado.
1: Ah, então olha aí, você que fez aí. Que bom, que maravilha. Um abraço, viu, Nath? Parabéns pra você, tá bom, minha amiga velha? Isso aí, a piazada velha se destaca, ela é da Barra do Leão, né? Ela faz mais e mais vídeos também, tá famosa menina, né? Esses dias atrás, eu acho que ela teve em Campos Novos, até subiu no palco lá na, quando teve a Expo Campos Novos ali, né? Isto, tava lá, mas que tal, é você mesmo, né, menina? Isso, né? Mas que tal, vem uma hora aqui na rádio, já com nós também, menina, pelo amor de Deus, povo da Barra do Leão, gente querida aí, tá certo? 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
1: 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Beleza?
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1: Nós vamos trazer uma toalha branca da Polemão. Daqui a pouco tem socando uma canjica. Já vai ter a moda do tio Lee também, né? Vamos falar com o João Maria. Se não der tempo de rodar do João Maria na Rodemoto, mas ele fica contente, né? O João Maria às vezes embrava, né? Mas não dá nada, né, João Maria? É dois serviços, né? Como diziam os antigos, embravar e desembravar. Bom
6: boa
1: dia.
6: Anjo,
1: é bom
6: certo?
1: Dia.
6: Tô quase chegando em casa. Tu que mas via, cara. Mas logo em casa.
1: Tá frio,
6: ó. Roda a música pra nós aí. O dia que eu saí de casa, Daniel canta lá no Leonardo.
1: Não, Zezé e Luciano. Zezé e Luciano.
6: Os ouvintes da rádio Capitão.
1: Isso, isso aí.
6: Minha esposa.
1: Beleza, João. Um abraço, meu amigo.
6: Se Deus quiser, ele quer.
1: Vai, querido. Amanhã de madrugada, se Deus quiser. Tamo junto aí, né? Vai, se calcula. Vamos lá, 18h40, cortando 20, mas dizendo, como diz um cara quando eu comecei aqui na rádio, né? Que é durar 30 dias, já está durando quase 26 anos, né? Então tá bom, já está quase na hora de parar de trabalhar, né? É.

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1: Oba, Roberto, olha os cachorros, deve ser o bonitão aí pegando chuchu, né? Deve ser. 18h43, vamos socar uma canjica, vem, pra nós ver como é que fica nesse final de tarde, início de noite, tempo bom, pra ficar em roda do fogão, né? Ô, Laranjeira, vem, esse aqui é bom pra vocês, Laranjeira. Pega, pega, dona Tereza, namorada, e dança.

vai se confirmar. 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

0: Socando uma canjica, mandar um abraço pra Silvana do lado de Imóveis, chegando agora. Tem frio, né, Silvana? E a cidade alta também é bastante frio, né? Mas tá frio em toda a região, né?
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1: Mas que tal, né? 18h50, guardando 10 para as 19. Já é, tá mudando quase um finalzinho da Companhia 102, né? Deve estar com calor, frio na região. Vê quanto que tá a temperatura, agora deve estar, como diz, tá se pinchando, caiu na temperatura de riba, né? Vamos ver aí, ó. É, tá 12 graus, né? Não, tá mais ou menos, tá louco, de bom, né? Diz que a partir de semana que vem, né? Segundo o Coutinho, vai ter muito frio, né? Sim. A onda de frio deve tremer os dentes da dentadura até, né? Barbaridade, né? Ao dizer a moda do tio Lee, né? Eu sou desse jeito que sou eu. Também, tio Lee, sou desse jeito, tá bom? Depois, né, vamos ver se nós temos o rodal do João Melancia, não, João Maria, né? No dia em que eu saio de casa, amanhã, gente, amanhã, estaria aqui das 4h30 às 6h20. Pode ter colega Barro Preto. E no domingo, estaremos aqui das 6h30 ao meio-dia, nesse domingão, tá bom? Isso, tá certo? Então, um abraço aí. O nosso colega Mauro Ribeiro deve estar lá na linha oficina. Eu disse pra ele hoje, ó, olha que passando os pés do Bergamota, carregue umas e traga pra nós, né? Diz que tem bastante, mas tem dono. Pior que tem dono, essas Bergamotas. Barbaridade. Ô, alemão, depois do Lopes, o Ito sumiu? Será que... Agora eu acho que deu pra ver que sumiu mesmo, né? Você foi o Ito, né? Mas é político assim, nós já morar com a gente. 18h58, 8 para as 19h. Isso aqui é bonito, meu colega Barro Preto e o meu compadre negro da Raita. Escuta que rica, Marcos.

verdade, a gente só deve prestar na boca de quem não presta. É, tamo lá, eu tio Ito, só tô de botuca, mas aí tô velho. Ai, validade, tô velho.

0: Um abraço aí pro amigo Roberto Bonadimã. É isso, né? Como é que você tá, meu céu? Tudo certo, Roberto?
1: Boa noite, Márcio Pedro.
0: Noite.
1: Tudo certo?
0: Tudo bem,
1: tá
0: homem.
1: Tá ouvindo que você quer umas vergamotas? Aham. Semana que vem eu te levo uma.
0: Mas tá com uma
1: vergamota aí na rádio pro pessoal.
0: Eita!
1: Eu tenho um packing que tá caro aí.
0: Mas,
1: Roberto. Estamos vencendo com
0: chupar
1: minhas vergamotas.
0: Eita!
1: Eu levo semana que vem umas vergamotas pro pessoal aí da rádio.
0: É, já pode.
1: Certo? Uma boa noite, um bom final
0: obrigado,
1: de semana.
0: Obrigado, Roberto. Pode ser uma carne, mas cuidou também, né? Colar em carne, o Ito, velho. Já mandou um retrato, mas meu Ito, velho. Para, homem de anarquia, Tchuito! Daí, gente, chegando ao último do programa, Zezé e Luciano, no dia em que eu saí de casa, minha mãe disse, graças a Deus. Ela disse, graças a Deus que tu vai, né? Eita, deu até uns trocos pra mim e não voltar, né? Dia que eu saí de casa, uma vez, lembre Deus, é por nós, quem é contra nós, acredita em você mesmo, viu? Acredite sempre em você mesmo. E nunca vá atrás do que os outros falam, às vezes, de você, tá bom? Acredita na tua vida, no teu potencial, porque Deus é maior, Deus é grande, Deus é poderoso. Até amanhã, gente, às 4:30, se Deus quiser, um abraço, se lembre, então, Deus é por nós, quem é contra nós, chegando ele, Pedro Eduardo Neto e um cartão, 102, e vamos lá, tomara que o Brasil consiga um resultado bom, logo mais 9:30, né? Eita, mundão!

0: padrereginaldomanzotti.com.br. Vamos rezar agora em nome do Pai, do Filho e do Espírito Santo. Amém. Senhor Jesus, que dissestes: estou à porta e bato. Se abrir, entrarei e nele farei morada. Senhor, no final desta tarde, bata em meu coração. Senhor, toma iniciativa, como sempre tomastes, de vir ao meu encontro. É bem verdade, Senhor, que talvez encontrarás a porta fechada ou entreaberta. Talvez encontrarás a porta emperrada. Manda a força do teu espírito, o vento forte dos dons, para que possa abri-la, Senhor, para que eu possa me abrir à tua graça. Senhor, eu não ofereço resistência, ao contrário, receba o meu desejo. Vem, Senhor, vem em mim fazer morada. É bem verdade, Senhor, que não encontrarás a casa arrumada. Certamente encontrarás tantas coisas que precisam ser purificadas. Mas venha, Senhor, vem em minha alma, meu coração. Bata a porta, eu estarei atento para abri-la com tua graça. Senhor, como fruto deste Pai Nosso que rezo, receba o meu convite. Como fruto desta Ave Maria, que Nossa Senhora me ajude. Pai nosso que estais no céu, santificado seja o vosso nome. Venha a nós o vosso reino, seja feita a vossa vontade, assim na terra como no céu. O pão nosso de cada dia nos dai hoje. Perdoai-nos nas nossas ofensas, assim como nós perdoamos a quem nos tem ofendido. E não nos deixeis cair em tentação, mas livrai-nos do mal. Amém, Nossa Senhora. Facilita-nos, Nossa Senhora. Prepare o caminho para o teu filho. Prepare minha alma, minha vida, e que eu possa estar atento, Mãe, para escutar o divino toque do seu filho em meu coração. Ave Maria, cheia de graça, o Senhor é convosco. Bendita sois vós entre as mulheres e bendito é o fruto do vosso ventre, Jesus. Santa Maria, Mãe de Deus, rogai por nós, pecadores, agora e na hora de nossa morte. Amém. Eis que estou à porta e bato. Uma boa noite a todos.
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1: 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Capinzal FM, é hora certa. 19 horas mais 6 minutos.

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1: Isso, gurizada, boa noite a todos. Hoje, sexta-feira, dia 19 de junho de 2026, sejam muito bem-vindos. Eu me chamo Pedro Antônio Toaldo Neto e eu cheguei por aqui para te fazer companhia até às 21 horas com o meu conteúdo, com o nosso Galpão 102.
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1: Com a direção de rádio, Luiz Pedro Escarton.
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1: Não vem vindo de muito perto, eu te conto que às vezes pra bem longe é que eu vou. Eu chego quando anoitece, quando amanhece, eu já não estou. Agradecendo mais do que imensamente a Deus por me dar esses pertences de ter a alma gauchesca em sangue catarinense. 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Gurizada, aquenta tua água, prepara o teu mate, aumenta o teu volume do teu rádio e vem comigo que até as 21 horas eu estarei tocando o melhor da Ana Gauchesca e Nativista aqui pra vocês. Vem comigo, primeira, Grupo Querência, vem Mercedita. Música.

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5: 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Quero mandar um abraço especial para aqui. Vai um abraço pro especial pro meu amigo Bagatini, tá ligadito conosco, um abraço Baga, que isso, quero mandar um abraço especial também por aqui pros alemão lá do Paulo Lopes. Boa noite, alemão.
6: Opa, não, e tu não deu sinal de fumaça não? Não mandou mensagem no grupo aqui também nosso aqui, não...
5: Opa, não... esse era pro Márcio Pedro, mas deve estar nos agradecendo, alemão, um abraço especial, alemão. Também por aqui, meu amigo Barbosa, boa noite, meu amigo, eu Barbosa do Vidal Ramos. Manda uma música pra nós da Estância São Pedro e pros guri da Maravalha Juliato. Vai, um abraço especial pra essa gurizada que nos acompanha diariamente. Estância São Pedro conosco também, Maravalha Juliato. Vamos trazer, o que que vamos trazer? Vamos trazer o quê? Um tango do Meretriz, pesagurizado, as carculhas, senão daqui um pouco também o revolvinho do tropeiro, um pirisca greco, facão 3 litros, a gurizada tá assim mais ou menos hoje, né? Com certeza. Um abraço pra ti, meu amigo Barbosa, por aqui também, quero mandar um abraço especial pro Beto Bonadiman, tá ligadinho conosco, abraço especial também vai lá pro Salino, que nos acompanha. E lembrando, né, gurizada, contagem regressiva. Hoje faltam 9 dias. Hein, Luiz? Tu sabe? Falta 9 dias hoje para a festa tradicional, festa em honra ao padroeiro de São Pedro, na comunidade de Lindenberg em Capinzal. A programação inicia às 10 horas com a Santa Missa. Ao meio-dia, delicioso almoço com fichas de churrasco de 2,5 kg por apenas R$120. Tem salada, vai ter maionese. Logo após, tradicionais jogos e leilões. Também às 2 horas inicia-se um matinezão com a banda Arco-Íris. Nós vamos estar por lá, né? Bem faceiro, bem pachola, dançando. Dançando e cantando umas motos. O que tu acha? Acho que vamos, né? Vai, um abraço especial. Lembrando, dia 28 de junho. Tradicional festa em honra ao padroeiro de São Pedro, na comunidade de Lindenberg. Vem, João de Almeida Neto, vem, tango do Meretrício. 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
0: 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Por aqui quero aproveitar, falando da família Boff, eu quero deixar um abraço mais do que especial lá pro meu amigo, meu primo, o seu Jair Boff, lá pro tio Miguel, pra Dulce, pra esposa do Jair, pro Miguelzinho especial que vai fechar um ano de, vai completar um ano de idade domingo, né? E ontem, a filha do meu amigo Juliano, meu primo, também teve completando um ano. Então vai um abraço especial pra vocês e nós vamos estar trazendo de onde brota o gaúcho. Com o Grupo Lembrança para essa gurizada bem buena. Também por aqui eu quero mandar um abraço especial para Juvelina, tá nos agradecendo. Boa noite, Juvelina. Também por aqui, boa noite, Lourdes Moraes. Pede uma música e oferece pro Nene. Agradeço se for atendido. Deixa para nós. Oi, Lourdes. Ah, vamos atracar. Vamos atracar por aqui alguma moda. É, essa nós não podemos rodear, somente gaúcha por aqui hoje. Também meu amigo Henrique Tímido, fala comigo, Burim Velho, como é que temos?
2: Boa noite, tudo certo? Aqui é Henrique Burim Tímido. Olha aqui para a família de Henrique Tímido, Pérez Vanusa e Gustavo. Olha para os meus amigos, o Anacleto, o Batatinha, o Beto, o Gossói, que já eu gostava do meu Cusco. Beleza, meu amigo? Eu também mando lá pro João Maria. Beleza, meu amigo? Aquele abraço, bom final de semana, até segunda-feira.
0: Obrigada, até segunda-feira, né? Falando em João Maria, nosso amigo João Maria também tá ligadito conosco, né? Como é que estamos, Dom João Maria? Fala comigo também, o senhor por aqui. Vai se ajeitando. Ah, deixa carregar por aqui os áudios. Por aqui quero aproveitar um momento também, mandar mais uns abraços. Vamos mandando um abraço especial lá pro Vidal Ramos. A Cláudia tá nos acreenciando, também a Ana Clara, a Rayane. Um abraço especial pra vocês lá no Lindenberg, pra Dona Elis. Ô, Dona Elis, benção, vó. É, boa noite pra ti também. Vamos trazendo agora sim, tio João Maria. Agora sim carregou por aqui. Boa noite, doutor. Como é que temos?
3: Boa noite, Pedro. Tudo certo, meu amigo? Tudo tranquilo? Pedro, vão rodar pra nós com o... Acho que é o Baitaca que canta, né? A história do Tico Louco. Eu fiz pra minha esposa, pro Nadir Almeida, o Marcão da Luz, o Tchaca Tchaca na Muchaca, o Jundia, tio Ito da Cerdópolis e demais ouvintes da 102.3. Beleza, meu amigo? Deus abençoe, uma ótima sexta-feira. E viva o Brasil!
0: É, viva!
3: Mandei um pro Henrique Burim também, o Henrique Tímido lá, beleza, Pedro?
0: Beleza, daqui um pouquinho nós trazemos também a história do Tico Louco. Antes, é pouca, a gente traz poucas vezes, né? Mas hoje eu vou estar trazendo em especial pro meu amigo Henrique Tímido, que de acho, eu gostava do meu Cusco. É, era um guaipeca. Ah, como é que agora me esqueci, mas Odilon Ramos declama pra nós.
4: De Alci José de Vargas Cheuichi, que de acho, eu gostava do meu Cusco. Entendo. Envelheci entendendo. Bicho não tem alma, eu sei bem. Mas será que vivente tem? Que diacho, eu gostava do meu Cusco. Era um guaipeca amarelo, baixinho, de perna torta, que me seguiu num domingo de volta de umas carreiras. Eu andava abichornado, bebendo mais que o costume. Essas coisas de rabicho, de ciúme, vocês me entendem? Ele entendeu. Passei o dia bebendo e ele ali, no costado, me olhando de atravessado, esperando por comida. Nesse tempo era magrinho que aparecia as costelas. Depois pegou mais estado, mas nunca foi de engordar. Quando veio o meu guisado, dei quase tudo para ele. Um pouco por pena dele e outro, que nesse dia só bebida eu engolia, por causa dos pensamentos. Já pela entrada do sol, ainda pensando na moça e nas misérias da vida, toquei de volta pras casas. E vi que o Cusco magrinho vinha troteando pertinho com um jeito encabulado. Volta pra casa, guaipeca! Ralhei e ralhei com ele. Parava um pouco, fugia, farejava qualquer coisa, depois voltava pra mim. O capataz não gostou, na estância só tinha galgo, mas o guaipeca ficou. Botei-lhe o nome de Sorro, as crianças de Brinquinho, mas o nome que pegou foi de Guaipeca Amarelo. Mas nome não é o que importa. Bicho não tem alma, eu sei bem. Mas será que vivente tem? Ficou 6 anos na estância. Lidava com gado e ovelha, sempre atento e voluntário. Se um boi ganhava no mato, o guaipeca só voltava depois de tirar para fora. E nunca mordeu ninguém. Nem as índias da cozinha que indicava com ele. Nem ovelha, nem galinha, nem quero-quero, avestruz. Com lagarto era o primeiro, e mesmo pequenininho corria mais do que um pardo. E tudo ia tão bem. Até que um dia azarado, o patrãozinho noivou e trouxe a noiva para a estância. Era no mês de janeiro, os patrão tava na praia, e veio um mundo de gente, tudo em roupa diferente, até colar homem usava. E as moças meio peladas, sem ser na hora do banho. Imagino lá no arroio o retoço da moçada. Mas bueno, sou do outro tempo, das tranças e saia rodada. E até aí não tem nada, que a gente respeita os brancos, olha e finge que não vê. O pior foi o meu Cusco, que não entendeu, por bicho, a distância que separa um guaipeca de peão da cachorrinha mimosa da noiva do meu patrão. Era quase de brinquedo a cachorrinha da moça. Baixinha, reboladeira, pelo comprido e tratado, andava só na coleira e tinha medo de tudo, por qualquer coisa acuava. Meu Cusco perdeu o entono quando viu a cachorrinha. Eu lhes juro que a bichinha também gostou do meu baio, mas namoro só de longe, que a Cusca era mais cuidada que touro de exposição. Mas numa noite de lua, foi mais forte a natureza. A cadela estava alçada e o guaipeca atrás dela entrou por uma janela. E foi uma gritaria quando encontraram os dois. Achei graça na aventura. Até que chegou o mocito, o filho do meu patrão, e disse para o Vitalício, que tinha fama de ruim: beneficia o guaipeca para que respeite as famílias. Parecia até uma filha que o Cusco tinha abusado. Perdão, lhe disse. O coitado não entende dessas coisas. Deixe que eu leve para o posto do fundo com meu compadre, depois que passar o verão. Capa o Cusco, Vitalício. E tu, pega os teus pertences e vai buscar o teu cavalo. Me deu uma raiva por dentro. Descer assim, despachado, por um piazito mijado e ainda usando colar. mas prometi aqui pra dentro. Mesmo filho do patrão, no meu cusco ninguém toca. Pego ele, vou-me embora e acabou-se a função. Que diacho? Eu gostava do meu cusco? Bicho não tem alma, eu sei bem. Mas será que vivente tem? Campeei ele nos galpão, nos brete, pelas mangueiras e nada do desgraçado. No fim, já meio cansado, peguei o ruano velho e fui buscar o meu cavalo. Com o tordilho por diante, vinha pensando na vida. Posso entrar numa comparsa, mesmo no fim das esquilas. Depois ajeito os apeiros e busco colocação, nem que seja de caseiro, se não me ajustam de peão. E levo o cusco comigo, pois foi o único amigo que nunca negou a mão. Nisso, ouvi a gritaria e os ganidos do meu cusco, que era um grito de susto, de medo, um grito de horror. Toquei a espora no ruano, mas era tarde demais. Tinham feito a judiaria. E o pobrezinho sangrava, sangrava de fazer poça, e já chorava baixinho. Peguei o cusco no colo e apertei o coração. O sangue estava fugindo, não tinha mais esperança. O cusco foi se finando e os meus olhos chorando, chorando que nem criança. Que diacho? Eu gostava do meu cusco. Bicho não tem alma, eu sei bem. Mas será que vivente tem? Nessa hora desgraçada, o tal mocito voltou pra saber pelo serviço. Botei o cusco no chão, passei a mão no facão e dei uns gritos com ele. Com ele e com o vitalício. Ele puxou do revólver, mas estava perto demais. Antes que a bala saísse, cortei ele pra matar. Foi assim, bem direitinho, não tô aqui pra mentir. É verdade que eu fugi, mas depois me apresentei. Me julgaram e condenaram. Mas o pior que assassino foi dizerem que o motivo era pouco para o que eu fiz. Que diacho? Eu gostava do meu cusco. Bicho não tem alma, eu sei bem. Mas será que vivente tem?

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9: 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Hoje já estamos em ritmo de jogo de Copa, né? E tu acha? É, que vou ter que achar o golaço campeiro pra tá trazendo. É, eu quero mandar um abraço especial. Especial, mas especial mesmo. Vai lá pro meu amigo Nerson Luz. Ô, tio Nerson, um abraço especial pro senhor. Tá ligadinho comigo, né? Vai mais abraço pra quem? Vai lá pro Rato Facinho Ivar. Rato Facinho, um abraço especial. Seu Nadir de Almeida, ligadito conosco. Um abraço especial pro segurizado que nos agrediam diariamente. Quero. Barbaridade.

0: Quero estender o convite, né? Quero aproveitar por aqui para estar estendendo o convite. Amanhã, a partir das 4 horas da tarde, tem festa junina do Capitel Santo Antônio. A partir das 4h30 da tarde tem festa junina lá no Capitel Santo Antônio. Você e a tua família é nosso convidado. Convido! Pega a tua família, passa o sábado, diferenciado. Vamos lá, foi trocado o local por conta da chuva. Vai ser realizado no Salão Comunitário da Barra do Pinheiro. Vem você e tua família, passa um final de semana diferenciado. É, no Arraiá do Capitel Santo Antônio. Um abraço especial, meu amigo Eric Jumbé, Eric Base. Tava trocando já os Eric, né? É, também o Neoclésio, toda a família Eva. Vai um abraço pra todos vocês. Quero mandar um abraço especial pra aqui, meu amigo Nadir de Almeida. Ô, seu Nadir, tá na branca, hein? Tá na branquinha.
1: Oi, Gaxiru. Tudo certo?
0: Tudo tranquilo.
1: Uma marca pra nós aí, hoje. Rodei uma pra nós aí, o Pala Branco, pode ser? Fez pra ti. Fez lá pro pessoal lá de Pira, lá de... Nossos amigos lá da turma da Kombi lá, o... E Dir, como é que é o nome dele lá, não sei. Seu Gilberto, pro Emerson, seu Guto, Chico Carabolante, seu Ito, Eric Tímido, André, Paulinho Janine, pro Ivonei Marcel, pro João Maria, pro Tchaca, lá pro Baixinho. Pode ser, meu amigo? Pra todos que estão ouvindo a programação, porque é muita gente, pro seu Lourido Mato, patrão Elias. Aquele abraço, guri. Tamo junto e misturado, tomando uma branquinha.
0: Carcule, tá na branquinha, né, senhor Nadir? Um abraço especial pra ti. Vamos trazendo nas horas boas do mate e vai especial pra ti. Também grupo Marcação, a volta da Morena. Vem que vai, bora de lá, Chique te bordonei. Canta pra nós. Ah, não posso me esquecer, que eu quero mandar um abraço especial, meu amigo Kike Pacetto, tá ligadito conosco, dia 4 de julho, é lá no Parque de Exposições, domingo Pelissaro, a festa do agricultor. E no sábado vai estar meu amigo Kike Passeio trazendo o melhor da música nativista pra você.

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3: É, segurizada, quero mandar um abraço especial, uma mais do que especial, pro meu amigo João Meira, que tá me agredenciando. Pediu uma do quarteto, eu vou trazer Cantilena. Vou mandar um abraço especial também pro meu amigo Dunga, que tá nos agredenciando, diz o homem que tava, saiu do Ricardópolis e foi pro Lacerdópolis. Vamos trazendo garotos de ouro e o branco do teu cabelo.

É, gurizada, é com o branco dos teus cabelos que por aqui eu me despeço, agradecendo mais imensamente a Deus por me dar esses pertences de ter a alma gauchesca em sangue catarinense. 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Gurizada, um abraço especial, eu fico por aqui. Um bom final de semana e até segunda-feira. Vamos se preparando, o jogo do Brasil hoje. Meu palpite, 3-1. Regado a golaços do nosso menino Henrique.

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